0: que efetivamente tem vindo a ser adiado no prazo, mas entendemos que 30 de setembro é pouco. Nós precisávamos de outro, se não for este programa, que seja outro programa, mas é importante. Nós temos 61% da área no total, mas ainda faltam 39%. Portanto, estes 39% às vezes são os mais difíceis. Perguntamos, porquê que não estão estes 39% feitos? Porque é preciso mais investimento, mais trabalho, há aqui questões de herdeiros, há aqui outros trabalhos a fazer. E eu acho que é necessário, se nós queremos que efetivamente possa chegar mais rápido aos agricultores, temos que ter o cadastro mais atualizado. A resposta rápida resulta também com o cadastro feito. Portanto, nós não vamos desistir. Eu já tive a ocasião de pedir à Secretária de Estado do Ambiente, que esteve em Vila Flor, por ocasião da atribuição do Prémio PUPI, que Mundo Mirandela foi um dos agraciados, portanto, que olhassem para este assunto para perceber que a gratuitidade tem que se manter para além do 30 de setembro.
1: Já no passado mês de junho, em Vila Flor, a Secretária de Estado da Justiça, Ana Luísa Machado, tinha deixado de entender que a partir de outubro a georreferenciação e o registro predial passará a ser pago.
2: Essa é uma questão que ainda estamos a identificar, ainda estamos a trabalhar nessa questão e, portanto, neste momento ainda não lhe posso dizer, mas, de qualquer forma, a gratuidade terminará em setembro e daí a necessidade também das pessoas agora fazerem as suas georreferenciações enquanto ainda é gratuito, tanto a nível da georreferenciação como dos emolumentos da conservatória.
1: O registro no BUPI é gratuito até 30 de setembro deste ano. Depois disso, deverá passar a ser pago, apesar de ainda não estar definida qual será a taxa a pagar. A campanha da amêndoa deverá ser marcada por uma produção superior à do ano passado, no Nordeste Transmontano. As perspectivas são então positivas quanto à quantidade e à qualidade da colheita, mas a evolução dos preços continua a ser a principal preocupação dos produtores. O presidente da Associação de Agricultores do Val da Vilariça, José Almendra, acredita que este será um ano favorável para a produção de amêndoa na região.
3: Este ano prevê-se uma boa colheita e boa qualidade também. No caso concreto do amendoal, pelo menos aqui na zona, não teve um impacto negativo, ou seja, o impacto foi positivo. Este ano a produção está acima da média até.
1: Apesar das previsões animadoras, a rentabilidade da campanha dependerá do preço pago à produção.
3: O desafio é sempre a expectativa do preço, portanto os preços ainda não estão consolidados, mas será mais esse o desafio, sim. Eu penso que a expectativa é que os preços se possam manter em relação aos da campanha anterior. Andará nos 6 euros o quilo em grão. O preço da amêndoa chegou a estar, a amendoa chegou a estar a 8 euros o quilo de grão. Entretanto veio descendo e já esteve mais baixo, já esteve nos 5 euros. Na última campanha rondou os 6 euros, esperemos que se possa manter pelo menos esse preço, e tudo indica que sim, pelo menos até agora a bolsa espanhola está a apontar para uma previsão desse género.
1: No terreno, os produtores confirmam as boas expectativas para a colheita, mas admitem que o resultado vai depender da valorização do produto, como explica Américo Amador, produtor.
4: Ainda não começámos a apanha. Portanto, há uma produção que promete ser bastante boa, mas agora vamos ver o preço. O preço é que tem andado baixo e se não compensar o preço é complicado. A amêndoa em si aparentemente está boa, pois a seca foi grande, mas tem boa aparência. Mais 15 dias ou isso começa-se a apanha. Em princípio, tudo indica que há uma boa colheita. Pois as nossas expectativas são sempre, a gente cada vez quer mais, não é? Porque até aqui isto, os preços têm dado muito baixo, não é? Os preços a correr conforme estão, isto deixa pouco. Não dá para continuar, porque são preços que ficam diluídos na própria despesa, não é?
1: Sem uma melhoria dos preços, alertam, a continuidade de muitas explorações podem ficar em risco.
4: Ah, é evidente que sim, se os preços não subirem, isto continua, vai muita malta que vai desistir, muito pessoal vai desistir. A única coisa que gostaria de acrescentar era que houvesse alguém que cuidasse para os produtores, porque de facto, a continuar isto, vai ser um abandono total. Se não subirem os preços, se mantiverem os preços, se não houver uma ajuda, é muito complicado a aguentar.
1: A apanha da amêndoa deverá arrancar nas próximas semanas, apesar de boas perspectivas de produção. Os produtores aguardam agora pela definição dos preços, dos quais dependerá a rentabilidade da campanha deste ano. O PCP apresentou um projeto de resolução na Assembleia da República que exige ao Governo a instalação urgente de caixas multibanco em freguesias a mais de 5 km da rede bancária. Segundo um estudo do Banco de Portugal, o fecho de balcões bancários ao longo dos últimos 15 anos deixaram mais de 1.200 freguesias sem acesso à rede multibanco. Muitas delas são nos distritos de Bragança e de Vila Real. Fátima Bento, do PCP, diz que o estudo do Banco de Portugal vem confirmar que há populações do interior que estão a mais de 5 km de acesso à rede bancária.
5: Sabemos, obviamente, a realidade das zonas rurais em que o numerário ainda é essencial para a sua vida no dia-a-dia, não é? Porque esta digitalização que tem vindo a acontecer do dinheiro e das transações chega a uma fração muito reduzida da população e, portanto, é necessário que este serviço multibanco tenha uma cobertura muito superior àquela que atualmente existe. Quando temos populações, tem que, para conseguir aceder, tem que se dirigir à sede do concelho, às vezes são muitos quilómetros e com dificuldades de acesso, obviamente, causado pelas dificuldades dos transportes públicos, e a banca não pode apenas levar os seus lucros, que, como é também público, crescem a cada dia que passa, e depois não cumprir o serviço mínimo das populações.
1: Fátima Bento lembra que, para além da falta de multibancos, muitas das agências bancárias estão a encerrar ou a diminuir o tempo de funcionamento.
5: Que, para além da rede multibanco, que está muito desfasada daquilo que são as necessidades das populações, sabemos, não é, que muitos bancos têm reduzido aquilo que é o atendimento ao público, têm fechado delegações e, no fundo, são as populações que têm as suas contas bancárias, que pagam por as ter, porque não são gratuitas, e depois não conseguem, pelo facto de morar em determinado lugar do distrito de Vila Real, não conseguem aceder a uma coisa para a qual também estão a pagar.
1: O PCP questiona ainda o Governo sobre o projeto Multibanco Social. Fátima Bento coloca dúvidas quanto aos encargos futuros das juntas de freguesia e qual será a responsabilidade dos bancos.
5: Que na prática é mais uma transferência de competências para as freguesias, apesar de, ou seja, face às perguntas que o grupo parlamentar fez recentemente, o Governo tenta dizer que não é uma transferência de competências, que é uma coisa voluntária, só que historicamente nós sabemos o que tem acontecido, e as transferências de competências para os municípios inicialmente também eram voluntárias e depois tornaram-se obrigatórias. Nós entendemos que a banca é que presta o serviço, e entendeu-se que privatizar ao longo dos anos todo esse serviço, portanto compete-lhes a eles, privado ou não, garantir que todas estas populações, independentemente da zona onde moram, tenham este serviço de muito mais proximidade, porque atualmente não se coaduna com a realidade concreta das populações, prejudicando a sua vida diária e, no fundo, acrescentando aos encargos que já têm no seu dia-a-dia, porque para aceder a um multibanco tem que percorrer não sei quantos quilómetros, gastar, seja táxi ou um eventual transporte, já agravando aquilo que são os equilíbrios e as desigualdades.
1: Os deputados do Grupo Parlamentar do PCP na Assembleia da República propõem que seja assegurada a instalação da rede de caixas multibanco em todas as freguesias, onde o estudo do Banco de Portugal identificou estarem a mais de 5 km de um serviço bancário e que o acesso seja mais equitativo.
6: Let's go. Formação SOS Animal. Mirandela, 3 anos de novas festas e o caldo Luís Neves. É por aqui que andará esta reunião de condomínio especial.
7: Então, não vejo a reunião.
6: Reunião de condomínio muito especial. Estamos, de resto, reunidos hoje fora de estúdio. Já deram conta, porque Mirandela está em festa, tal como a vizinhança, já com a cabeça nas férias. Bruna Costa, Carlos Carvalho e Ricardo Garcia estão confortáveis?
8: Olá, viva!
9: Está um bocadinho de calor.
6: Um bocadinho.
7: Está ótimo.
6: Hoje viemos à Princesa, emblemático espaço no centro da cidade, centro das festas de Nossa Senhora do Amparo. Por estes dias, dias quentes que se vivem também na política nacional. Há assunto levezinho nesta reunião. Falo do caso Luís Neves, o ministro da Administração Interna, que deixamos para mais daqui a pouco. Daqui a pouco também as festas da cidade, já no seu 3º ano de novo formato, também será assunto por cá, mas para começar a Bruna Costa quer sublinhar uma ação que decorreu por cá há uns dias, uma formação em primeiros socorros. Mas para animais, Bruna, um assunto que sei que lhe é muito caro. Acertei?
7: Exatamente. Eu acho que, pronto, decidi trazer aqui hoje à nossa reunião de condomínio este tema em específico, precisamente porque faço parte da Associação Animal, e acho que nunca tinha visto uma iniciativa desta natureza, pronto, acredito que para pessoas haja, até mesmo mais ligada à equipa de enfermeiros e médicos aqui, acredito que sim, mas realmente aqui direcionado aos animais, já tinha ouvido falar que havia esta iniciativa e que havia este interesse, mas até estar concretizado sabemos que muitas vezes leva o seu tempo. E de facto isto aconteceu neste fim de semana, dia 25 e 26, por uma associação que eu desconhecia, mas que adorei saber o trabalho deles, que eles
6: não
7: estão
6: tem a ver com a SOS Animal, não?
7: Não tem a ver com a SOS Animal, eu só disse isso como tema porque de facto tinha a ver, é um curso de primeiros socorros, direcionado a animais, mais até animais de estimação, mas que também se aplicam neste caso para nós, enquanto associação e membros da associação que trabalham com animais errantes. Foi

0: porque sei é de resto uma ação que está a correr o país.
1: Exatamente, sei que também esta associação em específico, que basicamente eles, é a mesma associação nas próprias redes sociais de busca e salvamento, eles estão resididos no Porto e estão agora aqui também a percorrer um bocadinho o país para também dar a conhecer algumas manobras de intervenção e até mesmo outras curiosidades sobre como até podemos falar agora aqui da praga, das pragas nesta altura do ano, de carraças, piolhos, como é que nós podemos combater isso, que é uma coisa muito interessante, e também saber os perigos que são para nós. Estamos a falar de uma questão de saúde pública, e que achei mesmo que a iniciativa foi muito boa. Claro, também acabo por abrir aqui também uma ressalva para as pessoas que estiveram presentes, neste caso muitos membros da nossa associação, muitas pessoas também de cá de Mirandela que estiveram presentes, que me deixou satisfeita, mas ao mesmo tempo também o Corpo de Bombeiros esteve presente, porque acho que faz todo o sentido. Confesso que fiquei um bocadinho decepcionada porque não houve uma única figura da PSP, nem sequer da GNR, que eu acho que também fazia todo o sentido eles estarem, e isto enquanto membro da associação, se calhar para pessoas que não estejam tão por dentro do assunto acham que é irrelevante, mas enquanto membro de uma associação que só surge precisamente porque existe a necessidade de haver associações para trabalharem com os animais que andam por aí, acho que se nós pudéssemos ter uma articulação muito mais consistente e concisa entre todos, acho que a nossa cidade teria sem dúvida um outro aspecto relativamente aos animais de rua. E acho que é muito triste chegarmos a uma formação destas, que inclusive foi de graça, e não termos uma única pessoa a representar nem a PSP nem a GNR, e que acho que logo aí se vê onde é que está a cerne do problema quando queremos trabalhar todos em equipa.
0: Estarão certamente a fiar-se, enfim, na disponibilidade dos bombeiros,
1: inclusive,
0: têm essa responsabilidade mais direta.
1: Exatamente, ou seja, é um bocadinho este empurrar, tipo de... sim, mas muitas vezes também nos temos de ver com ele. Inclusive, nós sabemos perfeitamente que temos o CROI e temos o Canil de São Salvador, em que existe uma equipa, e que eu acho que era muito importante eles próprios, que não têm formação, aproveitarem estas coisas para poderem obter uma certa formação que não fazia mal.
2: O CROE não é só para o Conselho de Mirandela, não é?
1: Precisamente. Ou seja,
2: intermunicipal.
1: A única pessoa que eu sei que esteve presente foi a própria veterinária da Câmara, que lá está, eu sei que foi ela até que esteve à frente dessa iniciativa, acho muito bem que estivesse presente, mas realmente, pronto, gostaria de ter visto mais pessoas.
0: Carlos, qual é que é o seu nível de conhecimento para, enfim, no caso de emergência, num resgate de um animal, por exemplo?
2: Muito reduzido, confesso, e também confesso que só soube desta iniciativa, já ela tinha decorrido, quando a Bruna também trouxe este assunto aqui à discussão da nossa reunião de condomínio. Mas, efetivamente, depois daquilo que eu conseguia pesquisar e procurar, efetivamente, foi uma ação inédita. E ao ser inédita, traz os seus benefícios e consegue logo efetivamente mostrar a diferença junto da nossa sociedade a curto prazo. Logo, e era esse o ponto positivo que eu trouxe, não é só a sociedade individualmente, mas efetivamente os bombeiros, quando nós temos um resgate, seja de um gato, em cima de uma árvore, seja num incêndio...
0: Esse é um clássico, não é?
2: Efetivamente são os bombeiros aqueles que são os primeiros socorros, seja das pessoas, seja dos animais. E eu aqui também, se a Bruna me permite, também quero trazer aqui também à nossa discussão aquilo que são os ADS, que são as associações da defesa sanitária, que normalmente são mais, não são dos animais de companhia, mas sim os animais de campo, os ovinos, os caprinos, os bovinos, etc. Que também já têm esse trabalho de anos, e que agora efetivamente esta atividade veio trazer-nos um know-how e um conhecimento para os animais de companhia, que assim havia, essa sim, havia uma carência, e que estávamos aqui
0: um complemento, não é?
2: Exatamente, e que estávamos aqui completamente reféns, e no melhor sentido da palavra, não tirem conotação negativa àquilo que eu estou a dizer, das clínicas veterinárias que nós tínhamos, ou seja, que muitas delas tínhamos que obviamente pagar, porque é o trabalho delas que está em causa. Mas efetivamente trazemos aqui um conhecimento para a sociedade civil, que já peca por tardio, porque cada vez mais temos gente a trocar, obviamente no sentido...
0: Pertencemos às famílias.
2: Exatamente, sentem-se mais pertença nos animais do que às vezes até nos próprios familiares, e efetivamente... Portanto, precisamos deste conhecimento também para saber tratar e dar dignidade aos nossos melhores amigos.
0: Uma ação positiva. Ricardo, não sei se tem animais de estimação.
3: Por acaso tenho, sim. Claro que este tipo de formações são sempre bem-vindas. Também só tive conhecimento depois da Bruna trazer o assunto em tema. Concordo com tudo aquilo que os meus vizinhos disseram. Isto salvo, obviamente, a importância da... cada vez mais termos atenção a este tipo de questões, até porque, como o Carlos disse bem, cada vez mais vemos mais pessoas a adotar animais e ter animais de estimação como pertences da família, e como tal é bom estarmos todos instruídos nesse sentido.

0: Poderá ser uma iniciativa, obviamente, a ser repetida, até pelo bom sucesso que esta teve, e porque não também alargar às restantes freguesias, onde muitas vezes também este tipo de sensibilização, de cuidados com os animais, está enraizado de forma diferente ou tem outro tipo de conhecimento, e muitas das vezes nem sequer vai ao encontro daquilo que nós conhecemos enquanto lei de momento, e obviamente com envolvendo todas as forças, incluindo as policiais, até porque eles mais do que ninguém estão na proximidade e também poderão ajudar sempre nesse sentido.
1: Sim. Muito bem, Bruna, para fechar este assunto, não sei, últimos detalhes ou alguma coisa que só para dizer
2: Talvez só deixar mesmo aqui a ressalva de que acho que, e os meus colegas já referiram, que acho que é muito importante continuar a promover este tipo de iniciativas, até mesmo a questão, eu sei que nem sempre é fácil proporcionar isto também de uma forma acessível ao ponto de ser grátis, mas de forma a que seja apelativa, que toda a gente, independentemente também obviamente, das condições financeiras, possa fazer parte, até porque às vezes muita da desinformação nós sabemos bem que também estão nas pessoas, às vezes, que não têm outras formas de aceder e ter esse conhecimento e essa instrução, e por isso acho que estas questões, até mesmo o facto de ser grátis, ajuda muito até a desconstruir certos conceitos, certas ideias erradas sobre esterilizações, sobre primeiros cios e
1: portanto,
2: tudo
1: mesmo
2: isto,
1: para quem não tem
2: abordagens.
1: animais, isto é uma questão até de cultura geral, não é?
2: Exatamente, sem dúvida. Por isso eu só digo que acho que pronto, é este o caminho, acho que sim.
3: Também deixar só aqui a nota que, no seguimento daquilo que a Bruna disse, a questão de não ter estado ninguém da GNR nem da PSP, que a organização pode perfeitamente fazer um tipo de formação um bocadinho mais especializada, onde consiga agregar essas forças vivas, são os bombeiros, a PSP, a GNR, nas suas vertentes todas, que a GNR tem o CEPNA, tem os antigos verdes, estas valências que certamente também trazem alguma informação adicional e todos juntos podem efetivamente formar a proteção civil que nós normalmente conhecemos e que também possam servir melhor às nossas populações.
2: Atenção, eles na segunda fase do curso, ou seja, a fase mais avançada, que foi no domingo, que foi o dia todo, ou seja, foram 2 dias intensivos, sábado, dia todo, domingo, desde as 8 da manhã. Sei que a segunda fase seria mais direcionada especificamente para
0: as
2: equipas que
0: forças de segurança,
2: faziam sentido, exatamente, ou seja, por isso é que era um curso já mais físico. Eles estiveram no, penso que no Inatel, e eu nesse, infelizmente, no
0: formação
2: domingo não pude estar, exatamente. E foi mesmo aplicada a formação prática. Muitas das minhas colegas da associação também estiveram, porque abriram essa sessão, uma vez que nós também vamos muitas vezes para o terreno, apesar de não sermos da polícia, nem sermos dos bombeiros, mas sei que, também pelas fotos, sei que os bombeiros estiveram os 2 dias. A polícia, sei que pelo menos no primeiro, a GNR não estiveram, não sei, se calhar também agora pela logística da festa, mas era realmente importante que houvesse mais essa partilha, até mesmo falarmos uns com os outros e comunicarmos uns com os outros, porque muitas vezes quando acontece este caso, nós próprias não sabemos a quem acabemos de contactar. Ligamos à GNR com um animal atropelado na estrada, é a PSP, esperamos pela Câmara na segunda-feira porque o canil está fechado ao sábado e ao domingo. Pronto, ou seja, acho que é importante esta articulação entre estas forças.
1: Pelo menos o primeiro passo foi dado.
2: Sim,
1: e nós
2: acho que
1: fazemos
2: agora.
1: Também aqui,
2: Sim,
1: também
2: espero
1: nós aqui o
2: que
1: nosso
2: sim.
1: papel nesta
2: Exatamente.
1: reunião de condomínio. Já deu conta, antecipámos as férias e viemos até à rua numa reunião de condomínio muito especial. Estamos desta vez numa esplanada pelo centro da cidade que festeja por estes dias a Nossa Senhora do Amparo como uma componente de espetáculos assinalável, todos gratuitos, claro, como tem sido o hábito. Nomes como Herman José, Dilás, Afonso do Brás, Bia Cabós, Kim Barreiros, João Pedro Paes ou Kiko Isrote, aqui claramente mais ao gosto do Carlos Carvalho, mas dizia eu, são cerca de 450 mil euros investidos, avança Vítor Correia, o presidente da Câmara, Câmara que em conjunto com a Junta de Freguesia e com a Confraria de Nossa Senhora do Amparo realizam as festas este ano pela terceira vez consecutiva, Carlos. Já teve a oportunidade de manifestar o seu desagrado quanto ao modelo de organização, mas há mais.
3: Há mais, exatamente. Ou seja, isto é quase um tema 2.0, porque deixamos ainda muita coisa a meio desde o último programa, que tínhamos uma convidada e, portanto, também tivemos menos tempo para dizer algumas coisas. E, efetivamente, dou uma nota negativa naquilo que diz respeito à avaliação geral do novo modelo. Porquê? Porque nada mudou. E podíamos ter aproveitado tanta coisa, visto que existe um novo modelo para podermos mudar, seja ao nível da própria estrutura das festas, que em nada mudou, ou seja, daquilo que era a organização civil levada a cabo pela confraria da Nossa Senhora do Amparo, pro bono faziam as coisas em pós-laboral, para uma gestão um bocadinho mais profissional, tem que o ser obrigatoriamente, embora às vezes não o pareça, que é da Câmara Municipal que fazem isto, com dinheiros públicos, com contratação pública, com tempo, ao longo do ano, para se prepararem as coisas, temos visto que, efetivamente, essa organização ou esse modelo não mudou. E, portanto, eu deixo aqui algumas sugestões que, efetivamente, podem ser feitas, seja ao nível da gestão dos terrados, que é da competência da Junta de Freguesia, e nota-se pelo menos um ar mais fresco que deram à gestão dos terrados, porém, alguns vícios antigos mantêm-se.
1: Essa parte já mais ligada ou sob domínio, neste caso, da Junta de Freguesia.
3: Da Junta de Freguesia, exatamente. Quer naquilo que diz respeito aos espetáculos em si, nós estamos reféns daquilo que era a tradição, que já vem de alguns anos, que as festas iniciam ao 25 de julho e terminam no primeiro domingo de agosto, o que nos leva a ter, por vezes, ou em anos, 6 dias, noutros 13. E isto é incomportável para um orçamento que é de todos nós. Eu ainda há bocado, nós em OFA, eu dizia antigamente, nós contribuímos para a festa se queríamos, agora somos obrigados a contribuir porque somos contribuintes líquidos deste concelho. E é este concelho que põe o dinheiro nas festas.
1: Enfim, quanto mais caprichoso for o calendário, mais estamos a pagar.
3: Mais estamos a pagar, naturalmente. E, portanto, se antigamente a Câmara Municipal, como participava de forma monetária 100 mil euros, mais os meios humanos, que chegasse aos 150 mil euros, agora investe 450 mil euros. A Câmara, que é o principal financiador das festas, porque, por outro lado, depois também temos a Junta de Freguesia, que é sabido, eu tenho fartado de dizer.
1: Falamos de logística também.
3: Que suporta alguns custos, mas que são residuais face ao retorno que a Junta de Freguesia tem com as festas de Mirandela ao nível dos terrados. E, portanto, aqui é preciso que o modelo das festas também seja reorganizado, quer na sua qualidade, quer na sua duração, porque é incomportável umas festas como as de Mirandela. Depois, também temos a questão dos espaços, que temos falado muitas vezes. Nós, ou melhor, quem critica não critica só o facto das coisas terem mudado, porque às vezes critica só os... Mas, efetivamente, não veio beneficiar ninguém esta alteração da Zona Verde para o Santuário da Nossa Senhora do Amparo. Não beneficiaram.
1: A crítica não é só do modelo de organização, mas sim também a organização dos espaços.
3: A organização, ou seja, e é importante que, à semelhança daquilo que a Junta de Freguesia fez, e bem, aí é um aspecto positivo que eu tenho a assinalar, no primeiro e no segundo ano fizeram um questionário de satisfação aos terrados, aos agentes económicos da festa de Mirandela, aos agentes económicos diretamente, porque aos comerciantes da nossa cidade ninguém lhe fez esse
1: inquérito de satisfação. O próprio Presidente Vítor Coleia, já agora, numas declarações recentes que fez aqui à Terra Quente, veio-nos dizer que será um passo a dar a preocupação com, enfim, arranjar uma maneira de estudar mais a fundo, quer o número de visitantes, quer o impacto mais...
3: Obviamente, impacto económico, e podemos aproveitar...
1: Mais, enfim, com
3: saber o que realmente maior, o que é que nós temos. Tal como temos a própria envolvência com a cidade muito descurada, se repararem, nós neste momento, eu não querendo entrar na simplória de falar nas ruas, mas reparem neste momento onde é que estão os arcos da cidade. Resume-se a estas três ou quatro vias, e nós estamos numa delas, está ornamentada, efetivamente, mas a cidade não está ligada com as festas de Mirandela neste momento. E é preciso, efetivamente, passar isso. E aproveito, eu esperava que na altura, quando a Câmara Municipal e a Junta de Freguesia, por diversas razões, assumiram a gestão das festas do programa das festas de Mirandela, que também tivessem trazido isso. Temos uma zona antiga para aproveitar, temos um mercado municipal que só é um ponto central na Noite dos Bombos por necessidade estrutural, porque senão nem o mercado municipal tinha a centralidade que lhe é devida. Temos tantas outras, temos a Avenida das Amoreiras, temos a Rua da República, que vai além do mercado municipal.
1: As Amoreiras também têm já agora iluminação, ao que sei.
3: Sim, efetivamente, mas, ou seja, não passa disso. E nós precisamos envolver muito mais a cidade com as festas de Mirandela.
1: Ricardo Garcia, temos sugestões para melhorar as festas? Contributos positivos são sempre bons e penso que até a organização tem isso em mente e espera isso da população, não é?
0: Claro que sim. Vamos começar aqui pela mudança. Eu não sou adverso à mudança, aliás, eu sempre achei que as festas se deviam modernizar e obviamente se encaixar num outro tipo de modelo, agora, tudo menos isto. Eu compreendo que o primeiro ano, e até dou a tolerância, e fui um dos que fui bastante crítico, tanto à repartida ou tirar as competências, neste caso à confraria, e eu já antevia que isto iria correr mal, porque as festas é uma gestão que tem de ser feita de uma forma muito rigorosa e muito fechada para que, e mesmo assim há sempre os contratempos, quanto mais com três organizações onde temos pelo menos três cabeças à cabeça a mandar, fora todos os outros que mandam pelos corredores.
1: Mas assim também será mais fácil, enfim, repartir as responsabilidades e as áreas de atuação de cada uma.
0: É mais fácil o desleixo. Agora, obviamente, persiste neste erro, que dá revolta neste momento. Porque já foi tempo suficiente para percebermos que o modelo foi alterado no primeiro ano, piorou do primeiro para o segundo, piorou do segundo para o terceiro e há de piorar do terceiro para o quarto se nada for,
1: está pessimista,
0: for feito. É sermos à rua e percebermos que quebrou completamente a dinâmica da cidade. Em primeiro lugar, porque retirar as festas da Zona Verde, no conceito que existia em termos de barracas e espetáculo, mais até do que o próprio espetáculo, era o espaço em si, era um espaço de convívio onde as famílias à noite passeavam.
1: Mas isso já lá vai há 3 anos, Ricardo.
0: Sim, e se olharmos o que se passava há 4 anos, neste caso, e olharmos hoje para a realidade, basta sermos à noite e percebermos que isso quebrou a dinâmica. Sim. Daquilo que era o espírito da cidade. Eu compreendo a parte quando diz o Carlos na parte dos terrados, obviamente havia ali muito trabalho a ser melhorado, mas também passámos do 8 para 80,
4: sim,
0: porque
4: sim,
0: de 30 ou 40 euros que muitos feirantes, pequenos feirantes acabavam por pagar, os pedem se calhar 300 ou 400, e isso faz muita diferença. Como também poderia ser pensado alternativas para que esses feirantes pudessem igual integrar as festas num conceito ou de uma forma completamente diferente. Agora, basta pensarmos ao modelo que tínhamos de festa em que queremos o Carnão, criava-se uma dinâmica entre a Zona Verde, centro. Sim. Da cidade e à volta do santuário, e hoje a festa está resumida ao espaço do santuário, um espaço que não é adequado e que não traz... É que se o espaço tivesse sido para melhor e se viesse trazer algum acréscimo positivo e económico à cidade, tudo bem, o problema é que não veio, pelo contrário, esteticamente é horrível o espaço, em termos de questões é horrível. Sorte que ainda não se passou nada de grave, porque quero ver no momento em que se passar ali alguma coisa, esperemos bem que não de grave, por onde é que aquela gente toda
1: vai... Uma das valias já agora ditas, enfim, pelas autoridades que organizam as festas, é precisamente a segurança, que diz que melhorou muito.
0: Mas melhorou em que
1: aspecto? É mais fácil operacionalizar a segurança. Eu não sou agente de segurança, não lhe sei dizer mais que isto.
0: A questão aqui é que o problema é que se misturava na Zona Verde tudo no mesmo conceito. Uma coisa é as festas, outra coisa é o que continua-se a passar o resto do ano na Zona Verde, existam lá festas ou não existam. Porque se formos por aí...
2: Como
0: então,
2: os motores?
0: E outras...
1: Sim, é só lembrarmos que há 3 semanas atrás estivemos lá.
2: Estávamos lá, exatamente.
0: Agora, estamos a perder qualidade, estamos a perder gente, e estamos neste momento a gravar numa das principais ruas de Mirandela, né? e se calhar há 4 ou 5 anos atrás, neste momento, era muito gente aqui a passar, neste momento está a rua.
1: Bem, agora também.
0: Mais calmo.
1: E também é preciso
0: aquilo
1: dizer, estamos para aí com 40 graus debaixo dos pés, certo?
0: Também é verdade. Não, mas acho que em si o espírito foi efetivamente quebrado, e é pena depois ver que não existe ou não se refaz este modelo. Por quem decidiu está a fazer fincapé nesta decisão, quando cá está aos olhos de toda a gente que não funciona.
1: Muito bem. Eu já sei que, enfim, não é propriamente atraída, não se sente atraída pelas atuações e pelos grupos que vamos ter, é o que vamos ter aqui pela festa, mas, enfim, há outros
3: já
1: aspectos.
3: Já nos concertos.
1: A festa é um bocadinho mais que isto, não é? Bruna Costa.
2: Então, eu pela primeira vez vou concordar praticamente em tudo com...
1: Claro,
2: deve ser do calor.
1: É das férias,
2: eu acho que
1: calor,
2: é do calor. Não, mas vou concordar, começando aqui pela questão do espaço da Zona Verde, e vou até dar aqui um exemplo pessoal, e eu noto isso até por familiares meus, inclusive os meus avós, que é só um pequeno exemplo, mas eu acho que isso se repercute repercute para outras pessoas já de alguma idade, que é precisamente o espaço da Zona Verde. O facto de nós termos a capacidade de ter esplanadas a noite toda e tudo promovia muito mais o convívio, as pessoas a estarem confortáveis, estarem à fresca. Ou seja, isso mantinha as pessoas e mantinha as pessoas não obrigatoriamente ali de pé a assistir ao concerto ou então estão cansados e vão embora. Eu vejo pelos meus avós, desde, eu sei que já lá vão 3 anos, mas lá está. Isso mostra que se nós vemos que as coisas não melhoram, aí é que está realmente o problema. Porque pegando aqui no que o Ricardo diz, o primeiro ano uma pessoa ainda dá de barato, ok, vamos experimentar, pode ser que corra bem, e acho que toda a gente estava um bocadinho desiludida, porque acho que toda a gente é mais adepta da Zona Verde, e é estranho, mas lá está, estamos abertos à mudança, eu acho que sim, vamos experimentar.
1: Mas de qualquer forma, Bruno, uma das, enfim, até promessas eleitorais do atual executivo foi a tentativa, enfim, de adquirir os terrenos que estão ali à volta da Zona Verde para poder aumentar o espaço e poder acomodar aquilo.
2: Sim, eu também já ouvi essa história. Agora,
1: não sei exatamente em que ponto é que são,
2: primeiro,
1: é que estarão essas
2: negociações. Eu não acredito nisso. Segundo, eu acho que se algum dia... Exatamente, era isso que eu ia dizer. Se algum dia isso acontecer, não será para tão breve de certezinha absoluta e se calhar nem com este executivo, muito provavelmente.
1: Entretanto, os avós ficam mais velhos e nós também, não é?
2: Exatamente. Agora, eu vejo é que muita gente, e é o que eu digo, estou a dar um exemplo muito específico, mas eu acredito que isso aconteça em maior parte das famílias e das pessoas mais velhas, até pessoas que têm filhos, bebés, e que estão ali que em vez de estar, eu ainda ontem, por acaso lá está o caso diz que já me viu, eu ontem fui sair um bocadinho, porque eu não era para sair, os meus
1: apanhada.
2: Amigos já têm, eu fui, sim, porque eu vou, lá está, não vou ficar em casa, mas o que é
3: Mirandelense, vai...
2: Exatamente, vai à festa e está com os amigos que estão cá e que vieram à festa, que já não os vi há um ano, mas o que é facto é que até estávamos ali na esplanada e é ridículo, chega aquela hora, temos de levantar o rabo da cadeira, que é mesmo assim arrumar a esplanada para as pessoas poderem caber. Isto não acontece em mais lado nenhum e eu
3: embora
2: acho que...
3: Embora que não fosse preciso, digamos, já que também que o balanço
2: pois,
3: que neste, ao dia de hoje estamos a gravar o balanço dos concertos é que efetivamente os idosos
2: é?
3: Podem perfeitamente ir e levar o seu banquinho, até podem levar
2: sim.
3: uma poltrona maior porque cabem todas que não há...
2: Veja, este... mas o ridículo
1: bom,
2: é que...
1: mas o melhor ainda está para vir,
2: seja, nós temos essa dificuldade... Não sei, eu já não, também não concordo com isso, mas lá está, isso já são os meus gostos. E depois falando um bocadinho disso, eu acho que aqui o que está em falta, apesar de ser muita coisa que está em falta, eu sou sincera, a festa tem-me vindo a desiludir cada vez mais. E sinto que, como o Ricardo e o Carlos dizem, acho que não somos só nós, acho que isto se sente a toda a volta e eu acho que depois o grande mal é quando nós olhamos para a nossa volta e outras festas das redondezas estão a fazer-nos sombra.
1: O problema das comparações.
2: E é preciso, porque inevitavelmente vamos fazer comparações, sempre se fez. Agora o problema é que estas comparações realmente são reconhecidas, que à nossa volta temos festas com outro cardaz, com outra qualidade. E é o que eu digo, quando nós não temos nem sequer um espaço apelativo, nem um espaço em que possa ir mantendo as pessoas, o convívio, porque às vezes não é só a música, lá está, às vezes é o estar bem.
1: Sim, aquele
2: o estar
1: espaço era mais multiuso.
2: Quando nós já
1: daria
2: não temos isso.
1: Estão
2: quando
1: lá
2: nós,
1: pessoas que criam concertos, pessoas que criam escaladas.
2: Quando nós já não temos isso, quando depois também o cartaz não é apelativo porque lá está, vai só um certo nicho e fica muito aquém. E depois a questão da organização, o que é certo é que eu noto também, e é inevitável.
1: Pessimista aqui no que diz respeito
2: ao fico triste e gostava de ver uma festa pronto, com outra dinâmica.
1: Carlos, agora tem que ser mais
2: frio. Eu queria que roubassem o fogo de artifício e aplicar. É verdade, sou
3: sem
2: sincera,
3: dúvida.
2: Mas sem dúvida.
3: O desafio que eu deixo efetivamente é que. Mantendo e acredito que não vai alterar muito o modelo, pelo menos da gestão tripartida das festas, custa muito acreditar que isto retorne à sociedade civil, mas que, de uma maneira ou de outra, o município, a junta de freguesia, a confraria, envolvam a sociedade civil naquilo que diz respeito às coletividades e que as chamem a fazerem parte daquilo que é a orgânica e a estrutura do modelo das festas. Podemos poupar muito dinheiro com a prata da casa, e quando digo a prata da casa é os torneios das associações esportivas, a banda que dinamiza, uma série de coisas
2: que
3: efetivamente
2: assim.
3: Que deixam do pedestal todos, e os mirandelenses, inclusive, é o comum dos mirandelenses, que deixamos do pedestal, que não queiramos tanto os jantares dos amigos de Mirandela, mas que sim, efetivamente, sejamos do povo, porque é isso que deu o ser às festas de Mirandela.
1: E eu deixo também já agora aqui o meu repto.
2: Os meus amigos são de esquerda, só não querem ver isso.
1: Um dos melhores tubistas da cidade que retorna ao dele de estar na sua.
3: Vou pensar.
2: Muito discurso de esquerda.
0: Eu termino só dizendo que, efetivamente, estas más decisões políticas, isto passou para a esfera política, começa a ser uma decisão política com impacto, obviamente, ou deveria ter impacto sobre quem as toma, e está a comprometer o futuro, porque destruir uma dinâmica de uma festa é fácil, voltar a reconstruir demora imenso tempo, e cada ano que está a passar estamos a perder mais economicamente.
1: Muito bem, de 15 em 15 dias, na Terra Quente FM, hoje em edição especial estamos numa emblemática esplanada do centro da cidade de Mirandela, na Princesa, em festa, em honra de Nossa Senhora do Amparo, como já se aperceberam aí por casa. Será também o último encontro antes das merecidas férias de agosto. Assim, deixamos para o fim a atualidade política nacional. O caso Luís Neves, o ministro da Administração Interna, ainda não encontrou o momento exato e certo para esclarecer algumas polémicas em que se viu envolvido nas últimas semanas. Primeiro, o tanque construído numa das suas propriedades, pelo amigo empreiteiro, a quem recorria à própria polícia no tempo em que Neves era diretor. Mais tarde, o reboque apreendido numa operação de combate ao tráfico e que traficado à guarda do tal amigo. Enfim, parece que todos os dias aparece mais qualquer coisa na comunicação social, Ricardo. Explicações até agora é que nada. Será que ainda vamos ter ministro quando regressarmos de férias?
2: Mas era um tanque para lavar a roupa.
0: O tanque é discutível.
2: Era para lavar a roupa, eu acho que sim.
0: Eu penso que sim, porque Luís Montenegro, quando...
1: Luís Montenegro,
0: quando... acho que ainda é Luís Montenegro que
3: deixa
0: manda.
3: Luís trabalhar.
0: Toma uma decisão, não é fácil ele voltar atrás. No que toca ao ministro, o problema é que cada vez mais a política está a elevar pessoas. Ou melhor, socialmente nós estamos a construir ideias perfeitas de políticos perfeitos, não entendo porquê, já tivemos o Boba e Melo, agora seria o Luís Neves o modelo ideal de político, em depois acaba por ser uma pessoa comum.
4: Permite-me só, quem é que criou o modelo político perfeito? Quem é que levou às costas o Boba e Melo e quem é que tem levado às costas o Luís Neves? A mesma, exatamente, quem também tem andado com a Ventura? É
0: comunicação social?
4: Então,
0: se aí quer chegar...
3: Uma parte da comunicação social.
0: Uma parte da comunicação social. Não tiro a razão, até acho que neste momento passa mais informação a comunicação social do que propriamente a redes sociais. Mas pronto, continuando. A questão é que tenta-se criar este tipo de figura ideal em que, no fundo, como qualquer pessoa pode errar, e isso acho que ninguém mete em questão, o problema é depois quando os erros já passam para a esfera profissional, onde ele administra uma instituição e que efetivamente há aqui muitas questões que ficam por esclarecer. É pena que o ministro não esclareça logo isto em nada beneficia nem o governo, nem a Assembleia da República, muito menos a democracia, porque como eu comecei com esta ascensão rápida de hipotéticos bons políticos, com quedas tão acentuadas, aí efetivamente leva a que o povo se comece a tomar decisões muito mais radicais, porque isto está a ser o fim do sistema. Como é que um caminhão apreendido sai da instituição da PJ, ainda por cima com químicos supostamente
1: ainda
0: para...
1: Ainda não sabemos.
0: Ou alegadamente, mas é aquilo
2: mas há fortes indícios.
0: Há fortes indícios que isso está, que isso aconteceu. Ou a questão da piscina, eu até brinco que isso todo barato, acho que isso depende mais do que o juiz decide se é um tanque ou uma piscina do que propriamente uma questão legal. E depois é a famosa declaração de interesse ou de património, que mais uma vez não foram entregues em tempo útil. É mau para quem não as entrega. Acho que ainda pior e péssimo é para quem fiscaliza, porque o que é que andaram este tempo todo então a fazer? Agora, acho que num todo é um ministro que, por mais inocente que se possa vir a provar, acho que já está com uma reputação, pelo menos manchada, não digo totalmente queimada, mas bastante manchada, e custa-me um bocado, depois ao mesmo tempo, nesta onda mediática de como o tempo nos leva a pensar e a reagir às coisas, no final não seja, por exemplo, também o Miguel Macedo e que se veio a provar que era inocente. E como, e aí sim, há pouco rigor, pelo menos nos canais generalistas, ou nos canais de informação, pelo menos falemos dos a nível nacional, da forma como, até a forma como a notícia às vezes está a ser apresentada ao espectador, leva o próprio espectador a tirar deduções erradas. E acho que é mau nesse sentido e ninguém fica a ganhar, e acho que quanto mais tempo o ministro ficar, sem dúvida alguma, mais a sua cova está a acabar, porque também não vejo
1: ficar
0: que...
1: Ficar sem dar explicações, entende?
0: Não, ficar mesmo no cargo, porque
1: acho que
0: vai ser sempre... Isto vai ser sempre agora, permitam uma expressão, está no assador, e aço lento ou aço mais rápido é passar.
1: Daí o caldo de Luís Neves. Bruna Costa, não sei se tem exatamente a mesma opinião, pelo menos será que o fator agosto, incêndios, está a criar aqui por parte do Governo alguma resistência para, enfim, tentar manter um, enfim, muito importante ministro da Administração Interna numa altura dos fogos?
2: Olha, eu sou sincera, eu de todos deste governo, e pegando aqui um bocadinho no que o Ricardo disse, era aquele que eu considerava mais sério na sua posição.
1: Então já mudou a opinião, ainda não sabemos nada.
3: Ministro da Educação.
2: Não, tu dizes, mais sério. Ministro da Educação, né? Vamos lá. E eu já vou aí, porque no outro programa nós demos um prazo ao menino. E que o menino cumpriu, não cumpriu. Já vamos aí. Mas era aquele que eu considerava mais sério e até mais competente naquilo que estava a fazer. E isto para dizer que
1: mas
2: tanto
1: ainda nada
2: eu...
1: está decidido, ainda não tem opinião formada, presumo.
2: Sim. Mas é o que o Ricardo diz e é como tantos outros políticos que ainda estão a ser investigados, que, querendo ou não, ficam com a reputação e deixam o povo em dúvida, obviamente, e é assim, há fortes indícios. E quando há fortes indícios, minha avó sempre disse, onde há fumo há fogo, não é? Por isso, e já não é só uma coisa, não é? Não é só uma coisa, lá está, é o tanque, não é um tanque de lavar a roupa, não, é também essa questão do outro lado, é essa questão do outro lado, das declarações, ou seja, depois também há, claro que obviamente, isto é como um novelo, vais puxando e vais descobrindo a careca também. Agora, o que eu quero dizer com isto é que eu até era daqueles que eu mais considerava em condições para estar ali no governo e, no entanto, se calhar, tal como eu, muitos outros ficaram assim. Nunca na vida diria. Isto mostra também o reflexo daquilo que o Ricardo disse, que é, eu acho que cada vez mais a população começa a desacreditar nos políticos, sejam eles de esquerda, sejam eles de direita. Sim, e aqui não vou estar não vou estar aqui a partir para lados de direita nem esquerda, eu estou a falar mesmo do modo geral. E não é só política, não são só os que estão no governo, nem no Parlamento, nem na Assembleia. É inclusive até outras forças, e já falámos também de PSPs e não sei o quê, são forças que nós devíamos ter um máximo de admiração e que cada vez mais nos desiludem e cada vez mais perdem o respeito. E eu acho que isto, até mesmo questões de justiça, da forma como a justiça é feita, e eu ainda há pouco tempo falei isso com um amigo meu, que é, eu acho que realmente nós temos de começar a ver estes conceitos, temos de começar a perceber realmente quem são as pessoas que estão à nossa frente, porque senão eu acho que isto vai ser cada vez pior e as pessoas começam, é verdade, começam a desacreditar cada vez mais e, em verdade, por lados radicais. E acho que quem tem de estar no poder tem de nos transmitir confiança. Agora, eu como ministro da Educação, agora pegando aqui um bocado o que o Carlos disse, foi outra situação, e eu sei que não tem nada a ver com o que estamos aqui a falar. Mas foi outra situação que eu própria disse, eu não creio que, e como vimos do início ao fim, ele continuou-se a mostrar orgulhoso, não reconheceu o erro, arranjou mil e uma estratégias de pôr o erro no outro.
1: E a vida segue.
2: Não segue, para muita gente não seguiu, aliás, para ele segue. E ele deve dormir descansado, mas é isto que nos preocupa enquanto cidadãos.
1: Muito bem, voltando aqui ao caso que agora temos em cima da mesa, Carlos Carvalho, agora nós, 15 dias depois, é tempo, enfim, é aceitável para um ministro, talvez o mais promissor ou o mais popular do governo, manter a coisa ali em banho-maria? Será,
3: também é o maior...
1: Não será prejudicial até a começar por ele próprio?
3: Nós temos visto, não só nos governos da AD, como nos governos do PS, os partidos que têm governado Portugal, a popularidade é inversamente proporcional ao tempo que eles estão no governo, ou seja, a popularidade vai-se gastando. E este ministro entrou...
1: Mas assim, de uma forma tão rápida?
3: Foi o último a entrar e entrou, obviamente, num pedestal, que era o seu diretor da PJ, que tinha desmantelado todas as redes de tráfico que se podiam ser possíveis, tinha estado no combate ao crime informático também com bastante firmeza.
1: Conseguiu descobrir o rendeiro.
3: Exato. E, portanto, veio para o governo com uma reputação acima da média. Agora aqui a questão é, vamos lá, eu quero que os nossos ouvintes também reflitam várias coisas. É tão só agora, passados 6 meses de ele estar, agora nem sei bem o tempo que ele esteve, de ele estar no governo e ter saído da PJ, é que alguém, o tipo Caba Cancela do parque da PJ, é que se lembrou que tinha um atrelado desaparecido e estava lá no empreiteiro?
1: Bem,
3: só agora
1: isto,
3: é que os técnicos lá,
1: exemplo,
3: da Câmara lá de baixo...
1: Deve ter tantos inimigos como amigos, lá.
3: Óbvio. Só agora é que os técnicos da Câmara lá de baixo é que se lembraram que existe uma propriedade lá no seu concelho que tinha um tanque, afinal não era um tanque. E por falar em tanques desses, nós não podemos, não precisamos passar o Franco para baixo. No nosso concelho, o que não falta para aí são tanques.
0: Ah, sim.
3: E portanto, é melhor também as pessoas terem calma, porque também há muitos telhados de vidro.
1: Ministros no nosso território,
3: óbvio,
1: não é?
3: Se, para já, exato.
1: Não, mas esse é que é o problema, de facto, aquilo que está em discussão,
3: facto,
1: e
3: sem
1: que se fala nesta altura,
3: dizer,
1: enfim, são idoneidade, a falta delas,
3: idoneidade,
1: por parte de quem tem responsabilidade.
3: Eu ia lá
1: caso,
3: chegar. A idoneidade
1: nível,
3: de, um, de um ministro, de um primeiro-ministro, tem que ser à prova de bala. E o que temos visto é que efetivamente não tem acontecido nem de agora nem de há muito tempo.
1: Ou pelo menos ainda não sabemos, não é?
3: O que vamos chegar a outra coisa que nós estamos fartos de falar aqui na nossa reunião de condomínio, que é, neste momento, estamos a ter aquilo que nós sonhamos, que é, estamos a ficar efetivamente com o que sobra.
1: É uma
3: acontece, seja no poder central, seja no poder local, e nós, enquanto cidadão, temos de saber o que é que queremos. Queremos ter bons gestores a governar-nos ou queremos ter efetivamente aquilo que sobra? Porque senão vamos continuar a ter mais destes casos. E obviamente depois também temos o sensacionalismo dos órgãos de comunicação social, alguns.
1: Ou de alguns?
3: De alguns, sim. Obviamente. Que realmente andam ao sabor daquilo que são as audiências. E por isso é que eu disse há bocado que efetivamente o bem e mel.
1: E depois no fim da linha faz crescer os tais extremismos, não é?
3: Sim. Exatamente. Forças, é uma pescadinha de rabo na boca.
2: Sem dúvida.
3: Que são eles também que se alimentam destes casos, não é?
2: Sim, sim.
1: Ricardo.
0: Aqui a questão é que. Agora, neste momento, mais...
3: O Ricardo até está meio abananado quando eu falei dos tanques.
0: Foi,
3: aqui
0: foi.
3: No nosso aconselho.
0: Estava a pensar onde é que estava o meu, mas não tinha nenhum.
3: Tens daqueles de plástico, não é? Não,
0: nem desse.
1: Aquilo é só para pôr o patinho amarelo.
0: Nem tem, não sei nada. Não, aqui a questão é que Luís Neves, até na forma como se apresentava ao país, na sua imagem quase à general, que normalmente isso até tem bastante impacto junto de uma larga maioria da população, conseguiram descredibilizar, ou hipoteticamente descredibilizaram toda essa imagem, com coisas que depois vamos ao pequeno pormenor. É natural que ele não saiba tudo no momento, quer dizer, a forma como muitas das vezes as pessoas são apanhadas de surpresa sobre os assuntos, e até acredito que se calhar muita coisa possa nem ter passado pela mão dele. Quantas vezes nós compramos coisas dos pais e metemos no outro contribuinte. Acredito que efetivamente nesse momento ele não tenha ali matéria para justificar. A questão é que foi o próprio que convocou, ou fez parecer uma hora para uma declaração formal em Lisboa para todos os jornalistas, para dizer ao fim e ao cabo.
3: Que ia explicar ponto a ponto, e é o ponto a ponto aqui que efetivamente eu queria tocar nesse tema, que é o ponto a ponto. Das duas, uma, vai ser muito bem explicado e não tem. Ou seja, ele vai efetivamente resolver todos estes imbróglios, ou então, para continuar a assar, como está a dizer efetivamente o Ricardo, e como
1: mas aqui neste caso continuar. Concreto, o fator tempo joga contra ele, não é?
3: Claro, sim, obviamente, claro. Porque vai degradando ainda mais a imagem dele perante a sociedade civil.
2: Na altura. Demorou a apresentar também documentos.
3: E portanto, e a coisa passou.
2: Mas demorou.
3: Efetivamente também é um mau período para se estar a levantar estes aspectos, porque nós precisávamos de um Ministro da Administração Interna que estivesse focado, pelo menos à data que nós estamos a gravar, graças a Deus, que temos tido um verão pacífico a nível dos incêndios na nossa região, mas que tem que estar completamente focado naquilo que é a proteção civil do nosso território nacional.
0: Os números, por acaso, comparados no mesmo período, comparados com o ano passado, até já estão acima da média, não sei precisar os números, mas estão acima da média. De qualquer forma, eu compreendo que, obviamente, o tempo poderá não ser o mais oportuno, mas também Luís Neves continuar no cargo, acho que também nada oportuno vai acontecer. Porque,
3: mas há férias políticas agora, por isso.
0: Se calhar a questão é mais um bocadinho por aí, porque se os desastres tiverem que acontecer, tanto acontecem com Luís Neves como sem Luís Neves. Isto é aquilo que nós não controlamos.
1: Mas com o Luís Montenegro, que já vai dizer que não vai tirar férias.
0: O Luís não vai, não vai trabalhar. Com isto tudo, acho que, efetivamente, a lei dos políticos tem que levar uma discussão mais aprofundada e mais séria. porque se queremos ter efetivamente, ou se queremos atrair pessoas, sem termos que andar a recorrer de diretor da PJ para ministro ou de ministro para o Banco de Portugal, temos que arranjar aqui uma forma de trazer mais qualidade à política.
1: Tudo sim, mas já com a cabeça nas férias. E o que seria de uma qualquer reunião de condomínio sem a bela da discussão? Outros assuntos ainda, e para fechar, a Bruna Costa abandona o seu T1, é verdade.
2: Não.
1: Este foi o seu último programa e até já entregou as chaves, Bruna, é mesmo? É desta?
0: Não te esqueças de limpar a casa.
2: É desta, eu deixo tudo limpinho, é verdade, meus queridos. Estou de saída e claro que não podia deixar de passar este meu outro assunto aqui na rádio. Para agradecer o convite, dizer que foi uma experiência fantástica, que até já aprendi a gostar de me ouvir, que eu nunca gostei de me ouvir falar, então até para isso foi bom, e foi uma experiência, eu sempre quis ir à rádio, foi uma coisa que eu sempre quis fazer, por isso eu agradeço muito a oportunidade, por vos ter conhecido, por ter conhecido pessoas novas, por ter explorado também outras questões que nem nunca se calhar tinha pensado que algum dia viria a falar, nem ouvir-me falar, e foi realmente uma experiência muito boa. E é com o coração partido que largo o T1.
1: Obrigado,
2: mas também...
1: Bruna. Já sabe, entretanto, o código do videoporteiro vai se manter.
2: Sim, eu ia dizer isso, por isso eu espero mesmo que me voltem a receber assim que eu puder, mas pronto, a vida continua e tenho uma nova fase à minha espera e espero que vocês...
0: E vai correr bem.
2: Espero que aqui esteja tudo bem também.
1: Muito sucesso. Também de partida. Obrigado. Para a parte incerta, o Carlos Carvalho só vai regressar lá para outubro, mas entretanto deixa uma palavra de solidariedade.
3: Sem dúvida, aos nossos irmãos espanhóis e também franceses que estão a passar e vindo aqui um bocadinho daquilo que terminamos neste último tema, que são os incêndios, nós temos tido a sorte de não termos tido, ter ainda tido desgraças no nosso país, desgraças a sério como aconteceram em 2017, mas efetivamente os nossos irmãos espanhóis e franceses estão a tê-las, e temos tido portugueses também que estão a sofrer com isso, também temos tido equipas portuguesas de bombeiros e de proteção civil que têm estado no terreno a acompanhá-los, e por isso é para eles também que eu desejo a maior força e que rápido se resolva o problema.
1: Muito bem, e entretanto, antes de outubro, se arrepender de alguma coisa, sabe que pode contar com os seus vizinhos. A sair o Ricardo Garcia, alerta para uma burla modernizada.
0: É verdade, se antigamente tínhamos a burla do... Não. No, era nos jornais, nos classificados, que era o de dobrar folhetos, isso é uma das burlas mais antigas que existe, agora já se modernizaram, estão na internet para montar canetas. É alertar que isto efetivamente não acontece, não é trabalho nenhum, e é uma forma de ganharem do outro lado entre 20 a 50 euros, em que são valores, pois nunca mais, obviamente, as pessoas os conseguem ter.
3: Fazem falta para a festa de Miranda.
0: Ora, sempre é possível pagar finas.
1: Fica aqui o ponto. Pronto, está feita mais uma reunião de condomínio, a última antes das férias. O nosso encontro quinzenal foi, por isso, feito hoje a partir do exterior, da Esplanada da Princesa, mesmo do centro da cidade, que está em festa por estes dias. Em setembro, quando voltarmos, vai haver novidades, nova vizinhança para conhecer e a bela discussão do costume. Muito obrigado, Vizes. Deixa-me dirigir um especial agradecimento à Bruna Costa, que parte agora para outras paragens. Votos de muitos sucessos para os novos desafios que aí vêm. Muito obrigado pela dedicação e empenho. Quanto a si, que nos acompanha, pode sempre ouvir-nos sempre que quiser, em podcast no Spotify e Facebook. Comente, subscreva e recomende, por favor. Muito obrigado pela paciência de nos ouvir. Boas férias para todos.
3: Pois é, Bruna, paga a fartura.
2: Muito saudades.

0: Politicamente Falando está de regresso na Terra Quente FM com o painel hoje completo. Temos representantes de todos os partidos com assento na Assembleia Municipal, comissões políticas, falta o CDS, obviamente. Quando digo falta o CDS porque faltou a todos os programas até agora, não é?
1: Mas é bom continuar a relembrar que falta o CDS. Isso.
0: Bom, então avançamos hoje com 5 representantes de partidos políticos com assento na Assembleia Municipal: Filipa Cerqueira do PS, Ângela Silva da Iniciativa Liberal, Cecília Ferreira do Chega, Paulo Pinto do PSD e Jorge Humberto da CDU. Bem-vindos mais uma vez.
1: Boa noite, muito obrigado.
0: E hoje começamos com festa para alegrar aqui o painel, pode ser? Pronto, isto porque a festa de Mirandela, apesar de ainda não haver grande novidade em relação ao que vai ser, obviamente, mas já se sabe, está previamente definido que duas coisas. Uma, que o modelo vai continuar a ser o mesmo do ano passado e de há 2 anos, ou seja, vamos ter novamente a organização tripartida entre Câmara Municipal, Junta de Freguesia e Confraria de Nossa Senhora de Amparo, cada um com as suas atribuições. E também já se sabe que o local vai ser precisamente o mesmo que tem sido nos últimos 2 anos. Relativamente à questão da Zona Verde, o autarca mirandelense veio explicar que é uma situação que ainda não está definida, e estamos a falar aqui, relembramos também nesta peça que vos enviei, o assunto que foi à Assembleia Municipal em setembro do ano passado, o pedido de autorização para poder negociar com um privado a compra de um terreno de 7 mil metros quadrados, situado precisamente na Zona Verde, com um valor de 898 mil euros. O propósito é de descentralizar as festas. No entanto, o processo negocial está ainda atrasado, pelo que vai tudo manter-se igual. Filipa, isto... As explicações do autarca, tendo em conta o que aconteceu em setembro, acha que são plausíveis ou não?
2: Cumprimento a todos os meus colegas de painel. Eu acho que o modelo das festas que temos vindo nestes últimos 2 anos é um modelo que efetivamente tem resultado. É um modelo que resulta não só em termos de segurança, toda em termos logísticos, em termos também de toda a organização. Acho que é um modelo que resulta. Está-se aqui a tentar encontrar outra solução e um espaço dedicado aqui à festa e que aqui na Zona Verde, e que possa ser também abrigo para outras atividades. E acho que é efetivamente algo que se tem vindo a tentar conquistar, não é? Este processo negocial está efetivamente atrasado. Mas acho que também não podemos, ou não devemos ter aqui esta pressa nem fazer tentar arranjar o espaço. Temos este espaço que, no Largo do Santuário, para mim, e pessoalmente eu até gosto bastante do espaço, é um espaço que se vê a cidade toda, o espelho da cidade, é um espaço que me agrada. A utilização da Zona Verde, como era no passado, acho que não respondia às necessidades efetivas da festa. Acho que havia ali problemáticas, quer a nível de segurança, quer a nível de acessibilidade, quer a nível de muitas coisas, acho que não era a resposta necessária. Acho que o Largo do Santuário responde muito mais àquilo que são as necessidades atuais. Claro que se está aqui a tentar procurar outra solução, mas dentro daquilo que temos, acho que o Largo do Santuário fazemos uma bonita festa, como temos vindo a ver nos últimos 2 anos, e assim continuará, e acho que teremos tudo para continuar.
0: Mas poderá haver, quando se ficar decidida esta questão, por exemplo, em 2027, a questão de descentralizar então as festas num outro local, acha que depois também será consensual ou vai haver quem eventualmente gostasse mais deste modelo? Se calhar vai ser sempre assim, não é?
2: Consensual nunca é. Eu acho que nunca é consensual. Há pessoas que se calhar gostavam da forma antiga de se fazer, apesar de ter aqui outras questões, como eu disse, a nível de segurança, a nível de acessibilidades, etc. Há pessoas que foram ao Largo do Santuário. Consensual nunca será. Eu acho que aqui temos que ver aquilo que temos e aquilo que podemos fazer com aquilo que temos. A verdade é, lá está, a nível de segurança, o Largo da Festa, o Largo do Santuário é a melhor solução que temos atualmente. Estamos aqui a tentar encontrar outra solução ali na zona da Zona Verde, não é? Por cima, na parte de cima da Zona Verde, que eu acho que já pode agradar a um maior número de pessoas. Consensual, isso nunca teremos, acho que isso é um bocado utópico.
0: O modelo, então, considera que sim, que é este o modelo, quando digo modelo, de organização?
2: O tripartido. É um modelo que tem vindo, lá está, também a resultar
0: não,
2: e a mostrar bons resultados.
0: Para o que era antes ser a comissão, a confraria a fazer.
2: Isto, eu acho que isto também é uma vontade, não é a vontade, efetivamente, da Câmara ou da Junta ter este modelo tripartido. Acho que foi uma coisa que aconteceu também pelo por como se encontra, efetivamente, a confraria, e acho que tem vindo a resultar até agora, portanto, a não ser que haja aqui uma melhor solução, acho que é algo que resulta, portanto, não vejo porquê alterar.
0: Muito bem, Angela Silva, a Iniciativa Liberal, sobre esta matéria. Modelo, que vai manter-se igual, e também a centralização das festas, que vai continuar no mesmo sítio, apesar de haver aqui a possibilidade de, eventualmente, em 2027, mudar. Qual é que é a vossa opinião sobre isto?
3: Boa noite a todos.
1: 2027 vai mudar?
3: A ver.
0: Sim, eventual, foi o que eu disse. Por isso acentuei o eventual.
1: É eventual.
3: Boa noite a todos. E obrigada pelo convite mais uma vez. Em relação ao espaço, o Fernando acabou de fazer uma pergunta que realmente tinha aqui anotado também, que é em relação a 2027, porque apesar de tudo este foi algo que já foi discutido em setembro de 2025, está um nível de atraso, como podemos ver, ainda está em negociações, não temos aqui qualquer explicação em relação ao atraso, não sei se já ocorreu efetivamente essa explicação ou algum tipo de previsão, portanto, se calhar em 2027 também não teremos o espaço pronto. Queria ressalvar que o equipamento, na verdade, faz muita falta, não só pela festa, apesar de ser um espaço que seria aproveitado pela festa, e eu penso que, na minha ótica, eu gosto deste modelo de não ser tudo, ou seja, a festa toda a acontecer na Zona Verde, acho que até esta opção deste novo espaço multiusos faria sentido. É um equipamento que faz falta à cidade, não só para a festa. Acho que até há alguma urgência relativamente a esse espaço multiusos, por uma questão de valorização do desporto na cidade, por uma questão também ali de valorização da zona da praia fluvial. É algo que ainda temos que ver e ter algum tipo de explicações, porque, na verdade, isto já começou supostamente as conversações já há vários meses, há mais de meio ano. Portanto, continuamos na mesma situação.
0: Mas foi pedido à Assembleia que autorizasse essa...
3: Sim, exatamente.
0: Em relação ao modelo, como já falamos aqui, este é o modelo que vocês também defendem, ou eventualmente teríamos que ver aqui a reversão para o modelo antigo, só com a comissão de com a confraria neste caso?
3: De momento é o modelo que está a funcionar. Confesso que já houve muita conversa em relação a isso, principalmente nos últimos anos. De momento, se é esta a única opção que há, é a única opção com a qual se irá trabalhar. É preciso ter sempre em conta tudo o que sejam custos que a Câmara esteja a suportar de momento, como é óbvio, mas tendo em conta esses custos, não vejo porque não.
0: Muito bem. Cecília Ferreira, do Chega, também sobre esta matéria. Defende este modelo, para já essa é a questão inicial, e depois, em relação ao facto de centralizar, então, depois, posteriormente, as festas na Zona Verde, já que, ao que parece, este ano já não vai ser, não se sabe se será em 2027 ou não.
4: Pronto, boa noite. Cumprimento, então, a todos lá em casa e aqui os meus colegas. Em relação às perguntas realizadas, é assim... As festas em Mirandela sempre foram um ex-libris da cidade. A Noite dos Bombos, a Marcha Luminosa, sempre foi muito importante no cartaz. E isso acho que não vai deixar de ser. Em relação à festa estar dividida, tem as suas vantagens e os seus contras, porque ao estar a festa dividida pela cidade, estar na parte ali do santuário, que acaba por ficar ali algumas barraquinhas, outras no Parque Império, estar dividida também faz com que as pessoas se movimentem. A parte, de facto, que está neste momento com um grave problema é a parte dos espetáculos, que sempre foi realizado ali mais na parte da Zona Verde, mais do pós-jovens, porque o principal do cartaz até é no Parque Império. Mas acaba por ser um problema, porque o parque, a Zona Verde acaba por trazer ali alguma simpatia a quem nos visita, porque acaba por ser um espaço também bonito em si, de estar ali à beira da água, acaba por ser um espaço grande para os jovens poderem estar à vontade. Eles estarem a adquirir o terreno, como de facto já está em processo 2025 e não sabemos até quando, 7 mil metros quadrados não é uma área assim muito grande, se quiserem ali alargar um bocadinho ao espetáculo. O valor que eles anunciam é de 998 mil euros, quase 9 mil euros, não sei até que ponto.
0: Quase um milhão.
4: É assim, eu acho que este valor, se fosse para construção de habitação ou de comércio, teria aqui alguma vantagem. Ser para a área que é No fundo, penso que também vai ser usado para a feira semanal. Penso que o objetivo também era passar em a feira. Pelo menos, não sei se estou a dizer algo...
0: Não está explicado.
4: Mas
0: ainda.
4: Eu já ouvi também por aí. Não sei se de fato é assim. Não sei até que ponto o valor em custo-benefício é vantajoso. Será que não há outras alternativas para colocar o divertimento? Epá, deixo essa pergunta no ar.
0: E o modelo? Mantinha ou
4: regredia? É assim, em relação ao modelo... mantemos também, é preciso dar a oportunidade ao município de trabalhar com a junta de freguesia e com a confraria. Assim, vamos esperar para ver se há novidades, porque até agora tem havido retrocesso, a ver se conseguiu, avança um bocadinho.
0: Paulo Pinto, PST, sobre isto, PST,
5: recorda-me, muito boa noite,
0: tal como
5: o
0: Autarca defendia que as coisas se centralizassem na Zona Verde, não é? Mas isso não vai acontecer já.
5: Muito boa noite, agradecer o convite da Rádio Torrequente, mais uma vez, Fernando Pires, aos meus colegas de painel. Olha, isto é uma atrapalhada que aqui anda, que a Câmara já nem sabe o que é que há de fazer. Aqui ninguém fala em segurança nem em obras, fala-se agora num espaço multiuso, que nós chamamos a atenção na Assembleia Municipal, mas parece que o grande problema era mesmo as acessibilidades e a segurança e ninguém diz para fazer obras aí. Agora é aquele espaço. Pois este espaço, na aquisição deste terreno, foi pedido autorização à Assembleia Municipal. Com tanto terreno que a Câmara compra e tanta coisa, o ano passado, antes das eleições, até porque o tema estava na ordem do dia, pediram autorização à Assembleia Municipal para negociar. Só que agora, de tanta publicidade que fizeram ao terreno, parece que pelos vistos os proprietários pedem 3 vezes mais. É isso que está a acontecer. Portanto, é este município que pediu autorização à Assembleia Municipal.
0: Temo que isto possa não ser concretizado, é isso?
5: Pelos próximos tempos parece que não. Portanto, acho muito bem que aquele espaço a Câmara deva providenciar, até porque foi uma proposta nossa na Assembleia Municipal, a primeira vez que quiseram mudar as festas da Zona Verde e nós, em vez de estar aí para o espaço santuário, deviam estar a pensar, era adquirir um terreno ali anexo e começar a pensar no futuro, porque isso é que é o verdadeiro plano, e plano estratégico para a frente, do que transferir. Por entretanto, no município, no ano anterior, vieram com o terreno e depois, antes das eleições, pediram autorização à Assembleia Municipal. Não, é o mesmo, estamos a falar do mesmo. Olha, além disso, não se meta à conversa, porque isso não acrescentou nada, sinceramente.
6: Mas vai acrescentar a seguir.
5: Pois este modelo tripartido, pronto, foi neste impasse que nós caímos. As nossas instituições, em vez de estarem a tratar do desenvolvimento do Conselho de Mirandela, andam a organizar festas. Não era esta a nossa matriz. Se porventura esta matriz organizacional é demasiado de cavaleiros, é de Bragança ou de outra cidade, que o seja. Não era esta a nossa matriz, até porque as festas de Mirandela estavam muito assente no associativismo mirandelense. E a Câmara, com tanta coisa que consegue, pela sua magistratura de influência, por conta do seu Presidente da Câmara...
2: Festas da cidade são sempre organizadas pelos
5: municípios. Portanto, não conhece a Filipa, era de cá de Mirandela, não é de cá, não.
2: Não, se calhar o Paulo é que não conhece a história de como é que começou a festa de Mirandela a ser organizada, porque é a festa de Nossa Senhora de Amparo e a festa da cidade de Mirandela.
5: Deixe disso. A nossa matriz era esta, já foi mais que discutida. Por este modelo este modelo tripartido é neste impasse que as instituições de Mirandela, em vez de andar a tratar do desenvolvimento e de coisas mais importantes, andam a organizar festas.
0: Defende que se deve voltar ao método antigo.
5: Pois é assim, não se organiza lá as festas porque este executivo, conjuntamente com a Junta, ou mais a Junta do que o executivo, foram arrastados para o espaço contigo ao santuário da Nossa Senhora do Amparo. Mas depois faz-se lá a concentração motara. E já não há problemas de segurança nem de acessibilidades. Ainda por cima com motas. Ainda por cima com motas ali estacionadas, que ainda fica muito mais concentrado. E depois é assim, quando era a sociedade civil havia um financiamento de 125 mil euros. Agora é a Câmara Municipal a organizar e a Junta de Freguesia. Passa-se por 500 ou 600 mil euros. São pessoas que nunca andaram a pedir, também não era agora que eu iria pedir, tendo eles o bolo inteiro do orçamento para fazer mais uma festazinha. Enfim, é este modelo PS, desrespeitoso com alguns dirigentes que tanto subsídio e tanto pedido fizeram em anos anteriores, estamos a falar de períodos recentes, para organizar as festas, e uma vez chegada a vez da Câmara Municipal organizar mais a Junta de Freguesia, manda lá 500 ou 600 mil euros e está tudo bem.
0: CDU, finalmente sobre este assunto, Jorge Humberto, o que é que tem a dizer?
6: Fernando Pires, muito obrigado. Nós já falamos sobre este tema.
5: Mas se o resultado, só para terminar, mas se o resultado é positivo, porque é que vão mudar? Eu ainda não percebi. Aqui estas coisas assim, o resultado, por visto, tem corrido tudo muito bem, o resultado é muito positivo, mas no final não está bem. Andamos aqui ao
4: sabor
5: da...
4: Andam
5: aqui à onda...
2: Da democracia e de ouvir a população também é uma boa onda.
0: Então,
5: boa noite. Seja que não ouviram a população.
0: Paulo,
5: Pinto, eu já... Seja que não ouviram a população.
6: Eu fiz-te um bocado o desafio, não quiseste rebater, mas eu vou exatamente começar pelo princípio, porque nós já falamos disto desde que a festa foi...
0: Desde que tem este modelo.
6: Desde que tem este modelo, exatamente. E acredito que este modelo, perante aquilo que já não existe, será o melhor, porque poderíamos ficar sem festa. Mas isso não é o mais importante, porque o Paulo Pinto, quando fala na matriz, a matriz que eu conheço há muitos anos de Mirandela, é que havia uma confraria e que havia mirandeses que disponibilizavam em fazer o trabalho de preparação da festa da Nossa Senhora do Amparo. Pelos vistos, dito pelo atual presidente da confraria, que não há disponibilidade de mirandeses para isso, acho que foi, digamos, o modelo mais transparente que poderia existir, a não ser que o Paulo Pinto queira privatizar a festa.
5: Quisesse ser presidente, arranjar alguém para juiz da confraria.
6: Então passava a ser uma...
5: Quisesse ser... Com a sua magistratura de influência.
6: Passava a ser uma pessoa nomeada pela senhora presidente.
5: Não era nada disso.
6: Vocês provavelmente criticavam.
5: Não era nada.
6: Provavelmente é isso que vocês querem.
0: Mas então, o que está a dizer é que é uma discussão importante,
6: porque o Paulo Pinto lança as farpas e depois provavelmente será o modelo que o Paulo Pinto... Se algum dia o PSD ganhar...
5: É o melhor, o da CDU é o melhor.
6: O CDU já te explicou várias vezes e vou ter essa capacidade de explicar agora. Mas o modelo que o Paulo Pinto propõe...
5: Não me explicas nada a mim, João.
6: Deixas-me acabar ou não?
5: Não me explicas nada.
6: Deixas-me acabar, Paulo Pinto.
5: Tu metes a cassete sempre.
6: Deixas-me acabar. O modelo que o Paulo Pinto e o PSD, se algum dia forem executivo na Câmara Municipal, eu já percebi qual é. O Paulo Pinto vai agarrar numa personalidade de Mirandela, vai encher os bolsos com 400 mil euros que enche agora à Câmara, organiza a tua festa. Portanto, é um modelo privado. Convidas aquela senhora que faz a inauguração do Rock in Rio.
5: Nunca fez nada pelas instituições de Mirandela.
6: Nunca fez nada.
5: Você fala.
6: Eu não vou para o Facebook.
5: Nunca fez nada pelas instituições de Mirandela. E está a ser respeitoso por aqueles dirigentes que andaram durante anos e tantos anos a fazer festas.
6: Não ponhas na minha boca aquilo que eu ouvi.
5: Então também não ponha na minha.
6: Não, estou a dizer aquilo que tu pretendes.
5: Também não ponha na minha.
6: Estás a dizer que era melhor convidar
5: uma personalidade. Não ponha na minha. Estava agora a dizer que
0: qual é o que é que defende
5: na mão de um particular.
6: Foi o que tu disseste.
5: Estava agora a dizer que vou pôr dinheiro na mão de um particular.
0: Paulo Pinto. Vamos continuar.
5: Mas está a gostar de
6: estás a criticar o modelo que está. Qual é a tua...

0: Eu leio desta documentação, o que eu vejo aqui é que já foi contratado o artista para a abertura da festa.
1: Não, isso não é importante. Faz parte da peça, mas acho que o importante não é este.
0: Também é. Sabe porquê? Eu vou explicar porquê. Porque nós sabemos qual vai ser o valor que vai ser pago ao Hermano José. Mas não sabemos qual é o valor que vai ser pago às escolas para o arte. E aqueles alunos que vão lá tocar.
1: Sim, no Base Gob só está...
0: Exatamente. Isto é um princípio básico.
1: 10 mil euros.
0: Isto é um princípio básico de transparência. Não, é um princípio... Eu sei qual é o que o Hermano vai receber. Eu não sei quanto é que vão receber.
2: Quanto é que vai receber os alunos da escola. Quanto é que vai receber?
3: 10 mil euros.
1: Não, o concerto fica em 10 mil euros.
0: Ó, Paulo Pires, não sabes.
2: Perguntas. Não, foi o que eu fiz.
0: Não me interrompas.
2: Foi o que eu fiz.
0: Não me interrompas.
1: Ah, vamos prosseguir, por favor.
0: E este é que é o principal, e é o principal assunto que deve estar aqui em cima da mesa. Sabemos que vem um artista... Achas que não? Estás a desvalorizar a participação de alunos da escola. Deixe para o arte.
2: Não é nada disso.
0: Estás. Estás a dizer que. Pronto,
1: assim, mas não vamos ter tempo para deixar as pessoas falar.
0: Portanto, este é um princípio que começa logo mal. E nós devíamos saber quanto é que aqueles alunos vão receber para tocar com o Hermano José. Não é por nada, eu também não quero que eles recebam o que ele vai receber. Mas gostava de saber, para termos uma capacidade de equiparar e não criarmos aqui problemas que poderão existir no futuro e não existem. Outra questão, o modelo tripartido, como eu já disse, nós estamos perfeitamente à vontade com esse modelo tripartido porque percebemos que o próprio confrade maior, não é, da confraria, o presidente, diz que não tem capacidade de organizar a festa sozinho, só a confraria, portanto...
2: Com 125 mil euros não tinha.
0: Isto é um princípio básico.
2: Isto é um princípio básico. Mas com 500,
0: o segundo,
2: 600 mil, se calhar
0: o segundo,
2: tinha.
0: Deixa-me só acabar uma frase. Na questão da Zona Verde, assim, eu já o disse várias vezes em que fomos questionados sobre, digamos, a realização da festa. O que está aqui em causa, quando nós falamos da Zona Verde, não é a Zona Verde em si, não é o largo ao lado da Senhora do Amparo, não é isso que está em causa. O que está em causa é o que é que nós queremos de Mirandela e o que é que queremos daquela Zona Verde. Nós estamos a falar de uma Zona Verde que provavelmente será, digamos, a Zona de Mirandela mais emblemática e aquela que, depois da festa, e até antes da festa, é concorrida por muita gente para ir à Praia Fluvial. Portanto, aqui o importante é, se nós queremos lá fazer a festa, e aquilo que vem dizer aqui o Sr. Presidente, que acho estranho, 900 mil euros, ao fim de 7 ou 8 meses, que foi à Assembleia Municipal para pedir autorização para comprar o equipamento, ainda não o comprou, eu pensei que o pedido era para ser realizado logo o negócio, passado uma semana, e pelos vistos andamos há 6 meses, ou há mais de 6 meses, para fazer a situação de parcelamento. E para percebermos isto, estamos a falar de um espaço que vai custar ao horário público de Mirandela 900 mil euros, em que vai ser pago por metro quadrado, e aqui estamos a falar de uma forma natural, 130 mil euros por metro quadrado. 130 mil euros metro quadrado. Estamos a falar de 7 mil metros quadrados. Portanto, isto é para nós termos a noção daquilo que estamos aqui a... O que é que a Câmara Municipal se propõe para fazer por 7 mil metros quadrados, para depois vir dizer que vai fazer... ou que vai montar um equipamento multiusos de apoio à praia fluvial que fica do outro lado da rua para a questão da canoagem. Portanto, eu acho isto uma completa desorganização, um completo desnorte. Não sabe o que é que está a dizer. Aliás, como o PSD também não sabe. Não tem a mínima ideia. Não tem. O que é que era importante? Se querem realizar a festa na Zona Verde, então que façam aquilo que é o básico, que é dotar aquele espaço de equipamentos públicos. Que dão apoio não só à festa, mas também irão dar apoio à praia fluvial. Como o quê? Olha, básico, casas de banho. Fundamentalmente casas de banho. Porque quem vai lá depois da festa e querer usufruir...
2: Fazer um espaço com aquela dimensão e depois as casas de banho. Com certeza que tinham casas de banho, não era um projeto daqueles.
0: Tem casas
2: certamente.
0: De banho? Certamente.
2: Ao construir um projeto deste, certamente que terá casas de banho.
0: Não sei, eu ouço falar aqui...
3: Vamos ao segundo tema, por favor. Fazer as tuas gente pessoal.
1: Jorge.
0: Estamos a falar de equipamentos públicos.
2: E
0: para concluir, eu vejo aqui o Paulo Pinto tão preocupado e o PSD. O dinheiro. Eu não percebo a Câmara Municipal com o vosso apoio no Orçamento de Estado, no Orçamento Municipal, peço desculpa, o Orçamento de Estado é outra conversa, também podíamos lá ir, dos 2 mil milhões de euros que entregais em benefícios fiscais às grandes empresas, como a Galp, que têm 1 mil milhões de euros de lucro por ano.

0: dizer-vos o seguinte. Um milhão de euros que foram entregues a 2.000 famílias de Mirandela naquilo que era a retenção de IRS. Portanto, a Câmara prescindiu de uma receita para os seus cofres de 1 milhão de euros para entregar
1: mas
0: a 2.000 famílias.
1: Mas para
2: quê? Vamos terminar.
1: Que vamos... este assunto. É muito importante. Para quê? Se depois a Câmara chega ao final do ano com 680 mil euros negativos.
0: Porque,
1: porque gasta 680. Famílias. Gasta com gastos pessoais, subsídios e transferências. E contratação externa para quê? Quer que é com o IRS?
2: Bom, tudo bem, avançamos para outro tema, por
1: favor.
2: Depois
1: o gasto está tão mal.
2: Por favor, avançamos para o segundo tema. Tem a ver com um assunto que também já trouxemos aqui, mas porque há agora novidades, ou pelo menos há declarações do próprio Ministro da Educação sobre este assunto. Estamos a falar das 14 escolas profissionais de agricultura que existem no país. Uma delas, como sabem, é a EPA, a Escola Profissional de Agricultura de Carvalhais, que todas elas não vão passar, afinal, a ser tuteladas pelas CCDRs, como eventualmente se podia perspectivar. A sugestão deve ser entregue aos municípios. Pelo menos foi o que ficou aqui esclarecido numa comissão da Assembleia da República. O próprio Ministro da Educação respondeu aos deputados dessa comissão a dizer mais ou menos isto. O autarca diz que foi apanhado de surpresa, o próprio diretor da escola também, portanto não sabe muito bem como é que as coisas vão ocorrer. Filipa, estamos aqui no embrogue?
3: A verdade é que até ao momento ainda não se sabe efetivamente do que é que esta municipalização, o que é que será, o que é que ela, quando é que será feita, como será feita, se será efetivamente feita, se isso, o que é que trará de contrapartida também. A verdade é que durante a próxima semana vai haver uma reunião com a CCDR onde será discutido esses mesmos modelos, mas até ao momento é um pouco difícil estarmos aqui a debater esta viabilidade ou não e se será uma boa oportunidade ou não, quando nem se percebe.
0: Está perfeitamente claro, não é difícil.
2: Sim, a questão aqui que se coloca
3: está claro,
2: aqui
3: está perfeitamente quando é que será fazer, se fala-se em setembro, será possível ou não, estamos
0: mas seria
3: no ano...
0: agosto, quando tiveres toda a gente de férias, para
3: claro,
0: não haver depois reivindicação.
3: Será possível.
0: Está programado.
2: O processo está a ser mal gerido, não vão se entender ou não, tendo em conta que a própria escola
3: sendo
2: não sabe muito bem
3: que a escola
2: é que...
3: não sabe, o município não sabe, estamos na altura do ano que estamos e será efetivamente, ou pensa-se que será para ser em setembro, parece-me aqui um pouco, cria muitas dúvidas, não se percebe esta ideia do ministro, que parece que foi um pouco deitada para o ar, parece-me um pouco incipiente ainda, não consigo perceber como é que quer efetivamente realizar isto e na data que quer realizar, que é já para o próximo ano letivo, e lá está, nem o município, nem a própria escola sabem de como é que será feita, quando, como, e é um pouco difícil, lá está, na minha opinião, estarmos a discutir uma coisa que ainda nem se sabe, só se sabe que o ministro tem a ideia de municipalizar este tipo de escolas. Nós temos uma excelente escola que forma efetivamente estudantes que ficam na região. Eu acho que o que importa neste momento é certificarmos que a qualidade da escola não diminui, é uma escola que abrange alunos de vários concelhos, de vários até vêm de outros distritos, vêm da comunidade de Palop, e é importante manter essa qualidade e não pode nunca ficar a escola prejudicada com esta municipalização, possível municipalização. Uhum.
2: Angela Silva, como é que vê também todo este dossiê? Uma atrapalhada ou não?
4: Sim. Vejo no sentido em que toda a informação que temos até agora é extremamente vaga, principalmente tendo em conta os timings que estão em cima da mesa, que é um de setembro. Esta questão já está resolvida, portanto, começamos com o ministro ser questionado em relação a este tópico e a informação que temos é que houve uma avaliação interna das escolas, agora haverá uma avaliação das redes, concretamente da CCDR, também depois tem a reunião, depois também, conforme está, como o Fernando colocou, depois a própria escola tem de demonstrar, como referiu, importância estratégica juntamente com as autarquias, e depois também tem que posteriormente ser avaliado.
2: Aqui também dá a entender que até a própria CIM...
0: Isto é um modelo que vocês gostam.
4: Exatamente.
0: Isto é um modelo que vocês gostam.
4: Calma.
0: Isto é a neoliberalização da educação. É isto que vocês gostam. Não vejo qual possa ser a vossa preocupação.
2: Deixa falar.
0: Isto é o vosso modelo.
4: A preocupação é a falta de informação e os timings.
0: Não, vocês já sabem qual é.
4: Falta de informação.
0: Vocês já sabem qual é.
4: E depois
0: nós também, infelizmente.
4: E depois tem a questão dos grandes valores de investimento. Também não tem aqui qualquer nota em relação a que valor é que efetivamente querem investir. O diretor da escola fez este reparo e com razão que pronto, a escola tem um número de alunos bastante acima daquele que inclusivamente o ministro acabou por utilizar como exemplo.
2: Sim, até, própria, mais do dobro. E até os próprios cursos ligados à agricultura. Exatamente. Que não é o caso. Tem outros cursos. Tem cursos.
4: Exatamente. Também. Portanto, tendo isto em conta, o quão vaga a informação está, o quão pouco esclarecida está em termos de valores, timings e processos, parece-me, tenho que concordar com a Filipa, parece-me um pouco assim, um pouco enviado, saiu para o ar e não parece que seja viável isto estar em funcionamento, esta municipalização até setembro.
2: Isto pode ser também prejudicial, aliás, para a própria escola, neste caso para os alunos, começa se calhar a ficar com algum receio que possa surgir daqui alguma coisa nada claro. Boa para o futuro. Estando numa altura em final de ano letivo, basicamente, não é?
4: Claro, claro, e pode dar essa sensação e prejudicar, e também pode prejudicar o início do ano letivo, no sentido de ficarmos, os alunos e a escola em si, ficarem presos dentro de processos, que isso também é bastante comum, o processo iniciar-se, e que acredito, infelizmente, que isso possa efetivamente acontecer, haver aqui um período de avaliação que até possa realmente acontecer, e depois entre a questão processual de se, no fundo, se há investimento ou não, se, como é que isto está a ser analisado, etc., prejudica o arranque das aulas em si, a escola esteja à espera de algum tipo de prazo, indicação, por parte do Ministério. Portanto, acho que em termos de timing é terrível estarmos a falar ainda, estamos a falar sobre isto em maio para algo que tem que acontecer em setembro sem grande informação.
2: Cecília Ferreira, chega sobre isto.
5: Assim, isto é preocupante, não há informação propriamente que uma pessoa se pudesse agarrar para ver até que ponto isto vai ter pernas para andar e como é que os municípios vão de facto suportar ficarem com esta escola, como é que é, que valores é que vai ficar,
4: exatamente.
5: Porque isto tem acarreta valores monetários. Quem é que vai pagar esta despesa? E pelo menos a escola tem cerca de 180 alunos, e que ainda é um número bem elevado para gerir. Vamos ver o que é que o ministro, penso que de facto disse, Angela, assim, foi lançado algo para o ar preocupante, porque não sabemos o que é que aí vem. Se de facto é para avançar, se é para avançar, em que moldes é para avançar, que valores vêm para avançar. É preciso haver mais informação.
2: Uhum. Mas para já preocupa-vos esta situação?
5: É preocupante.
2: O que é que devia fazer o Executivo? Tendo em conta que se for para municipalizar,
5: sim, se vai haver aceita, a reunião,
2: aceita,
5: pelo menos fazer as perguntas.
2: A aceitar, não é?
5: Claro, fazer as perguntas certas, porque isto agora é preciso adquirir a informação toda, saber que tipo de suporte financeiro vem para ele suportar, porque isto, uma escola desta dimensão, tem muita despesa.
0: Mas só esta?
5: São todas, mas é verdade que esta escola agrícola tem bastantes alunos.
0: Não é só esta?
2: Sim, mas em relação a outros
5: cargo,
2: tem mais alunos, sim.
5: Assim, neste momento os outros não estão com o problema, nós estamos com este problema e é sobre este problema que temos que nos debater.
0: Mas é um problema nacional, não é só
5: local. Sim, é nacional, são todas as escolas que estão neste...
0: Nós não podemos dissociar este problema.
5: É verdade, é um problema nacional.
0: Não podemos...
5: São 14 escolas que estão nestas circunstâncias. É assim, é uma escola importante porque forma jovens técnicos agrícolas, que é importante porque nem todos podem ter cursos universitários. Penso que uma escola técnica é importante, até deviam criar mais escolas noutras áreas. Nós vivemos muito ainda da agricultura. É importante esta escola para a região, é a única aqui no distrito. É importante. Por isso acho que deve haver mais resposta e esclarecer este assunto o mais rápido possível, para de facto descansar, como disse, é assim, descansar estes alunos para que possam fazer as suas matrículas ou fazer o seu percurso escolar, não é? Final, opa, descansados.
2: Uhum. Paulo Pinto, PSD, sobre este assunto, temos aqui de facto um verdadeiro imbróglio, pelo menos com declarações do Ministro da Educação, algo confusas, não é?
0: Agora não te vou interromper, Paulo.
1: Eu agradeço.
0: Não te vou interromper, vou-te deixar
1: esclarecer. Deixem-me, é assim, no setor da educação, acho que devemos dar todas as condições ao setor da educação, à área da educação, para que tenha a maior tranquilidade possível para que o ano letivo decorra dentro da normalidade e onde os alunos se sintam plenos e onde possam desenvolver as suas aprendizagens a favor da sua formação. Mas deixem-me dizer que eu fiquei surpreendido com isto tudo, com estas declarações públicas. E deixem-me concordar aqui com o Sr. Presidente da Câmara, Vítor Correia. Porque ele diz que foi desagradável ao abordar o tema publicamente, antes de primeiro falar com os seus diretores das escolas profissionais de agricultura e com as autarcas. E estamos nisto. Está o seu Presidente da Câmara, está o seu diretor, e estamos nós aqui num programa quase a chover no molhado, porque, de facto, não temos informação nenhuma. Eu não sei se já houve, entretanto, reuniões entre as entidades e conjuntamente com o seu Ministro, que não sei se há mais alguma informação que nos possam ser facultados, mas fiquei surpreendido e continuo sem saber o que vai acontecer. E tenho pena, terei muita pena, se porventura esta escola, que neste momento tem 180 alunos, quer seja da gestão do Governo ou municipal, que deixe de ser aquilo que é e que possa ser no futuro, porque já formou muita boa gente, e continua a desenvolver um papel fundamental na ação educativa em Mirandela.
2: Mas então não concorda que seja municipalizado, é isso?
1: Não sei. Eu não sei se isso é bom ou mau. Eu ainda não sei, quer dizer, não, é que ninguém me explica. Mas eu vou dizer o quê? Eu não sei.
0: Ó Paulo Pinto, isso é que mal melhorar, nem faz bem nem faz mal.
1: Não sei.
0: A tua posição lhe faz bem nem faz mal.
1: Sabemos. Aqui o PCP
0: sabemos.
1: É governo e com os impostos dos portugueses.
0: Sabemos.
2: Okay, então, Jorge,
0: a questão dos impostos.
5: Ele tem informação que nós não temos.
1: Exatamente.
2: Jorge Alberto, então.
0: Eu tenho exatamente a mesma vossa informação. O que eu não tenho é, digamos, a distinta lata e hipocrisia de saber o que é que se vem. Porque basta olhar. Para desde o momento em que este orçamento, este governo entrou em funções e os orçamentos que foram aprovados, nós estamos a falar de que não estamos a falar só na escola pública. Estamos a falar
1: vai
0: também...
1: dar uma aula agora vai dar uma aula.
0: Não, vou ter que dar uma aula porque aula. Provavelmente não tenho essa pretensão, mas também não tenho
1: também não tenho. Conforme está agora.
0: Mas deixa, Fernando Pires.
1: Fala. É o que ele faz.
0: Pelo amor de Deus, tu tiveste o teu tempo para falar, disseste aquilo que te apeteceu, que foi mal melhorar, nem bem nem mal, praticaste aqui uma.
2: Ok, sem comentários, então vamos lá.
0: Não, comentar, porque senão assim. Quer dizer, ele não deixa falar e dizer o que é que eu acho.
1: Aprendi consigo.
0: Mas ele não foi capaz de dizer o que é que achava, concretamente.
5: Ouvir,
0: isto é que é importante, ouvir. Mas não
2: então,
0: deixa problema.
2: Porque... Então ouvimos.
0: Porque nós o que temos assistido é exatamente aquilo que vai acontecer com a Escola Agrícola de Carvalhais, como provavelmente vai acontecer com todas as escolas profissionais. Não é só de Carvalhais, é também a de Mursa. Agora, concretamente, estamos a falar nesta.
5: EPM,
0: e nós sabemos que a Escola Agrícola de Carvalhais, a EPA, candidatou-se a uns programas de apoio em que não foi os chamados cuscotes, em que a escola não foi beneficiada por isso, e estamos a falar em cerca de 1,5 milhão de euros. Foi para o Piaget, Macedo de Cavaleiros, e foi para Mursa. O que está aqui em cima da mesa são duas coisas. E eu vou, aproveitando aqui a que disse na peça do Fernando Pires, eu vou ler. No entanto, o titular da pasta não concretiza se a gestão das escolas vai ser, das escolas profissionais de agricultura, será municipal ou intermunicipal, e eu acrescentei, ou privada. Porque é o que está em cima da mesa. E só não vê isto quem não quiser. Obviamente, quando vocês estão aqui a dizer não sabemos como é que a Câmara Municipal vai suportar isto. Obviamente que o Ministro e quem faz esta proposta, ainda não dizendo qual vai ser o modelo, nós sabemos qual vai ser. Vai passar para a Câmara Municipal. E a Câmara Municipal, obviamente...
5: Não consegue suportar.
0: Não conseguindo suportar.
1: A Câmara Municipal porque faz festas. Gasta 1 milhão, não gasta 600
0: porque
1: milhões.
0: O envelope financeiro, porque o envelope financeiro, tal como vai para os municípios, para a questão não só da educação, que é esta que está em cima da mesa, que já começou com a escola secundária de Mirandela, não sei se vocês sabem, também tem o Pelouro, o município, ainda não tem os professores. Mas com calma, se este governo fica lá muito tempo,
5: lá
0: chegará, porque já estamos a falar que já não há contratos coletivos de trabalho, há contratos individuais de trabalho, que é o que acontece na saúde, com enfermeiros e com médicos, que são os contratos individuais de trabalho, e o que fica aqui é que se o município não tiver capacidade financeira, que não o tem, e o envelope que vai ser transferido pelo Ministério também não vai ser capaz de fazer com que o município tenha a capacidade de fazer gestão, porque não é essa a sua função. Não se pode exigir ao município que faça essa gestão. Portanto,
5: mas
0: o município...
5: Estamos aqui a exigir, até estamos município, a defender o município.
0: Na base daquilo que é, digamos, estas transferências de competências, fica sempre uma porta aberta para que o município faça aquilo que já fez com os transportes. Passou para cima. E se a CIM não tiver capacidade, porque ainda estamos à espera do plano de mobilidade, o que é que vai fazer? Vai passar para o privado. E é assim que acaba. Portanto, este é o modelo neoliberal que a nossa colega ali da Iniciativa Liberal devia defender e não está preocupada, porque é isto que vocês querem. Só que não é desta forma tão descarada como está a fazer o PSD, porque vocês eram mesmo à descarada, não é? Não havia nada e o Chega acompanhava exatamente igual. Portanto, não tínhamos a mais pequena dúvida. Aquilo que está aqui em causa é que é uma forma de se começar a privatizar o ensino de uma forma que não é tão chocante. É dizer, pá, não temos dinheiro, como acabou agora de dizer o Paulo Pinto. Os impostos. Mas o Paulo Pinto esquece que os impostos que nós pagamos, o Paulo Pinto, o PSD e a cara colega da Iniciativa Liberal e o Chega e o próprio PS não sabem, mas ficam a saber, os impostos que nós pagamos servem exatamente para quê? Para termos uma educação pública, universal e gratuita, termos uma saúde pública, universal e gratuita, para termos tribunais, para termos serviços públicos.
5: E outras coisas. Isto não é só que é isso, importante.
0: Agora, se vocês querem que nós paguemos menos impostos para ficarmos nós com mais dinheiro e começarem a pagar a educação, provavelmente vocês só viviam 6 meses. Porque aquilo que nós ganhamos de ordenados não dava nem para pagar a educação, nem para pagar a saúde. Por isso é que vocês vão todos a correr. Eu vejo que vão todos a correr para os hospitais privados e para as escolas privadas.
2: Temos que aguardar mais uns tempos.
0: Porque fica claro aqui, o que fica claro aqui é a intenção do Governo de responsabilizar-se daquilo que são as suas funções, que é garantir escola pública e universal para todos, saúde, e o que nós temos assistido nestes 2 anos é educação, pouco investimento na educação e na saúde também. Portanto, e nós temos agora outro problema, e depois vemos outro verso da medalha. Continuamos a ter problemas em fazer com que as grandes multinacionais no nosso país, aquelas que vocês gostam, continuam a ter milhares de milhões de euros de lucro com a dificuldade da vida de quem trabalha todos os dias e que o seu ordenado mal chega para chegar ao final do mês.
2: Meus amigos,
0: fica clara a vossa intenção.
4: Eu denotei mesmo
0: tanto Chega, a preocupação, como do PSD, como da Iniciativa Liberal.
5: Nem vale. Não vamos dar resposta.
2: Meus amigos, vamos para o terceiro e último tema de hoje. Hoje temos 3 temas, atenção, não temos mais e menos, fica já. Bom, o último tema tem a ver com a prestação de contas relativas a 2025 da Junta de Freguesia de Mirandela, bem como a proposta da primeira revisão modificativa do orçamento deste ano, que não foram aprovadas na última reunião da Assembleia de Freguesia, que aconteceu no dia 30 de abril. O PS, como sabem, lidera o Executivo, mas não tem maioria, e isto acabou por se refletir agora nestes 2 pontos. Dos 13 membros daquele órgão autárquico, o PS tem 6 mandatos e contra 7 da oposição. Houve aqui depois um empate 6-6 na votação e voto de qualidade a presidente da Assembleia Municipal do PSD acabou por chumbar estes 2 pontos. Filipe Cerqueira, como é que o PS vê isto? Pode ser o início de um problema político para resolver ou não?
3: Vamos por partes. E começando, se calhar, aqui na prestação de contas. A prestação de contas, efetivamente, não foi chumbada.
2: Sim, quem tem não foi validada.
3: O órgão que tem
2: a competência de chumar ou não. Validada.
3: Sim, de aprovar ou não aprovar, é o Executivo. A Assembleia tem aqui a função, ou cabe-lhe apenas apreciar, positiva ou negativamente, a prestação de contas. A mim, efetivamente, até surpreende efetivamente esta votação, até porque a prestação de contas é sobre um orçamento que foi aprovado numa Assembleia de Freguesias no final de 2024, que era um executivo ou uma Assembleia completamente diferente, e esta Assembleia Nova está a apreciar negativamente uma prestação de contas de um orçamento que foi aprovado em 2024. Não percebo bem aqui esta escolha política, efetivamente. Também não percebo esta questão de estarem a dizer que efetivamente as despesas, até no que toca às despesas com o pessoal, aumentou consideravelmente, quando isso não é real. Até posso dar aqui alguns números. Por exemplo, em 2015, os custos com o pessoal no total das despesas era quase 65%, quando em 2025 as competências da Junta de Freguesia são completamente diferentes, e mesmo assim os custos com o pessoal no total das despesas diminuiu para 52%, ou seja, foi aqui quase 12%, 13%. Aumentou o orçamento, efetivamente, porque aumentou também as competências da Junta de Freguesia e mesmo assim diminuiu-se o custo com o pessoal. Portanto, este ataque que é feito com as despesas correntes, nomeadamente que com o Executivo aquilo que faz é pagar ordenados, é completamente irrisório, não é verdade. Efetivamente, relativamente à despesas correntes, claro que há despesas correntes, falamos da limpeza urbana, dos tapadores, efetivamente, dos transportes solidários, do espaço de cidadão, ou seja, quando falamos de despesas correntes, não falamos de uma despesa que vai para o nada, vai para o vazio. É uma despesa que efetivamente representa serviços concretos que são prestados à população. Não estamos a falar de dinheiro perdido, é apoio efetivo à população. E quando também falamos que não se constroem muros, fala-se muito de construir muros, eu não sei muito bem qual é o muro que falta, gostava que perceber qual é esse levantamento da necessidade de muros que existe em Mirandela, mas a verdade é que muitas vezes o município também tem pessoal e muitas vezes os sapadores podem fazer muito, e como já fizeram, por exemplo, arranjos de escadas, etc., que é uma dotação que não vai efetivamente para a dotação dos muros, da obra efetiva, mas vai para aqui, para a parte das despesas correntes. Portanto, a despesa corrente é importante, o trabalho do município, da freguesia, efetivamente também tem-se refletir por aí. E no que toca à revisão modificativa. Sim, o que está aqui em causa na revisão modificativa é integrar o saldo da gerência, não é? E ajustar o orçamento a esse saldo. E quando se chumba, efetivamente, esta proposta foi efetivamente chumbada, quem perde não é o PS, que eu acho que isto é um ataque efetivo ao PS. É, vamos chumbar porque é o PS, mas quem perde não é o PS. É a população, é a freguesia, são os fregueses.
0: Exatamente.
3: E estes recursos que estavam disponíveis para responder às necessidades da freguesia, não são única e exclusivamente
2: O próprio autarca acaba por referir, de facto, admite que este é o ponto mais complicado de gerir, enquanto que
3: efetivamente, porque o outro é...
2: Mas agora imaginemos que isto vá novamente em junho, e ao que parece vai. E se for novamente reprovado?
3: Efetivamente vai.
2: Está criado aqui um impasse político?
3: A mim é sobretudo um impasse político, e quem se é prejudicado é a população. A questão é essa. Eu acho, não sei se estão a tentar prejudicar única e exclusivamente o Partido Socialista, mas quem sai prejudicado não é o Partido Socialista, são os fregueses, é a freguesia, é a capacidade de resposta à freguesia, porque isto é o que está aqui a causa na revisão modificativa, é só tentar integrar este saldo gerencial e ajustar o orçamento, porque o orçamento, quando é feito inicialmente, tem que ser feito com a receita real. E obviamente, cá há a receita que vem e que ao momento que é feito o orçamento, que não se sabe se efetivamente essas verbas vão ser aceitas ou vão ser aprovadas ou não. E, efetivamente foram aprovadas, é saldo que acresce, não decresce. Portanto, não percebo muito bem, a única pessoa que sai, ou a única coisa que sai prejudicada aqui é efetivamente a freguesia e a população de Mirandela.
2: Iniciativa Liberal, Ângela Silva, não tem elementos nesta Assembleia de Freguesia, mas de qualquer forma, visto de fora, e mediante o que é aqui referido por todos os membros que fazem parte da Assembleia, pelo menos pelos porta-vozes, o que é que têm a dizer sobre isto?
4: Eu vou ser relativamente curta, exatamente por causa daquilo que o Fernando referiu, e com razão. Nós ainda não temos membros eleitos aqui na Assembleia da Freguesia de Mirandela, portanto, apesar de irmos acompanhando, não estamos presentes nas Assembleias e temos noção que ainda nos está a falhar alguma informação e conhecimento que esperamos ir adquirindo. E da informação que conseguimos ter, também dou por mim, de certa forma, a concordar aqui com o porta-voz do PST, porque eu também gostava que conseguissem explicar a questão de porque é que estamos a passar a ter uma terceira equipa de sapadores, sendo uma junta de freguesia urbana. O Filipe agora acabou de explicar que realmente eles fazem aqui, podem ajudar em alguns aspectos não relacionados com o perímetro não urbano.
0: Urbano.
4: Sim, obrigada, exatamente. Podem ajudar aqui com questões do perímetro urbano, apesar de não ser esse o propósito. E para todos os efeitos, não conseguimos aqui dar uma opinião no sentido de seria a favor, contra, a abstenção, ou o que seja. Não vamos fazer aqui uma posição política, porque nem sequer estamos inseridos na Assembleia, mas também é preciso ressalvar que realmente é um pouco estranho o que também foi referido. Obrigada, Filipa. todos os pontos que tenham a taxa de execução zero, acaba por também, é preciso aqui ressalvar sobre porque é que isso, pelo menos refletir sobre porque é que isso aconteceu, porque é que não houve qualquer dinheiro que realmente tenha sido aplicado nesses pontos.
2: Muito bem. Cecília Ferreira, o Chega, também votou contra nesta matéria.
6: É verdade. A nossa eleita votou contra, até porque ela acabou por não ter resposta em algumas perguntas que fez ao Executivo sobre algumas medidas que ela tinha solicitado. Então, acabou por não ter... ali uma margem para conseguir sequer a abstenção. Contra, votou contra.
0: Votou contra na questão...
2: Nas duas.
6: Sim, sim, votou nas duas. Nas duas. Votou nas duas.
2: A votação foi idêntica nas duas.
6: Sim. Foi. Por aquilo que, entretanto, eu conversei com ela, porque eu não tive acesso aos documentos, mas ela teve... é que não havia grandes esclarecimentos de números. Eles dizem que sim. Assim, analisando os documentos, a nossa versão é diferente. Esperemos que em junho eles façam chegar a informação mais detalhada.
2: Ou seja,
6: mais
2: pode viabilizar, é isso que está a querer dizer?
6: Não, assim, podemos analisar. Não digo viabilizar, podemos analisar.
3: Mas
6: se calhar de outra...
3: Que...
6: É assim, eu não te posso estar agora aqui a dizer os números, mas por aquilo que eu sei é referente à revisão rectificativa. Peço desculpa, que acho que não havia ali uns números concretos. Acho que tem a ver também com ou os sapadores, acho que havia uns valores pagos um bocadinho elevados. Então, é assim, eu não queria estar a falar muito de valores, porque, de facto, eu não tenho conhecimento deles, por isso é que temos lá os valores certos mesmo, não é? Eu sei que a nossa eleita colocou, entretanto, nessa reunião, algumas questões ao Presidente sobre algumas propostas que ela tinha apresentado, ao qual ele mostrou assim um bocadinho, deu uma resposta um bocadinho inesperada, já que estava no orçamento de 2026, que foi uns dispensadores que ela solicitou para as escolas, neste caso para os WCs femininos. Porque sendo uma jovem e sob as dificuldades que os jovens têm quando vêm os seus períodos, né? Ela se tinha pedido que se fossem colocados nas escolas uns dispensadores. E é o que ele respondeu, apenas esta frase, as funcionárias fornecem. Mas sendo jovem ela, e passando pelas dificuldades que ela passou, que sabe que muitas vezes não têm as mochilas e têm vergonha de pedir a uma funcionária, era importante que fossem colocadas nas casas de banho femininas esses dispensadores. E a resposta só foi...
0: Foi por isso que estou contra?
6: Não foi só por isso.
2: Por alguma razão. Ok, Paulo Pinto, PSD, votou contra, também já sabemos, nos dois pontos. Porquê?
7: É assim, a Junta de Freguesia de Mirandela, por conta do Executivo PS, tem-se desvirtuado completamente na sua missão política, económica e social que devia estar a cumprir. Aquilo parece mais um braço armado da Proteção Civil, que ao ponto de tanto serviço e necessidade que existe ao nível da ação social, que é preciso tratar junto dos mais favorecidos, que é essa Junta de Freguesia que nós defendemos e defendemos em campanha eleitoral, temos uma Junta de Freguesia que está completamente desvirtuada.
3: Sim, como por exemplo o transporte solidário, como existe, o apoio à comunidade sénior que existe, o apoio à comunidade infantil que existe.
7: Está completamente desvirtuado, mais parece um braço armado da Proteção Civil, e depois é um orçamento que, mais uma vez, foi julgado completamente a favor de uma candidatura PS, que necessariamente tinha que ser ganhadora. Vimos isso com a Câmara Municipal, como já expliquei, que foram quase 3 milhões de euros que foram colocados ao serviço de uma candidatura PS, porque estamos em ano de eleições, já sabemos como é que isto é, nunca pensámos, era por valores tão exorbitantes, ao ponto de termos uma prestação de contas negativa, que ainda não sei como é que isso fica, porque quer dizer que gastam mais do que aquilo que está orçamentado. Porque gastam mais do que aquilo que está orçamentado. Ainda não sei como é que isso fica, como é que é possível ter um orçamento negativo, e nomeadamente a Junta de Freguesia. E esta promiscuidade que existe entre a Câmara Municipal e a Junta de Freguesia, que ainda na Assembleia de Dezembro aprovamos uma máquina de um leasing de 98 mil euros, não foi?
0: Pois,
7: muito mal explicado, foi ainda por cima votado à última da hora, quando, enfim, era um dia festivo, muitas coisas de Natal, esta promiscuidade que existe entre a Câmara Municipal. Não, é que
0: o equipamento que fica.
7: Não, é um equipamento que fica, não. Não, é um equipamento que não é bem assim. É da Câmara Municipal. Se a Junta de Freguesia não tem capacidade para andar a fazer um conjunto de obras, sou pena de haver um tratamento diferenciador da Junta de Freguesia de Mirandela em relação às demais.
0: Cada vez mais as juntas são...
7: Ou candidaturas ao nível do governo, ao nível da Floresta Salvo Erro Verde ou Ativa, onde vimos municípios aqui do limítrofes do Conselho de Mirandela a receber maquinaria pesada de combate a incêndios, quando a Junta de Freguesia não esteve presente a de Mirandela nem a Câmara, e depois andam a subsidiar leasings, a Câmara Municipal anda a subsidiar leasings de máquinas à Junta de Freguesia. Portanto, muito mal explicado, aliás, esse problema.
2: E a questão do ratificativo?
7: Em relação ao outro orçamento, opa, votou-se contra porque, entretanto, as contas não estão suficientemente explicadas, porque há esta promiscuidade entre a Câmara Municipal e a Junta.
3: Explicado, eu tenho aqui o documento, posso ver aqui.
7: Perfeitamente, mas tem. Mas porquê
3: é que
7: se vota?
3: Não está explicado? Não sei quais são os números que faltam. Não consigo compreender.
7: Mas porquê é que se vota? Então se não votava.
3: Não,
7: o ROC da Junta de Freguesia fiscalizava a transferência dessa verba para a Câmara Municipal e era automática.
3: Pode votar, então, pode votar o que quiser. Agora,
7: porque há rúbricas no orçamento.
3: Agora, a justificação do voto é que podia ser outra. Agora, falta números, não pode ser.
7: Ultrapassadas quando outras estão a zero e um orçamento, pura e simplesmente, que esteve ao serviço de uma candidatura PS. Como aconteceu na Câmara Municipal de Mirandela.
2: Jorge Humberto, para fecharmos, tem que ser rápido, que já não temos muito
7: tempo. E o Sr. Presidente de Junta tem que respeitar.
0: Eu para a próxima vez, Fernando Pires, fica o meu voto de protesto. Eu não mas volto não... a aceitar neste lugar, porque sou sempre o último a falar e nunca tenho tempo para dizer
7: mas
0: nada.
7: Mas sinto o meu, sinto o
0: é?
7: Meu.
0: Pronto, eu vou sinto ficar
2: antes. Não, último a falar não, tudo depende. Okay. Por acaso hoje foi porque a Filipe faltou.
0: Exatamente. Não, mas eu sou rápido.
2: Eu olho às vezes é o primeiro.
0: Eu felizmente, eu não sei se é felizmente. Eu às vezes até acabo por perceber que não se trata de ser felizmente, trata-se de uma pessoa estar atenta. E, obviamente, nós, neste caso eu, que tenho responsabilidades na Assembleia Municipal e pertencer ao partido que pertenço, gostamos de ter conhecimento do que se passa. E o que está aqui claro, obviamente que há críticas... há críticas a fazer sobre, digamos, a gestão que a Junta de Freguesia faz. Eu não vou me imiscuir e não vou criar aqui um fediver, que é o que está aqui em cima da mesa. É um fediver. É uma luta política entre o PSD, juntamente com o Chega, e o CDS. Ver qual é que, digamos, qual é o que pode ganhar, ganhar algum protagonismo. Algum protagonismo.
2: Deixa-me só esclarecer.
0: E o Fernando Pires
2: interrompe também. É só para as pessoas perceberem o que é que estamos aqui a dizer. Quando eu disse há pouco 6 votos.
7: Jorge Humberto, Paulo Bento, desculpa.
2: Quando eu disse há pouco que era 6-6 na votação, como sabem, são 3 elementos. Há aqui um elemento que se absteve, que foi do movimento do Amaro Mirandela.
0: Daí é que foi o. Eu quando estava a falar da questão do chamado Fediver, e é, digamos, este combate político, é ver qual é o que esfola mais, se é o PSD,
7: não
0: se é o Chega,
7: isso,
0: ou se é o CDS.
7: Quando
0: não
7: é ao contrário.
0: Eu tive de ouvir com tanta atenção. Mas
7: como é que foi do orçamento?
2: E temos 2 minutos.
6: O Chega até divulgou o primeiro orçamento.
2: Nós temos 2 minutos.
0: E era importante.
7: Isso é uma afirmação gratuita.
0: Não é nada, Paulo. Não é nada. Porque eu não estou a dizer...
7: O Chega votou o orçamento do agora 2026.
0: Eu não estou. Eu estou-te a dizer. Eu tenho conhecimento do que é que se passa concretamente na Junta. E há críticas a fazer à questão da Junta. Agora, aquilo que vocês apresentam
7: então, diga lá, quais
0: como
7: são
0: justificação
7: quais são
0: como justificação para votarem, eu não estou a falar até na questão do orçamento, eu estou a votar até, eu estou a falar concretamente na revisão modificativa, porque fica claro que vocês o que estão a fazer com esta não votação é prejudicar, não é o PS, são os municípios, são os fregueses de Mirandela. Não é
7: dar
0: mais nada, porque é isto.
6: Não obra nenhuma,
0: porque é isto concretamente o que acontece. E quando vocês
7: então,
0: falam.
7: É que se vota?
0: Quando
7: vocês tem que respeitar falam, a votação.
0: Quando
7: vocês,
0: claro.
3: Respeitar, é perceber justificação.
7: Tem que respeitar
3: é
7: a votação.
3: Nós falamos.
0: Quando vocês falam da terceira equipa de sapadores, é bom que vocês saibam aquilo que está em cima da mesa e, digamos, o pedido de responsabilidade, cada vez mais sem pedido, pelo Ministério da Administração Interna e, concretamente, do Ministério do Ambiente, sobre aquilo que vão ser a época de incêndios.
7: Mas nós já sabemos.
0: E nós sabemos que estas...
7: É uma
0: que estas,
7: junta que vai fazer serviço que, a outras juntas.
0: Exatamente.
7: Alguém está falando do PSD.
0: E bem.
7: Eu acho que agora já não vai fazer.
0: E bem. E vocês estão contra isso.
7: E vocês
0: estão contra isso.
7: Não é nada disso. Que eu faça à Câmara.
0: É
7: uma junta de freguesia. Os meios da junta de freguesia.
2: Deixem terminar os nossos...
7: Fazer negócio às juntas de freguesia alheias.
0: A mim me deixa, me entristece.
7: Democrata,
0: a mim o que me entristece é este comportamento de vocês terem em relação a um determinado assunto, que é no benefício de todos, mas porque é o Partido Socialista, ou se fosse a CDU, ou se até fosse outro partido qualquer.
1: É mais um braço armado do PS.
0: Este compra... Esse... Ah, pá, não sou armado.
1: É, vocês, sim, senhora. Vocês é que são braços armados. Contra nada.
0: Vocês não. É que vocês são braços armados.
1: Eu nunca voto nada contra o PS. O que é que você que vota contra?
0: Votamos contra o orçamento.
1: Okay.
0: Fizemos uma proposta...
1: Mas até saía da
0: votação. Fizemos uma proposta...
2: Vamos terminar, então. Fizemos uma proposta para a Itália. Sobre isto?
0: É não, não deixam concluir, pá. Eu,
2: já estamos a desviar a conversa. Não, querem falar sobre isto?
0: Aquilo que eu estou a dizer é que isto é uma questão política, mais nada. E com este, com este assunto, o que fica claro é que as críticas que vocês podiam fazer à Junta não é questão do muro, é exatamente aquilo que a Junta podia fazer mais com o orçamento que tem e não está a fazer, e não concretamente
1: já disse,
0: aquilo
1: já
0: que vocês estão a dizer.
1: A ação social está completamente desvirtuada, parece um braço armado da Proteção
0: Social,
1: Civil.
0: Se faz a ação social, oh, vocês criticam porque anda a entregar cabazes.
1: Deixa-me dizer uma coisa. Coisa. E depois, bom, quando estamos aqui
2: terminar?
1: E o PSD vota com o Chega e com o CDS-PP, estão armados contra o PS. É isto que a CDU tem para dizer. Quando o Chega vota com o PS, já não há problema nenhum.
0: Já te disse o quê?
2: Estamos com o tempo esgotado.
0: Estamos contra.
2: Muito obrigado, por terem vindo mais uma vez.
1: Fala de uma maneira e depois vota de outra.
0: Não,
2: Paulo Pinto, vamos terminar.
0: Estás na Assembleia com o meu e és capaz de dizer um disparate destes?
1: Tu não digo.
0: Vota a favor.
2: Jorge Humberto e Paulo Pinto, vamos terminar o diálogo.
1: Não estou lá, não vejo.
2: Tempo para lá da hora.
0: Da última votação.
2: Bom,
0: que votaste,
2: muito obrigado por terem vindo. Até ao próximo programa. Espero que venha mais calmos. Até lá.

0: Bem-vindos à Opinião Independente, como é habitual, todas as semanas na Terra Quente FM, com Alexandre Pacheco. Bem-vindo.
1: Bem-vindo.
0: Com calor.
1: Bem-vindo.
0: Né?
1: Com calor, com muito mas calor é tipo... e pós-festa, não é?
0: Mesmo, pós-festa. Estamos... Também podemos dar uma pincelada à festa, estamos... também acho que é interessante, no final. Sim. Bom, para já, os dois temas que escolhemos, um tem a ver com Ceuta, já perceberam todos o que é que isto quer dizer, certo. E os famosos áudios de Pedro Proença, que também já continua a dar muito o que falar. Primeiro vamos então à questão de Ceuta, que ao que parece, pelo menos é o que tudo indica, estamos aqui perante o que nós tínhamos tanto falado na questão das redes sociais. Uma mentira, quando é contada muitas vezes nas redes sociais, não é? Já não era só nas redes sociais, quando se conta uma mentira, por norma, muitas vezes, acaba por, enfim, se pensar que é verdade. E agora aconteceu, ao que parece o mesmo, que uma mentira nas redes sociais que levou milhares de imigrantes, ou migrantes neste caso, a atravessar a fronteira
1: para um enclave, para uma cidade.
0: Exatamente, portanto estamos a falar aqui de milhares de pessoas, não é?
1: Sim.
0: Enfim, foi o caos, ainda continua a ser o caos porque não está totalmente resolvido, já houve mortes inclusive, e agora há aqui umas posições dos vários países, enfim, que também não estão muito, uns estão de acordo, outros não estão com as posições, enfim.
1: É
0: mas, Alexandre Pacheco, isto preocupa, não é? Naturalmente, basta ver as imagens para perceber que isto é um caos, não é?
1: É preocupante, até porque há mais de 70 pessoas que foram, que morreram.
0: Sim, claro, inclusive crianças, outros números que até dão mais, mas pronto.
1: Mais, mas crianças, mulheres, jovens que foram enganados. Agora, a forma como foram enganados tem aqui várias leituras e há uma leitura que está a circular que fala de guerra híbrida e que quem estará por trás destas redes sociais, que entretanto as notícias já foram todas retiradas, mas quem estaria porventura por trás disto seria Israel e os Estados Unidos. Pedro Sanches estará a pagar a frontalidade e ser, neste momento, com todos os riscos que isso implica, uma voz diferente e uma voz que defende algo de diferente daquilo que está a ser...
0: Ou seja, está a pagar essa fatura por ser frontal, não é?
1: Por ser frontal, por ser transparente, por ser claro, por ser o líder que escasseia na Europa. E aquilo que a Ana Sá Lopes, do Público, hoje diz é que... Trump tem o caminho aberto para tomar a Groenlândia. Porque claramente se percebe que não há uma voz comum na Europa a propósito, por exemplo, da imigração e a propósito de outras coisas. Quando há uma ação do volume que esta teve, imediatamente cada líder europeu resolve pensar pela sua cabeça e dizer disparados. E aquilo que a senhora Ursula von der Leyen disse, aliás, que está profundamente arrependida e daí se ter tomado ontem uma posição na Europa de consenso, mas as primeiras reações da Europa, seja da Ursula von der Leyen,
0: seja
1: da social-democrata dinamarquesa, seja da Meloni italiana, é que já era preciso pôr em causa o Schengen. E eu não me custa nada acreditar que o grande objetivo, nomeadamente das correntes populistas e de extrema-direita, seja de facto acabar com o acordo Schengen e voltarmos a ter fronteiras fechadas dentro, em cada um dos países, para impedir a circulação de imigrantes. Só que o enclave de Ceuta não faz parte de Schengen. Não faz parte, é um enclave, não faz parte. Só que nós tivemos um conjunto de posições da extrema-direita que ignoram este facto. Então já havia países a pedir uma suspensão do Schengen.
0: Isso demonstra aquilo que o próprio Alexandre Pacheco também tem vindo a dizer em vários programas. Temos, de facto, uma falta de liderança enorme na Europa.
1: Preocupante, assustador.
0: Não há esta consensualidade rápida, só depois de algum tempo é que começa a haver equipas acertadas, não é?
1: E aquilo que os jornalistas dizem, e eu hoje coligi bastante informação por causa do programa, é que inclusivamente em Portugal, temos uma série de comentadores que estão sempre a falar dos casos de corrupção do Pedro Sanches. Mas não falam dos casos de corrupção que há em Itália. Não falam dos casos de corrupção que há nos Estados Unidos e que há em Israel. Portanto, claramente, o Pedro Sanches, porque tem uma voz própria e governa um país demograficamente significativo. E atenção, Nani, um país que, ao contrário das grandes economias europeias, está a crescer 2,7%, Enquanto que a Alemanha não está, a Itália não está, a França não está, a Espanha está a crescer. Portanto, é um alvo a abater por todas as posições que tomou sobre Israel, sobre a utilização das bases militares espanholas, pela aviação americana, por tudo isso. Portanto, claramente isto é um caso criado. E o que é lamentável é que nós não estamos a falar de dados, de objetos, nem sequer de animais, estamos a falar de pessoas. E está previsto, ou já se fala, de uma outra vaga de milhares de pessoas que poderá chegar nos próximos dias. Aliás, tanto é assim que a Espanha já tomou medidas de proteção. Em abono da verdade, eu não sei o que é que vai acontecer se os Estados Unidos avançarem para a Groenlândia. Penso que vai acontecer uma coisa do género, a não ser que, de uma vez por todas, a Europa se habitue a ter uma voz única e que não salte cada um dos fracos líderes que há na Europa, salte cada um a falar por sua própria voz, à sua maneira, e sempre com medo dos Estados Unidos, sempre com medo de Israel, sempre com medo dos mesmos. Vamos ver o que é que vai acontecer. Agora, não se pode esperar grande solidariedade no futuro quando não se teve no presente. E a carta que...
2: E a atuação que Pedro Sanches foi correta no que diz respeito à resolução deste problema?
1: No meu entender, reagiu prontamente. Não é fácil. Não é fácil intervir quando estamos perante uma vaga de mais de 70 mil pessoas. Ele tem que gerir a vaga, tem que gerir os cidadãos espanhóis que vivem no enclave, tem que gerir os interesses económicos e financeiros que existem aí. Ele teve que gerir uma série de coisas, teve que envolver inclusivamente o exército. Agora, falar de uma invasão, falar de terroristas, mas que dados têm as pessoas para dizer que são isto, são aquilo, são aquilo outro? Interessa agitar e agigantar o medo, interessa acabar com a livre circulação no espaço europeu, e interessa outra coisa. Interessa, se calhar, prejudicar a economia espanhola que está a crescer e que claramente assume, com todos os riscos que isso implica, Rani, assume que precisa de imigrantes. Que precisa de imigrantes para continuar a crescer. E, portanto, há aqui toda uma voz que é incómoda perante aquilo que são os grandes objetivos da extrema-direita nos dias que correm. Só que, à semelhança de Espanha, também Portugal precisa de imigrantes. Nós já falámos em vários programas sobre isso e dissemos que a economia portuguesa sem imigrantes colapsa num espaço de 2-3 anos. Os déficits e regressam à gestão orçamental. Mas ia-me perguntar qualquer coisa.
0: Não, relativamente a esta situação, isto é, da falta de liderança europeia, nomeadamente nas questões que se percebe que não há aqui concertação de ideias, porque cada um, enfim, dispersa-se um bocadinho, isto pode, como o seu pensamento inicial, dizendo que Israel e Estados Unidos poderão estar por trás disto, Isto pode, de facto, dar a entender que estaremos suscetíveis a este tipo de situações. Por exemplo, Groenlândia, é isso?
1: Sim. Por isso é que eu falei um pouco na linha da Ana Sá Lopes, falei da Groenlândia. E repare, o espaço europeu está a ser permanentemente invadido por drones, por outras coisas, exercícios de provocação da Rússia. Se começar, isto no norte e leste, se começarmos a ter no sul vagas sucessivas que querem entrar na Europa, o que é que a Europa precisa mais para perceber que tem que ter uma resposta única? Tem que ter uma identidade própria e tem que agir de acordo com a pujança demográfica e económica que tem. Agora, o que me parece é que temos força, temos poder institucional, mas temos uma grande anemia. Parece que os grandes líderes estão anémicos. E eu não percebo líderes que foram sempre, líderes de países que foram sempre países de imigrantes, como é o caso do António Costa, porque é que ele não avisou e não tomou posição, que pelo menos que se saiba, antes da Ursula von der Leyen ter dito e ter escrito o que escreveu. Portanto, é quase que indesculpável. Em boa da verdade, o governo português reagiu muito bem, pediu sensatez, pediu moderação e disse que era completamente disparatado estar a suspender o acordo de Schengen. Agora, que o discurso é cada vez mais violento, que é cada vez mais securitário, é verdade. Agora, que esquecemos que estão pessoas por detrás disto tudo e que estão a ser manobradas e enganadas por notícias nas redes sociais que garantem que há emprego para toda a gente que entrar por Ceuta ou por Melida?
0: Uhum. Isto a propósito das reações, só um atalho de foice, a reação do governo já disse que foi boa, mas já há vários partidos, como já se perspectivava, por exemplo, o Chega está-se a aproveitar dessa situação, mas o Partido Livre acaba por referir que, inclusive, nós já devíamos suspender o acordo com Marrocos para a realização do próximo Mundial.
1: Isso... São tiros nos pés, são situações que eu acho que, com excesso de emoção e falta de razão. Não está aprovada a conspiração do próprio regime político marroquino neste processo. Fala-se de redes de pirataria, fala-se de redes sociais, fala-se de origem dessas redes fora do território espanhol e marroquino, portanto, noutros pontos do mundo. Agora, é bom investigar isto tudo e não tomar medidas precipitadas. Portanto, um reforço da vigilância, sim. Posições de sensatez, sim. Posições acordadas, sim, entre todos os líderes europeus. Agora, eu tenho muita dificuldade em usar a palavra líderes para falar de pessoas que ainda estão para o provar, não é? Quer dizer, nós precisávamos de homens seguros, consistentes, informados e humanistas na Europa e que tivessem a capacidade de tomar posições firmes e, caso a caso, verificamos que isso não está a acontecer. Agora, alguém perguntava isto. Então, as redes sociais... Isto é uma pergunta assintosa, não é? Então, as redes sociais são mais fortes que a União Europeia? Parece que sim.
0: Sim, neste caso, parece que sim, não é?
1: Mais que evidente. Sim, não é?
0: Bom, um outro assunto que já tivemos, então, a oportunidade de referir, tem a ver com os áudios de Pedro Proença, gravados há cerca de 2 anos, divulgados agora, também nas redes sociais, não é? Expõe críticas aos árbitros, ao antigo presidente do Conselho de Arbitragem, a referências a processos judiciais. Enfim, foram gravados já há 2 anos, é certo. Depois vem o Pedro Proença dizer que foi tudo descontextualizado, estroncado.
1: A tradicional explicação.
0: E depois, a tradicional explicação também, que existe muito, que uma coisa é o presidente, outra coisa é o cidadão. E isto, olha, não é boa imagem.
1: Não de todo. Mas digamos que há mais de 30 anos que nós não tínhamos casos polémicos no futebol.
0: Era de estranhar, não é?
1: Não, quer dizer, eu acho que já é normal um campeonato, uma época futebolística, começar em polémica. E depois, não tem a sensação de que isto é tudo muito artificial? As próprias polémicas são construídas de forma artificial. O que é que eu quero dizer com isto? As pessoas são loucas ao ponto de dizerem qualquer coisa em reuniões oficiais? As pessoas não deviam ter algum recato no seu discurso quando estão reunidas com outras pessoas? Há telemóveis em cima da mesa. Nós nunca sabemos quando alguém com alguma intenção menos correta não está a fazer um registro para a memória futura e para utilizar no futuro. Quem era o Ciara com quem Proença estava a falar? Era o Fernando Ciara do Benfica? Não era. Era um nome fictício. O que nós sabemos é que as considerações foram fracas, foram desprestigiosas, foram assintosas, foram... quem gere uma federação, e a arbitragem é uma componente dessa federação, não é? Tem que ter também a preocupação de motivar os seus, de ter uma visão promotora. Se as coisas não são muito bem, eu não posso dizer, pá, vocês são todos péssimos, vamos deitar a toalha ao chão e vamos todos embora. Não, quer dizer, eu tenho que trabalhar com as pessoas que estão à minha volta e tentar que elas cheguem o mais longe possível.
0: Mas o Alexandre Pacheco acha que isto poderá ter consequências ao nível... Esteve para ter na Supertaça, acabou por se realizar, mas acha que isto pode agora acontecer um revés, por exemplo, no campeonato, em que os árbitros podem eventualmente ter aqui uma espécie de colete de forças também para, enfim, defrontarem o líder?
1: Eu não sei, portanto, a Associação dos Árbitros já teve uma posição crítica em relação a isto tudo. Agora, fica sempre este tom de que as coisas acontecem, as posições erradas são divulgadas, ninguém é responsabilizado e tudo fica na mesma. Agora, se calhar, vamos dizer assim, não vamos mexer em nada porque temos um Mundial para organizar. vamos ver se Marrocos vai estar. O público hoje já referenciava a possibilidade de Marrocos nem sequer entrar no Mundial, não é? Portanto, eu acho que tudo isto era escusado. O futebol português não precisa disto. O futebol português precisa de medidas que nos capacitem em termos internacionais, em termos de seleção, em termos dos próprios clubes. E não acho que seja desta forma, que eu digo, quase que leviana. Estas considerações são levianas. Uhum. Era a voz dele. E esta história que é
2: e uma... E as explicações também não são convincentes, não é?
1: Oh, Nani, é a velha explicação do secretário do partido ou do primeiro-ministro. Eu aqui estou a falar como secretário de Estado, como secretário-geral. Não, agora estou a falar como ministro. Quer dizer, esta desmultiplicação das personalidades é má. Porque ele não tem... Ele aqui estava a fazer declarações, não era como Proença. Ele estava a fazê-las como Presidente da Federação. Numa reunião, ou em várias, não sei. Vamos ver se há mais áudios.
2: Eventualmente poderá haver, não é?
1: Poderá haver, já há pessoas que dizem isso. Portanto, a linguagem foi brejeira. Há uma grande desconsideração, um grande desrespeito. E depois as desculpas tradicionais foram desinseridas do contexto, as declarações foram truncadas, é o ataque pessoal, as pessoas querem atingi-lo. Bem, quem se atingiu foi ele próprio, assim, foi ele que se atingiu, fazendo as declarações que fez e não cuidando que pudesse estar a
2: Mas
1: ser...
2: Mas isto obviamente que deixa fragilizada a figura de Pedro Proença, certo?
1: Claro que sim.
2: Mais que evidente.
1: Claro que sim, como todas as pessoas cujas ações ou discursos vêm para a praça pública, já estão fragilizadas. Agora, vamos ver. Lembra-se aquilo que eu dizia sobre o Luís Neves? Uhum. Que uma boa parte disto provavelmente vai traduzir-se em coisa nenhuma.
2: Nós dissemos isso a semana passada. Dissemos agora que já foi a conferência de imprensa, diz o mesmo, não é?
1: Exatamente.
2: Acabou por ser verdade.
1: Portanto, nós dissemos isso a semana passada. E vamos ver. Quer dizer, eu estou convencido que sim. E depois é assim. As pessoas têm pesos e medidas completamente diferentes. Ele foi uma questão de falta de documentos, enfim, aquelas coisas. Afinal, o tanque é tanque, não é piscina, também não sabia. Eu desconhecia que uma piscina que tenha um muro um bocadinho elevado para além do solo já não é piscina, é tanque. De razão tem um homem, é que é um tanque, não é uma piscina. Este tipo de coisas ataca-se. E há aqui claramente uma agenda de alguns partidos de ataque para que o homem vá embora. Depois, desculpa-se tudo ao Ministro da Educação, que continuamos a ter mais casos, mais problemas, desculpa-se tudo. Portanto, estes pesos e medidas diferentes também deviam ser explicados.
2: Uhum. Antes de concluirmos, um lamirazito sobre a festa?
1: Sim. Olha, eu vivo a festa de Mirandela sempre um pouco à distância. Mas eu sempre disse isso, que 15 dias de festas para mim é demais. Não é possível nós termos um programa de festas com alguma qualidade quando temos que trabalhar com um período de 15 dias. Uhum. Este
2: ano tivemos 9. Para o ano temos 8.
1: Parece-me que foi um pouco mais equilibrado. Esta diferença de esta decisão de colocar os espetáculos, já vem de trás, mas colocar os espetáculos no santuário em cima, que foi um pouco mais equilibrado. Esta diferença colocar os espectros no sair em si, parece-me que ia menos problemas aos que precisam de sair, precisam, enfim, com trabalharmos. E não houve comentários desprestígios, a não ser na qualidade de iluminações. De facto, alguma coisa tem que dizer sobre isso, porque ou a casa com isso se põe a mais jovem, mais moderno, ou então aqui iluminações há 5 anos atrás, penso que não tem sido isso. Foi mal, de facto.
2: Tem semana?

0: Está no livro. O livro só posso já usar é Magnica Humantas, uma carta, não dou.
1: Uma encíclica. Já falando aqui nela.
0: E ela que traz a frase.
1: Este. O Paulo nunca.

0: Portanto, são empresas que visam o lucro e que estão a obter informação privilegiada e essas empresas ninguém as controla. Portanto, e o Papa expressa uma grande preocupação, um pouco na sequência do seu homónimo, Leão XIII, nos finais do século XIX, a propósito da Revolução Industrial. Portanto, com uma outra encíclica que também alertava para os perigos da desumanização, da escravização. E, passados estes cento e tal anos, estamos de novo a correr alguns riscos de escravização, agora provocada
1: por causa da inteligência artificial.
0: E ele expressa isso, e expressa muito bem, como se ele fosse um homem da matéria. Portanto, ele foi muito bem aconselhado e está bem por dentro do que é isso. E, a determinada altura, ele diz isto: vivemos numa época de notável cegueira espiritual e cultural. Um falso pragmatismo convida-nos a cortar as raízes da memória, como se fosse possível inaugurar uma espécie de nova criação desligada do passado. Ora, quando as pessoas perdem a memória, tornam-se juguetes nas mãos dos outros, porque chegam um certo momento que já nem sabem quem são.
1: Muito bem. Mensagem final do programa de hoje. Voltamos na próxima semana. Até lá.
0: Até lá.
2: 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D. Letra D. Daco. Adjetivo e nome masculino. De Dácio. Relativo à Dácia, província romana a norte do Danúbio Inferior. A língua oficial da Roménia tem cientificamente a designação de daco-romeno, uma vez que ela resulta do latim sobre um substrato traco-dácio, eslavo, turco, húngaro e grego. Daco, na zoologia, inseto que ataca as azeitonas, também conhecido por mosca da azeitona. Manobras ABC até ao Z. Dicionário enciclopédico. D. Letra D. Dar com a língua nos dentes. Em sentido familiar, falar indiscretamente, revelar um segredo. Dar a corda a. Provocar alguém para que fale sobre determinado assunto. Dar de queixo. Em sentido popular, comer. Dar na veneta. Vir à ideia. Dar o cavaco. Zangar-se. Enfurecer-se. Dar por paus e por pedras. Zangar-se. Enfurecer-se. Praticar desatinos. Dar-se ao desfrute. Agir ou falar de modo que provoque zombaria. Dar um bigode. Dar uma ligação ou uma ensinadela. Ganhar por muitos pontos ao jogo. Dar trela a. Dar folga ou licença a. Aceitar os galanteios de. Puxar alguém à conversa. 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D. Letra D. Dadaísmo. Nome masculino, na arte e literatura, criado o termo a partir da palavra dada. Designa um movimento literário e artístico nascido em Zurique, cujo único fim era o de se opor aos valores tradicionais e, se possível, destruí-los. Dada. Nome feminino. Ato de dar. Presente, como o provincialismo, é um abscesso no ubre da vaca ou no seio da mulher. Manobras ABC até ao Z. Dicionário enciclopédico. Letra A. Analepse, nome feminino, na literatura, parte de uma narrativa referente ao que, tendo acontecido antes, se narra depois. Por exemplo, chegou a casa tendo passado pela tabacaria. É também o processo narrativo conhecido por flashback. Analepsia. Na medicina, é a restauração das forças após uma doença. Convalescença. Manobras ABC até ao Z. Dicionário enciclopédico. A. Letra A.

0: Arandela, nome feminino, peça do castiçal onde se coloca a vela e que serve para receber os pingos desta. Braço de metal, na parede para receber lâmpada elétrica ou vela. Peça que se prende o quebra-luz. Aranha, espécie de prato de barro com água no qual se coloca o vaso de flores que se quer preservar das formigas.
1: Mais uma vez estamos juntos, nós e Santo António. Nos últimos tempos tenho encontrado muitas imagens de Santo António sem mãos e até sem braços. Como já referi mais que uma vez, é uma situação que me traz algum desconforto, mas nada a fazer. Há uma semana encontrei um Santo António de um país da América do Sul. Hoje mesmo, um Santo António das Filipinas. E eu, quando o nível religioso ouço falar nas Filipinas, logo recordo as flagelações a que se submetem muitos católicos, principalmente na Semana Santa, na Quaresma. Mas Santo António nas Filipinas e sem braços. O que é certo é que nas Filipinas há uma forte devoção a Santo António. Essa devoção vem do tempo em que os espanhóis colonizaram aquelas terras. O principal centro de peregrinação é o Santuário de Santo António de Pádua, em Pila, na província de Laguna. Foi mesmo a primeira paróquia antoniana a ser fundada na Ásia, 1581. Os fiéis filipinos veneram o santo como o patrono dos pobres, realizam novenas, distribuem pães bentos e participam ativamente nas missas. Em 2020, o Vaticano aprovou a germinação espiritual do Santuário Nacional de Santo António de Pádua como a Pontifícia Basílica de Santo António, em Pádua, Itália. Isso concede aos peregrinos filipinos as mesmas indulgências de quem visita o túmulo do santo na Europa. Para os católicos, tem um valor incalculável. Nessa data, foi inaugurada uma capela especial onde foram colocadas as relíquias do santo e abriga também um sino histórico de 1681, batizado com o nome de Santo António. E na Catedral de Manila há uma imagem do Santo António com uma frase que eu adorei ver. Santo António, o santo que é de todos. Santo António reza por nós. Mas os filipinos veneram o nosso Santo António como padroeiro dos negócios também, dos marinheiros, dos pobres e das causas perdidas. E foram algumas as orações que são rezadas nas Filipinas que eu encontrei. Trago hoje uma. Ó glorioso Santo António, gentil ajudante e poderoso intercessor, tu que és conhecido como o santo dos milagres e o encontrador do que é perdido, olha o teu olhar amoroso sobre mim. Obtém para mim clareza em confusão, esperança em tempos de aflição e paz em momentos de ansiedade. Amém. Eu despeço-me até para a semana.
2: Alguém anda a brincar com o fogo. Todo cidadão que se preza a si e aos outros sempre se esforça por bem compreender o que se passa antes de falar, ajuizar e de agir. Havemos de aceitar, contudo, que nos tempos que correm, tantos, tão diversificados e tão dramáticos são os acontecimentos, que é muito difícil alguém entender, seja lá o que for. Ainda assim, não faltam analistas, comentadores e sabichões que tudo sabem e criticam. A verdade é que o mundo está a arder e que a Europa em particular e Portugal em especial estão a ser queimados em incêndios florestais e políticos sem conta nem medida. Antes de prosseguir, porém, aqui deixo um público louvor aos bombeiros que no terreno e aos pilotos que no ar heroicamente salvam vidas e haveres. Ouvem-se muitas explicações para este trágico fenómeno dos fogos florestais que, tudo leva a crer, não serão espontâneos. Dizem uns que se trata de negociatas, outros de guerra híbrida e outros culpam aquilo a que simplesmente chamam desertificação. seja lá o que for. A verdade é que a natureza em Portugal está cada dia mais pujante, não há desertos à vista, ainda que camelos não faltem. Alguém anda a brincar com o fogo, portanto. Não menos graves, porém, são os muitos fogos políticos e sociais que ardem por toda a Europa, como é o caso da imigração clandestina, que em Ceuta acaba de ultrapassar tudo o que é admissível. O que nos leva a admitir que há governantes europeus que também andam a brincar com o fogo, político neste caso, dando a mão a muçulmanos radicais, manifestamente inimigos da cultura europeia e cristã e do Estado judeu em particular. A história não pode ser esquecida, sobretudo o Holocausto hitleriano e a Inquisição de má memória. Não é com um simples decreto governamental que se convertem milhares de imigrantes clandestinos em cidadãos europeus de primeira classe, como terá pretendido o primeiro-ministro espanhol, com quem, lamentavelmente, se solidarizaram correligionários portugueses, Henrique António Pedro.
3: Os viajantes das diligências 3, de facto, o uso das batas ou guarda-pó, deixou de ser parte da indumentária dos viajantes das diligências, dos cavaleiros, dos primeiros utilizadores dos comboios a vapor, para passar a fazer parte de instrumento de trabalho e de proteção de outras profissões, foi uma peça de vestuário muito usada no século XIX. Já falamos de alguns mestres de escola que a usaram, mas cá em Mirandela poucos se recordarão, mas havia, que eu me lembre, três pessoas que a usaram nos seus dias de trabalho. A Casa Verde tinha como gerente um senhor de nome Moraes, e a sua particularidade era usar um guarda-pó ou bata no seu dia-a-dia de trabalho e os muitos cigarros que fumava. Naquele tempo, era quase uma obrigação o uso de casaco, camisa e gravata. Assim sendo, para que durassem mais tempo, eram protegidos pelo guarda-pó ou bata. As batas dele eram de algodão, pois nesse tempo ainda não tinha sido inventado o tirilene ou as fibras artificiais. As dele eram a risquinhas muito estreitas de cotim ou mescla. Normalmente a sua altura terminava a uma distância intermédia entre o joelho e o tornozelo. Outro que usou também guarda-pó foi o meu tio Eduardo Almeida, quando empregado da firma Guilherme Bastos, onde ele sempre trabalhou. E lá andava ele na sua azáfama diária vestindo o seu guarda-pó, que mais tarde modernizou, não por sua culpa, mas por erro do alfaiate que lhes costumava fazer as peças, que era do Franco, e um belo dia deve ter tirado mal a medida e quando lhe trouxe a nova bata, muito bonita, feita em caqui castanho claro. Foi o bom e o bonito quando abriu o pacote e vestiu e reparou que, em vez de lhe chegar às proximidades do tornozelo como ele gostava, não lhe passava do joelho. Ui, que grande relia! Depois, com os comentários tecidos, o meu pai, quando o viu com aquilo divertido, perguntou: então, tio, matriculou-se na creche? Ele já estava zangado, ficou fulo. Os outros sócios riam e, entre perguntar se tinham mandado fazer mais curto por uma questão económica ou se tinha minguado com a lavagem, se estava a seguir a moda da mini saia, foi bombardeado como um salutar sessão de graças. Outro, que usava guarda-pó, era o Mouco. Tinha também uma loja de mercearias e artigos variados na rua Alexandre Colano. Logo no seu início, aqueles que não o conheciam e lhe pediam qualquer produto, ele aviava sempre outro que lhe soava ao ouvido. Depois, quando o cliente lhe dizia que não tinha pedido aquilo, ele apenas retorquia que da próxima vez fale mais alto porque eu sou Mouco. E daí o seu nome de Mouco. E em Mirandela era assim. Quanto a cognomes, não havia novidade, mas a nova vaga de empregados de comércio guardou estes três elefantes na sua existência. E foi assim que também, quanto a alcunhas no comércio, apareceu o Guicho, o Caldinho, o Zé Cuco, o Pintacilgo, o Cadojo, o Pimpim, o Amendoim, o António Emílio Balalaica, o Chico da Pistola, o Cartola, o Cristo, o Cobrinha, o Totó, o Contrabandista, o Manco de Guide, o Amarelo, o Artur Drogas, a Aguadeira, o Bendelho Bem, o Reco, Luís Gago, Leonor Cigana, Isaura Grila, Armando dos Cortiços, António Bombardeiro, o Maria Rosa, o Chico Mãozadas, o Prenho, o Churra, o Pândego, o Zé do Porto e tantos mais. que se vejam nestas citações não como pejorativas, mas sim como lembranças de um tempo de Mirandela em que carinhosamente muitos assim eram chamados sem qualquer sentimento. Tenho saudades desse tempo e poucos mais se recordarão dele. Eduardo Botelho.
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5: Olá, caro consumidor, seja muito bem-vindo a mais uma rúbrica da DECO. Já lhe aconteceu receber um telefonema insistente para contratar um serviço? Ou abrir a porta de casa e encontrar alguém a tentar convencê-lo a comprar um colchão, um aparelho auditivo ou a mudar de fornecedor de energia? Estas situações podem parecer inofensivas, mas em alguns casos escondem práticas comerciais desleais. As vendas agressivas procuram pressionar o consumidor a tomar uma decisão que, em circunstâncias normais, talvez não tomasse. Essa pressão pode assumir várias formas, desde insistência excessiva, promessas de ofertas ou prémios que não existem, falsas alegações sobre os benefícios de determinados produtos ou até o envio de bens que nunca foram pedidos, seguido da tentativa de cobrança. Os consumidores mais vulneráveis, como os idosos, são muitas vezes os principais alvos destas práticas e entre os produtos e serviços mais frequentemente vendidos desta forma estão os colchões, as cadeiras de massagens, aparelhos auditivos, contratos de energia, gás e de telecomunicações. É importante saber que quando a compra é feita à distância, por telefone ou pela internet, ou fora de um estabelecimento comercial, como acontece nas vendas ao domicílio, a lei protege o consumidor. Pode desistir do contrato no prazo de 14 dias sem ter de justificar a decisão nem suportar custos adicionais. Nas vendas porta a porta, esse prazo pode ser de 30 dias. Para exercer este direito, o cancelamento deve ser comunicado por escrito, preferencialmente através da carta registada com aviso de recepção e enviada dentro do prazo legal. Guarde sempre uma cópia da comunicação. E quando o contrato tem um crédito associado? Em caso de cancelamento do contrato principal no prazo de 14 dias, também o contrato de crédito associado se considera automaticamente resolvido. Para evitar problemas, há algumas regras simples que fazem toda a diferença. Desconfio de propostas demasiado boas para serem verdade. Nunca assine documentos sem os ler com atenção e, sempre que possível, evite tomar decisões na hora, sobretudo em vendas ao domicílio ou por telefone. Em caso de dúvida, procure aconselhamento antes de assumir qualquer compromisso. Uma decisão informada é a melhor forma de proteger os seus direitos enquanto consumidor. Para estas e mais informações, pode consultar o nosso site em deco.pt. Obrigada por estar desse lado e até breve.
6: Olá, meu nome é César Joaquim Lisandro Cresce, já tenho idade para ter juízo e venho de Balda Fife, ali do Nordeste Transmontano.
7: Ó, moça, andam para aí com os aflitos porque os hotéis de Bragança estão cheios por causa do clipe do solo. Já a mocidade a alugar quartos, garais, arrecadações, galinheiros, palheiros, daqui a nada até a Lois dos Recos a dinheiro do garbo. Eu tenho muitos lugares aqui em casa, mas já vos vou avisar. A hora da grande apagadela, num tal solumbra, se eu estiver na adega, não conto sair. Só sei eu saber uma emergência grave. Se faltar o vinho, ou se acabar a chouriçanha, ou se aparecer até uma coadeia de pão acabada de sair do forno, ainda saio a buscá-la. Agora vós imaginai esta coisa. Milhares de turistas a olhar para o céu com os óculos especiais de 50 euros. E o cavalo a olhar para uma alheira assada. Estão assim.
8: Olha, olha a lua está a tapar o sol.
7: E eu?
9: Olha, a verdura está a pingar para o tambor.
7: Cada um aprecia os fenómenos da natureza à sua maneira, ora é? Ainda vos digo mais. Se o sol desaparecer durante 3 minutos, eu aguento bem. Agora, se desaparecer a chouriçanha, já começo a ficar preocupado. Por isso, olha, quem vier ver o tal solumbra atrás dos montes, lembrai-vos, o espetáculo dura poucos minutos.
9: Não, a chouriçanha dura toda a tarde.
7: E entre olhar para uma bola preta no céu e uma alheira no prato, há decisões que um transmontano não precisa de pensar muito. Bah, beijinhos às primas, que se vierem ver o clipe, tragam pão, tragam vinho e tragam companhia, porque quando o sol apagar, pelo menos a adega continua alumiada. Olha que maluco, mas não mandou com o sol.
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0: 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O
10: presidente do município de Mirandela aproveitou a visita do ministro da Agricultura ao Conselho na passada segunda-feira, que veio ao terreno verificar os prejuízos causados pelo incêndio da semana passada, para reivindicar a prorrogação do prazo da gratuidade do registro dos terrenos rústicos e místicos através do Balcão Único do Prédio, o BUPI, que termina no dia 30 de setembro. No entanto, o titular da pasta da Agricultura deixa entender que o governo não parece estar receptivo a uma terceira prorrogação e o mais certo é que a partir de 1 de outubro o registro passa a ser pago pelos cidadãos. O Balcão Único do Prédio é uma plataforma online e um serviço presencial que permite aos proprietários identificar, demarcar e registar os seus terrenos rústicos e mistos com o objetivo de mapear o território nacional e garantir a titularidade legal das propriedades. No nosso país já estão referenciadas através do BUPI perto de 50% de matrizes existentes nos cerca de 170 municípios que podem aderir a este sistema de informação cadastral simplificado. Nos distritos de Bragança e Vila Real, a percentagem de matrizes já georreferenciadas é ligeiramente superior à média nacional. O regime de gratuitidade do BUPI já foi prorrogado duas vezes. Começou em agosto de 2019, com prazos até final de 2023. Posteriormente, o Governo alargou a gratuitidade até 31 de dezembro de 2025 e depois prolongou novamente o período de isenção de taxas para georreferenciação e registro predial, fixando o novo limite a 30 de setembro de 2026. O Presidente do Município de Mirandela entende que este sistema permite o conhecimento rigoroso do território na proteção dos direitos de propriedade e no reforço de instrumentos essenciais para o planeamento, gestão de solo e prevenção de riscos, pelo que Vítor Correia reivindica a prorrogação do prazo da gratuitidade do BUPI. O Ministro da Agricultura não deixou grandes esperanças.
11: A prorrogação do prazo é algo que está nas mãos do Conselho de Ministros. É importante que se diga que o prazo já foi prorrogado várias vezes. Este pedido de prorrogar o prazo não é que depois de setembro não se possa avançar com o BUPI. A questão é que depois tem que se pagar para avançar e se registar, no fundo, no BUPI. Se um governante lhe dissesse, ainda que eu não saiba, que ia ser adiado, já muita gente que poderia ir amanhã já iria só depois de setembro. Neste momento não tenho nenhuma indicação sobre esse adiamento. O que lhe posso dizer é que não se pode andar também sempre a adiar, já foi adiado várias vezes, e, portanto, há que fazer um esforço para que se utilize e se faça esse registro.
10: Apesar desta resposta, o autarca de Mirandela não deita a toalha ao chão.
12: Vamos ver, a questão da gratuidade com o BUPI, sinceramente, é um ninho. Não é? Nós continuamos a pensar que o facto de terminar a 30 de setembro, e percebemos porque era um projeto que efetivamente tem vindo a ser adiado no prazo, mas entendemos que 30 de setembro é pouco. Nós precisávamos de outro, se não for este programa, que seja outro programa, mas é importante. Nós temos 61% da área no total, mas ainda faltam 39%. Portanto, estes 39% às vezes são os mais difíceis. Perguntamos, porquê não estão estes 69% feitos? Porque é preciso mais investimento, mais trabalho, há aqui questões de herdeiros, há aqui outros trabalhos a fazer. E eu acho que é necessário, se nós queremos que efetivamente possa chegar mais rápido aos agricultores, temos de ter o cadastro mais atualizado. A resposta rápida resulta também com o cadastro feito. Portanto, e nós não vamos desistir. Eu já tive a ocasião de pedir à Secretária de Estado do Ambiente, que esteve em Vila Flor, por ocasião da atribuição do Prémio BUPI, que o Mundo de Mirandela foi um dos agraciados, portanto, que olhassem para este assunto para perceber que a gratuitidade tem que se manter para além do 30 de setembro.
10: Já no passado mês de junho, em Vila Flor, a Secretária de Estado da Justiça, Ana Luísa Machado, tinha deixado de entender que a partir de outubro a georreferenciação e o registro predial passará a ser pago.
13: Essa é uma questão que ainda estamos a identificar, ainda estamos a trabalhar nessa questão e, portanto, neste momento ainda não lhe posso dizer, mas, de qualquer forma, a gratuidade terminará em setembro e daí a necessidade também das pessoas agora fazerem as suas georreferenciações, enquanto ainda é gratuito, tanto a nível da georreferenciação como dos emolumentos da conservatória.
10: O registro no BUPI é gratuito até 30 de setembro deste ano. Depois disso, deverá passar a ser pago, apesar de ainda não estar definida qual será a taxa a pagar. A campanha da amêndoa deverá ser marcada por uma produção superior à do ano passado, no Nordeste Transmontano. As perspectivas são então positivas quanto à quantidade e à qualidade da colheita, mas a evolução dos preços continua a ser a principal preocupação dos produtores. O presidente da Associação de Agricultores do Val da Vilariça, José Almendra, acredita que este será um ano favorável para a produção de amêndoa na região.
14: Este ano prevê-se uma boa colheita e boa qualidade também. No caso concreto do amendoal, pelo menos aqui na zona, não teve um impacto negativo, ou seja, o impacto foi positivo. Este ano a produção está acima da média até.
10: Apesar das previsões animadoras, a rentabilidade da campanha dependerá do preço pago à produção.
14: O desafio é sempre a expectativa do preço, portanto os preços ainda não estão consolidados, mas será mais esse o desafio, sim. Eu penso que a expectativa é que os preços se possam manter em relação aos da campanha anterior. Andará nos 6 euros o quilo em grão. O preço da amêndoa chegou a estar a 8 euros o quilo de grão. Entretanto veio descendo e já esteve mais baixo, já esteve nos 5 euros. Na última campanha rondou os 6 euros. Esperemos que se possa manter pelo menos esse preço, e tudo indica que sim, pelo menos até agora. A bolsa espanhola está a apontar para uma previsão desse género.
10: No terreno, os produtores confirmam as boas expectativas para a colheita, mas admitem que o resultado vai depender da valorização do produto, como explica Américo Amador, produtor.
15: Ainda não começámos a apanha, portanto, há uma produção bastante, promete ser bastante boa, mas agora vamos ver o preço. O preço é que tem andado baixo e, se não compensar o preço, é complicado. A amêndoa em si aparentemente está boa, pois a seca foi grande, mas tem boa aparência, mais 15 dias ou isso começa-se a apanha, e em princípio tudo indica que há uma boa colheita. Pois as nossas expectativas são sempre, a gente cada vez quer mais, não é? Porque até aqui isto, os preços têm dado muito baixos, não é? Os preços a correr conforme estão, isto deixa pouco, não dá para continuar, porque são preços... Ficam diluídos na própria despesa, não é?
10: Sem uma melhoria dos preços, alertam, a continuidade de muitas explorações podem ficar em risco.
15: Ah, é evidente que sim, se os preços não subirem, isto continua, vai muita malta que vai desistir, muito pessoal vai desistir. A única coisa que gostaria de acrescentar era que houvesse alguém que olhasse para os produtores, porque de facto a continuar isto, vai ser um abandono total. Se não subirem os preços, se mantiverem os preços, não houver uma ajuda, é muito complicado a aguentar.
10: A apanha da amêndoa deverá arrancar nas próximas semanas, apesar de boas perspectivas de produção. Os produtores aguardam agora pela definição dos preços, dos quais dependerá a rentabilidade da campanha deste ano.
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17: Segunda-feira já raiou, agosto continua em pleno, a preguiça por aqui acabou e o bom humor é o nosso terreno.
18: Sabes que agora decidi investir forte no mercado financeiro para combater a inflação?
17: A sério? Vais investir em quê? Ações, imobiliário, criptomoedas?
18: Claro que... criptomoedas é para amadores, ora. Eu invisto em azeite e café. Pelo menos, olha, se o mercado cair, a minha salada e o meu pequeno almoço continuam garantidos, pá.
19: O meu patrão veio dizer hoje de manhã que quer implementar a inteligência artificial da empresa e é para nos substituir a todos, pá.
18: É, e tu não ficaste preocupado, pá?
19: Olha, nem um bocado, eu disse-lhe logo. Chefe, boa sorte em encontrar um robô que consiga fingir que está a trabalhar 8 horas por dia. É com a mestria que eu tenho, viu?
20: O desemprego tem estado a baixar, mas estar desempregado também tem as suas vantagens. E os albuquerques sabem-no bem. Desde a última vez em que o Sporting ganhou o campeonato, que eles não eram tão felizes.
21: Então, vizinha, posso entrar?
22: Deixa entrá-la, mãe. Deixa entrá-la porque a dona Alzira... traz-me sempre qualquer coisa, mesmo sem ser preciso fazer anos.
20: Entra, Alzira, entra! Olha, estou para aqui a preparar o nosso arroz com feijão.
21: Ah, então e a vizinha não escolhe o arroz nem o feijão, não?
20: Ah, quem escolha. Aqui agora aproveita-se tudo, vizinha.
21: Ah, mas há sempre uns lixos que são independentes do arroz e do feijão.
22: Oh, não se meta nisso, oh, dona Alzira. A minha mãe é como certos partidos. Está sempre aberta aos independentes. Mas vamos lá ao que interessa. A dona Alzira não se faça esquecida, está bem? Não tem nada para mim, não?
21: Pronto, Zezinho, aqui tens um chupa-chupa.
22: Ai, que bom. Um chupa-chupa.
20: Isso dá de cabo dos dentes, rapaz.
22: Mas faz progredir as minhas noções de educação sexual, não faz?
21: O quê, Zezinho? Como é que é?
22: Se a dona Alzira com essa idade ainda não sabe como é que é, não sou eu que a vou ensinar. Porque não quero arranjar problemas.
1: Ah, oh, mãe, traga aqui o resultado da sua análise confirmativa. A mãe está mesmo grávida.
21: A vizinha está grávida. Como é que isso aconteceu?
22: Safa que a dona Alzira não sabe mesmo nada de nada. Quer saber como é que foi, quer? É que o meu pai está desempregado e passa mais tempo na cama, entende?
20: Foi isso, foi, vizinha. Então vou ter um filho do desemprego.
2: É, gente, ganhei a lotaria, joguei com o número que me foi atribuído lá do desemprego e acertei no primeiro prémio com os últimos euros que me restavam. Ai, grande desemprego!
1: Viva! Viva!
22: Viva! E há ainda quem diga mal do desemprego, hein? O que vale é que eu também já sei que tenho o futuro garantido porque também quero ser mais um desempregado.
1: Pois eu quero um vestido novo. O pai compra e não compra.
2: Um vestido para ti para quê? Se tu passas a vida a despir-te para ficares nua. Isso é pior do que ser desempregado. É, mas é mal empregado.
21: Compramos tudo lá fora. Depois só falta pagar. Aumenta a dívida externa e a chuva bem pode esperar.

0: homem, está-se aí a cegar uma coisa atrás de mim.
1: Está-se a cegar o quê? Por trás de mim, mulher?
0: A caminhoneta da carreira, não é? Porque essa está à beira e a desfazer-se. Essa coisa é muito mais nova e cheia de brilho. Ah, já sei, é um ovni. Um ovni.
1: Um ovni, mulher?
0: Está a abrir, está a abrir.
1: Popó, chegamos à tabela.
2: Nós somos do planeta Repolho X e andamos em viagem intraplanetária na procura de novos mercados para os nossos produtos.
0: Ai, valha-me Deus! Ai, eles falam! Eles falam!
1: Se tu falas e é raro, tens alguma coisa para dizer? Porquê é que essas coisas não hão de falarem?
0: Olha, olha, são robôs do planeta Repolho XL e andam a vender os seus produtos agrícolas.
2: Opa! E vendemos muito barato mesmo.
1: Pip, pip, tomates, 5 cêntimos, batatas, 5 cêntimos, cenouras, 5 cêntimos, grelos, 5 cêntimos.
0: O foguetão do Repolho XL, afinal é uma loja dos 5 a vender hortaliças.
1: Ao que nos chegamos, mulher. Agora até já cá vem vender produtos agrícolas ao preço da chuva, mesmo quando não chove. Espera aí, mas assim, a 5 cêntimos, quem lhes vai ficar com a carga toda vou ser eu para ir vendê-las ao mercado.
2: Popó, como é que é? Vamos ficar-nos com o carregamento todo. Ótimo, ótimo. Ficamos despachados e já podemos regressar.
0: Ah, então, com tanta pressa, porquê? Não gostam da nossa terra?
1: Pipi, não suportamos o cheiro. Nós lá no nosso planeta só usamos pitrol para disfarçar o cheiro dos sovacos. Adeus, até à próxima.
0: Ok, vamos voltar um dia destes.
2: Popó, vamos voltar e para a próxima trazemos eletrodomésticos a 1 cêntimo cada um.
1: Pip, pip, pip, pip, pip, pip. Ah, pois, não descansamos enquanto não vencermos os chineses. É que eles tiveram o desplante de aparecer lá no nosso planeta a vender bananas passi a 5 cêntimos.
3: O quê? Também?
2: Popó, é verdade. Por isso é que nós resolvemos passar ao contra-ataque.
0: Então, para a próxima, trago os repolhos dos vossos para ver se são iguais aos nossos. Nós gastamos muito repolho para fazer sopa.
1: Bip, bip. Já tomei nota da encomenda. Vamos.
3: Como nós estamos a dar bem aqui, fica um conselho. Deixa de fazer isso do pó, pó, pó e do pipi, porque podem encontrar uma brigada de trânsito e por aqui é proibido buzinar.
2: Estranho planeta este. Pode fazer tudo, mas não se pode buzinar. Pó, pó,
1: pi, pi, pi, pi, pi, pi, pi.
4: Viste que o Futebol Clube do Porto já abriu a época a ganhar a Supertaça Cândido de Oliveira?
5: Sim, vi, claro. E olha, fiquei impressionado com a eficácia.
4: Então, e o que é que achas?
5: É que o mês de agosto ainda agora começou e eles já têm a vida resolvida no primeiro fim de semana. Hã? A este ritmo, em meados de outubro, já estão a fazer a mala para as férias do ano que vem. Sabes que ando verdadeiramente fascinado com a velocidade da diplomacia internacional desta semana?
4: A sério? E o que é que te impressionou assim tanto?
5: É a rapidez com que tudo muda. Um líder mundial decide começar uma guerra. Faz uma pausa, pensa melhor e olha, e cancela tudo antes do jantar.
4: É a chamada diplomacia de ponta.
5: Qual diplomacia? Olha, funciona exatamente mais ou menos como quando eu abro uma aplicação dessas de pedir comer e que vem-se a minha camotinha. É que mudo de ideias pelo menos 5 vezes antes de escolher uma sobremesa. Terça-feira de agosto, aquele dia fantástico em que abrem o telemóvel, recebem 14 fotografias de pernas à beira da piscina com a legenda: hoje o escritório é aqui.
4: Ah, pois é. E tu aqui no estúdio, com o ar-condicionado, a deitar aquele ar morno que cheira a cotão antigo e a fingir que não estás a morrer de inveja.
5: Exatamente. Por mim, as pessoas que estão de férias deviam de ser proibidas por lei a usar redes sociais entre as 9 e as 18.
4: Olha, plenamente, pelo bem da saúde mental de quem está a trabalhar para lhes pagar os gelados. Olha, bom dia e bem-vindo! Olha, eu já não consigo ver os jornais na televisão. Agora qualquer mudança de tempo tem um nome dramático de filme de Hollywood, pá.
6: É verdade. Antes era só calor de agosto.
4: Pois, agora dizes que estão 30 graus e os pivôs de notícias entram em pânico. Atenção, estamos sob impacto do domo infernal magatérmico. Pá, antes chamava-se isso... verão.
7: E sabes que hoje vi um anúncio no deserto, no centro da cidade? Aquilo até me deixou sem ar.
4: E lá, estava assim tão caro, meu.
7: Tão caro? Eu numa marquise adaptada com 4 metros quadrados por 900 euros por mês.
4: Fogo.
7: Olha, na descrição ainda puseram. Espaço acolhedor e minimalista. Ideal para quem gosta de tomar banho e cozinhar ao mesmo tempo sem sair da cama.
0: As agências de rating retiraram Portugal do lixo. E a Troika, o nosso papão, como se nota, já não nos papa.
1: Não querias mais nada? Ajoelhou! Vai ter que rezar! Aqui é que fica o serviço de estrangeiros?
8: É sim, faça favor.
1: É para fazer o serviço.
8: Casa de banho, última porta ao fundo.
1: O quê? Para naturalizar aqui este puto tem que ser na casa de banho? Bolas, afinal isto é delicioso.
8: Ah, é para naturalizar o puto? Nome?
9: Mr. Traikes.
8: Como é que isso se escreve?
9: Com capa.
8: Com capa? Não pode ser. Para se naturalizar tem que mudar para um nome português. E em português não há nomes com capa. Natural de...
9: A mim ser americano, ser primo do Pato Donald e do Pateta e do Rat Mickey.
8: Aqui tem, são 100 euros. Agora vou ali ao guichê em frente para mudar o nome.
1: Aqui estão os 100 euros.
8: Pronto, leva o carimbo e daqui estão despachados.
0: Passa a favor.
1: Ali a sua colega mandou-nos cá porque eu quero naturalizar este puto. Mas ele chama-se Troikas com capa. E a sua colega diz que ele tem que arranjar o nome mesmo português.
0: Muito bem, tenho o papel.
9: O meu papel é que se é neste país à sombra de bananeira.
0: Eu refiro-me ao papel do requerimento que a minha colega passou.
1: Está aqui, é este.
0: Ah, deixa ver. Muito bem. Ora, o pedido para a mudança de nome custa 100 euros.
1: Aqui estão os 100 euros.
0: Levo ao carimbo e vou ao guichê aqui ao lado para confirmar o novo nome.
8: Faça favor.
1: E venha aqui ao guichê do lado para confirmar a mudança do nome deste puto que se naturalizou português.
9: Vim da América para poder viver sem trabalhar num país à beira-mar.
8: Isso é que era bom, não era?
9: Olha, mestre, look. Quer uma pastilha elástica, quer?
8: Não, obrigadinha, meu menino. Ora, qual era o teu nome antes da mudança para português?
9: Troikas.
8: É isso, cá está. A mudança do nome custa 100 euros.
1: Aqui estão os 100 euros.
8: Muito bem. A partir de agora passa a chamar-se Troca Tintas.
1: Troca Tintas? Mas isso é perfeito. Ele assim vai crescer com uma grande pinta.
9: Isso mesmo. Eu quero ser um grande, um big pintarolas.
8: Não querias mais nada?
9: Juro.
8: Juras?
9: Ah, pois juro. Juro e mais juros. Com os juros que me pagam, eu juro que vou viver a grande.
8: Bolas, mas que grande troca tintas.
1: Pronto. É melhor ficarmos por aqui. Aqui estão os 100 euros.
8: Está carimbado.
0: Vá-se lá perceber porquê ou como, mas o delicadinho foi parar à tropa.

0: Número 69.
1: Pronto, senhor sargento.
0: Aqui não há tratamentos por senhor. Aqui tu tratas-me por meu sargento.
1: Meu sargento. Bem, eu não queria parecer abusador, oh, meu sargento.
0: Olha lá, que maneiras são essas de marchar?
1: Sabe, é que estas botas dão muito mal andar, meu sargento. Posso ir buscar os meus sapatos de salto alto, posso? Lá vai a marcha da alegria, a mais linda de Lisboa. Pó, pó, pó, pó, pó, pó, pó, pó, pó, pó.
0: Soldado 69, que cantoria vai ser essa? Não sabes marchar em silêncio, não?
1: Por acaso não, meu sargento. É que não me dá jeito nenhum, porque eu sempre marchei assim a cantar, sabe?
0: Marchaste? Mas onde é que tu marchaste assim a cantar? Posso saber?
1: Ai, na marcha do meu bairro, meu sargento. Como havia falta de raparigas. Ai, eu entrava sempre.
0: Atenção! São precisos voluntários para uma missão no Afeganistão.
1: Eu, meu sargento.
0: Tu? Mas olha lá, ó 69. A missão é para ser nas montanhas do Afeganistão. Tu tens alguma prática de missões assim em altitude?
1: Ai, imensas, meu sargento. Ai, olha, meu sargento, em Lisboa fiz imensas missões no alto do Parque Eduardo VII.
0: Ora bem, hoje vamos aprender alguns métodos de disfarce e camuflagem.
1: Vamos? Ai, falo por si, meu sargento, porque eu já não tenho nada para aprender nesse aspecto.
0: Ai, sim, então diz-me lá, o que é que tu sabes acerca de disfarces e camuflagem?
1: Ah, tudo, meu sargento. Às vezes até me disfarço de loira e já me tenho confundido com a Lili Canessas. Mas, para melhor...
0: Soldado 69!
1: Sim, meu sargento!
0: Que buracos são esses aí nas tuas calças?
1: Ah, fui eu que os fiz para as calças ficarem assim mais fresquinhas. É o último grito da moda!
0: O último grito?
1: Sim, meu sargento! E não esteja para aí a gritar comigo, porque este estilo é de um superior seu, está bem?
0: Um superior meu? Mas qual superior?
1: Então o tenente. O meu sargento nunca ouviu falar no tenente, não?
2: Ah, o governo quer começar a usar a inteligência artificial para modernizar os serviços públicos e acabar com as filas na administração pública.
3: Olha, até que enfim uma boa notícia.
2: Pois, o problema é que o algoritmo me aprendeu rápido demais a trabalhar à portuguesa. Então assim que se liga de manhã, dá logo a mensagem: o sistema foi abaixo. Entra em pausa para o café e só volta a dar uma resposta lá para depois do almoço.
3: No futebol, o Gianni Infantino e o Donald Trump querem transformar o próximo Mundial num espetáculo ainda maior.
4: Maior? A este ritmo, em vez de 90 minutos de jogo, o intervalo passa a ter o espetáculo do Super Bowl e a final é decidida num combate de wrestling entre os dois selecionadores.
3: É, sabes hoje qual é o maior teste ao autocontrole e à paciência do ser humano?
2: A fila das finanças.
3: Não, as caixas de self-service do supermercado. Aquilo não são caixas de pagamento, são detectores de mentiras com balança incorporada.
2: Ah, o famoso alarme do artigo desconhecido na zona do ensacamento, não é?
3: Exatamente, olha, tu passas um pacote de pastilhas elásticas de 10 gramas e a caixa começa a apitar em pânico, como se tivesses tentado passar o reator de Chernobyl em contrabando. E depois ficas lá, de mão no ar, a olhar para o lado, à espera que a funcionária desenhe o que aquele cartãozinho mágico destravar o sistema. Enquanto, olha, a fila inteira te julga como fosse o maior criminoso do país.
5: O mundo anda tão moderno, tão cheio de explicação, que há máquinas com juízo e homens sem coração. Na guerra falam de paz, no clima fazem sermão, mas quem paga a atualidade é sempre o mesmo. O Cidadão.
6: Então, Sr. Ministro, a cimeira do clima correu bem?
7: Muito bem. Fomos todos a jato privado discutir como reduzir as emissões.
6: E chegaram a um acordo?
7: Chegámos. Ora, para o ano vamos de 2 jatos. Isto para não irem tão cheios.
6: Nas redes sociais, o presidente daquele país disse que ia unir a nação.
7: E uniu?
6: Uniu, sim, senhor.
7: Em torno dele?
6: Não, é contra ele. Nos comentários.
8: O Manguelas foi preso, calculem. E olhem que o Manguelas está muito mais inocente, mas mesmo muito mais inocente do que todos os outros inocentes.

0: E me desalarguem-me! Desalarguem-me que eu não fiz nada!
1: Silêncio!
0: Ai.
1: Tenha maneiras, está num tribunal!
0: Eu bem sei, senhora doutora juíza, que já não estou na tribuna de honra do Estádio da Luz!
1: Muito bem! Com que então o réu diz que não fez nada?
0: Claro que não! Eu nunca faço nada! Sim, que eu estou desempregado e não faço nada porque não estou para tirar o trabalho aos ucranianos, aos cabo-verdianos, aos georgianos e aos outros anos todos!
1: Silêncio!
0: Ai!
1: Eu não quero aqui discursos porque isto aqui não é nenhuma assembleia, é um tribunal!
0: Ah, mas os da assembleia também são cá dos meus! O trabalho deles é um descanso. Grandes compinchas os nossos insignes representantes, não são?
1: Calce, calce, homem. Afinal, porquê é que o trouxeram ao tribunal?
0: Mau, calma ou bote faladora. Em que é que ficamos, senhora doutora juíza?
1: Homem, fale.
0: Claro, a falar é que a gente se entende.
1: Quem não o entende sou eu. Tenho aqui uma folha de serviços.
0: Não sei porquê, senhora doutora juíza. No fundo, eu não faço mal a ninguém, a não ser o meu próprio fígado e restantes miudezas.
1: Isso é o que você diz. Mas temos aqui o agente Basófias, que não o prendeu por acaso. Não é verdade, senhora agente?
2: É verdade, senhora doutora juíza. Desta vez ele preparava-se para fazer mal, porque ia meter-se no carro no estado em que está.
0: No carro, eu? Mas eu nunca tive carro, nem ameaças, ora é essa. Nem aquele gordinho da televisão, o Fernando Mendes, me deu um. E agora também já não dá, porque ele vai deixar de andar lá no concurso para descansar a cabeça. Aquilo é feito lutando, coitado.
1: Oh, Manguelas, calcim. Isto é um tribunal. Oh, agente Basófias, importa-se de explicar como é que deduziu que aqui o Manguelas se preparava para se meter num carro, estando como está, no rico estado em que está?
0: No rico diz muito bem, porque realmente é uma rica pinga aquela do Manel da Tasca. Rica pinga, pá. Aquilo é mesmo um verdadeiro vinho de missa, porque depois de bebê-lo, um homem fica mesmo abençoado.
2: Pois, pois, e vinha ele assim abençoado a sair da Tasca, quando eu ouvi dizer... Adeus à malta, que eu agora vou de carrinho. Oh, olha que eu ouvi bem, senhora doutora juíza.
0: Oh, senhora doutora juíza, não há nem nunca houve carrinho nenhum. Foi só, apenas e unicamente, uma força de expressão.
1: Uma quê?
0: Uma força de expressão. Senhora doutora juíza, não sabe o que é uma força de expressão, não? Então olhe para a minha cara, que eu vou fazer força e vai ver a minha expressão.
1: Olha, oh, gente Basófias, mande-o embora porque não há razão para julgar o Manguelas.
2: Não há razão, senhora doutora juíza. Pois olhe que a mim não me cheira.
0: Não lhe cheira? Ai, não lhe cheira? Então ponha-se aqui atrás de mim, porque eu do carro só tenho o tubo de escape. E quem tem escape, sempre escapa.
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0: Olá lá! Está dias de sorte!
1: É aqui o gabinete dos inspetores Pastilhas e Amendoinha?
0: É, sem tirar nem pôr.
1: Muito prazer.
0: Oh, o prazer é todo meu. Se tiver a oportunidade, é claro.
2: Amendoinha, tem juízo. Faça favor de dizer, minha senhora.
1: Bem, eu sou a secretária diplomada dos Assuntos Estrangeiros e fui encarregada, em nome de alguns colegas, de vos contactar e contratar para que descubram como foi possível, sem haver dinheiro, aliviar a austeridade dos portugueses sem deixar de cumprir as obrigações com a Troika e o FMI.
0: Milagre! Milagre! Milagre!
1: Só pode ter sido, realmente.
2: Ah, um momento, um momento. Se tudo se resolvesse com milagres, tudo ficaria automaticamente explicado e nós seríamos mais dois desempregados.
0: Ah, bom. Então, para não agravar os números e as estatísticas, nós vamos aceitar o trabalho, não é verdade, chefe?
2: Claro, Amendoinha. Senhora Dona Secretária Diplomática, nós vamos imediatamente descobrir de onde veio o dinheiro que possibilitou ao governo aliviar a austeridade. Amendoinha, let's go.
0: Ok, chefe. Contrariado, mas vou.

0: Que desais, meus irmãos?
1: É aqui que é o convento da Ordem dos Descalços Sem Sapatos.
0: Assim é, meus irmãos. Quereis entrar e aderir à nossa ordem, é?
2: Livra. Eu tenho os pés muito sensíveis, Sr. Frade. Tenho até um joanete que é mesmo um grandíssimo filho do diabo.
0: Jesus, credo!
1: Amendoinha, be quiet. Sr. Frade, nós só queríamos uma informação. Sabe por acaso se o governo já está autorizado a fazer milagres?
0: Não, não está. O governo não é nenhum santo, embora eles tenham um António. Mas está longe de ser o Santo António.
1: Ah, sendo assim já percebi tudo. O milagre afinal não foi nada milagre. Amendoinha, let's go.
2: Ok, chefe. Contrariado, mas vou.

0: Olá, nós queríamos falar com a secretária diplomática que nos contratou.
1: Um momento, vou já chamá-la. Eu sou uma funcionária desconsulada, porque estava num consulado que fechou por falta de verba e fiquei desempregada e sem consolo.
0: Ah, tadinha. Se houver algum consolo que eu lhe possa dar...
2: Amendoinha, amendoinha. Oh. Be quiet.
3: Ah, são os inspectores Pastilhas e Amendoinha. Então... O que é que descobriram?
2: Descobrimos que o dinheiro que Portugal não tem são euros, mas o que foi dado para pagamento à Troika e ao FMI são dólares. E dólares. Ainda há alguns debaixo do colchão do governador do Banco de Portugal.
0: Sim, que eles lá na Troika e no FMI só aceitam dólares. Há lá muitos camelos, mas não são burros. Money, money, money.
4: Oh, Tony, então tu sabes que eu agora ando muito informada.
5: Informada, tu? Andaste a ler o jornal e...
4: Não, olha, vi 3 títulos no telemóvel e discordei logo de 2.
5: Isso hoje em dia já dá para comentadora.
4: E vi que mais a inteligência artificial vai mudar o mundo.
5: Então e já mudou tê-lo?
4: Claro, então pedi-lhe para me organizar a vida.
5: Aí ela conseguiu.
4: Disse, apaga esta aplicação e vá trabalhar.
5: A inteligente, portanto.
4: Olha, e o Mundial, o que é que tu achas?
5: Ai, o Mundial é lindo. É, une os povos.
4: Une?
5: Une, sim, durante um mês. Todos esquecem as guerras, a inflação e os problemas.
4: Ai, tão bonito.
5: Ah, depois vem a conta da televisão, das viagens e das cervejas. E olha, e lembram-se logo da inflação.
4: O futebol aproxima as pessoas.
5: É, principalmente do crédito pessoal.
6: Ontem! Isto é um assalto!
7: Mas a sua cara não me é estranha. O senhor é o ministro das Finanças.
6: Exatamente. E você é uma contribuinte.
7: Sim, mas que quer de mim?
6: Vamos. Venha a massa do IVA. Venha a grana do IRS. Venha o cacau do selo de circulação. Venha o pastel da contribuição autárquica.
7: Mas...
6: Qual mas nem meio mas? Se não paga, fica com o rádio penhorado.
7: Ah, o quê? Isso não! Tome lá a massa toda e mais algum por conta.
4: O comboio atrasou outra vez?
8: Não.
4: Então?
8: Desta vez fui eu que cheguei cedo demais para o atraso.
4: Ah, fui ao supermercado e só saí com o essencial.
8: Que pão, leite, ovos?
4: Não, olha, uma depressão e o talão.
9: Lá longe, no Olimpo, os deuses parecem estar loucos. 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

0: Bem demais,
1: ei, mas o que vem a ser isto?
2: Oh Zeus, altíssimo Deus dos deuses, em tão boa hora chegaste.
1: Mas o que se passa aqui? Está tudo doido no meu Olimpo?
3: Doido? Doidíssimas. As tuas deusas andam loucas de amor e a culpa é do tal Adonis.
1: Quem? O jovem e belo deus do amor?
2: Esse mesmo.
3: Eu logo vi. Assim que apareceu este moçoilo, eu disse logo que se aproximavam nuvens negras do Olimpo.
2: Estranho. Vi a meteorologia na televisão e disseram que o céu ia estar pouco nublado ao limpo.
1: Mas é assim tão sedutor o rapaz?
3: Sedutor ele? É um par de alma. As deusas é que ficam todas excitadas só de olhar para ele.
2: E claro, o rapaz não chega para as encomendas e elas querem sair com ele todas ao mesmo tempo.
3: E o pior é que elas andam a descurar as suas funções.
2: Ainda agora houve uma tromba d'água em Lisboa porque uma das deusas esqueceu da água do banho a correr enquanto fazia amor com a dona.
1: Bem, isto assim não pode continuar. Ide e trazei a minha presença.
3: Não podemos.
1: O quê? Como ousais recusar uma ordem de Zeus, o vosso superior hierárquico?
2: Sabe... É que o Adonis está trancado no seu quarto com a sua esposa.
1: Então? Afinal não é assim tão mulherengo. Escolheu passar um serão em casa com a legítima esposa.
2: Não é isso, Zeus. Ah, como é que eu hei de explicar? Olha, posso tratá-lo por tu?
1: O quê?
2: Vá, só desta vez. Se não for assim não vai perceber.
1: Ok, mas só um bocadinho.
2: Zeus, fica sabendo que Adonis... está trancado no teu quarto com a tua esposa.
1: Adonis, meu rapaz, francamente, isso é conduta de um deus?
4: Com o devido respeito, majestade, se eu sou o deus do amor, ora, é normal que eu passe a vida a fazer isso. É isso mesmo, não é? O amor.
3: Está bem visto, sim, senhor.
1: Pois, mas isso não quer dizer que andeis por aí a assediar tudo o que seja mulher.

0: Bolasca!
1: E a outra é a Perséfone, a rainha do inferno.
2: Ui, temos o caldo entornado!
3: Porquê, chefe?
2: Olha, porque essas duas não se podem ver nem lambidas! Se andam atrás do mesmo homem, mais cedo ou mais tarde vai dar faísca!
3: Já deu! Andaram as duas à pancada e provocaram um terremoto na Síria.
2: Pronto! Isto assim não pode continuar! Adonis, meu filho, vais passar a viver meio ano com cada uma das tuas amadas.
1: Ai, meio ano? Então, e não se arranjam aí uns 15 dias de férias?
2: Para quê? Para ires descansar nas termas?
1: Ah, não, então para ir à caça do javali, de preferência, uma fêmea.
2: Javali?
1: Claro, eu estou rodeado de deusas, ora, mas nunca perco a oportunidade de enfiar o dente numa porca, mano.
4: 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Pastilhas e Amendoinha nunca desistem de qualquer investigação. E se procuram o que procuram, de certo que o encontrarão. Podem crer.
5: Senhor Ministro das Finanças, acabaram de chegar os inspectores Pastilhas e Amendoinha.
6: E qual é o caso desta vez?
5: É por causa da retoma da economia, Senhor Ministro.
6: Pois claro, pois claro. Ai, esta minha cabeça... Eles que entrem, mas nós só pagamos em 36 meses sem juros.
5: Jura, Senhor Ministro?
6: Claro que juro. A menina alguma vez me apanhou a mentir.
5: Felizmente não. Senão quem apanhava era eu. Ai, cala-te boca. Faça o favor de entrar, senhores inspectores.
3: Com vossa licença.
6: Então, já encontraram alguma coisa, Inspector Pastilha?
3: Ainda não, Senhor Ministro, mas já me cheira a qualquer coisa. Já me cheira.
2: Já lhe cheira, chefe. Então desculpe lá desiludi-lo, mas o que se passa é que eu trago um queijo para o lanche.
3: Queijo? Palavra de honra, Amendoinha. Sabes bem que o queijo interfere com o meu faro e sem faro não funciona, pá.
2: Aguenta aí, Inspetor Pastilhas, que este queijo não tem nada a ver com faro, porque faro é no Algarve e o queijo é alentejano.
3: E quieta, Amendoinha. Então, Sr. Ministro, que contas deram afinal as suas contas?
6: Bem, só me falta encontrar o resto que resta.
3: Amendoinha, passa uma lupa. Então onde está a lupa?
2: Está aqui arrumada nos estores, porque eu estive a limpá-la, Inspetor Pastilhas.
3: A limpá-la? Mas se estivesse a limpar a lupa, porquê?
2: Porque esta noite a minha miúda pediu uma lupa emprestada e nós temos que ser uns para os outros. Não acha, Sr. Ministro?
6: Isso de ser uns para os outros não é coisa com que eu concordo.
3: Não lhe digo, Sr. Ministro, porque ele tem as cúpulas avariadas. E olha lá, Amendoinha. O que é que a tua miúda estava a fazer com a lupa esta noite, posso saber?
2: Esteve a ver se via maior uma coisa que ela diz que é muito pequenina, chefe.
3: É isso. Acabas de me dar uma ideia que é capaz de ser a solução para encontrar o que procuramos. Amendoinha, let's go. Vamos às caldas.
2: Grande ideia, Inspetor Pastilhas. É que eu adoro cavacas.
6: O quê? Já estão de volta?
3: Nós somos mais rápidos que um fiscal das finanças a mandar efetuar uma penhora, Sr. Ministro. Pronto, Sr. Ministro, aqui tem o que procurava.
6: O quê, Inspetor Pastilhas? Mas isto é um busto do Zé Pelinho a fazer um manguito.
3: Perdão, Sr. Ministro. Isto é um modelo feito por encomenda. Rapaz, este Zé Pelinho tem 4 braços e está a fazer 2 manguitos ao mesmo tempo, está a ver?
6: Não entendo nada, Inspetor Pastilhas. O que eu pedi para me ajudar a encontrar era a retoma para vencermos a crise. Eu continuo sem ver a retoma.
2: Eu ajudo, Sr. Ministro. Veja bem, o Zé Povinho está a fazer 2 manguitos, não está? Portanto é toma, toma. Ora, toma, toma. É retoma, Sr. Ministro. Toma, toma, igual a retoma. Ora, toma.
5: Verdade, podes crer. O negócio do golfe em Portugal movimenta 500 milhões de euros por ano.
6: Como é que é? Aquela coisa dos buracos dá 500 milhões por ano? Então os portugueses que vivem metidos em grandes buracos devem estar ricos, não é?

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3: Isto é bestial, bestial, bestial. Calcula tu, mulher, que já existem antenas parabólicas que são transparentes.
4: Olha, a que nós temos no telhado do nosso prédio também já deve ser dessas transparentes.
3: Achas?
4: Podes crer. Eu às vezes até te apanho a ver programas transmitidos pela parabólica e aquilo é tão transparente que os atores nem roupa têm. Ó, Josefina!
5: Ai, diz lá, ó Cleópatra!
4: Olha lá, tens dado pelo aumento do produto interno bruto?
5: Eu? Ah, não tenho problema com o produto interno bruto, filha. Então vou à casa de banho 3 vezes por dia.
2: O noivo sabe o que quer.

0: homem, mamãe, como é o Ernesto que paga tudo, ele tem o direito de fazer as suas exigências, não acha?
1: Está certo, filhinha. Embora queira fiscalizar o próprio vestido de noiva, me parece um exagero, demasiadamente exagerado.
0: Oh, mamãe, credo, os homens ricos, e já com uma certa idade, têm esquisitices destas. E o melhor é não o contrariar, mamãe.
1: Pronto, pronto, levamos o Ernesto connosco ao costureiro. Olha, vai ser lindo, vai ser lindo.
2: Olá, que linda, querido. Prontos, aqui tem o modelo. É deslumbrante, não é? Um desenho único da minha autoria. Não há outro igual. Nem a princesa da Camalobique teve um vestido tão belo e tão rico como este.
1: Olha, filha, olha. É lindo realmente.
0: Então, Ernestinho, o que é que me dizes?
3: Vai lá vesti-lo cá para o aprovar melhor.
2: Pronto, por aqui, minha riqueza, venha,
0: sim,
2: venha.
0: Sim, vou já.
1: Oh, Ernesto, sinceramente, você é demais. Além de não ser nada bom, o noivo ver a noiva vestida antes do casamento, está a assistir à prova, é um exagero.
3: A senhora fique lá com a sua opinião, está bem? Eu estou habituado a verificar devidamente tudo o que compro e pago. O preço do vestido dava não sei para quantas toneladas de cimento que eu, quando compro cimento, não compro um cimento qualquer, está a perceber?
2: Iupi, iupi, iupi. Aqui está a nossa divinal menina, linda e rima de morrer.
0: É uma maravilha, não é, mamã?
1: Ai, é uma maravilha. É soberbo, filhinha, é soberbo, na verdade. Então, oh Ernesto, qual é a sua opinião?
3: Volta-te lá.
2: Ah, cuidado, credo. Cuidado com a cauda. Cuidado com a cauda.
0: Então, e... Então, que tal, queridinho?
3: Mas como é que é isto aqui atrás?
2: Pronto, eu explico. São 190 botões de prata e ouro, meu caro senhor. Diga-me, não é lindérrimo, não é?
3: 190 botões? Era o que faltava. Olha lá, a costureira tira-me esses botões aqui das costas do vestido e substitui isto por um fecho de correr, ok?
2: Querido! Oh, blasfémia! Um fecho de correr? Mas correr, querido!
0: Oh, então, Ernesto, qual é a tua?
3: Oh, filha, depois que eu pago pelo vestido, não está certamente a ver-me a trabalheira desamontoar 190 botões, pô. Pois não, pois não. O fecho de correr e com garantia. Porque eu não aturo em cravanços, nem nos elevadores, estás a perceber?
4: A Esquadra da Alegria tem um cliente certo. É o Zé Saca Saca.
5: Está bem, mas não é preciso empurrar, que eu não sou dos que pegam desse modo. Sim, que eu tenho um bom motor de arranque e quando arranque ninguém me agarra. Por acaso desta vez escorreguei num presente que um cão tinha deixado no meio do passeio, porque senão o seu guarda não me tinha agarrado, não.
6: Ah, pronto, acabou-se o sossego. O 33 tem-me em trazer para aqui o Zé Saca-Saca e depois nós é que temos que aturar. Quem é esta senhora? Já cá esteve na esquadra, não esteve ao 33?
7: Ah, chefe, com vossas licenças, esta senhora está aqui a queixar-se, chefe. Veio cá realmente aí há tempos, mas dessa vez foi para testemunhar a favor do Zé Saca-Saca, veja lá.
6: Ah, pois foi. mas da outra vez aqui o senhor ladrão tinha achado a minha mala e até me entregou com o dinheiro todo lá dentro e tudo.
5: Bem, que eu sou assim mesmo, né? Cá o G devolveu-lhe tudo, e fica chefe sabendo que eram quase 10 euros.
7: Aguenta-te aí, que ninguém falou contigo. Ah, mas desta vez esperaste a senhora à saída do banco e sacaste-lhe a mala com a pensão que a senhora tinha acabado de levantar.
6: Também não é grande coisa, mas é o meu único dinheiro.
5: Ei, alto lá, não me venha acusar também da pensão ser pequena, porque disso não sou eu o culpado. Esses são outros, está bem?
6: Silêncio! Vamos lá ver se nos entendemos. Olha lá, oh Zé Saca-Saca. Então tornas a assaltar a mesma senhora que já tinhas assaltado anteriormente. Mas tu não tens vergonha.
5: Alto lá, oh chefe, alto lá.
8: A outra vez não valeu, porque o dinheiro que lá estava não dava para nada. E eu fui logo ter com ela e disse-lhe assim: toma.
6: Pois disseste toma, então e agora?
8: Agora foi a retoma, chefe. A retoma, topa.
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10: 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D. Letra D. Daco. Adjetivo e nome masculino. De Dácio. Relativo à Dácia, província romana a norte do Danúbio Inferior. A língua oficial da Roménia tem cientificamente a designação de daco-romeno, uma vez que ela resulta do latim sobre um substrato traco-dácio, eslavo, turco, húngaro e grego. Daco, na zoologia, inseto que ataca as azeitonas, também conhecido por mosca da azeitona. 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D. Letra D. Dar com a língua nos dentes. Em sentido familiar, falar indiscretamente, revelar um segredo. Dar a corda a. Provocar alguém para que fale sobre determinado assunto. Dar de queixo. Em sentido popular, comer. Dar na veneta. Vir à ideia. Dar o cavaco. Zangar-se. Enfurecer-se. Dar por paus e por pedras. Zangar-se. Enfurecer-se. Praticar desatinos. Dar-se ao desfrute. Agir ou falar de modo que provoque zombaria. Dar um bigode. Dar uma ligação ou uma ensinadela. Ganhar por muitos pontos ao jogo. Dar trela a. Dar folga ou licença a. Aceitar os galanteios de. Puxar alguém à conversa. 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D. Letra D. Dadaísmo. Nome masculino, na arte e literatura, criado o termo a partir da palavra dada. Designa um movimento literário e artístico nascido em Zurique, cujo único fim era o de se opor aos valores tradicionais e, se possível, destruí-los. Dada. Nome feminino. Ato de dar. Presente, como o provincialismo, é um abscesso no ubre da vaca ou no seio da mulher. 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Letra A. Analepse, nome feminino, na literatura, parte de uma narrativa referente ao que, tendo acontecido antes, se narra depois. Por exemplo, chegou a casa tendo passado pela tabacaria. É também o processo narrativo conhecido por flashback. Analepsia, na medicina, é a restauração das forças após uma doença, convalescença. 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A. Letra A. Arandela. Nome feminino. Peça do castiçal onde se coloca a vela e que serve para receber os pingos desta. Braço de metal. Na parede para receber lâmpada elétrica ou vela. Peça que se prende o quebra-luz. aranha, espécie de prato de barro com água, no qual se coloca o vaso de flores que se quer preservar das formigas.
11: Mais uma vez, estamos juntos, nós e Santo António. Nos últimos tempos, tenho encontrado muitas imagens de Santo António sem mãos e até sem braços. Como já referi mais que uma vez, é uma situação que me traz algum desconforto, mas nada a fazer. Há uma semana encontrei um Santo António de um país da América do Sul. Hoje mesmo, um Santo António das Filipinas. E eu, quando o nível religioso ouço falar nas Filipinas, logo recordo as flagelações a que se submetem muitos católicos, principalmente na Semana Santa, na Quaresma. Mas Santo António nas Filipinas e sem braços. O que é certo é que nas Filipinas há uma forte devoção a Santo António. Essa devoção vem do tempo em que os espanhóis colonizaram aquelas terras. O principal centro de peregrinação é o Santuário de Santo António de Pádua, em Pila, na província de Laguna. Foi mesmo a primeira paróquia antoniana a ser fundada na Ásia, 1581. Os fiéis filipinos veneram o santo como o patrono dos pobres, realizam novenas, distribuem pães bentos e participam ativamente nas missas. Em 2020, o Vaticano aprovou a germinação espiritual do Santuário Nacional de Santo António de Pádua como a Pontifícia Basílica de Santo António, em Pádua, Itália. Isso concede aos peregrinos filipinos as mesmas indulgências de quem visita o túmulo do santo na Europa. Para os católicos, tem um valor incalculável. Nessa data, foi inaugurada uma capela especial onde foram colocadas as relíquias do santo e abriga também um sino histórico de 1681, batizado com o nome de Santo António. E na Catedral de Manila há uma imagem do Santo António com uma frase que eu adorei ver. Santo António, o santo que é de todos. Santo António reza por nós. Mas os filipinos veneram o nosso Santo António como padroeiro dos negócios também, dos marinheiros, dos pobres e das causas perdidas. E foram algumas as orações que são rezadas nas Filipinas que eu encontrei. Trago hoje uma. Ó glorioso Santo António, gentil ajudante e poderoso intercessor, tu que és conhecido como o Santo dos Milagres e o encontrador do que é perdido, olha o teu olhar amoroso sobre mim. Obtém para mim clareza em confusão, esperança em tempos de aflição e paz em momentos de ansiedade. Amém. Eu despeço-me até para a semana.
12: Alguém anda a brincar com o fogo. Todo cidadão que se preza a si e aos outros sempre se esforça por bem compreender o que se passa antes de falar, ajuizar e de agir. Havemos de aceitar, contudo, que nos tempos que correm, tantos, tão diversificados e tão dramáticos são os acontecimentos, que é muito difícil alguém entender, seja lá o que for. Ainda assim, não faltam analistas, comentadores e sabichões que tudo sabem e criticam. A verdade é que o mundo está a arder e que a Europa em particular e Portugal em especial estão a ser queimados em incêndios florestais e políticos sem conta nem medida. Antes de prosseguir, porém, aqui deixo um público louvor aos bombeiros que no terreno e aos pilotos que no ar, heroicamente, salvam vidas e haveres. Ouvem-se muitas explicações para este trágico fenómeno dos fogos florestais, que, tudo leva a crer, não serão espontâneos. Dizem uns que se trata de negociatas, outros de guerra híbrida, e outros culpam aquilo a que simplesmente chamam desertificação. Seja lá o que for, a verdade é que a natureza em Portugal está cada dia mais pujante, não há desertos à vista, ainda que camelos não faltem. Alguém anda a brincar com o fogo, portanto. Não menos graves, porém, são os muitos fogos políticos e sociais que ardem por toda a Europa, como é o caso da imigração clandestina, que em Ceuta acaba de ultrapassar tudo o que é admissível. O que nos leva a admitir que há governantes europeus que também andam a brincar com o fogo, político neste caso, dando a mão a muçulmanos radicais, manifestamente inimigos da cultura europeia e cristã e do Estado judeu em particular. A história não pode ser esquecida, sobretudo o Holocausto hitleriano e a Inquisição de má memória. Não é com um simples decreto governamental que se convertem milhares de imigrantes clandestinos em cidadãos europeus de primeira classe, como terá pretendido o primeiro-ministro espanhol, com quem, lamentavelmente, se solidarizaram correligionários portugueses, Henrique António Pedro.
13: Os viajantes das diligências 3, de facto, o uso das batas ou guarda-pó, deixou de ser parte da indumentária dos viajantes das diligências, dos cavaleiros, dos primeiros utilizadores dos comboios a vapor, para passar a fazer parte de instrumento de trabalho e de proteção de outras profissões, foi uma peça de vestuário muito usada no século XIX. Já falamos de alguns mestres de escola que a usaram, mas cá em Mirandela poucos se recordarão, mas havia, que eu me lembre, 3 pessoas que a usaram nos seus dias de trabalho. A Casa Verde tinha como gerente um senhor de nome Moraes, e a sua particularidade era usar um guarda-pó ou bata no seu dia-a-dia de trabalho e os muitos cigarros que fumava. Naquele tempo, era quase uma obrigação o uso de casaco, camisa e gravata. Assim sendo, para que durassem mais tempo, eram protegidos pelo guarda-pó ou bata. As batas dele eram de algodão, pois nesse tempo ainda não tinha sido inventado o tirilene ou as fibras artificiais. As dele eram a risquinhas muito estreitas de cotim ou mescla. Normalmente a sua altura terminava a uma distância intermédia entre o joelho e o tornozelo. Outro que usou também guarda-pó foi o meu tio Eduardo Almeida, quando empregado da firma Guilherme Bastos, onde ele sempre trabalhou. E lá andava ele na sua azáfama diária vestindo o seu guarda-pó, que mais tarde modernizou, não por sua culpa, mas por erro do alfaiate que lhe costumava fazer as peças, que era do Franco, e um belo dia deve ter tirado mal a medida quando lhe trouxe a nova bata, muito bonita, feita em caqui castanho claro. Foi o bom e o bonito quando abriu o pacote e vestiu e reparou que, em vez de lhe chegar às proximidades do tornozelo como ele gostava, não lhe passava do joelho. Ui! Que grande relia! Depois, com os comentários tecidos, o meu pai, quando o viu com aquilo divertido, perguntou: então, tio, matriculou-se na creche? Ele já estava zangado, ficou fulo. Os outros sócios riam e, entre perguntar se tinham mandado fazer mais curto por uma questão económica ou se tinha minguado com a lavagem, se estava a seguir a moda da mini saia, foi bombardeado com um salutar sessão de graças. Outro, que usava guarda-pó, era o Mouco. Tinha também uma loja de mercearias e artigos variados na rua Alexandre Colano. Logo no seu início, aqueles que não o conheciam e lhe pediam qualquer produto, ele aviava sempre outro que lhe soava ao ouvido. Depois, quando o cliente lhe dizia que não tinha pedido aquilo, ele apenas retorquia que da próxima vez fale mais alto porque eu sou Mouco. E daí o seu nome de Mouco. E em Mirandela era assim. Quanto a cognomes, não havia novidade, mas a nova vaga de empregados de comércio guardou estes 3 elefantes na sua existência. E foi assim que também, quanto a alcunhas no comércio, apareceu o Guicho, o Caldinho, o Zé Cuco, o Pintacilgo, o Cadojo, o Pimpim, o Amendoim, o António Emílio Balalaica, o Chico da Pistola, o Cartola, o Cristo, o Cobrinha, o Totó, o Contrabandista, o Manco de Guide, o Amarelo, o Artur Drogas, a Aguadeira, o Bende-lhe o Bem, o Reco, Luís Gago, Leonor Cigana, Isaura Grila, Armando dos Cortiços, António Bombardeiro, o Maria Rosa, o Chico Mãozadas, o Prenho, o Churra, o Pândego, o Zé do Porto e tantos mais. Que se vejam nestas citações não como pejorativas, mas sim como lembranças de um tempo de Mirandela em que carinhosamente muitos assim eram chamados sem qualquer sentimento. Tenho saudades desse tempo e poucos mais se recordarão dele. Eduardo Botelho.
14: Olá, caro consumidor, seja muito bem-vindo a mais uma rúbrica da DECO. Já lhe aconteceu receber um telefonema insistente para contratar um serviço? Ou abrir a porta de casa e encontrar alguém a tentar convencê-lo a comprar um colchão, um aparelho auditivo ou a mudar de fornecedor de energia? Estas situações podem parecer inofensivas, mas em alguns casos escondem práticas comerciais desleais. As vendas agressivas procuram pressionar o consumidor a tomar uma decisão que, em circunstâncias normais, talvez não tomasse. Essa pressão pode assumir várias formas, desde insistência excessiva, promessas de ofertas ou prémios que não existem, falsas alegações sobre os benefícios de determinados produtos ou até o envio de bens que nunca foram pedidos, seguido da tentativa de cobrança. Os consumidores mais vulneráveis, como os idosos, são muitas vezes os principais alvos destas práticas e entre os produtos e serviços mais frequentemente vendidos desta forma estão os colchões, as cadeiras de massagens, aparelhos auditivos, contratos de energia, gás e de telecomunicações. É importante saber que quando a compra é feita à distância, por telefone ou pela internet, ou fora de um estabelecimento comercial, como acontece nas vendas ao domicílio, a lei protege o consumidor. Pode desistir do contrato no prazo de 14 dias sem ter de justificar a decisão nem suportar custos adicionais. Nas vendas porta a porta, esse prazo pode ser de 30 dias. Para exercer este direito, o cancelamento deve ser comunicado por escrito, preferencialmente através da carta registada com aviso de recepção e enviada dentro do prazo legal. Guarde sempre uma cópia da comunicação. E quando o contrato tem um crédito associado? Em caso de cancelamento do contrato principal no prazo de 14 dias, também o contrato de crédito associado se considera automaticamente resolvido. Para evitar problemas, há algumas regras simples que fazem toda a diferença. Desconfio de propostas demasiado boas para serem verdade. Nunca assine documentos sem os ler com atenção e, sempre que possível, evite tomar decisões na hora, sobretudo em vendas ao domicílio ou por telefone. Em caso de dúvida, procure aconselhamento antes de assumir qualquer compromisso. Uma decisão informada é a melhor forma de proteger os seus direitos enquanto consumidor. Para estas e mais informações, pode consultar o nosso site em deco.pt. Obrigada por estar desse lado e até breve.
15: Olá, meu nome é César Joaquim Lisandro Cresce. Já tenho idade para ter juízo e venho de Balda Fife, ali do Nordeste Transmontano.
16: Ó, moça, andam para aí todos aflitos porque os hotéis de Bragança estão cheios por causa do clipe do solo. Já a mocidade a alugar quartos, garais, arrecadações, galinheiros, palheiros, daqui a nada até mais do Recos a vir alugar-vos. Eu tenho muitos lugares aqui em casa, mas já vos vou avisar. A hora da grande pagadela, num tal solumbra, se eu estiver na adega, não conto sair. Só saio se houver uma emergência grave. Se faltar o vinho, ou se acabar a chouriçanha, ou se aparecer até uma coadeia de pão acabada de sair do forno, ainda saio a buscá-la. Agora vós imaginai esta coisa. Milhares de turistas a olhar para o céu com uns óculos especiais de 50 euros. E o cabaixo a olhar para uma alheira assada. Estou assim.
17: Olha, olha a lua está a tapar o sol.
16: E eu?
18: Olha, a verdura está a pingar para o tambor.
16: Cada um aprecia os fenómenos da natureza à sua maneira, oré. Ainda vos digo mais. Se o sol desaparecer durante 3 minutos, eu aguento bem. Agora, se desaparecer a chouriçanha, já começo a ficar preocupado. Por isso, olha, quem vier ver o tal solumbra atrás dos montes, lembrai-vos, o espetáculo dura poucos minutos.
18: E não a chouriçanha dura toda a tarde.
16: E entre olhar para uma bola preta no céu e uma alheira no prato, há decisões que um transmontano não precisa de pensar muito. Bah, beijinhos às primas, que se vierem ver o clipe, tragam pão, tragam vinho e tragam companhia, porque quando o sol apaguer, pelo menos a adega continua alumiada, vós. Olha como é que me dá aí, mas não me dá o que eu estou a ver.

Recordar é, muitas vezes, a melhor forma de tranquilizar o pensamento. Talvez que os piores momentos não fiquem gravados na memória, da mesma forma que as nossas melhores alturas de tempo. Mas recordar é viver, e por isso nada como sermos alguém a viver dentro de nós mesmos.

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1: O presidente do município de Mirandela aproveitou a visita do ministro da Agricultura ao Conselho na passada segunda-feira, que veio ao terreno verificar os prejuízos causados pelo incêndio da semana passada, para reivindicar a prorrogação do prazo da gratuidade do registro dos terrenos rústicos e místicos através do Balcão Único do Prédio, o BUPI, que termina no dia 30 de setembro. No entanto, o titular da pasta da Agricultura deixa entender que o governo não parece estar receptivo a uma terceira prorrogação e o mais certo é que a partir de 1 de outubro o registro passa a ser pago pelos cidadãos. O Balcão Único do Prédio é uma plataforma online e um serviço presencial que permite aos proprietários identificar, demarcar e registar os seus terrenos rústicos e mistos com o objetivo de mapear o território nacional e garantir a titularidade legal das propriedades. No nosso país já estão referenciadas através do BUPI perto de 50% de matrizes existentes nos cerca de 170 municípios que podem aderir a este sistema de informação cadastral simplificado. Nos distritos de Bragança e Vila Real, a percentagem de matrizes já georreferenciadas é ligeiramente superior à média nacional. O regime de gratuitidade do BUPI já foi prorrogado duas vezes. Começou em agosto de 2019, com prazos até final de 2023. Posteriormente, o Governo alargou a gratuitidade até 31 de dezembro de 2025 e depois prolongou novamente o período de isenção de taxas para georreferenciação e registro predial, fixando o novo limite a 30 de setembro de 2026. O Presidente do Município de Mirandela entende que este sistema permite o conhecimento rigoroso do território na proteção dos direitos de propriedade e no reforço de instrumentos essenciais para o planeamento, gestão de solo e prevenção de riscos, pelo que Vítor Correia reivindica a prorrogação do prazo da gratuitidade do BUPI. O Ministro da Agricultura não deixou grandes esperanças.
2: A prorrogação do prazo é algo que está nas mãos do Conselho de Ministros. É importante que se diga que o prazo já foi prorrogado várias vezes. Este pedido de prorrogar o prazo não é que depois de setembro não se possa avançar com o BUPI. A questão é que depois tem que se pagar para avançar e se registar, no fundo, no BUPI. Se um governante lhe dissesse, ainda que eu não saiba, que ia ser adiado, já muita gente que poderia ir amanhã já iria só depois de setembro. Neste momento não tenho nenhuma indicação sobre esse adiamento. O que lhe posso dizer é que não se pode andar também sempre a adiar, já foi adiado várias vezes, e, portanto há que fazer um esforço para que se utilize e se faça esse registro.
1: Apesar desta resposta, o autarca de Mirandela não deita a toalha ao chão.
3: A ver, a questão da gratuidade com o BUPI, sinceramente, é um ninho, não é? Nós continuamos a pensar que o facto de terminar a 30 de setembro, e percebemos porque era um projeto que efetivamente tem vindo a ser adiado no prazo, mas entendemos que 30 de setembro é pouco. Nós precisávamos de outro, se não for este programa, que seja outro programa, mas é importante. Nós temos 61% da área no total, mas ainda faltam 39%. Portanto, estes 39% às vezes são os mais difíceis. Perguntamos, porquê não estão estes 69% feitos? Porque é preciso mais investimento, mais trabalho, há aqui questões de herdeiros, há aqui outros trabalhos a fazer. E eu acho que é necessário, se nós queremos que efetivamente possa chegar mais rápido aos agricultores, temos que ter o cadastro mais atualizado. A resposta rápida resulta também com o cadastro feito. E nós não vamos desistir. Eu já tive a ocasião de pedir à Secretaria de Estado do Ambiente, que esteve em Vila Flor, por ocasião da atribuição do Prémio BUPI, que o Mundo de Mirandela foi um dos agraciados, que olhassem para este assunto para perceber que a gratuidade tem que se manter para além do 30 de setembro.
1: Já no passado mês de junho, em Vila Flor, a Secretária de Estado da Justiça, Ana Luísa Machado, tinha deixado de entender que a partir de outubro a georreferenciação e o registro predial passará a ser pago.
4: Essa é uma questão que ainda estamos a identificar, ainda estamos a trabalhar nessa questão e, portanto, neste momento ainda não lhe posso dizer, mas, de qualquer forma, a gratuidade terminará em setembro e daí a necessidade também das pessoas agora fazerem as suas georreferenciações enquanto ainda é gratuito, tanto a nível da georreferenciação como dos emolumentos da conservatória.
1: O registro no BUPI é gratuito até 30 de setembro deste ano. Depois disso, deverá passar a ser pago, apesar de ainda não estar definida qual será a taxa a pagar. A campanha da amêndoa deverá ser marcada por uma produção superior à do ano passado, no Nordeste Transmontano. As perspectivas são então positivas quanto à quantidade e à qualidade da colheita, mas a evolução dos preços continua a ser a principal preocupação dos produtores. O presidente da Associação de Agricultores do Val da Vilariça, José Almendra, acredita que este será um ano favorável para a produção de amêndoa na região.
5: Este ano prevê-se uma boa colheita e boa qualidade também. No caso concreto do amendoal, pelo menos aqui na zona, não teve um impacto negativo, ou seja, o impacto foi positivo. Este ano a produção está acima da média até.
1: Apesar das previsões animadoras, a rentabilidade da campanha dependerá do preço pago à produção.
5: O desafio é sempre a expectativa do preço, portanto os preços ainda não estão consolidados, mas será mais esse o desafio, sim. Eu penso que a expectativa é que os preços se possam manter em relação aos da campanha anterior. Andará nos 6 euros o quilo em grão. O preço da amêndoa chegou a estar a 8 euros o quilo de grão. Entretanto veio descendo e já esteve mais baixo, já esteve nos 5 euros. Na última campanha rondou os 6 euros. Esperemos que se possa manter pelo menos esse preço, e tudo indica que sim, pelo menos até agora. A bolsa espanhola está a apontar para uma previsão desse género.
1: No terreno, os produtores confirmam as boas expectativas para a colheita, mas admitem que o resultado vai depender da valorização do produto, como explica Américo Amador, produtor.
6: Ainda não começámos a apanha, portanto há uma produção bastante, promete ser bastante boa, mas agora vamos ver o preço. O preço é que tem andado baixo e se não compensar o preço é complicado. A amêndoa em si aparentemente está boa, pois a seca foi grande, mas tem boa aparência. Mais 15 dias ou isso começa-se a apanha. Em princípio, tudo indica que há uma boa colheita. Pois as nossas expectativas são sempre, a gente cada vez quer mais, não é? Porque até aqui isto, os preços têm dado muito baixo, não é? Os preços a correr conforme estão, isto deixa pouco. Não dá para continuar, porque são preços que ficam diluídos na própria despesa, não é?
1: Sem uma melhoria dos preços, alertam, a continuidade de muitas explorações podem ficar em risco.
6: Ah, é evidente que sim, se os preços não subirem, isto continua, vai muita malta que vai desistir, muito pessoal vai desistir. A única coisa que gostaria de acrescentar era que houvesse alguém que olhasse para os produtores, porque de facto, a continuar isto, vai ser um abandono total. Se não subirem os preços, se mantiverem os preços, não houver uma ajuda, é muito complicado a aguentar.
1: A apanha da amêndoa deverá arrancar nas próximas semanas, apesar de boas perspectivas de produção. Os produtores aguardam agora pela definição dos preços, dos quais dependerá a rentabilidade da campanha deste ano.
7: Let's go. Formação SOS Animal, Mirandela, 3 anos de novas festas e o caldo Luís Neves. É por aqui que andará esta reunião de condomínio especial.
8: Então, não vejo a reunião.
7: Reunião de condomínio muito especial. Estamos de resto reunidos hoje fora de estúdio, já deram conta, porque Mirandela está em festa, tal como a vizinhança, já com a cabeça nas férias. Bruna Costa, Carlos Carvalho e Ricardo Garcia estão confortáveis?
9: Olá, viva!
10: Está um bocadinho de calor.
7: Um bocadinho.
11: Está ótimo.
7: Hoje viemos à Princesa, emblemático espaço no centro da cidade, centro das festas de Nossa Senhora do Amparo. Por estes dias, dias quentes que se vivem também na política nacional, há assunto levezinho nesta reunião. Falo do caso Luís Neves, o ministro da Administração Interna, que deixamos para mais daqui a pouco. Daqui a pouco também as festas da cidade, já no seu terceiro ano de novo formato, também será assunto por cá, mas para começar a Bruna Costa quer sublinhar uma ação que decorreu por cá há uns dias, uma formação em primeiros socorros. Mas para animais, Bruna, um assunto que sei que lhe é muito caro. Acertei?
12: Exatamente. Eu acho que, pronto, decidi trazer aqui hoje à nossa reunião de condomínio este tema em específico, precisamente porque faço parte da Associação Animal, e acho que nunca tinha visto uma iniciativa desta natureza. Pronto, acredito que para pessoas haja, até mesmo mais ligada à equipa de enfermeiros e médicos aqui, acredito que sim, mas realmente aqui direcionado aos animais. Já tinha ouvido falar que havia esta iniciativa e que havia este interesse, mas até estar concretizado sabemos que muitas vezes leva o seu tempo. E de facto isto aconteceu neste fim de semana, dia 25 e 26, por uma associação que eu desconhecia, mas que adorei saber o trabalho deles, que eles
7: não têm a ver com a SOS Animal, não?
12: Não. não tem a ver com SOS Animal. Eu só disse isso como tema porque de facto tinha a ver, é um curso de primeiros socorros direcionado a animais, mais até animais de estimação, mas que também se aplicam neste caso para nós enquanto associação e membros da associação que trabalham com animais errantes. Foi muito útil e a formação deu-se por 2 dias. Isto é mais para também dar a conhecer às pessoas e também dizer que estou bastante satisfeita pela adesão das pessoas aqui da cidade, porque nos 2 dias sei que as inscrições estiveram esgotadas e por isso é que abriram até a possibilidade de fazer 2 sessões, sendo que a segunda era um segundo nível, ou seja, era uma coisa muito mais prática, mais direcionada sobretudo às forças de intervenção, neste caso, e de resgate e salvamento, neste caso os bombeiros, a polícia, a PSP, a GNR.
7: Porque isso é de resto uma ação que está a correr o país.
12: Exatamente,
7: não é?
12: Sei que também esta associação em específico, que basicamente eles, é a mesma associação nas próprias redes sociais de busca e salvamento, eles estão resididos no Porto e estão agora aqui também a percorrer um bocadinho o país para também dar a conhecer algumas manobras de intervenção e até mesmo outras curiosidades sobre como até podemos falar agora aqui da praga, das pragas nesta altura do ano, de carraças, piolhos, como é que nós podemos combater isso, que é uma coisa muito interessante, e também saber os perigos que são para nós, estamos a falar de uma questão de saúde pública, e que achei mesmo que a iniciativa foi muito boa. Claro, também acabo por abrir aqui também uma ressalva para as pessoas que estiveram presentes, neste caso muitos membros da nossa associação, muitas pessoas também de cá de Mirandela que estiveram presentes, que me deixou satisfeita, mas ao mesmo tempo também o Corpo de Bombeiros esteve presente, porque acho que faz todo o sentido. Confesso que fiquei um bocadinho decepcionada porque não houve uma única figura da PSP, nem sequer da GNR, que eu acho que também fazia todo o sentido eles estarem, e isto enquanto membro da associação, se calhar para pessoas que não estejam tão por dentro do assunto acham que é irrelevante, mas enquanto membro de uma associação que só surge precisamente porque existe a necessidade de haver associações para trabalharem com os animais que andam por aí, acho que se nós pudéssemos ter uma articulação muito mais consistente e concisa entre todos, acho que a nossa cidade teria sem dúvida um outro aspecto relativamente aos animais de rua. E acho que é muito triste chegarmos a uma formação destas, que inclusive foi de graça, e não termos uma única pessoa a representar, nem a PSP, nem a GNR, e que acho que logo aí se vê onde é que está a cerne do problema quando queremos trabalhar todos em equipa.
7: Estarão certamente a fiar-se, enfim, na disponibilidade dos bombeiros.
12: Inclusive,
7: têm essa responsabilidade mais direta.
12: Exatamente, ou seja, é um bocadinho este empurrar, tipo de... sim, mas muitas vezes também nos temos de ver com ele. Inclusive, nós sabemos perfeitamente que temos o CRO e temos o Canil de São Salvador, em que existe uma equipa, e que eu acho que era muito importante eles próprios, que não têm formação, aproveitarem estas coisas para poderem obter uma certa formação que não fazia mal.
9: O CROE não é só para o Conselho de Mirandela, não é?
12: Precisamente. Ou seja,
9: a
12: única pessoa que eu sei que esteve presente foi a própria veterinária da Câmara, que lá está, eu sei que foi ela até que esteve à frente dessa iniciativa, acho muito bem que estivesse presente, mas realmente, pronto, gostaria de ter visto mais pessoas.
7: Carlos,
12: dessa,
7: qual é que é o seu nível de conhecimento para, enfim, no caso de emergência, no resgate de um animal, por exemplo?
10: Muito reduzido, confesso, e também confesso que só soube desta iniciativa, já ela tinha decorrido quando a Bruna também trouxe este assunto aqui à discussão da nossa reunião de condomínio. Mas, efetivamente, depois daquilo que eu conseguia pesquisar e procurar, efetivamente, foi uma ação inédita, e ao ser inédita traz os seus benefícios e consegue logo efetivamente mostrar a diferença junto da nossa sociedade a curto prazo. Logo, e era esse o ponto positivo que eu trouxe, não é só a sociedade individualmente, mas efetivamente os bombeiros, quando nós temos um resgate, seja de um gato em cima de uma árvore, seja num incêndio,
7: esse é um clássico, não é?
10: E, efetivamente são os bombeiros aqueles que são os primeiros socorros, seja das pessoas, seja dos animais. E eu aqui também, se a Bruna me permite, também quero trazer aqui também à nossa discussão aquilo que são os ADS, que são as associações da defesa sanitária, que normalmente são mais, não são dos animais de companhia, mas sim os animais de campo, os ovinos, caprinos, os bovinos, etc., que também já têm esse trabalho de anos, e que agora efetivamente esta atividade veio trazer-nos um know-how e um conhecimento para os animais de companhia, que assim havia, essa sim havia uma carência, e que estávamos aqui
7: um complemento, não é?
10: Exatamente, e estávamos aqui completamente reféns, e no melhor sentido da palavra, não tirem conotação negativa àquilo que eu estou a dizer, das clínicas veterinárias que nós tínhamos, ou seja, que muitas delas tínhamos que obviamente pagar, porque é o trabalho delas que está em causa. Mas efetivamente trazemos aqui um conhecimento para a sociedade civil, que já peca por tardio, porque cada vez mais temos gente
7: cada vez
10: a trocar,
7: e
10: obviamente no sentido...
7: Pertencemos às famílias.
10: Exatamente, sentem-se mais pertença nos animais do que às vezes até nos próprios familiares, e efetivamente... portanto precisamos deste conhecimento também para saber tratar e dar dignidade aos nossos melhores amigos.
7: Uma ação positiva. Ricardo, não sei se tem animais de estimação.
11: Por acaso tenho, sim. Claro que este tipo de formações são sempre bem-vindas. Também só tive conhecimento depois da Bruna trazer o assunto em tema. Concordo com tudo aquilo que os meus vizinhos disseram. Isto salvo, obviamente, a importância de cada vez mais termos atenção a este tipo de questões, até porque, como o Carlos disse bem, cada vez mais vemos mais pessoas a adotar animais e ter animais de estimação como pertences da família, e como tal é bom estarmos todos instruídos nesse sentido. Poderá ser uma iniciativa, obviamente, a ser repetida, até pelo bom sucesso que esta teve, e por que não também alargar às restantes freguesias, onde muitas vezes também este tipo de sensibilização, de cuidados com os animais, está enraizado de forma diferente ou tem outro tipo de conhecimento, e muitas das vezes nem sequer vai ao encontro daquilo que nós conhecemos enquanto lei de momento, e obviamente com envolvente todas as forças, incluindo as policiais, até porque eles mais do que ninguém estão na proximidade e também poderão ajudar sempre nesse sentido.
7: Muito bem, Bruna, para fechar este assunto, não sei, últimos detalhes ou alguma coisa que sobre dizer.
12: Talvez só deixar mesmo aqui a ressalva de que acho que, e os meus colegas já referiram, que acho que é muito importante continuar a promover este tipo de iniciativas, até mesmo a questão, eu sei que nem sempre é fácil proporcionar isto também de uma forma acessível ao ponto de ser grátis, mas de forma a que seja apelativa, que toda a gente, independentemente também da, obviamente, das condições financeiras, possa fazer parte, até porque às vezes muita da desinformação nós sabemos bem que também estão nas pessoas, às vezes, que não têm outras formas de aceder e ter esse conhecimento e essa instrução, e por isso acho que estas questões, até mesmo o facto de ser grátis, ajuda muito até a desconstruir certos conceitos, certas ideias erradas sobre esterilizações, sobre primeiros cios e tudo.
7: Portanto,
12: isto
7: mesmo para quem não tem animais, isto é uma questão até de cultura geral, não é?
12: Exatamente, sem dúvida. Por isso eu só digo que acho que pronto, é este o caminho, acho que sim.
10: Também deixar só aqui a nota que, no seguimento daquilo que a Bruna disse, a questão de não ter estado ninguém da GNR nem da PSP, que a organização pode perfeitamente fazer um tipo de formação um bocadinho mais especializada, onde consiga agregar essas forças vivas, são os bombeiros, a PSP, a GNR, nas suas vertentes todas, que a GNR tem o CEPNA, tem os antigos verdes, estas valências que certamente também trazem alguma informação adicional, e todos juntos podem efetivamente formar a proteção civil que nós normalmente conhecemos e que também possa servir melhor às nossas populações.
12: Atenção, eles na segunda fase do curso, ou seja, a fase mais avançada, que foi no domingo, que foi o dia todo, ou seja, foram dois dias intensivos, sábado o dia todo, domingo desde as 8 da manhã, sei que a segunda fase seria mais direcionada especificamente para equipas que faziam sentido, exatamente, ou seja, por isso é que era um curso já mais físico. Estiveram no, penso que foi no Inatel, e eu nesse, infelizmente,
11: formação
12: no domingo não pude estar, exatamente. E foi mesmo aplicada a formação prática. Muitas das minhas colegas da associação também estiveram, porque abriram esta associação, uma vez que nós também vamos muitas vezes para o terreno, apesar de não sermos da polícia, nem sermos dos bombeiros, mas sei que, também pelas fotos, sei que os bombeiros estiveram os dois dias. A polícia sei que pelo menos no primeiro, a GNR não estiveram, não sei, se calhar também agora pela logística da festa, mas era realmente importante que houvesse mais essa partida, até mesmo falarmos uns com os outros e comunicarmos uns com os outros, porque muitas vezes quando acontece este caso, nós próprias não sabemos a quem acabamos de contar. Ligamos à GNR com um animal atropelado na estrada, é a PSP, esperamos pela Câmara na segunda-feira porque o canil está fechado ao sábado e ao domingo. Pronto, ou seja, acho que é importante esta articulação entre estas forças.
7: Pelo menos o primeiro passo foi dado.
12: Sim,
7: não é? E nós fazemos
12: agora...
7: também aqui,
12: sim,
7: também nós aqui
12: sim.
7: O nosso papel nesta
12: exatamente.
7: Reunião de condomínio. Já deu conta, antecipámos as férias e viemos até à rua numa reunião de condomínio muito especial. Estamos desta vez numa esplanada pelo centro da cidade que festeja por estes dias a Nossa Senhora do Amparo como uma componente de espetáculos assinalável, todos gratuitos, claro, como tem sido o hábito. Nomes como Herman José, Dilaz, Afonso do Brás, Bia Bosch, Kim Barreiro, João Pedro Paes ou Kiko Isrote, aqui claramente mais ao gosto do Carlos Carvalho, mas dizia eu, são cerca de 450 mil euros investidos, avança Vítor Correia, o Presidente da Câmara, Câmara que em conjunto com a Junta de Freguesia e com a Confraria de Nossa Senhora do Amparo realizam as festas este ano pela terceira vez consecutiva. Carlos, já teve a oportunidade de manifestar o seu desagrado quanto ao modelo de organização, mas há mais.
10: Há mais, exatamente, e não, nós, ou seja, isto é quase um tema 2.0, porque deixamos ainda muita coisa a meio desde o último programa, que tínhamos uma convidada e portanto também tivemos menos tempo para dizer algumas coisas, e efetivamente dou uma nota negativa naquilo que diz respeito à avaliação geral do novo modelo. Porquê? Porque nada mudou. E podíamos ter aproveitado tanta coisa, visto que existe um novo modelo, para podermos mudar, seja ao nível da própria estrutura das festas, que em nada mudou, ou seja, daquilo que era a organização civil, levada a cabo pela confraria da Nossa Senhora do Amparo, pro bono faziam as coisas em pós-laboral, para uma gestão um bocadinho mais profissional, tem que o ser obrigatoriamente, embora às vezes não o pareça, que é da Câmara Municipal que fazem isto, com dinheiros públicos, com contratação pública, com tempo ao longo do ano para se prepararem as coisas, temos visto que efetivamente essa organização ou esse modelo não mudou. E portanto eu deixo aqui algumas sugestões que efetivamente podem ser feitas, seja ao nível da gestão dos terrados, que é da competência da Junta de Freguesia, e nota-se pelo menos um ar mais fresco que deram à gestão dos terrados, porém alguns vícios antigos mantêm-se.
13: Essa parte nomeadamente, já mais ligada ao seu domínio, neste caso, da Junta de Freguesia.
10: Da Junta de Freguesia, exatamente. Quer naquilo que diz respeito aos espetáculos em si, nós estamos reféns daquilo que era a tradição, que já vem de alguns anos, que as festas iniciam ao 25 de julho e terminam no primeiro domingo de agosto, o que nos leva a ter, por vezes, ou em anos, 6 dias, noutros 13. E isto é incomportável para um orçamento que é de todos nós. Eu ainda há bocado, nós em off, eu dizia, antigamente nós contribuímos para a festa se queríamos, agora somos obrigados a contribuir porque somos contribuintes líquidos deste concelho. E é este concelho que põe o dinheiro nas festas.
13: Enfim, quanto mais caprichoso for o calendário, mais estamos a pagar.
10: Mais estamos a pagar, naturalmente. E, portanto, se antigamente a Câmara Municipal, como participava de forma monetária, 100 mil euros, mais os meios humanos, que chegasse aos 150 mil euros, agora investe 450 mil euros. A Câmara, que é o principal financiador das festas, porque, por outro lado, depois também temos a Junta de Freguesia, que é sabido, eu tenho fartado de dizer.
13: Falamos de logística também.
10: Que suporta alguns custos, mas que são residuais face ao retorno que a Junta de Freguesia tem com as festas de Mirandela ao nível dos terrados. E, portanto, aqui é preciso que o modelo das festas também seja reorganizado, quer na sua qualidade, quer na sua duração, porque é incomportável umas festas como as de Mirandela. Depois, também temos a questão dos espaços, temos falado muitas vezes. Nós, ou melhor, quem critica não critica só o facto das coisas terem mudado, porque às vezes critica só os... Mas, efetivamente, não veio beneficiar ninguém esta alteração da Zona Verde para o Santuário da Nossa Senhora do Amparo. Não beneficiaram.
13: A crítica não é só do modelo de organização, mas sim, a organização dos espaços.
10: A organização estão, ou seja, e é importante que, à semelhança daquilo que a Junta de Freguesia fez, e bem, aí é um aspecto positivo que eu tenho a assinalar, no primeiro e no segundo ano fizeram um questionário de satisfação aos terrados, aos agentes económicos da festa de Mirandela, aos agentes económicos diretamente, porque aos comerciantes da nossa cidade ninguém lhes fez esse inquérito de satisfação.
13: O próprio Presidente Vitor Coleia, já agora, numas declarações recentes que fez aqui à Terra Quente, veio-nos dizer que será um passo a dar a preocupação com, enfim, arranjar uma maneira de estudar mais a fundo, quer o número de visitantes, quer o impacto mais...
10: Obviamente,
13: impacto económico,
10: e podemos aproveitar...
13: Mais, enfim, com um fio, com um
10: saber o que
13: maior,
10: realmente é? O que é que nós temos. Tal como temos a própria envolvência com a cidade, muito descurada, se repararem, nós neste momento, eu não querendo entrar no, na simplicidade, na simplória de falar nas ruas, mas reparem neste momento onde é que estão os arcos da cidade. Resume-se a estas 3 ou 4 vias, e nós estamos numa delas, está ornamentada, efetivamente, mas a cidade não está ligada com as festas de Mirandela neste momento. E é preciso, efetivamente, passar isso. E aproveito, eu esperava que na altura, quando a Câmara Municipal e a Junta de Freguesia, por diversas razões, assumiram a gestão das festas, do programa das festas de Mirandela, que também tivessem trazido isso. Temos uma zona antiga para aproveitar, temos um mercado municipal que só é um ponto central na Noite dos Bombos por necessidade estrutural, porque senão nem o mercado municipal tinha a centralidade que lhe é devida. Temos tantas outras, temos a Avenida das Amoreiras, temos a Rua da República, que vai além do mercado municipal.
13: As Amoreiras também têm já agora iluminação, ao que sei.
10: Sim, efetivamente, mas, ou seja, não passa disso. E nós precisamos envolver muito mais a cidade com as festas de Mirandela.
13: Ricardo Garcia, temos sugestões para melhorar as festas? Contributos positivos são sempre bons e penso que até a organização tem isso em mente e espera isso da população, não é?
11: Claro que sim. Vamos começar aqui pela mudança. Eu não sou adverso à mudança, aliás, eu sempre achei que as festas se deviam modernizar e obviamente se encaixar num outro tipo de modelo, agora, tudo menos isto. Eu compreendo que o primeiro ano, e até dou a tolerância, e fui um dos que fui bastante crítico, tanto à repartida ou tirar as competências, neste caso à confraria, e eu já antevia que isto iria correr mal, porque as festas é uma gestão que tem de ser feita de uma forma muito rigorosa e muito fechada para que, e mesmo assim há sempre os contratempos, quanto mais com três organizações onde temos pelo menos três cabeças à cabeça a mandar, fora todos os outros que mandam pelos corredores.
13: Mas assim também será mais fácil, enfim, repartir as responsabilidades e as áreas de atuação de cada uma.
11: É mais fácil o desleixo. Agora, obviamente, persiste neste erro, é que dá revolta neste momento. Porque já foi tempo suficiente para percebermos que o modelo foi alterado no primeiro ano, piorou do primeiro para o segundo, piorou do segundo para o terceiro e há de piorar do terceiro para o quarto se nada for,
13: está pessimista,
11: for feito. É sermos à rua e percebermos que quebrou completamente a dinâmica da saidada. Em primeiro lugar, porque retirar as festas da Zona Verde, no conceito que existia em termos de barracas e espetáculo, mais até do que o próprio espetáculo, era o espaço em si, era um espaço de convívio onde as famílias à noite passeavam.
13: Mas isso já lá vai há 3 anos, Ricardo.
11: Sim, e se olharmos o que se passava há 4 anos, neste caso, e olharmos hoje para a realidade, basta sermos à noite e percebermos que isso quebrou a dinâmica. Sim. Daquilo que era o espírito da cidade. Eu compreendo a parte quando diz o Carlos na parte dos terrados, obviamente havia ali muito trabalho a ser melhorado, mas também passámos do 8 para 80, de 30 ou 40 euros que muitos feirantes, pequenos feirantes acabavam por pagar, os pedem se calhar 300 ou 400, e isso faz muita diferença. Como também poderia ser pensado alternativas para que esses feirantes pudessem igual integrar as festas num conceito ou numa forma completamente diferente. Agora, basta pensarmos ao modelo que tínhamos de festa em que queremos o Carnão, criava-se uma dinâmica entre a Zona Verde, centro. Sim. Da cidade e à volta do santuário, e hoje a festa está resumida ao espaço do santuário, um espaço que não é adequado e que não traz. É que se o espaço tivesse sido para melhor e se viesse trazer algum acréscimo positivo e económico à cidade, tudo bem, o problema é que não veio, pelo contrário, esteticamente é horrível o espaço, em termos de questões é horrível. Sorte que ainda não se passou nada de grave, porque quero ver no momento em que se passar ali alguma coisa, esperemos bem que não de grave, por onde é que aquela gente toda vai...
13: Uma das valias já agora ditas, enfim, pelas autoridades que organizam as festas, é precisamente a segurança, que diz que melhorou muito.
11: Mas melhorou em que
13: aspecto? É mais fácil operacionalizar a segurança. Eu não sou agente de segurança, não lhe sei dizer mais que isto.
11: A questão aqui é que o problema é que se misturava na Zona Verde tudo no mesmo conceito. Uma coisa é as festas, outra coisa é o que continua-se a passar o resto do ano na Zona Verde, existam lá festas ou não existam. Porque se formos por aí...
12: Como
11: então
12: nos motores?
11: E outras...
13: Sim, é só lembrarmos que há 3 semanas atrás estiveram lá.
12: Estávamos lá, exatamente.
11: Agora, estamos a perder qualidade, estamos a perder gente, e estamos neste momento a gravar numa das principais ruas de Mirandela, e se calhar há 4 ou 5 anos atrás, neste momento, era muito gente aqui a passar, neste momento está a rua.
13: Bem, agora também.
11: Mais calmo.
13: E também é preciso dizer que estamos para aí com 40 graus debaixo dos pés, certo?
11: Também é verdade. Não, mas acho que em si o espírito foi efetivamente

0: grupos que vamos ter, é o que vamos ter aqui pela festa, mas, enfim, há outros
1: já
0: aspectos.
1: Nos concertos.
0: A festa é um bocadinho
2: vocês
0: mais que
2: trabalho,
0: isto, é? Bruna Costa.
3: Então, eu pela primeira vez vou concordar praticamente em tudo com... Uou, uou. Deve ser do calor.
0: É nas férias,
3: eu acho que
0: calor,
3: é do calor. Não, mas vou concordar, começando aqui pela questão do espaço da Zona Verde, e vou até dar aqui um exemplo pessoal, e eu noto isso até por familiares meus, inclusive os meus avós, que é só um pequeno exemplo, mas eu acho que isso se repercute para outras pessoas já de alguma idade, que é precisamente o espaço da Zona Verde. O facto de nós termos a capacidade de ter esplanadas a noite toda e tudo promovia muito mais o convívio, as pessoas a estarem confortáveis, estarem à fresca. Ou seja, isso mantinha as pessoas, e mantinha as pessoas não obrigatoriamente ali de pé a assistir ao concerto, ou então estão cansados e vão embora. Eu vejo pelos meus avós, desde, eu sei que já lá vão 3 anos, mas lá está. Isso mostra que se nós vemos que as coisas não melhoram, aí é que está realmente o problema. Porque pegando aqui no que o Ricardo diz, o primeiro ano uma pessoa ainda dá de barato, ok, vamos experimentar, pode ser que corra bem, e acho que toda a gente estava um bocadinho desiludida, porque acho que toda a gente é mais adepta da Zona Verde, e é estranho, mas lá está, somos abertos à mudança, eu acho que sim,
0: vamos experimentar. Mas de qualquer forma, Bruno, uma das, enfim, até promessas eleitorais do atual executivo foi a tentativa, enfim, de adquirir os terrenos que estão ali à volta da Zona Verde para poder aumentar o espaço e poder acomodar aquilo.
3: Sim, eu também já ouvi essa história. Agora,
0: não sei exatamente em que ponto é que são,
3: primeiro,
0: é que estarão essas
3: negociações. Eu não acredito nisso. Segundo, eu acho que se algum dia... Exatamente, era isso que eu ia dizer. Se algum dia isso acontecer, não será para tão breve de certezinha absoluta, e se calhar nem com este executivo, muito provavelmente.
0: Entretanto,
3: não sei,
0: os avós ficam mais velhos e nós também, não é?
3: Exatamente. Agora, eu vejo é que muita gente, e é o que eu digo, estou a dar um exemplo muito específico, mas eu acredito que isso aconteça em a maior parte das famílias, das pessoas mais velhas, até pessoas que têm filhos, bebés, e que estão ali, que em vez de estar, eu ainda ontem, por acaso, lá está o Carlos diz que já me viu, eu ontem fui sair um bocadinho, porque eu não era para sair, os meus
0: apanhada.
3: Amigos chateiam, eu fui, sim, porque eu vou, lá está, não vou ficar em casa, mas o que é...
1: Mirandolense vai...
3: Exatamente, vai à festa, e está com os amigos que estão cá e que vieram à festa, que já não os vi há um ano. Mas o que é facto é que até estávamos ali na esplanada, e é ridículo, chega àquela hora, temos de levantar o rabo da cadeira, que é mesmo assim arrumar a esplanada para as pessoas poderem caber. Isto não acontece em mais lado nenhum, e eu
1: embora
3: acho que...
1: Embora que não fosse preciso, digamos, já que também com o balanço que neste,
3: calhar...
1: ao dia de hoje estamos a gravar o balanço dos concertos, é que efetivamente os idosos
3: não, é?
1: Podem perfeitamente ir e levar o seu banquinho, até podem levar uma poltrona maior, porque cabem todas que não há...
3: Veja, este... mas o ridículo
0: bom,
3: é que...
0: mas o melhor ainda está para vir,
3: certamente. Ou seja, nós temos essa dificuldade... Não sei, eu já não, também não concordo com isso, mas lá está, isso já são os meus gostos. E depois, falando um bocadinho disso, eu acho que aqui o que está em falta, apesar de ser muita coisa que está em falta, eu sou sincera, a festa tem-me vindo a desiludir cada vez mais, e sinto que, é como o Ricardo e o Carlos dizem, acho que não somos só nós, acho que isto se sente a toda a volta, e eu acho que depois o grande mal é quando nós olhamos para a nossa volta, e outras festas das redondezas estão a fazer-nos sombra.
0: O problema das comparações.
3: E é preciso, porque inevitavelmente vamos fazer comparações, sempre se fez. Agora, o problema é que estas comparações realmente são reconhecidas, que à nossa volta temos festas com outro cartaz, com outra qualidade. E é o que eu digo, quando nós não temos nem sequer um espaço apelativo, nem um espaço em que possam ir mantendo as pessoas, o convívio, porque às vezes não é só a música, lá está, às vezes é o estar bem.
0: Sim, aquele
3: o estar
0: espaço era mais multiuso.
3: Quando nós já
0: daria
3: não temos isso.
0: Estão lá pessoas que iam de concertos, pessoas que iam escaladas.
3: Quando nós já não temos isso, quando depois também o cartaz não é apelativo, porque lá está, vai só um certo nicho e fica muito aquém. E depois a questão da organização, o que é certo é que eu noto também, é inevitável.
0: Pessimista aqui no que diz respeito
3: a festas. Fico triste e gostava de ver uma festa pronto, com outra dinâmica.
0: Carlos, agora tem que ser mais fresco.
3: Eu queria que roubassem o fogo de artifício e aplicar. É verdade, sou sincera, mas sem dúvida.
1: O desafio que eu deixo efetivamente é que foi. Mantendo, e acredito que não vá alterar muito o modelo, pelo menos da gestão tripartida das festas, custa muito acreditar que isto retorne à sociedade civil, mas que, de uma maneira ou de outra, o município, a junta de freguesia, a confraria, envolvam a sociedade civil naquilo que diz respeito às coletividades e que as chamem a fazerem parte daquilo que é a orgânica e a estrutura do modelo das festas. Podemos poupar muito dinheiro com a prata da casa, e quando digo a prata da casa é os torneios das associações esportivas, a banda que dinamiza, uma série de coisas
3: que
1: efetivamente deixam do pedestal todos, e os mirandolenses, inclusive, é o comum dos mirandolenses, que deixamos do pedestal, que não queiramos tanto jantar dos amigos de Mirandela, mas que sim, efetivamente, sejamos do povo, porque é isso que deu o ser às festas de
0: Mirandela. E eu deixo também já agora aqui o meu rap.
3: Os meus amigos são de esquerda, só não querem ver isso.

0: Um dos melhores tubistas da cidade que retorna onde ele devia estar na sua.
1: Vou pensar.
2: Muito discurso de esquerda.
3: Eu termino só dizendo que, efetivamente, estas más decisões políticas, isto passou para a esfera política, começa a ser uma decisão política com impacto, obviamente, ou deveria ter impacto sobre quem as toma, e está a comprometer o futuro, porque destruir uma dinâmica de uma festa é fácil, voltar a reconstruir demora imenso tempo, e cada ano que está a passar estamos a perder mais economicamente.
0: Muito bem, de 15 em 15 dias, na Terra Quente FM, hoje em edição especial estamos numa emblemática esplanada do centro da cidade de Mirandela, na Princesa, em festa, em honra de Nossa Senhora do Amparo, como já se aperceberam aí por casa. Será também o último encontro antes das merecidas férias de agosto. Assim, deixamos para o fim a atualidade política nacional. O caso Luís Neves, o ministro da Administração Interna, ainda não encontrou o momento exato e certo para esclarecer algumas polémicas em que se viu envolvido nas últimas semanas. Primeiro, o tanque construído numa das suas propriedades, pelo amigo empreiteiro, a quem recorria à própria polícia no tempo em que Neves era diretor. Mais tarde, o reboque apreendido numa operação de combate ao tráfico e que traficado à guarda do tal amigo. Enfim, parece que todos os dias aparece mais qualquer coisa na comunicação social, Ricardo. Explicações até agora é que nada. Será que ainda vamos ter ministro quando regressarmos de férias?
2: Mas era um tanque para lavar a roupa.
3: O tanque é discutível.
2: Era para lavar a roupa, eu acho que sim.
3: Eu penso que sim, porque Luís Montenegro, quando... Luís Montenegro, acho que ainda é Luís Montenegro que
1: deixa
3: manda.
1: Luís trabalhar.
3: Toma uma decisão, não é fácil ele voltar atrás. No que toca ao ministro, o problema é que cada vez mais a política está a elevar pessoas. Ou melhor, socialmente nós estamos a construir ideias perfeitas de políticos perfeitos. Não entendo porquê, já tivemos o Gouveia e Melo, agora seria o Luís Neves o modelo ideal de político, em depois acaba por ser uma pessoa comum.
4: Permite-me só, quem é que criou o modelo político perfeito? Quem é que levou às costas o Gouveia e Melo e quem é que tem levado às costas o Luís Neves? A mesma, exatamente, quem também tem andado com a Ventura? É
3: comunicação social?
4: Então,
3: se aí quer chegar...
4: Uma parte da comunicação social.
3: Uma parte da comunicação social. Não tiro a razão, até acho que neste momento passa mais informação a comunicação social do que propriamente a redes sociais. Mas pronto, continuando. A questão é que tenta-se criar este tipo de figura ideal em que, no fundo, como qualquer pessoa pode errar, e isso acho que ninguém mete em questão, o problema é depois quando os erros já passam para a esfera profissional, onde ele administra uma instituição, e que efetivamente há aqui muitas questões que ficam por esclarecer. É pena que o ministro não esclareça logo isto em nada beneficia nem o governo, nem a Assembleia da República, muito menos a democracia, porque como eu comecei com esta ascensão rápida de hipotéticos bons políticos, com quedas tão acentuadas, aí efetivamente leva a que o povo se comece a se calhar a tomar decisões muito mais radicais, porque isto está a ser o fim do sistema. Como é que um caminhão apreendido sai da instituição da PJ, ainda por cima com químicos supostamente
0: ainda para... não sabemos.
3: Ou alegadamente, mas é aquilo,
2: mas
3: que...
2: fortes indícios,
3: há fortes indícios que isso aconteceu. Ou a questão da piscina, eu até brinco que isso todo barato, acho que isso depende mais do que o juiz decide ser um tanque ou uma piscina do que propriamente uma questão legal. E depois é a famosa declaração de interesse ou de património, que mais uma vez não foram entregues em tempo útil. É mau para quem não as entrega. Acho que ainda pior e péssimo é para quem fiscaliza, porque o que é que andaram este tempo todo então a fazer? Agora, acho que num todo é um ministro que, por mais inocente que se possa vir a provar, acho que já está com uma reputação, pelo menos manchada, não digo totalmente queimada, mas bastante manchada, e custa-me um bocado, depois ao mesmo tempo, nesta onda mediática de como o tempo nos leva a pensar e a reagir às coisas, no final não seja, por exemplo, também o Miguel Macedo e que se veio a provar que
1: era inocente.
3: E como, e aí sim, há pouco rigor, pelo menos nos canais generalistas, nos canais de informação, pelo menos falemos hoje a nível nacional, da forma como, até a forma como a notícia às vezes está a ser apresentada ao espectador, leva o próprio espectador a tirar deduções erradas. E acho que é mau nesse sentido e ninguém fica a ganhar, e acho que quanto mais tempo o ministro ficar, sem dúvida alguma, mais a sua cova está a acabar, porque também não vejo que...
0: Ficar sem dar explicações, entende?
3: Não, ficar mesmo no cargo, porque
0: acho que vai ser sempre...
3: Isto vai ser sempre agora, permitam uma expressão, está no assador, aço lento ou aço mais rápido é passar.
0: Daí o caldo de Luís Neves. Bruna Costa, não sei se tem exatamente a mesma opinião, pelo menos, será que o fator agosto, incêndios, está a criar aqui, por parte do Governo, alguma resistência para, enfim, tentar manter muito importante Ministro da Administração Interna, numa altura dos fogos?
2: Olha, eu sou sincera, eu de todos deste Governo, e pegando aqui um bocadinho no que o Ricardo disse, era aquele que eu considerava mais sério na sua posição.
0: Então já mudou a opinião, ainda não sabemos nada.
4: Da Educação.
2: Não, estou a dizer, mais sério. Ministro da Educação, né? Vamos lá. E eu já vou aí, porque no outro programa nós demos um prazo ao menino. E que o menino cumpriu, não cumpriu. Já vamos aí. Mas era aquele que eu considerava mais sério e até mais competente naquilo que estava a fazer. E isto para dizer que
0: mas
2: tanto
0: ainda nada
2: eu...
0: está decidido, ainda não tem opinião formada, presumo.
2: Mas é o que o Ricardo diz, e é como tantos outros políticos que ainda estão a ser investigados, que, querendo ou não, ficam com a reputação e deixam o povo em dúvida, obviamente, e assim, há fortes indícios. E quando há fortes indícios, minha avó sempre disse, onde há fumo há fogo, não é? Por isso, e já não é só uma coisa, não é? Não é só uma coisa, lá está, é o tanque, não é um tanque de lavar a roupa, não, é também essa questão do outro lado, essa questão do outro lado, das declarações, ou seja, depois também há, claro que obviamente, isto é como ao novelo, vais puxando e vais descobrindo a careca também. Agora, o que eu quero dizer com isto é que eu até era daqueles que eu mais considerava em condições para estar ali no governo, e no entanto, se calhar, tal como eu, muitos outros ficaram assim, nunca na vida diria. Isto mostra também o reflexo daquilo que o Ricardo disse, que é, eu acho que cada vez mais a população começa a desacreditar nos políticos, sejam eles de esquerda, sejam eles de direita. Sim. E aqui não vou estar aqui a partir para lados de direita nem esquerda, eu estou a falar mesmo do modo geral, e não é só política, não são só os que estão no governo, nem no parlamento, nem na assembleia, é inclusive até outras forças, e já falámos também de PS e não sei o que, são forças que nós devíamos ter um máximo de admiração e que cada vez mais nos desiludem e cada vez mais perdem o respeito. E eu acho que isto, até mesmo questões de justiça, da forma como a justiça é feita, e eu ainda há pouco tempo falei isto com um amigo meu, que é, eu acho que realmente nós temos de começar a ver estes conceitos, temos de começar a perceber realmente quem são as pessoas que estão à nossa frente, porque senão eu acho que isto vai ser cada vez pior, e as pessoas começam, é verdade, começam a desacreditar cada vez mais, e em verdade por lados radicais, e acho que quem tem de estar no poder tem de nos transmitir confiança. Agora, eu como Ministro da Educação, agora pegando aqui um bocado o que o Carlos disse, foi outra situação, e eu sei que não tem nada a ver com o que estamos aqui a falar.
0: Enfim, já discutimos na semana
2: exatamente
0: passada.
2: Mas foi outra situação que eu própria disse, eu não creio que, e como vimos do início ao fim, ele continuou-se a mostrar orgulhoso, não reconheceu o erro, arranjou mil e uma estratégias de pôr o erro no outro.
0: E a vida segue.
2: Não segue, para muita gente não seguiu, aliás, para ele segue. E ele deve dormir descansado, mas é isto que nos preocupa enquanto cidadãos.
0: Muito bem, voltando aqui ao caso que agora temos em cima da mesa, Carlos Carvalho, agora nós, 15 dias depois, é tempo, enfim, é aceitável para um ministro talvez o mais promissor ou o mais popular do governo, manter a coisa ali em banho-maria? Será,
4: também é o mais...
0: Não será prejudicial até a começar por ele próprio?
4: Nós temos visto, não só nos governos da AD como nos governos do PS, os partidos que têm governado Portugal, a popularidade é inversamente proporcional ao tempo que eles estão no governo, ou seja, a popularidade vai desgastando. E este ministro entrou...
0: Mas assim, de uma forma
4: tão
0: rápida?
4: Foi o último a entrar, e entrou, obviamente, com num pedestal, que era o senhor diretor da PJ, que tinha desmantelado todas as redes de tráfico que se podiam ser possíveis, tinha estado no combate ao crime informático também com bastante firmeza.
0: Conseguiu descobrir o rendeiro.
4: Exato. E, portanto, veio para o governo com uma reputação
1: acima da média. Agora aqui a questão é, vamos lá, eu quero que os nossos ouvintes também reflitam várias coisas, é. Então só agora, passados 6 meses de ele estar, agora nem sei bem o tempo que ele esteve, de ele estar no governo e ter saído da PJ, é que alguém, o tipo Caba Cancela do parque da PJ, é que se lembrou que tinha um atrelado desaparecido e estava lá no empreiteiro?
0: Bem,
1: só agora
0: diz,
1: é que os técnicos lá,
0: exemplo,
1: da Câmara lá de baixo...
0: Deve ter tantos inimigos como amigos, né?
1: Óbvio. Só agora é que os técnicos da Câmara lá de baixo é que se lembraram que existe uma propriedade lá no seu concelho que tinha um tanque, afinal não era um tanque. E por falar em tanques esses, nós não precisamos passar o Franco para baixo. No nosso concelho, o que não falta para aí são tanques.
4: Ah, sim.
1: E, portanto, é melhor também as pessoas terem calma, porque também há muitos telhados de vidro.
0: Há ministros no nosso território, não é?
1: Para já, exato.
0: Não, mas esse é que é o problema, é aquilo que está em discussão.
1: Facto, sem dúvida.
0: O que se fala nesta altura
1: a idoneidade,
0: por parte de quem tem responsabilidade.
1: Eu ia lá chegar. A idoneidade
0: nível, é?
1: de um ministro, de um primeiro-ministro, tem que ser à prova de bala. E o que temos visto é que efetivamente não tem acontecido nem de agora nem de há muito tempo.
0: Ou pelo menos ainda não sabemos, não é?
1: O que vamos chegar a outra coisa que nós estamos fartos de falar aqui na nossa reunião de condomínio, que é, neste momento, estamos a ter aquilo que nós sonhamos, que é, estamos a ficar efetivamente com o que sobra.
0: É uma dificuldade.
1: Acontece.
0: Seja no poder
1: central, seja no poder local. E nós, enquanto cidadão, temos de saber o que é que queremos. Queremos ter bons gestores a governar-nos ou queremos ter efetivamente aquilo que sobra? Porque senão vamos continuar a ter mais destes casos. E obviamente depois também temos o sensacionalismo dos órgãos de comunicação social, alguns.
0: Ou de alguns?
1: De alguns, sim. Obviamente. Que realmente andam ao sabor daquilo que são as audiências. E por isso é que eu disse há bocado que efetivamente o BML.
0: E depois no fim da linha faz crescer os tais extremismos, não é?
1: Sim. Exatamente. Forças, é uma pescadinha de rabo na boca.
2: Sem dúvida.
1: Que são eles também que se alimentam destes casos, não é?
2: Sim, sim.
0: Ricardo.
3: Aqui a questão é que. Agora, neste momento, mais...
1: O Ricardo até está meio abananado quando eu falei dos tanques.
3: Foi.
1: No nosso aconselho.
3: Estava a pensar onde é que estava o meu, mas não tenho nenhum.
1: Tens daquele plástico, não é?
3: Nem desse.
0: Aquilo é só para pôr o patinho amarelo.
3: Não sei nada. Aqui a questão é que Luís Neves, até na forma como se apresentava ao país, na sua imagem quase à general, que normalmente isso até tem bastante impacto junto de uma larga maioria da população, conseguiram descredibilizar, ou hipoteticamente descredibilizaram toda essa imagem, com coisas que depois vamos ao pequeno pormenor. É natural que ele não saiba tudo no momento, quer dizer, a forma como muitas das vezes as pessoas são apanhadas de surpresa sobre os assuntos, e até acredito que se calhar muita coisa possa nem ter passado pela mão dele. Quantas vezes nós compramos coisas dos pais e metemos no outro contribuinte. Acredito que efetivamente nesse momento não tenha ali matéria para justificar. A questão é que foi o próprio que convocou, ou fez parecer uma hora para uma declaração formal em Lisboa para todos os jornalistas, para dizer ao fim e ao cabo.
1: Que ia explicar ponto a ponto, e é o ponto a ponto aqui que efetivamente eu queria tocar nesse tema, que é o ponto a ponto. Das duas, uma, vai ser muito bem explicado e não tem.
4: Ou sim, seja, ele vai
1: efetivamente resolver todos estes imbróglios, ou então, para continuar a assar, como está a dizer efetivamente o Ricardo, e como
0: mas aqui neste caso concreto, o fator tempo joga contra ele, não é?
1: Claro, sim, obviamente, claro. Porque vai degradando ainda mais a imagem dele perante a sociedade civil.
2: Na altura. Demorou a apresentar também documentos.
1: E portanto, a coisa passou.
2: Mas demorou.
1: Agora, efetivamente, também é um mau período para se estar a levantar estes aspectos, porque nós precisávamos de um ministro da Administração Interna que estivesse focado, e pelo menos à data que nós estamos a gravar, graças a Deus, que temos tido um verão pacífico a nível dos incêndios na nossa região, mas que tem que estar completamente focado naquilo que é a proteção civil do nosso território nacional.
3: Os números, por acaso, comparados no mesmo período, comparados com o ano passado, até já estão acima da média. Não sei precisar os números, mas estão acima da média. De qualquer forma, eu compreendo que, obviamente, o tempo poderá não ser o mais oportuno, mas também Luís Neves continua continuar no cargo, acho que também nada oportuno vai acontecer.
1: Porque, mas há férias políticas agora por isso.
3: Se calhar a questão é mais um bocadinho por aí, porque se os desastres tiverem que acontecer, tanto acontecem com Luís Neves como sem Luís Neves. Isto é aquilo que nós não controlamos.
0: Mas com o Luís ministro. Montenegro, que já vai dizer que não vai tirar férias.
3: O Luís não vai trabalhar. Com isto tudo, acho que efetivamente a lei dos políticos tem que levar uma discussão mais aprofundada e mais séria, porque se queremos ter efetivamente, ou se queremos atrair pessoas, sem termos que andar a recorrer de diretor da PJ para ministro ou de ministro para o Banco de Portugal, temos que arranjar aqui uma forma de trazer mais qualidade à política.
0: Tudo sim, mas já com a cabeça nas férias. E o que seria de uma qualquer reunião de condomínio sem a bela da discussão? Outros assuntos ainda, e para fechar, a Bruna Costa abandona o seu T1, é verdade. Este foi o seu último programa e até já entregou as chaves, Bruna, é mesmo? É desta?
3: Não te esqueças de limpar a casa.
2: É desta, eu deixo tudo limpinho, é verdade, meus queridos. Estou de saída e claro que não podia deixar de passar este meu outro assunto aqui na rádio. Para agradecer o convite, dizer que foi uma experiência fantástica, que até já aprendi a gostar de me ouvir, que eu nunca gostei de me ouvir falar, então até para isso foi bom, e foi uma experiência, eu sempre quis ir à rádio, foi uma coisa que eu sempre quis fazer, por isso eu agradeço muito a oportunidade, por ter conhecido pessoas novas, por ter explorado também outras questões que nem nunca se calhar tinha pensado que algum dia viria a falar, nem ouvir-me falar, e foi realmente uma experiência muito boa. E é com o coração partido que largo o T1.
0: Obrigado,
2: mas também...
0: Bruna, já sabe, entretanto, o código do videoporteiro vai se manter.
2: Sim, eu ia dizer isso, por isso eu espero mesmo que me voltem a receber assim que eu puder, mas pronto, a vida continua e tenho uma nova fase à minha espera e espero que vocês... espero que aqui esteja tudo bem também.
0: Também de partida. Obrigado. Para a parte incerta, o Carlos Carvalho só vai regressar lá para outubro, mas entretanto deixa uma palavra de solidariedade.
5: Sem dúvida, aos nossos irmãos espanhóis e também franceses que estão a passar, e vindo aqui um bocadinho daquilo que terminamos neste último tema, que são os incêndios, nós temos tido a sorte de não termos tido, ter ainda tido desgraças no nosso país, desgraças a sério, como aconteceram em 2017, mas efetivamente os nossos irmãos espanhóis e franceses estão a tê-las, e temos tido portugueses também que estão a sofrer com isso, também temos tido equipas portuguesas de bombeiros e de proteção civil que têm estado no terreno a acompanhá-las, e por isso é para eles também que eu desejo a maior força e que rápido se resolva o problema.
0: Muito bem, e entretanto, antes de outubro, se arrepender de alguma coisa, sabe que pode contar com os seus vizinhos. A sair o Ricardo Garcia, alerta para uma burla modernizada.
3: É verdade, se antigamente tínhamos a burla Não, era nos jornais, nos classificados, que era o de dobrar folhetos, isso é uma das burlas mais antigas que existe, agora já se modernizaram, estão na internet para montar canetas. É alertar que isto efetivamente não acontece, não é trabalho nenhum, e é uma forma de ganharem do outro lado entre 20 a 50 euros, em que são valores, pois nunca mais, obviamente, as pessoas os conseguem ter.
1: Fazem falta para a festa de Mirandela.
3: Ora, sempre é possível pagar finas.
0: Fica aqui o ponto. Pronto, está feita mais uma reunião de condomínio, a última antes das férias. O nosso encontro quinzenal foi, por isso, feito hoje a partir do exterior, da Esplanada da Princesa, mesmo no centro da cidade, que está em festa por estes dias. Em setembro, quando voltarmos, vai haver novidades, nova vizinhança para conhecer e a bela discussão do costume. Muito obrigado, Vizes. Deixa-me dirigir um especial agradecimento à Bruna Costa, que parte agora para outras paragens. Votos de muitos sucessos para os novos desafios que aí vêm. Muito obrigado pela dedicação e empenho. 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Comente, subscreva e recomende, por favor. Muito obrigado pela paciência de nos ouvir. Boas férias para todos.
1: Pois é, Bruna, paga a fartura.
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7: Bem-vindos à Opinião Independente, como é habitual, todas as semanas na Terra Quente FM, com Alexandre Pacheco. Bem-vindo.
8: Bem-vindo.
7: Com calor.
8: Bem-vindo.
7: Né?
8: Com calor, muito mas calor é tipo... e pós-festa, não é?
7: Mesmo, pós-festa. Também podemos dar uma pincelada à festa, também acho que era interessante no final. Bom, para já, os dois temas que escolhemos, um tem a ver com Ceuta, já perceberam todos o que é que isto quer dizer, certo. E os famosos áudios de Pedro Proença, que também já continua a dar muito o que falar. Primeiro vamos então à questão de Ceuta, que ao que parece, pelo menos é o que tudo indica, estamos aqui perante o que nós tínhamos tanto falado na questão das redes sociais. Uma mentira, quando é contada muitas vezes nas redes sociais, não é? Já não era só nas redes sociais, quando se conta uma mentira, por norma, muitas vezes, acaba por, enfim, se pensar que é verdade. E agora aconteceu, ao que parece o mesmo, que uma mentira nas redes sociais que levou milhares de imigrantes, ou migrantes neste caso, a atravessar a fronteira
8: para um enclave, para uma cidade.
7: Exatamente, então, estamos a falar aqui de milhares de pessoas, não é?
8: Sim.
7: Enfim, foi o caos, ainda continua a ser o caos porque não está totalmente resolvido, já houve mortes inclusive, e agora há aqui umas posições dos vários países, enfim, que também não estão muito, uns estão de acordo, outros não estão com as posições, enfim.
8: É preocupante. Mas,
7: isto preocupa, não é? Naturalmente, basta ver as imagens para perceber que isto é um caos, não é?
8: É preocupante, até porque há mais de 70 pessoas que foram, que morreram.
7: Sim, há inclusive crianças, outros números que até dão mais, mas pronto.
8: Mais, mas crianças, mulheres, jovens que foram enganados. Agora, a forma como foram enganados tem aqui várias leituras. E há uma leitura que está a circular que fala de guerra híbrida.
7: Uhum.
8: E que quem estará por trás destas redes sociais, que entretanto as notícias já foram todas retiradas, mas quem estaria porventura por trás disto seria Israel e os Estados Unidos. Pedro Sánchez estará a pagar a frontalidade e ser neste momento, com todos os riscos que isso implica, uma voz diferente e uma voz que defende algo de diferente daquilo que está a ser...
7: Ou seja, está a pagar essa fatura por ser frontal, não é?
8: Por ser frontal, por ser transparente, por ser claro, por ser o líder que escasseia na Europa. E aquilo que a Ana Sá Lopes, do Público, hoje diz é que... Trump tem o caminho aberto para tomar a Groenlândia. Porque claramente se percebe que não há uma voz comum na Europa a propósito, por exemplo, da imigração e a propósito de outras coisas. Quando há uma ação do volume que esta teve, imediatamente cada líder europeu resolve pensar pela sua cabeça e dizer disparados. E aquilo que a senhora Ursula von der Leyen disse, aliás, que está profundamente arrependida, e daí se ter tomado ontem uma posição na Europa de consenso, mas as primeiras reações da Europa, seja da Ursula von der Leyen,
7: seja
8: da social-democrata dinamarquesa, seja da Meloni italiana, é que já era preciso pôr em causa o Schengen. E eu não me custa nada acreditar que o grande objetivo, nomeadamente das correntes populistas e de extrema-direita, seja de facto acabar com o acordo Schengen e voltarmos a ter fronteiras fechadas dentro, em cada um dos países, para impedir a circulação de imigrantes. Só que o enclave de Ceuta não faz parte de Schengen. Não faz parte, é um enclave, não faz parte. Só que nós tivemos um conjunto de posições da extrema-direita que ignoram este facto. Então já havia países a pedir uma suspensão do Schengen.
7: Isso demonstra aquilo que o próprio Alexandre Pacheco também tem vindo a dizer em vários programas. Temos, de facto, uma falta de liderança enorme na Europa.
8: Preocupante, assustador.
7: Não há esta consensualidade rápida, só depois de algum tempo é que começa a haver aqui posições acertadas, não é?
8: E aquilo que os jornalistas dizem, e eu hoje coligi bastante informação por causa do programa, é que inclusivamente em Portugal, temos uma série de comentadores que estão sempre a falar dos casos de corrupção do Pedro Sánchez. Mas não falam dos casos de corrupção que há em Itália. Não falam dos casos de corrupção que há nos Estados Unidos e que há em Israel. Portanto, claramente, o Pedro Sánchez, porque tem uma voz própria e governa um país demograficamente significativo. E atenção, Nani, um país que, ao contrário das grandes economias europeias, está a crescer 2,7%, enquanto que a Alemanha não está, a Itália não está, a França não está, a Espanha está a crescer. Portanto, é um alvo a abater por todas as posições que tomou sobre Israel, sobre a utilização das bases militares espanholas, pela aviação americana, por tudo isso. Portanto, claramente isto é um caso criado E o que é lamentável é que nós não estamos a falar de dados, de objetos, nem sequer de animais, estamos a falar de pessoas. E está previsto, ou já se fala, de uma outra vaga de milhares de pessoas que poderá chegar nos próximos dias. Aliás, tanto é assim que a Espanha já tomou medidas de proteção. Em abono da verdade, eu não sei o que é que vai acontecer se os Estados Unidos avançarem para a Groenlândia. Penso que vai acontecer uma coisa do género, a não ser que, de uma vez por todas, a Europa se habitue a ter uma voz única e que não salte cada um dos fracos líderes que há na Europa, salte cada um a falar por sua própria voz, à sua maneira, e sempre com medo dos Estados Unidos, sempre com medo de Israel, sempre com medo dos mesmos. Vamos ver o que é que vai acontecer. Agora, não se pode esperar grande solidariedade no futuro quando não se teve no presente. E a carta que...
7: E a atuação de Pedro Sanches foi correta no que diz respeito à resolução deste problema?
8: No meu entender, reagiu prontamente. Não é fácil. Não é fácil. Intervir quando estamos perante uma vaga de mais de 70 mil pessoas. Ele tem que gerir a vaga, tem que gerir os cidadãos espanhóis que vivem no enclave, tem que gerir os interesses económicos e financeiros que existem aí. Ele teve que gerir uma série de coisas, teve que envolver inclusivamente o exército. Agora, falar de uma invasão, falar de terroristas, mas que dados têm as pessoas para dizer que são isto, são aquilo, são aquilo outro? Interessa agitar e agigantar o medo, interessa acabar com a livre circulação no espaço europeu, e interessa outra coisa. Interessa, se calhar, prejudicar a economia espanhola que está a crescer e que claramente assume, com todos os riscos que isso implica, Nani, assume que precisa de imigrantes. Que precisa de imigrantes para continuar a crescer. E, portanto, há aqui toda uma voz que é incómoda perante aquilo que são os grandes objetivos da extrema-direita nos dias que correm. Só que, à semelhança de Espanha, também Portugal precisa de imigrantes. Nós já falamos em vários programas sobre isso e dissemos que a economia portuguesa sem imigrantes colapsa num espaço de 2-3 anos. Os déficits e regressam à gestão orçamental. Mas ia-me perguntar qualquer coisa.
7: Não, relativamente a esta situação, isto é, da falta de liderança europeia, nomeadamente nas questões que se percebe que não há aqui concertação de ideias, porque cada um, enfim, dispersa-se um bocadinho. Uhum. Isto pode, como o seu pensamento inicial, dizendo que Israel e Estados Unidos poderão estar por trás disto, sim, isto pode, de facto, dar a entender que estaremos suscetíveis a este tipo de situações. Por exemplo, Groenlândia, é isso?
8: Sim. Por isso é que eu falei um pouco na linha da Ana Sá Lopes, falei da Groenlândia. E repare, o espaço europeu está a ser permanentemente invadido por drones, por outras coisas, exercícios de provocação da Rússia. Se começar isto no norte e leste, se começarmos a ter no sul vagas sucessivas que querem entrar na Europa, o que é que a Europa precisa mais para perceber que tem que ter uma resposta única? Tem que ter uma identidade própria e tem que agir de acordo com a pujança demográfica e económica que tem. Agora, o que me parece é que temos força, temos poder institucional, mas temos uma grande anemia. Parece que os grandes líderes estão anémicos. E eu não percebo líderes que foram sempre, líderes de países que foram sempre países de imigrantes, como é o caso do António Costa, porque é que ele não avisou e não tomou posição, que pelo menos que se saiba, antes da Ursula von der Leyen ter dito e ter escrito o que escreveu. Portanto, é quase que indesculpável. Em boa da verdade, o governo português reagiu muito bem, pediu sensatez, pediu moderação e disse que era completamente disparatado estar a suspender o acordo de Schengen. Agora, que o discurso é cada vez mais violento, que é cada vez mais securitário, é verdade. Agora, que esquecemos que estão pessoas por detrás disto tudo e que estão a ser manobradas e enganadas por notícias nas redes sociais que garantem que há emprego para toda a gente que entrar por Ceuta ou por Melida.
7: Uhum. Isto a propósito das reações, só um atalho de foice, a reação do governo já disse que foi boa, mas já há aí vários partidos, como já se perspectivável, por exemplo, que o Chega está-se a aproveitar dessa situação, mas o Partido Livre acaba de por referir que, inclusive, nós já devíamos suspender o acordo com Marrocos para a realização do próximo Mundial.
8: Isso... São tiros nos pés, são situações que eu acho que, com excesso de emoção e falta de razão. Não está aprovada a conspiração do próprio regime político marroquino neste processo. Fala-se de redes de pirataria, fala-se de redes sociais, fala-se de origem dessas redes fora do território espanhol e marroquino, portanto, noutros pontos do mundo. Agora, é bom investigar isto tudo e não tomar medidas precipitadas. Portanto, um reforço da vigilância, sim. Posições de sensatez, sim. Posições acordadas, sim. Entre todos os líderes europeus. Agora, eu tenho muita dificuldade em usar a palavra líderes para falar de pessoas que ainda estão para o provar, não é? Quer dizer, nós precisávamos de homens seguros, consistentes, informados e humanistas na Europa e que tivessem a capacidade de tomar posições firmes e, caso a caso, verificamos que isso não está a acontecer. Agora, alguém perguntava isto. Então, as redes sociais... Isto é uma pergunta assintosa, não é? Então, as redes sociais são mais fortes que a União Europeia? Parece que sim.
7: Sim, neste caso, parece que sim, não é? Mais que evidente. Que sim, bom, um outro assunto que já tivemos, então, a oportunidade de referir tem a ver com os áudios de Pedro Proença, gravados há cerca de 2 anos, divulgados agora, também nas redes sociais, não é? Expõem críticas aos árbitros, ao antigo presidente do Conselho de Arbitragem, a referências a processos judiciais. Enfim, foram gravados já há 2 anos, é certo? Depois vem o Pedro Proença dizer que foi tudo descontextualizado, estroncado.
8: A tradicional explicação.
7: E depois, a tradicional explicação também, que existe muito, que uma coisa é o presidente, outra coisa é o cidadão. E isto, olha, não é boa imagem.
8: Não, não, não de todo. Mas digamos que há mais de 30 anos nós não tínhamos casos polémicos no futebol.
7: Era de estranhar, não é?
8: Não, quer dizer, eu acho que já é normal um campeonato, uma época futebolística, começar em polémica. E depois, não tenho a sensação de que isto é tudo muito artificial. As próprias polémicas são construídas de forma artificial. O que é que eu quero dizer com isto? As pessoas são loucas ao ponto de dizerem qualquer coisa em reuniões oficiais. As pessoas não deviam ter algum recato no seu discurso quando estão reunidas com outras pessoas, há telemóveis em cima da mesa. Nós nunca sabemos quando alguém com alguma intenção menos correta não está a fazer um registro para memória futura e para utilizar no futuro. Quem era o Ciara com quem Proença estava a falar? Era o Fernando Ciara do Benfica? Não era. Era um nome fictício. O que nós sabemos é que as considerações foram fracas, foram desprestigiosas, foram assintosas, foram... quem gere uma federação, e a arbitragem é uma componente dessa federação, não é? Tem que ter também a preocupação de motivar os seus, de ter uma visão promotora. Se as coisas não são muito bem, eu não posso dizer, pá, vocês são todos péssimos, vamos deitar a toalha ao chão e vamos todos embora. Não, quer dizer, eu tenho que trabalhar com as pessoas que estão à minha volta e tentar que elas cheguem o mais longe possível.
7: Mas o Alexandre Pacheco acha que isto poderá ter consequências ao nível... Esteve para ter na supertaça, acabou por se realizar, mas acha que isto pode agora acontecer um revés, por exemplo, num campeonato, em que os árbitros podem eventualmente ter aqui uma espécie de colete de forças também para, enfim, defrontarem o líder?
8: Eu não sei, portanto, a Associação dos Árbitros já teve uma posição crítica em relação a isto tudo. Agora, fica sempre este tom de que as coisas acontecem, as posições erradas são divulgadas, ninguém é responsabilizado e tudo fica na mesma. Agora, se calhar, vamos dizer assim, não vamos mexer em nada porque temos um Mundial para organizar. Vamos ver se Marrocos vai estar. O público hoje já referenciava a possibilidade de Marrocos nem sequer entrar no Mundial, não é? Portanto, eu acho que tudo isto era escusado. O futebol português não precisa disto. O futebol português precisa de medidas que nos capacitem em termos internacionais, em termos de seleção e em termos dos próprios clubes. E não acho que seja desta forma, que eu digo, quase que leviana. Estas considerações são levianas. Uhum. Era a voz dele. E esta história que ele...
7: E até as explicações também não são convincentes, não é?
8: Oh, Nani, é a velha explicação do secretário do partido ou do primeiro-ministro. Eu aqui estou a falar como secretário de Estado, uhum. como secretário-geral. Não, agora estou a falar como ministro. Quer dizer, esta desmultiplicação das personalidades é má. Porque ele não tem... Ele aqui estava a fazer declarações, não era como Proença. Ele estava a fazê-las como Presidente da Federação. Numa reunião, ou em várias, não sei. Vamos ver se há mais áudios.
7: Eventualmente poderá haver, não é?
8: Poderá haver, já há pessoas que dizem isso. Portanto, a linguagem foi brejeira. Há uma grande desconsideração, um grande desrespeito. E depois as desculpas tradicionais foram desinseridas no contexto, as declarações foram truncadas, é o ataque pessoal, as pessoas querem atingi-lo. Bem, quem se atingiu foi ele próprio, assim, foi ele que se atingiu, fazendo as declarações que fez e não cuidando que pudesse estar a
7: Mas
8: ser...
7: Mas isto obviamente que deixa fragilizada a figura de Pedro Proença, certo?
8: Claro que
7: Mais
8: sim.
7: Que evidente.
8: Claro que sim, como todas as pessoas cujas ações ou discursos vêm para a praça pública, já estão fragilizadas. Agora, vamos ver. Lembra-se aquilo que eu dizia sobre o Luís Neves? Uhum. Que uma boa parte disto provavelmente vai traduzir-se em coisa nenhuma.
7: Nós dissemos isso a semana passada. Dissemos agora que já foi a conferência de imprensa, diz o mesmo, não é?
8: Exatamente.
7: Acabou por ser verdade.
8: Portanto, nós dissemos isso a semana passada. E vamos ver. Quer dizer, eu estou convencido que sim. E depois é assim. As pessoas têm pesos e medidas completamente diferentes. Ele foi uma questão de falta de documentos, enfim, aquelas coisas. Afinal, o tanque é tanque, não é piscina, também não sabia. Eu desconhecia que uma piscina que tenha um muro um bocadinho elevado para além do solo já não é piscina, é tanque. De razão tem o homem, é que é um tanque, não é uma piscina. Este tipo de coisas ataca-se. E há aqui claramente uma agenda de alguns partidos de ataque para que o homem vá embora. Depois, desculpa-se tudo ao Ministro da Educação, que continuamos a ter mais casos, mais problemas, desculpa-se tudo. Portanto, estes pesos e medidas diferentes também deviam ser explicados.
7: Uhum. Antes de concluirmos, um lamirazito sobre a festa?
8: Sim. Olha, eu vivo a festa de Mirandela sempre um pouco à distância. Mas eu sempre disse isso, que 15 dias de festas para mim é demais. Não é possível nós termos um programa de festas com alguma qualidade quando temos que trabalhar com um período de 15 dias. Uhum. Este
7: ano
8: vez,
7: tivemos 9. Parece, para o ano temos 8.
8: Parece-me que foi um pouco mais equilibrado. Esta diferença, esta decisão de colocar os espetáculos, já vem de trás, mas de colocar os espetáculos no santuário em si, parece-me que cria menos problemas às pessoas que precisam descansar e precisam, enfim, continuam a trabalhar, não estão de férias. E não ouvi comentários desprestigiantes, a não ser na qualidade das iluminações, que, de facto, alguma coisa tem que se fazer sobre isso, porque ou acaba-se com isso e opta-se por uma coisa mais jovem, mais moderna, ou então estarmos aqui com iluminações de há 50 anos atrás, penso que não tem sentido. Isso foi muito fraco, de facto.
7: Bem. Tem a frase da semana, ou está englobada no livro? O livro, a sugestão, posso já avançar, é Magnífica Humanitas, uma carta, no fundo.
8: É uma encíclica. É uma encíclica que... Nós já falamos aqui nela.
7: E é dela que traz a frase exatamente. Esta semana, não é?
8: O Papa Leão XIV publica esta encíclica muito por causa da inteligência artificial e expressa as suas preocupações sobre um paradigma de tecnocracia que está a ser criado e especialmente pelo facto dos nossos dados, dos nossos elementos, estarem a ser trabalhados e recolhidos e trabalhados por empresas e não por Estados. Portanto, são empresas que visam o lucro e que estão a obter informação privilegiada e essas empresas ninguém as controla. Portanto, e o Papa expressa uma grande preocupação, um pouco na sequência do seu homónimo, Leão XIII, nos finais do século XIX, a propósito da Revolução Industrial. portanto, com uma outra encíclica que também alertava para os perigos da desumanização, da escravização. E, passados estes cento e tal anos, estamos de novo a correr alguns riscos de escravização, agora provocada
7: por causa da inteligência artificial.
8: E ele expressa isso, e expressa muito bem, como se ele fosse um homem da matéria. Portanto, ele foi muito bem aconselhado e está bem por dentro do que é isso. E, a determinada altura, ele diz isto: vivemos numa época de notável cegueira espiritual e cultural. Um falso pragmatismo convida-nos a cortar as raízes da memória, como se fosse possível inaugurar uma espécie de nova criação desligada do passado. Ora, quando as pessoas perdem a memória, tornam-se juguetes nas mãos dos outros, porque chegam um certo momento que já nem sabem quem são.
7: Muito bem. Mensagem final do programa de hoje. Voltamos na próxima semana. Até lá.
8: Até lá.
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7: A campanha da amêndoa deverá ser marcada por uma produção superior à do ano passado no Nordeste Transmontano. O presidente do município de Mirandela aproveitou a visita do ministro da Agricultura ao Conselho na passada segunda-feira, que veio ao terreno verificar os prejuízos causados pelo incêndio da semana passada, para reivindicar a prorrogação do prazo da gratuidade do registro dos terrenos rústicos e místicos através do Balcão Único do Prédio, o BUPI, que termina no dia 30 de setembro. No entanto, o titular da pasta da Agricultura deixa entender que o governo não parece estar receptivo a uma terceira prorrogação e o mais certo é que a partir de 1 de outubro o registro passa a ser pago pelos cidadãos. O Balcão Único do Prédio é uma plataforma online e um serviço presencial que permite aos proprietários identificar, demarcar e registar os seus terrenos rústicos e mistos com o objetivo de mapear o território nacional e garantir a titularidade legal das propriedades. No nosso país já estão referenciadas através do BUPI perto de 50% de matrizes existentes nos cerca de 170 municípios que podem aderir a este sistema de informação cadastral simplificado. Nos distritos de Bragança e Vila Real, a percentagem de matrizes já georreferenciadas é ligeiramente superior à média nacional. O regime de gratuidade do BUPI já foi prorrogado duas vezes. Começou em agosto de 2019, com prazos até final de 2023. Posteriormente, o Governo alargou a gratuidade até 31 de dezembro de 2025 e depois prolongou novamente o período de isenção de taxas para georreferenciação e registro predial, fixando o novo limite a 30 de setembro de 2026. O Presidente do Município de Mirandela entende que este sistema permite o conhecimento rigoroso do território na proteção dos direitos de propriedade e no reforço de instrumentos essenciais para o planeamento, gestão de solo e prevenção de riscos, pelo que Vítor Correia reivindica a prorrogação do prazo da gratuidade do BUPI. O Ministro da Agricultura não deixou grandes esperanças.
11: A prorrogação do prazo é algo que está nas mãos do Conselho de Ministros. É importante que se diga que o prazo já foi prorrogado várias vezes. Este pedido de prorrogar o prazo não é que depois de setembro não se possa avançar com o BUPI. A questão é que depois tem que se pagar para avançar e se registar, no fundo, no BUPI. Se um governante lhe dissesse, ainda que eu não saiba, que ia ser adiado, já muita gente que poderia ir amanhã já iria só depois de setembro. Neste momento não tenho nenhuma indicação sobre esse adiamento. O que lhe posso dizer é que não se pode andar também sempre a adiar, já foi adiado várias vezes, e portanto há que fazer um esforço para que se utilize e se faça esse registro.
7: Apesar desta resposta, o autarca de Mirandela não deita a toalha ao chão.
12: Vamos ver, a questão da gratuidade com o BUPI, sinceramente, é um ninho, não é? Nós continuamos a pensar que o facto de terminar a 30 de setembro, e percebemos porquê, era um projeto que efetivamente tem vindo a ser adiado no prazo, mas entendemos que 30 de setembro é pouco. Nós precisávamos de outro, se não for este programa, que seja outro programa, mas é importante. Nós temos 61% da área no total, mas ainda faltam 39%. Portanto, estes 39% às vezes são os mais difíceis. Perguntamos, porquê que não estão estes 69% feitos? Porque é preciso mais investimento, mais trabalho, há aqui questões de herdeiros, há aqui outros trabalhos a fazer. E eu acho que é necessário, se nós queremos que efetivamente possa chegar mais rápido aos agricultores, temos que ter o cadastro mais atualizado. A resposta rápida resulta também com o cadastro feito. Portanto, nós não vamos desistir. Eu já tive a ocasião de pedir à Secretaria de Estado do Ambiente, que esteve em Vila Flor, por ocasião da atribuição do Prémio BUPI, que o Mundo de Mirandela foi um dos agraciados, portanto, que olhassem para este assunto para perceber que a gratuidade tem que se manter para além do 30 de setembro.
7: Já no passado mês de junho, em Vila Flor, a Secretária de Estado da Justiça, Ana Luísa Machado, tinha deixado de entender que, a partir de outubro, a georreferenciação e o registro predial passará a ser pago.
13: Essa é uma questão que ainda estamos a identificar, ainda estamos a trabalhar nessa questão e, portanto, eu neste momento ainda não lhe posso dizer, mas de qualquer forma a gratuidade terminará em setembro e daí a necessidade também das pessoas agora fazerem as suas georreferenciações enquanto ainda é gratuito, tanto a nível da georreferenciação como dos emolumentos da conservatória.
14: O registro no BUPI é gratuito até 30 de setembro deste ano. Depois disso, deverá passar a ser pago, apesar de ainda não estar definida qual será a taxa a pagar. A campanha da amêndoa deverá ser marcada por uma produção superior à do ano passado, no Nordeste Transmontano. As perspectivas são então positivas quanto à quantidade e à qualidade da colheita, mas a evolução dos preços continua a ser a principal preocupação dos produtores. O presidente da Associação de Agricultores do Vale da Vilariça, José Almendra, acredita que este será um ano favorável para a produção de amêndoa na região.
15: Este ano prevê-se uma boa colheita e boa qualidade também. No caso concreto do amendoal, pelo menos aqui na zona, não teve um impacto negativo, ou seja, o impacto foi positivo. Este ano a produção está acima da média até.
14: Apesar das previsões animadoras, a rentabilidade da campanha dependerá do preço pago à produção.
15: O desafio é sempre a expectativa do preço, portanto os preços ainda não estão consolidados, mas será mais esse o desafio, sim. Eu penso que a expectativa é que os preços se possam manter em relação aos da campanha anterior. Andará nos 6 euros o quilo em grão. O preço da amêndoa chegou a estar, a amêndoa chegou a estar a 8 euros o quilo de grão. Entretanto veio descendo e já esteve mais baixo, já esteve nos 5 euros. Na última campanha rondou os 6 euros, esperemos que se possa manter pelo menos esse preço, e tudo indica que sim, pelo menos até agora a bolsa espanhola está a apontar para uma previsão desse género.
14: No terreno, os produtores confirmam as boas expectativas para a colheita, mas admitem que o resultado vai depender da valorização do produto, como explica Américo Amador, produtor.
16: Ainda não começámos a apanha. Portanto, há uma produção que promete ser bastante boa, mas agora vamos ver o preço. O preço é que tem andado baixo e se não compensar o preço é complicado. A amêndoa em si aparentemente está boa, pois a seca foi grande, mas tem boa aparência. Mais 15 dias ou isso começa-se a apanha. Em princípio, tudo indica que há uma boa colheita. Pois as nossas expectativas são sempre, a gente cada vez quer mais, não é? Porque até aqui isto, os preços têm dado muito baixo, não é? Os preços a correr conforme estão, isto deixa pouco. Não dá para continuar, porque são preços que ficam diluídos na própria despesa, não é?
14: Sem uma melhoria dos preços, alertam, a continuidade de muitas explorações podem ficar em risco.
16: Ah, é evidente que sim, se os preços não subirem, isto continua, vai muita malta que vai desistir, muito pessoal vai desistir. A única coisa que gostaria de acrescentar era que houvesse alguém que cuidasse para os produtores, porque de facto, a continuar isto, vai ser um abandono total. Se não subirem os preços, se mantiverem os preços, se não houver uma ajuda, é muito complicado a aguentar.
14: A apanha da amêndoa deverá arrancar nas próximas semanas, apesar de boas perspectivas de produção. Os produtores aguardam agora pela definição dos preços, dos quais dependerá a rentabilidade da campanha deste ano. O PCP apresentou um projeto de resolução na Assembleia da República que exige ao Governo a instalação urgente de caixas multibanco em freguesias a mais de 5 km da rede bancária. Segundo um estudo do Banco de Portugal, o fecho de balcões bancários ao longo dos últimos 15 anos deixaram mais de 1.200 freguesias sem acesso à rede multibanco. Muitas delas são nos distritos de Bragança e de Vila Real. Fátima Bento, do PCP, diz que o estudo do Banco de Portugal vem confirmar que há populações do interior que estão a mais de 5 km de acesso à rede bancária.
17: Sabemos, obviamente, a realidade das zonas rurais, em que o número ainda é essencial para a sua vida no dia-a-dia, não é? Porque esta digitalização que tem vindo a acontecer do dinheiro e das transações chega a uma fração muito reduzida da população e, portanto, é necessário que este serviço de multibanco tenha uma cobertura muito superior àquela que atualmente existe. Quando temos populações, tem que, para conseguir aceder, tem que se dirigir à sede do concelho, às vezes são muitos quilómetros e com dificuldades de acesso, obviamente, causado pelas dificuldades dos transportes públicos, e a banca não pode apenas levar os seus lucros, que, como é também público, crescem a cada dia que passa, e depois não cumprir o serviço mínimo das populações.
14: Fátima Bento lembra que, para além da falta de multibancos, muitas das agências bancárias estão a encerrar ou a diminuir o tempo de funcionamento.
17: Que, para além da rede multibanco, que está muito desfasada daquilo que são as necessidades das populações, sabemos, não é, que muitos bancos têm reduzido aquilo que é o atendimento ao público, têm fechado delegações e, no fundo, são as populações que têm as suas contas bancárias, que pagam por aceder, porque não são gratuitas, e depois não conseguem, pelo facto de morar em determinado lugar do distrito de Vila Real, não conseguem aceder a uma coisa para a qual também estão a pagar.
14: O PCP questiona ainda o Governo sobre o projeto Multibanco Social. Fátima Bento coloca dúvidas quanto aos encargos futuros da juntas de freguesia e qual será a responsabilidade dos bancos.
17: Que na prática é mais uma transferência de competências para as freguesias, apesar de, ou seja, face às perguntas que o grupo parlamentar fez recentemente, o Governo tenta dizer que não é uma transferência de competências, que é uma coisa voluntária, só que historicamente nós sabemos o que tem acontecido e as transferências de competências para os municípios inicialmente também eram voluntárias e depois tornaram-se obrigatórias. Nós entendemos que a banca é que presta o serviço e entendeu-se que privatizar ao longo dos anos todo esse serviço, portanto compete-lhes a eles, privado ou não, garantir que todas estas populações, independentemente da zona onde moram, tenham este serviço de muito mais proximidade, porque atualmente não se coaduna com a realidade concreta das populações, prejudicando a sua vida diária e, no fundo, acrescentando aos encargos que já têm no seu dia-a-dia, porque para aceder a um multibanco tem que percorrer não sei quantos quilómetros, gastar, seja táxi ou um eventual transporte, já agravando aquilo que são os equilíbrios e as desigualdades.
14: Os deputados do Grupo Parlamentar do PCP na Assembleia da República propõem que seja assegurada a instalação da rede de caixas multibanco em todas as freguesias, onde o estudo do Banco de Portugal identificou estarem a mais de 5 km de um serviço bancário e que o acesso seja mais equitativo.

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0: 7 horas.

0: Para que a TFM, muito bom dia, são agora 7 horas e 3 minutos, programa da manhã, edição de quinta-feira, dia 6 de agosto. Muito bom dia para si, está desse lado. Obrigado por estar desse lado em 105.2, 105.5, terraquentefm.net. 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
0: Ora, muito bem, nós vamos em frente. Muito bom dia para si que está desse lado. Vamos em frente, já temos alguém deste lado para falar connosco. Bom dia.
3: Buenos dias, guapo.
0: Olha a nossa Zulmira, bem-vinda. Zulmira, como está?
3: Aqui, Cirudita, já na minha casa, na minha caminha.
0: Ah, mas já está melhorzita, não é?
3: Sim, graças a Deus, já estou a recuperar bem, graças a Deus, já estou bem.
0: Pronto. É, sim. Estava aqui toda a gente preocupada.
3: Não sou cura desse, mas pronto.
0: Claro,
3: já
0: claro
3: passou.
0: Que, claro que não.
3: E outra que não venha.
0: Ora, exatamente, mais nada.
3: É verdade,
0: que
3: é
0: corra
3: verdade,
0: tudo bem, é aquilo que nós esperamos, ó Zulmira.
3: É.
0: Muito bem, pronto. Então, bom dia para quem?
3: Ora, bom dia, vai para todos. Vai para todas as pessoas que perguntavam por mim, que me ligaram, que se preocuparam comigo. E para todas. Para todos os colaboradores aí da rádio, não esquecendo os nossos Fernandes e os deles, a nossa Júlia e os dela e todos em geral. É para as nossas orientinhas, para a Valídia, para a nossa Margarida, para a Ana de Candoso, para ele, para todos os orientinhos em geral. Lá para os nossos imigrantes, especialmente a nossa Fató, o nosso Carlos da Suíça, a nossa Elisete. Lá para as nossas avós, a avó Lídia, com rápidas melhoras, a avó Amélia, a avó Gina, e para todos os delas. Lá para a dona Lourdes, para a dona Jacinta, para a dona Quinhas, para a dona Bernardete, para a Nazaré, para o seu Fernando da Palorca, para toda a gente, beijinhos e tudo de bom. Vai para os vossos fanequinhos, para o Sr. Freitas, para o Sr. Amílcar, para o Sr. Mário, para todos em geral. Vai para quem me ouve e me conhece pela voz. Vai beijinho para a minha sobrinha Paula e obrigada por tudo que ela fez por mim. Vai para todos os ouvintes, todos os participantes. Vai para ti, para os teus, não esquecendo o teu Maria João, o teu Mateus, os teus manos, os teus pais, os teus sogros, especialmente a tua mãe e a tua sogra, um beijinho para elas. Para ti aquele beijinho, aquele chico coração e até amanhã, se Deus não se quiser. Então, obrigado a toda a gente. Obrigado.
0: Muito bem, bem-vinda. Beijinho grande, até amanhã.
3: Obrigada, beijinho, até amanhã.
0: Muito obrigado. 7 e 7, mais uma participação, ia dizer, o 7 e 7 são 14. Ora viva, Zé, já conheci
4: bom
0: só
4: dia.
0: Pelo som.
4: Oi,
0: já...
4: O senhor é
0: pois, só... Não, só pelo som. Tem o rádio nas alturas.
4: E agora está mais baixo?
0: Agora está melhor. Então, amigo Zé, está tudo bem?
4: Está tudo.
0: Pronto. E então, e o bom dia para quem vai?
4: Pois, bom dia vai para a Sobrana, para a Sobrana, para a Sorencinha, para o seu Zé e para a Cláudia, vai para o meu primo Mário do Espaço, vai para o Freitinho das Soluções, vai para o Zé Manel, para o Pronto Vila, para a Fernina, para a sua Lucinda, para a Amélia e para o marido. É para a dona Luís Valtelhas, vai para a Bolívia, é para o João Pesquale, vai para o Sr. Fernando Cabreiro, para o Sr. Amir, para o Sr. Raul, para o Marco da Sobreira, para o pai, para a mãe e para a filhada. Olha, e vai para o Paulo Quintela e para a senhora dele, e para o Paulo Sérgio, e para o Beleza Vila Nova, para a filha e para o Gerno, e para o Freitelo.
0: Certíssimo. Um abraço grande para si também, Zé. Até mais logo. Muito obrigado. Mais uma participação. Bom dia.
5: Bom dia, Tosé.
0: Bom dia, Aduzinda. Viva, como está?
5: Tudo bem?
0: Cá estamos, olha, mais um dia, não é?
5: É, a passar mais um dia.
0: É verdade, é verdade. E então, minha amiga, está tudo bem consigo? Para quem é que vai bom dia?
5: Olha, bebe-me para a minha Amélia já. E para o meu marido, um bom dia para ele, um beijinho para ele. Para o Firmino da Sobreira, para toda a gente da Sobreira, para os vendimadores e tudo da Sobreira. E para o meu... E para o Tobé. Para o seu filho, para a sua esposa, beijinhos para eles. E para a sua mãe, para a sua sogra, beijinhos. E para os senhores Zé dos Eixos, também um bom dia para ele, um beijinho. E para o senhor Fernando Palorca, para a mãe, para a esposa e para a Nazaré, um beijinho para eles, as mulheres da mãe dele. Para o senhor Feitas e para a esposa, para o senhor meu querido esposa, para toda a gente que está a ouvir, para toda a gente que está a ouvir. Está tudo. E lá para a dona Dazes e para o Dariano, para a dona Carmen. E para este motorista que anda agora aqui em Milhais.
0: Ah, muito bem, pronto. E está sempre a ouvir a terra quente, este novo motorista, não é?
5: É sempre.
0: Claro, claro que sim. Então.
5: Quando eu cheguei a Mirandela, à estação, estava lá a televisão.
0: Ah, ok.
5: Ainda falei eu e a minha Amélia, escusemos de andar no autocarro, disse que sim, dissemos tudo.
0: Claro que sim, vocês usam o autocarro todos os dias, não é?
5: É, sim.
0: Pronto, isto
5: e
0: é...
5: E foi bem cá ter posto o autocarro.
0: Claro
5: não
0: que
5: se paga
0: sim.
5: Nada, até setembro não se paga
0: até
5: nada.
0: Até setembro, exatamente. Mas depois também o valor não será muito alto.
5: É
0: muito bem, é muito bem, ainda bem. É, pelo menos nós estamos aqui no interior, as coisas estão melhorzitas. A gente tem que melhorar, não é? Ora, mais serviços para a comunidade, é assim mesmo. Muito bem.
5: E são autocarros novos e tudo.
0: Oh, claro, pois claro, então. E bom.
5: Os velhos, este PSV, vou já tudo.
0: Olha, minha amiga. Beijinho grande e até logo.
5: E para todos é beijinho. Já tem a CDM também.
0: Muito bem, até mais logo então. Mais uma participação, bom dia.
6: Bom dia, tudo bem?
0: Bom dia. Ora, viva Lucinda, como está?
6: Tudo bem.
0: Lucinda, deixa-me só dar aqui a temperatura para hoje, senão depois o meu amigo Zé Luís chateia-se. E diz ao filho, ao Tó, e diz-lhe assim, aquele rapaz esqueceu-se de dar a temperatura, não sei se leva camisola de gola alta ou se leva uma t-shirt. Amigo Zé, t-shirt, 38 para hoje. Ai, meu Deus, não é? 38 graus. Chuva, nem vê-la. Não, pelo menos até ao dia 14 aqui não está prevista. Nadinha. Olha, eu até me assustei agora só de olhar para o dia 14. Ai, meu Deus. 41. Ok, pronto. Passo a passo. Minha querida, para quem é que vai bom dia?
6: Olha, bom dia vai para você, sou da Rádio Terra Quente. Vai para fazer para toda a família. Vai aqui para o Zé Manuel e para os pais. Vai para o Zé dos Reis. Vai para o Sr. Freitas e família. Vai para o Sr. Fernando da Palorca. Vai para toda a equipa da Padaria Barreira. Vai para a minha irmã e para o meu irmão aí na aldeia e para o meu cunhado. Vai para mim, para a filhota e para a neta. E vai para todos os ouvintes e participantes. E para trazer um bom pequeno almoço. E um beijinho até logo.
0: Muito bem. Então está tudo a postos e para a festa?
6: Acho que sim. Ao menos os arcos já estão postos pela rua.
0: Ah, pois claro. Então costuma ser festa da rumba.
6: Sim. Mas este ano são 2 dias.
0: Pronto, então. É 2 dias. É
6: sexta e sábado. É sexta e sábado. Depois no domingo é a espuma à tarde e, uhum. E acho que é porco no espeto.
0: Pronto, é festa também.
6: Já não é mal.
0: É. Muito bem. Então vá, olha, beijinho grande, até depois.
6: Até depois. Até
0: muito obrigado, muito obrigado. Mais uma participação. O telefone hoje não para, parece-me a mim. Olha, parou agora. Está certo. Pronto, vamos em frente. 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Ora, minha gente, não temos ninguém. Olha, música. Ora, vamos.

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2: Ora, muito bem, vamos em frente, minha gente. 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
2: Muito bem, Ótica Transmontana, mais perto de si. Minha gente, vamos em frente. Mais uma participação. Muito bom dia.
5: Bom dia.
2: Oh, Freitas, deixe-me cá fazer o apelo a esta gente que anda a dormir muito. Isto é das festas, sabe?
5: Pois é, é.
2: É, depois deitam-se mais tarde, depois de manhã levantam-se mais tarde.
5: Mas depois é que são as dores.
2: Pois. Depois de manhã levantam-se e dizem, ai, pois, ai. Pois é. Então, Freitas, já fiz a pergunta à nossa Lucinda, então a festa está aí prontinha?
5: Penso que sim.
2: Tem que estar. Não é?
5: Para mim, que a diferença me irá fazer, porque eu não tenho vagada
2: claro.
5: De andar na festa.
2: Uhum. Oh, e à noite assim um pezinho de dança, nem que seja só para ver. Só
5: sei.
2: Para ver as marchas, como é que estão.
5: É.
2: Olha que eu, meu amigo, eu começo a dançar, a poeira vai para o ar.
5: Ah, sim.
2: Ah, que espetáculo. Meu amigo, para quem é que vai bom dia?
5: Vai para a mulher, para os filhos, para os netos, para os genros, para a avó Lídia, e as melhores para ela, para a Maria José e para o Adriano, para a Dona Maria da África do Sul e para toda a família, para a Solidade e para o Mário, para a Cidália e para o marido e para as filhas, para a Elisete e para as netinhas com o beijinho, um abraço para o Madeu, para o Carlos e para toda a família, para as princesas Salgueiros, para o Sr. Manuel Padeiro, para o Sr. Zé Cabelheiro, para a Glorinha e para o Nelson, as melhoras para eles, depois vai para a Isabel, se eu puder dizer as melhoras, para a Dona Rita, para a Fató e para toda a família, para a Dona Agostinha por hoje e para toda a família. Depois vai então para o Dérito Ferragatão, para o Carlos Ferragatão, para a Dona Amparo com beijinho, para a Dona Júlia de Valpassos, para a Dona Elisa de Santa Maria de Amos, para a Elvira e as melhoras para ela. Depois vai para o Manuel Pontes, para o Manuel do Reis Vida, Milcar de Pereira, Dona Aldina, para a Dona Jacinta, para a Dona Quinhas, para o Sr. Fernando da Palorca, e para toda a família, para a Dona Nazaré e para toda a família, para a Dona Mirinha, com um beijinho, e as melhoras para ela. Depois vai para a Dona Margarida, as melhores para ela e para os filhos, para a Ana de Condoso e para a filhota, e para a Lúcia e para o Albino, para as princesas pequenas, da Maria Jo, e para a Mariana, com um beijinho para elas, para os pais, para os avós e para toda a família. Depois vai então para a Lucinda, e para toda a família, para o Zé Manel Sousães, e para toda a família, e as melhores para o pai, para o Zé Grilo, e para o Marco, para o Sr. Firmino, e para toda a família, para a Dona Zinda, e para o marido, e para a filhota, e as melhores para o marido, e para

0: todos estão na nossa companhia. Está tudo para o Tosé, para o Mateus, para a Maria João, para os seus pais, para os seus sogros, está tudo.
1: Muito bem, um abraço grande da minha parte e até mais logo, meu amigo.
0: Até logo.
1: Muito obrigado. Pronto, já sabe, a porta está aberta, amigo.
0: Vamos ver se estará aberta.
1: Pois, é preciso tentar, tem razão. Então vá, um abraço grande para si.
0: Outro para o Tosé.
1: Muito obrigado. Pois é, façam como o nosso amigo Freitas, é só ligar o 278-200-600, então 278-200-601, é verdade. Portanto, vamos lá, minha gente, não custa nada. Ora, já temos alguém do outro lado, bom dia.
2: Bom dia.
1: Margarida, como é que vai a minha amiga Margarida?
2: Vai mal.
1: Então, o que é que lhe disseram no Porto ontem?
2: Ah, já estou com outro saco.
1: Pois.
2: Agora tenho dois sacos.
1: Eles acharam que seria melhor assim, não é?
2: É para o meu bem.
1: Claro, pois. Ai. Exatamente. Portanto, olha, tem que ser.
2: Tem que ser, não é? Tem que ser.
1: Mas a Margarida já tem uma força de viver, é um exemplo
2: verdade.
1: Para tanta gente, hein? Portanto, é mais
2: verdade.
1: Uma questão. Isso é mais uma questão. Mais nada.
2: É.
1: Não é?
2: É, sim, senhor.
1: Claro que sim. Muito bem. É assim mesmo. Então, minha amiga, o bom dia para quem vai?
2: Vai para a minha Lourdes. E para o meu Luís Carlos, para o meu João, para a minha Nela, para os meus netos e bisnetos. Vai para todas as pessoas que falam em mim. As melhores para a Alma Olívia. Beijinho para a Alma Olívia e para a Alma Eugina. Para a Dona Amparo, tudo bom para ela. Vai para o Sr. Fernando, para a Nazaré. Vai para a Dona Júlia. Vai para a menina Julinha também, um beijinho para ela. E vai para todos os nossos imigrantes e nossos pastores e pastoras. Vai para todas as pessoas. E vai então para o Sr. Tosé e para a sua esposa, para o seu filho. E vai para os seus pais e seus sogros e o resto da família. Um beijinho. Até amanhã.
1: Muito obrigado. Beijinho grande para si também. Até amanhã.
2: Está bem, se Deus quiser.
1: Muito obrigado. Mais uma participação, bom dia.
3: Bom dia.
1: Ora, bom dia, Ana. Viva, como está?
3: Mas andando, graças a Deus, e talvez, como é que vai também?
1: Também estamos bem, então, claro. Estamos bem. De manhã estou sempre bem, à tarde cheio de calor.
3: Pois, acredito que sim.
1: Não é? Mas pronto, mas sempre bem, felizmente.
3: É, bom.
1: E a Ana? Claro que sim. E a Ana, como é que vai? A família?
3: Claro que sim.
1: A família vai bem?
3: Vai mais ou menos.
1: Pronto, mais ou menos. Vai-se andando, não é?
3: É. Um dia de cada vez.
1: Um dia de cada vez. Está certo. Pronto, ok. Então, Ana, o bom dia para quem vai?
3: Olha, o bom dia vai para o meu marido, para as minhas filhas, vai para a minha netinha, para os meus gentes, vai para si, para os seus. Vai para a Julinha e para os dela, vai para a Bolívia, vai para a Zumirinha, vai para a Lúcia, para o marido, vai para a Cidade e Família, para a Solidade e Família, vai para a Xuxa Jacinta, para a Xuxa Margarida, para a Xuxa Reitinhas, para a José, para a Xuxa Agostinha, vai para a Xuxa Fernanda e Família, vai para a Xuxa Nazaré e Família, vai um grande beijinho para a mãe, vai para a Lisete e Família, para a Xuxa Freitas e Família, vai para toda a equipa da rádio, participantes ouvintes. Vai para todos os doentinhos, boas melhores para eles todos com rápidas melhores. Vai para quem tem gente, parabéns, tudo bom, muita felicidade, muita saúde. Vai para todos os imigrantes, pastores. Vai para a Ótica Transmontana e para si, olha, um beijinho e até logo, se Deus quiser, ou até amém. Ou um bom fim de semana.
1: Ainda falta o dia da manhã.
3: Hoje é quinta-feira. Ai, eu já estou a pensar no fim de semana.
1: Ainda falta o dia da manhã, mas pronto, também, olha, é muito rápido. É rápido o que passa.
3: É verdade.
1: Beijinho grande, Ana.
3: Já vou precisar do fim de semana.
1: Ora, até eu, já estou a precisar. Olha, para mim era já hoje.
3: Pois é.
1: Beijinho, até amanhã, Ana. Muito obrigado.
3: Até amanhã, se quiser.
1: Muito obrigado. Ora bem, minha gente, não há ninguém? Olha, musiquinha. Ora, é para todos os imigrantes. Mais nada, esta. Esta é boa. Esta é boa, acho eu que é.

0: Ora, muito bem, vamos em frente, mais uma participação. Bom dia!
1: Bom dia!
0: Ora viva, como está a Lúcia?
1: Estou bem, com a graça do Senhor, acabei com o céu da boca molhado, pés a bolir, não posso estar melhor.
0: Muito bem, sim senhora, olha, nós também estamos bem. Estamos bem, estamos aqui de plantão à espera que chova.
1: Olha, o São Pedro é como o governo, promete nada.
0: Não
1: vale
0: é.
1: A pena a gente estar à espera de quê? Estamos à espera de quê?
0: Não dá mesmo nada previsto.
1: Enfim. Nada, não há nada de uma dica para ninguém.
0: Mas pronto.
1: Olha a água nos poços, por enquanto.
0: Graças a Deus. Valha-nos ao menos
1: graças
0: isso.
1: Graças a Deus.
0: É verdade.
1: Graças a Deus. É verdade. Olha, fui pesquisar o Rumo a Fátima e eles têm músicas muito bonitas.
0: Sim,
1: digo-lhe.
0: Aqui isto é para animar isto. Cuidado, ninguém descansa com esta música.
1: É verdade. Eu descobri lá duas, porque o resto eu tenho ouvido aí. Depois vê-se.
0: Muito bem. Então, minha amiga, bom dia para quem?
1: Ora, o meu bom dia vai já para si, para João, para Mateus, para os seus pais, para os seus sócios, tanto família, para a Julinha, para os dela, vai para a Zumirinha, para a Paula, um beijinho muito especial para elas, vai para o meu Bino, para o Mário e família, para a Luz e família, para a Cifranda, para a Lorca, para a Nazaré, para a Dona Ana e a restante família, um beijinho para eles também, para o patrocinador desta hora da ótica transmontante, para os restantes familiares e colaboradores, vai para o nosso Miguel, vai para o nosso Peixinho, para a nossa Piedade, para as nossas Cristinas, para a Verónica, para o Doutor Façanha, as melhoras para as nossas mantinhas, para a nossa Glorinha, para a nossa Isabelinha, para a Dona Júlia, para a Margarida e para os filhotes, para a imagina também muito especial, para a Zumirinha, para a Dona Adelaide, para a Dona Rita, para o Ser Freitas, para a Dona Beatriz, participantes e ouvintes. As melhoras também para a nossa Iana, um beijinho também especial para ela, que ela está a precisar de um beijinho e de um abracinho grande, um beijinho grande para ela. E olha, Tosé, até logo se não se quiser, tá?
0: Beijinho. Isso grande. Mesmo, muito bem.
1: Até logo, tenham um
0: obrigado.
1: Pequeno almoço e um bom almoço e
0: obrigado.
1: Até logo,
0: beijinho grande.
1: Bom almoço depois de uma hora, beijinho, tchau, tchau.
0: Até
1: tchau.
0: Mais logo, mais uma participação, bom dia.
2: Bom dia, bom dia.
0: Ora, Maria. Bom dia, Maria José, tudo bem?
2: Cá estamos a ouvir.
0: E a tomar o um pequeno almoço já, não é?
2: Não, ainda é cedo, ainda é muito cedo.
0: Eu antigamente também era assim. Aliás, já foi ao acordar pão em cima da mesinha de cabeceira, depois não, e agora sim. Agora é. Ao sair tem que se comer sempre qualquer coisa.
2: Pois, não gosto de comer logo. Uhum.
0: E então, está tudo bem? O Adriano está bem?
2: Ah, foi para a feira.
0: Hoje é feira, é verdade.
2: Daqui a pouco vou com o Pedro. Com os Pedros.
0: Pois.
2: Logo vou com o Pedro, daqui a pouco.
0: O pai e o filho, muito bem. Então, Maria José, bom dia para quem?
2: Olha, vai, não sei se está alguém de parabéns. Parabéns
0: para que eu saiba, não.
2: É. E estão as melhores nossas entinhas. Gostei de ouvir a Margarida. Um beijinho grande para ela, para o Jean-Pierre. Para a Bolívia, as melhoras. Para a Glorinha, para a Isabel, para toda a gente de Vila Rondelo, aquela boa gente, para os nossos imigrantes, para os meus lá longe, para o Miguel, eu não consegui falar com ele ontem.
0: Pois, eu também já não.
2: Não consegui falar, não sei. E também para ele, para a Elisete, para a Fató, para o Carlos, para a Dona Felicidade, para o Sr. Amílcar também, que falei outro dia com eles, um beijinho para eles, para os nossos fanequinhas todos, para toda a gente que está a ouvir a Terra Quente. Para ti um beijinho, até logo. Está bem, Tosé?
0: Certíssimo, muito obrigado. Beijinho grande também. Um abraço grande e para os Pedros.
2: Bah, obrigado, Tosé.
0: Muito obrigado. Mais uma participação, quem será? Muito bom dia.
3: Ora, bom dia, alegria.
0: Olha o nosso Fernando, aí está ele. Sai daí, olha aí. Ó, Fernando, olha aí a cabra que anda aí ao lado, anda aí a comer as coisas.
3: Ah, ela agora não vai, ela anda no monte. O monte está durinho, mas ela lá vão comendo.
0: Pois claro. Então, Fernando, está tudo bem, amigo?
3: Está tudo. Estamos a ver o brilho do sol, que isto hoje vai apertar, certeza.
0: Ah, pois dá 38.
3: Oi, porque já se nota.
0: Sim, 38, mas bota lá para os 39. Já sabemos como é que é, 39, 40.
3: É sempre mais, ou 40.
0: Enfim.
3: Enfim,
0: é verdade.
3: Temos de suportar isto.
0: Muito bem. Então, meu amigo, o bom dia para quem vai?
3: Olha, vai para mim, vai para ti. Vai para a Maria José, e para o Adriano, e para o Pedro, e para os meninos, e para o resto da família toda. Um abracinho para eles, com muita amizade. vai para a Dona Amparo, para a Dona Alice, vai para a Lúcia e para o Albino, um beijinho para eles. Vai para a Ana Candoso e para a família, muita força para ela, muita saúde. Vai para o Almir e a esposa, para o Sofrente e a família, para a Dona Margarida, para os filhos, muita força também para ela. Um abracinho, um beijinho com muita saúde para ela. Vai para a Dona Júlia, para a Dona Elisa Santa Maria Deme, para a Dona Zulmira, já gostei de ouvir também, que estava melhor, é que gosta de ouvir. Vai para a Dona Agostinha, para a Verónica, para o Miguel e para a família. Olha, para não me esquecer de mais, para o Mário Solidade, para não me esquecer, para o Marco e família, para a Lucinda de Sussange e a família, um beijinho para ela. Vai para mais para a Lucinda, para o marido e para a Melinha. Olha, para não me esquecer de mais ninguém, vai para toda a gente que eu costumo falar e que participe, que eu escuto na rádio. Está tudo, até logo.
0: Isso mesmo, muito bem. Então vá, Fernando, um abraço grande e até mais logo, meu amigo.
3: Um abraço a ti.
0: Muito obrigado.
3: E um bom dia de trabalho.
0: Muito obrigado, um abraço igualmente, tudo de bom.
3: Igualmente, tchau.
0: Muito obrigado. Vamos em frente, 7h36.
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0: Ora, muito bem, não temos mais ninguém, as linhas estão livres. 278-200-600, 278-200-601. Devem estar a dizer assim, epá, o rapaz não se engana nos números do telefone. Pois não, digo tantas vezes.
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0: Pois claro, exatamente, a Ótica Transmontana está todos os dias connosco, entre as 7 e as 8 da manhã. Isto é falta de um café. É alguém que tiver um cafezinho, se quiser trazer. Não. É 8 da manhã, já falta pouco para tomar um cafezinho com amigos. Também faz muito bem logo pela manhã. Pois já lhe dissemos que o tempo hoje vai estar muito bom, aliás, como sempre, não é? Como tem estado. A temperatura vai subir, vai continuar a subir. Hoje são 38, é o que está então previsto pelo IPMA, 38 graus, ok? Portanto, já sabem que vamos ter um dia bem quentinho. Bom dia!
2: Bom dia!
0: Ora, bom dia, Dona Adélia, viva! E a Dona Adélia estava lá em casa a dizer assim, ninguém liga para aquele rapaz, vou eu ligar também, não é?
2: Estou aqui com um bocadinho, parece que de cortes.
0: Pois está.
2: Mas agora já estou a ouvir o melhor.
0: Uhum. E então?
2: Bom dia vai para todas vocês aí da Rádio Terra Quente FM, vai para além de trabalhar e para a mãe dela, e vai para toda a minha família, já não esqueceu ninguém, e para todos os ouvintes. Ainda posso fazer aqui uma oraçãozinha da manhã, hoje já não dá tempo.
0: Dá tempo, temos muito tempo ainda.
2: Meu Deus, eu te adoro e amo de todo o meu coração. Agradeço-te porque me criaste e deste fé e me protegeste durante esta noite. Ofereço-te todas as minhas ações neste dia. Faz com que eu as pratique todas e segundo a tua vontade e para que eu seja glorificado. Guarda-me do pecado e de todo o mal. Esteja sempre comigo a tua graça e com todos aqueles que me são queridos. Amém. E até logo, se Deus quiserem. Tudo bom para vocês.
0: Muito obrigado. Beijinho grande para si também. Até mais logo.
2: Obrigado igualmente.
0: Muito obrigado. Ora bem, vamos então em frente. Olha a música. Anda, Alfredo, canta.

Ora, muito bem, estamos então praticamente no final desta edição. Estamos mesmo a finalizar este programa de hoje, o programa de quinta-feira. 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

Recordar é, muitas vezes, a melhor forma de tranquilizar o pensamento. Talvez que os piores momentos não fiquem gravados na memória, da mesma forma que as nossas melhores alturas de tempo. Mas recordar é viver, e por isso nada como sermos alguém a viver dentro de nós mesmos.

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9: 8 horas.
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0: Bom dia, 6 de agosto de 2026. Avançamos com as efemérides. Em 1825, independência da Bolívia relativamente à Espanha. Em 1945, na Segunda Guerra Mundial, foi lançada a bomba atómica Little Boy sobre Hiroshima a partir do B-29 Enola Gay. Em 1960, na Revolução Cubana, Cuba nacionaliza as propriedades americanas e estrangeiras no país. Em 1962, Jamaica tornava-se independente do Reino Unido. Em 1996, a NASA anunciava que o meteorito, que acreditava-se originário de Marte, continha evidências de formas de vida primitivas. Em 2012, o astromóvel Curiosity, da NASA, aterrava na superfície de Marte. Agora os destaques da imprensa. Manchete do Público: empresas reincidentes na disparidade salarial perdem incentivos fiscais. Ainda o assalto ao Chega, partidos recusaram mais videovigilância no Parlamento. SNS, gastos com tarefeiros e horas extras descem, diz também o Público, que fala ainda da poupança. Famílias põem em média 28 mil euros nos novos certificados. No Jornal de Notícias, o destaque vai para as garrafas e latas sem sistema Volta, que só saem do mercado quando o stock esgotar. Banhos de multidão, negócios de milhões, romarias valem ouro para as economias locais de Viseu, Viana, Ponte de Lima e Lamego, que esperam elevado retorno financeiro. No futebol, Benfica e Braga são favoritos na batalha por um lugar na Europa. Jogos são esta tarde. No Correio da Manhã, Inspeção de Finanças arrasa contas da RTP, mais de 12 milhões de subsídios indevidos detectados na auditoria. Empresa suspende pagamentos de extras. Benfica, coincidimos com o CES na Europa e com déficit de centrais. Ainda no Correio da Manhã, ministro promete vagas adicionais para prejudicados. É o caos na correção dos exames. No Diário de Notícias, Portugal não tem manuais para cidadãos em cenário de guerra, alertam os especialistas. Ponte 25 de Abril, os 60 anos da obra que liga as duas margens do Tejo. Na educação, PS fala em atropelamento e fuga e teme repetição dos erros nas pautas na sexta-feira. São os destaques da imprensa. Agora, os jornais desportivos. Começo pelo jornal A Bola. O mercado não se avalia em agosto. Marco Silva assume urgência de um central, mas não acredita em precipitações. O treinador do Benfica diz que as contas fazem-se mais tarde. Na primeira página ainda, Ulisse e Johansen é o primeiro líder da volta a Portugal em bicicleta e Dinamo vai exigir-nos o máximo, diz o treinador do Sporting de Braga. No Sporting, Zalazar com liberdade para criar. No Porto, André Silva toma conta da área. No Record, Operação Palhinha, conversas entre o Benfica que o Bayern avançam, Orsnes é baixa, Prestiani e Sheldrup apontam ao 11. No Sporting, Borges trava birra de Suárez, treinador resolve o caso no treino, colombiano irritou-se e foi para o balneário, mas voltou após ouvir o técnico. Ainda na primeira página, pressão sobre Froholt no Porto, com o Newcastle a tentar assediar. No jogo, emoções fortes, o universo esportista desdobrou-se em homenagens a Jorge Costa. Na Europa, ordem para atacar, para Benfica e Braga, e no Sporting nega ao Sunderland, deixa Gene frustrado. São os destaques também da imprensa desportiva. Por cá, na Terra Quente FM, desde o início desta semana, cerca de 100 mil habitantes dos 9 concelhos que integram o território da CIM, Terras de Trás-os-Montes, têm ao seu dispor uma nova rede de transporte público. Vamos conhecer pormenores nos jornais desta manhã.
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1: 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Olá, caro consumidor, seja muito bem-vindo a mais uma rúbrica da DECO. Já lhe aconteceu receber um telefonema insistente para contratar um serviço? Ou abrir a porta de casa e encontrar alguém a tentar convencê-lo a comprar um colchão, um aparelho auditivo ou a mudar de fornecedor de energia? Estas situações podem parecer inofensivas, mas em alguns casos escondem práticas comerciais desleais. As vendas agressivas procuram pressionar o consumidor a tomar uma decisão que, em circunstâncias normais, talvez não tomasse. Essa pressão pode assumir várias formas, desde insistência excessiva, promessas de ofertas ou prémios que não existem, falsas alegações sobre os benefícios de determinados produtos ou até o envio de bens que nunca foram pedidos, seguido da tentativa de cobrança. Os consumidores mais vulneráveis, como os idosos, são muitas vezes os principais alvos destas práticas e entre os produtos e serviços mais frequentemente vendidos desta forma estão os colchões, as cadeiras de massagens, aparelhos auditivos, contratos de energia, gás e de telecomunicações. É importante saber que quando a compra é feita à distância, por telefone ou pela internet, ou fora de um estabelecimento comercial, como acontece nas vendas ao domicílio, a lei protege o consumidor. Pode desistir do contrato no prazo de 14 dias sem ter de justificar a decisão nem suportar custos adicionais. Nas vendas porta a porta, esse prazo pode ser de 30 dias. Para exercer este direito, o cancelamento deve ser comunicado por escrito, preferencialmente através da carta registada com aviso de recepção e enviada dentro do prazo legal. Guarde sempre uma cópia da comunicação. E quando o contrato tem um crédito associado? Em caso de cancelamento do contrato principal no prazo de 14 dias, também o contrato de crédito associado se considera automaticamente resolvido. Para evitar problemas, há algumas regras simples que fazem toda a diferença. Desconfio de propostas demasiado boas para serem verdade. Nunca assine documentos sem os ler com atenção e, sempre que possível, evite tomar decisões na hora, sobretudo em vendas ao domicílio ou por telefone. Em caso de dúvida, procure aconselhamento antes de assumir qualquer compromisso. Uma decisão informada é a melhor forma de proteger os seus direitos enquanto consumidor. Para estas e mais informações, pode consultar o nosso site em deco.pt. Obrigada por estar desse lado e até breve.
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0: 9 horas.
4: Continua o impasse no agrupamento de escolas de Mirandela. Sofia Alves ainda não tomou posse como diretora por falta de quórum do Conselho Geral. Desde o início desta semana, cerca de 100 mil habitantes dos 9 concelhos que integram o território da CIM Terras de Trás-os-Montes têm ao seu dispor uma nova rede de transporte público. O serviço pretende responder à falta de ligações regulares em localidades mais pequenas e isoladas, que para se deslocarem à sede do concelho tinham muitas vezes de pagar um táxi. A partir de 14 de setembro, o novo modelo vai combinar carreiras regulares com um sistema flexível de transporte a pedido destinado às aldeias com menos de 40 habitantes. Este novo sistema representa um investimento de cerca de 5 milhões de euros anuais ao longo dos próximos 4 anos, e abrange os concelhos de Alfândega da Fé, Bragança, Macedo Cavaleiros, Mirandela, Mugodouro, Miranda do Douro, Vinhais, Vimioso e Vila Flor. Pouco depois das 8 da manhã, chega à central de camionagem de Mirandela o autocarro que faz a ligação desde Vila Flor. Tânia Gaspar estava privada de transporte próprio e aproveitou para fazer a viagem de autocarro, o que aconteceu pela primeira vez, e aplaude a iniciativa.
5: Muito, muito importante, faz muita falta, realmente faz. Porque às vezes quando não tem um carro próprio, né, tem que usar, e é benéfico, é muito bom, é muito bom.
4: A Dozinda Trigo chegou num autocarro proveniente de Milhais, aldeia que não tem transporte regular, a não ser em período escolar.
6: Essa é a primeira vez.
7: Mas como é que vinha antigamente?
6: Vinha de carro de meus amigos, do Navalho, dos Abidagos.
7: Ah, então não tinha transporte regular?
6: Não.
7: Então tu acha que é uma boa medida?
6: É sim.
7: Ainda por cima para já é gratuito?
6: É sim, até setembro.
7: Então vai começar a vir com mais regularidade?
6: Sim, sempre.
4: Para facilitar esta fase de arranque e incentivar os utilizadores a conhecerem a nova rede de transportes, a utilização de todos os serviços é gratuita até 13 de setembro. Carlos Eduardo, que se preparava para fazer a ligação Mirandela-Vila Flor, ficou contente com a novidade.
8: Mas já tinha eu trazia aqui o dinheiro já para pagar, diz que é gratuito.
7: Gostou da novidade, ser gratuito?
8: Para mim nem arranja, nem arranja. Eu é hábito pagar. Vou pagar igual que eu vou usar isto ao chofer para ele beber um café. Vale?
4: Esta medida há vários anos reivindicada pelos autarcas da região surge como uma resposta ao isolamento de muitas localidades do interior, uma questão de justiça na ótica de Pedro Lima, presidente da CIM Terras de Trás-os-Montes, lamentando que tenham de ser as autarquias a substituir-se ao Estado.
9: O Estado deixou de prestar serviço às populações nas aldeias, nos lugares e, subsequentemente, nas vilas também, criando a necessidade desse transporte para princípios básicos de saúde, educação ou até interação com organismos estatais. Portanto, às vezes até para cumprimento legal de obrigações, os cidadãos têm que se deslocar e isso não estava em provimento. Portanto, a CIM Terras Trás-os-Montes, numa questão de justiça, decidiu lançar este novo sistema de transportes que vai abranger toda a geografia, nomeadamente Terras de Trás-os-Montes, os 9 municípios, com ligações das aldeias e dos lugares para a sede do concelho, mas também com ligações entre os concelhos, promovendo uma coesão territorial bastante completa e também combatendo o isolamento das populações.
4: A nova operação contará com 90 autocarros, dos quais 30 serão veículos verdes, limpos. O sistema permitirá manter as ligações já existentes nas localidades servidas por carreiras regulares, mas vai introduzir uma solução inovadora para as aldeias onde não existe qualquer transporte público de ligação à sede do concelho. Nesses casos, o serviço vai ser ativado mediante solicitação dos utilizadores, através de uma articulação entre as câmaras municipais, juntas de freguesia e operador de transporte. É o chamado transporte a pedido.
9: Onde as pessoas podem pedir o seu transporte, o transporte que necessitam, adequado às suas necessidades. Isto vai atender prioritariamente àquelas aldeias que têm menos de 40 habitantes. E, portanto, aí sim teremos uma rede de transportes que será completa, abrangente, chegará a todo o território e chegará a todas as pessoas. E os nossos presidentes de junta, como autarcas de proximidade, sem dúvida, que são as pessoas adequadas e que vão colaborar nesse sentido.
4: Até 13 de setembro, o transporte será gratuito. Pedro Lima espera que, posteriormente, o Governo venha a criar mecanismos de apoio financeiro específicos para este tipo de soluções de mobilidade em territórios de baixa densidade.
9: O que estamos a ponderar fazer é entrarmos com aquele desconto de 50%, mas também até lá teremos com certeza a oportunidade de nos sentarmos com a tutela e a nossa expectativa é que realmente consigamos ter um transporte público tendencialmente gratuito em Trás-os-Montes para assim também promover, portanto, uma maior sustentabilidade ambiental, porque é o nosso maior património. E o transporte público faz todo sentido neste território, porque os serviços estão muito concentrados, de saúde, de educação, nos diversos concelhos.
4: O serviço de transporte estará a periodicidade 2 vezes por semana, com 2 viagens por dia, sendo reforçadas nos dias de feira da sede de cada concelho, em que serão asseguradas 3 viagens. Continua o impasse no agrupamento de escolas de Mirandela. Sofia Alves venceu as eleições há cerca de um mês, mas ainda não tomou posse como diretora por falta de quórum na reunião do Conselho Geral para o efeito. Há ações administrativas interpostas no Tribunal Administrativo e Fiscal de Mirandela por parte do candidato que perdeu por um voto, alegando falta de requisitos da candidata vencedora no processo eleitoral em causa, podem agora ditar a nomeação de uma comissão administrativa provisória. O processo de eleição do novo diretor do Agrupamento de Escolas de Mirandela, o maior do distrito de Bragança, com cerca de 2.100 alunos, encontra-se há cerca de um mês num autêntico bloqueio institucional e operacional, a poucas semanas do início do novo ano letivo. E o caso já só deve ser resolvido pela intervenção do Tribunal Administrativo Fiscal de Mirandela, onde deram entrada duas ações administrativas, uma delas relativa a um contencioso eleitoral. Recorde-se que Sofia Alves venceu o ato eleitoral na segunda volta com mais um voto, 11 contra 10, do que Vasco Sousa, mas este apresentou uma reclamação invocando a ausência de documentação essencial e obrigatória por lei para que a candidata eleita pudesse concorrer ao cargo, nomeadamente o registro de acreditação pelo Conselho Científico Pedagógico. Esta reclamação levou João Bento, presidente do Conselho Geral, a convocar uma reunião a dar conhecimento da novidade, onde os membros acabaram por não chegar a consenso quanto ao que deveriam ser as decisões a tomar por aquele órgão. Ao que apuramos, o presidente terá defendido que o caso teria de ser analisado e tratado por entidade competente, neste caso a Agência do Sistema Educativo, para onde foi enviado todo o processo para ser homologado no prazo de 10 dias após a sua recepção. Entendia João Bento que, como já tinha ultrapassado o prazo e não houve qualquer informação em contrário, a homologação seria tácita. Outro entendimento tinham vários membros do Conselho Geral que defendiam o pedido de um parecer jurídico à Procuradoria-Geral da República e à CCDRN. João Bento não esteve de acordo com esta segunda possibilidade porque, no seu entender, o procedimento só serviria para protelar a tomada de posse da diretora eleita. Perante isto, João Bento decidiu bater com a porta, comunicando por escrito aos restantes membros. Passou a liderar o Conselho Geral Joaquim Pereira, o membro mais velho daquele órgão, que agendou a tomada de posse de Sofia Alves para esta terça-feira. Contudo, a reunião acabou por não se realizar por falta de quórum, uma vez que a maioria dos conselheiros recusou participar perante as dúvidas que existem quanto ao que vai decidir o Tribunal Administrativo e Fiscal de Mirandela. Ninguém se mostra disponível para prestar declarações sobre o assunto, mas fonte bem colocada adianta que o processo é considerado urgente por parte do TAF de Mirandela, pelo que uma decisão sobre o diferimento ou indiferimento destas providências cautelares deve acontecer até ao final do mês de agosto. Perante este cenário, cresce a incerteza na comunidade escolar, sendo expectável que possa haver a necessidade de ser nomeada uma comissão administrativa provisória para assumir de emergência a gestão da instituição antes do regresso às aulas.

0: 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Letra A. Analepse, nome feminino, na literatura, parte de uma narrativa referente ao que, tendo acontecido antes, se narra depois. Por exemplo, chegou a casa tendo passado pela tabacaria. É também o processo narrativo conhecido por flashback. Analepsia. Na medicina, é a restauração das forças após uma doença. Convalescença.
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0: Bom dia, 6 de agosto de 2026. Avançamos com as efemérides. Em 1825, independência da Bolívia relativamente à Espanha. Em 1945, na Segunda Guerra Mundial, foi lançada a bomba atómica Little Boy sobre Hiroshima a partir do B-29 Enola Gay. Em 1960, na Revolução Cubana, Cuba nacionaliza as propriedades americanas e estrangeiras no país. Em 1962, Jamaica tornava-se independente do Reino Unido. Em 1996, a NASA anunciava que o meteorito, que acreditava-se originário de Marte, continha evidências de formas de vida primitivas. Em 2012, o astromóvel Curiosity, da NASA, aterrava na superfície de Marte. Agora, os destaques da imprensa. Manchete do Público: empresas reincidentes na disparidade salarial perdem incentivos fiscais. Ainda o assalto ao Chega: partidos recusaram mais videovigilância no Parlamento. SNS: gastos com tarefeiros e horas extras descem, diz também o Público, que fala ainda da poupança. Famílias põem em média 28 mil euros nos novos certificados. No Jornal de Notícias, o destaque vai para as garrafas e latas sem o sistema Volta, que só saem do mercado quando o estoque esgotar. Banhos de multidão, negócios de milhões, romarias valem ouro para as economias locais de Viseu, Viana, Ponte de Lima e Lamego, que esperam elevado retorno financeiro. No futebol, Benfica e Braga são favoritos na batalha por um lugar na Europa. Jogos são esta tarde. No Correio da Manhã, Inspeção de Finanças arrasa contas da RTP, mais de 12 milhões de subsídios indevidos detectados na auditoria. Empresa suspende pagamentos de extras. Benfica com exames escoceses na Europa e com déficit de centrais. Ainda no Correio da Manhã, ministro promete vagas adicionais para prejudicados. É o caos na correção dos exames. No Diário de Notícias, Portugal não tem manuais para cidadãos em cenário de guerra, alertam os especialistas. Ponte 25 de Abril, os 60 anos da obra que liga as duas margens do Tejo. Na educação, PS fala em atropelamento e fuga e teme repetição dos erros nas pautas na sexta-feira. São os destaques da imprensa. Agora, os jornais desportivos. Começo pelo jornal A Bola. Mercado não se avalia em agosto. Marco Silva assume urgência de um central, mas não acredita em precipitações. Treinador do Benfica diz que as contas fazem-se mais tarde. Na primeira página ainda, Ulisse e Johansen é o primeiro líder da Volta a Portugal em bicicleta e Dinamo vai exigir-nos o máximo, diz o treinador do Sporting de Braga. No Sporting, Zalazar com liberdade para criar. No Porto, André Silva toma conta da área. No Record, Operação Palhinha, conversas entre o Benfica que o Bayern avançam, Orsnes é baixa, Prestiani e Sheldrup apontam ao 11. No Sporting, Borges trava birra de Suárez, treinador resolve o caso no treino, colombiano irritou-se e foi para o balneário, mas voltou após ouvir o técnico. Ainda na primeira página, pressão sobre Froholt no Porto, com o Newcastle a tentar assediar. No jogo, emoções fortes, o universo esportista desdobrou-se em homenagens a Jorge Costa. Na Europa, ordem para atacar, para Benfica e Braga, e no Sporting nega ao Sunderland, deixa Gene frustrado. São os destaques também da imprensa desportiva. Por cá, na Terra Quente FM, desde o início desta semana, cerca de 100 mil habitantes dos 9 concelhos que integram o território da CIM, Terras de Trás-os-Montes, têm ao seu dispor uma nova rede de transporte público. Vamos conhecer pormenores nos jornais desta manhã.
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Recordar é, muitas vezes, a melhor forma de tranquilizar o pensamento. Talvez que os piores momentos não fiquem gravados na memória, da mesma forma que as nossas melhores alturas de tempo. Mas recordar é viver, e por isso nada como sermos alguém a viver dentro de nós mesmos.

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5: Este ano, a quebra de produção de mel na região transmontana pode chegar aos 60%. Continua o impasse no agrupamento de escolas de Mirandela. Sofia Alves venceu as eleições há cerca de um mês, mas ainda não tomou posse como diretora por falta de quórum na reunião do Conselho Geral para o efeito. Ações administrativas interpostas no Tribunal Administrativo e Fiscal de Mirandela por parte do candidato que perdeu por um voto, alegando falta de requisitos da candidata vencedora no processo eleitoral em causa, podem agora ditar a nomeação de uma comissão administrativa provisória. O processo de eleição do novo diretor do Agrupamento de Escolas de Mirandela, o maior do distrito de Bragança, com cerca de 2.100 alunos, encontra-se há cerca de um mês num autêntico bloqueio institucional e operacional, a poucas semanas do início do novo ano letivo. E o caso já só deve ser resolvido pela intervenção do Tribunal Administrativo Fiscal de Mirandela, onde deram entrada 2 ações administrativas, uma delas relativa a um contencioso eleitoral. Recorde-se que Sofia Alves venceu o ato eleitoral na segunda volta com mais um voto, 11 contra 10, do que Vasco Sousa, mas este apresentou uma reclamação invocando a ausência de documentação essencial e obrigatória por lei para que a candidata eleita pudesse concorrer ao cargo, nomeadamente o registro de acreditação pelo Conselho Científico Pedagógico. Esta reclamação levou João Bento, presidente do Conselho Geral, a convocar uma reunião a dar conhecimento da novidade, onde os membros acabaram por não chegar a consenso quanto ao que deveriam ser as decisões a tomar por aquele órgão. Ao que apuramos, o presidente terá defendido que o caso teria de ser analisado e tratado pela entidade competente, neste caso a Agência do Sistema Educativo, para onde foi enviado todo o processo para ser homologado no prazo de 10 dias após a sua recepção. Entendia João Bento que, como já tinha ultrapassado o prazo e não houve qualquer informação em contrário, a homologação seria tácita. Outro entendimento tinham vários membros do Conselho Geral que defendiam o pedido de um parecer jurídico à Procuradoria-Geral da República e à CCDRN. João Bento não esteve de acordo com esta segunda possibilidade porque, no seu entender, o procedimento só serviria para protelar a tomada de posse da diretora eleita. Perante isto, João Bento decidiu bater com a porta, comunicando por escrito aos restantes membros. Passou a liderar o Conselho Geral Joaquim Pereira, o membro mais velho daquele órgão, que agendou a tomada de posse de Sofia Alves para esta terça-feira. Contudo, a reunião acabou por não se realizar por falta de quórum, uma vez que a maioria dos conselheiros recusou participar perante as dúvidas que existem quanto ao que vai decidir o Tribunal Administrativo e Fiscal de Mirandela. Ninguém se mostra disponível para prestar declarações sobre o assunto, mas fonte bem colocada adianta que o processo é considerado urgente por parte do TAF de Mirandela, pelo que uma decisão sobre o diferimento ou indiferimento destas providências cautelares deve acontecer até ao final do mês de agosto. Perante este cenário, cresce a incerteza na comunidade escolar, sendo expectável que possa haver necessidade de ser nomeada uma comissão administrativa provisória para assumir de emergência a gestão da instituição antes do regresso às aulas. Este ano, a quebra de produção de mel na região transmontana pode chegar aos 60%, segundo avança a Associação dos Apicultores do Nordeste e da Cooperativa dos Produtores de Mel da Terra Quente e Frutos Secos. Em Mirandela, o apicultor Bruno Ricardo diz que a produção ficou muito abaixo das expectativas e explica uma das razões.
6: A cresta este ano está a decorrer com a devida normalidade, pese embora aquilo que é a produção esteja muito aquém daquilo que se esperava. Nós estamos com quebras que oscilam entre os 40% a 60%, dependendo dos apiários, das zonas de floração estamos com quebras nesse sentido. O ano passado também fomos, tivemos aqui um impacto em termos de incêndios, que ardeu muita área que era pasto para as abelhas, e essa quebra de produção também resulta desse aspecto. No meu caso concreto, que atingiu cerca de 60% por causa de ter muitos apiários instalados na zona que foi afetada pelos incêndios.
5: À falta de flora provocada pelos incêndios, juntaram-se este ano as condições meteorológicas. Luís Romão, apicultor e produtor de lama longa, Macedo Cavaleiros, explica que o calor sentido na primavera reduziu a disponibilidade de néctar para as abelhas.
7: Também já não é bem deste ano, que já ano passado também já tivemos um bocadinho de falha de produção. Terreno muito árido agora, principalmente agora na cresta de Castanheiro, de montanha, muito calor, fez com que as abelhas não apanhassem néctar para o mel, pronto. Porque veio um calor muito repentino depois das chuvas de inverno, na primavera, veio logo aquele calor e fez com que a produção baixasse, não houvesse produção.
5: A menor produção reflete-se também no rendimento das explorações. Luís Romão admite que o aumento dos custos torna cada vez mais difícil manter a atividade.
7: É uma atividade com muitos gastos, cada vez mais é o problema dos combustíveis a subir, não é? Que nós, na nossa atividade, precisamos muito de andar, de carros, de ir para o terreno, é os combustíveis, é tudo a subir. E é claro que não havendo produção, não é? E ainda por cima com este disparo de preços, de tudo, é complicado.
5: Perante este cenário, os apicultores defendem o reforço dos apoios ao setor. O presidente da Associação dos Apicultores do Nordeste e da Cooperativa dos Produtores de Mel da Terra Quente e Frutos Secos, José Carneiro, considera que apoiar a apicultura é também proteger a agricultura.
8: Ora, nós não temos, para a Vespa, não temos apoio nenhum. É bom que se pensasse no apoio, porque eu acho que o ecossistema depende, na sua maioria, das abelhas. As produções que nós, os produtos que pomos na mesa, dependem grandemente da polinização das nossas abelhas, e se não é polinização, não há produções. Não há produções, não temos produtos. E os que temos são fracos e poucos. Portanto, tem que se começar a pensar em apoiar a apicultura. Em Contadão, os apicultores não diziam nada, porque ia dando. Neste momento, não dá. E como não dá, se queremos apoio das abelhas às nossas produções agrícolas, temos que as apoiar. Ou apoiamos as abelhas, ou então não vamos muito longe.
5: José Carneiro estima que a quebra na produção de mel ronda os 60% este ano. É alerta que, sem medidas de apoio e valorização do setor, o futuro da apicultura na região poderá ficar comprometido.

0: Bem-vindos à Opinião Independente, como é habitual, todas as semanas na Terra Quente FM, com Alexandre Pacheco. Bem-vindo.
1: Bem-vindo.
0: Com calor.
1: Bem-vindo.
0: Não é?
1: Com calor, com muito calor e pós-festa, não é?
0: Mesmo, pós-festa. Estamos... Também podemos dar uma pincelada à festa, estamos... também acho que era interessante, no final. Bom, para já, os dois temas que escolhemos, um tem a ver com Ceuta, já perceberam todos o que é que isto quer dizer, e os famosos áudios de Pedro Proença, que também já continua a dar muito o que falar. Primeiro vamos então à questão de Ceuta, que ao que parece, pelo menos é o que tudo indica, estamos aqui perante o que nós tínhamos tanto falado na questão das redes sociais. Uma mentira, quando é contada muitas vezes nas redes sociais, não é? Já não era só nas redes sociais, quando se conta uma mentira, por norma, muitas vezes, acaba por, enfim, se pensar que é verdade. E agora aconteceu, ao que parece o mesmo, que uma mentira nas redes sociais que levou milhares de imigrantes, ou migrantes neste caso, a atravessar a fronteira
1: para um enclave, para uma cidade.
0: Exatamente. Então, estamos a falar aqui de milhares de pessoas, não é?
1: Sim.
0: Enfim, foi o caos, ainda continua a ser o caos porque não está totalmente resolvido. Já houve mortes, inclusive, e agora há aqui umas posições dos vários países, enfim, que também não estão muito. Uns estão de acordo, outros não estão com as posições. Enfim.
1: É preocupante.
0: Isto preocupa, não é? Naturalmente, basta ver as imagens para perceber que isto é um caos, não é?
1: É preocupante, até porque há mais de 70 pessoas que foram, que morreram.
0: Sim, há inclusive crianças, outros números que até dão mais, mas pronto.
1: Mais, mas crianças, mulheres, jovens que foram enganados. Agora, a forma como foram enganados tem aqui várias leituras. E há uma leitura que está a circular que fala de guerra híbrida.
0: Uhum.
1: E que quem estará por trás destas redes sociais, que entretanto as notícias já foram todas retiradas, mas quem estaria porventura por trás disto seria Israel e os Estados Unidos. Pedro Sánchez estará a pagar a frontalidade e ser, neste momento, com todos os riscos que isso implica, uma voz diferente e uma voz que defende algo de diferente daquilo que está a ser...
0: Ou seja, está a pagar essa fatura por ser frontal, não é?
1: Por ser frontal, por ser transparente, por ser claro, por ser o líder que escasseia na Europa. E aquilo que a Ana Sá Lopes, do Público, hoje diz é que... Trump tem o caminho aberto para tomar a Groenlândia. Porque claramente se percebe que não há uma voz comum na Europa a propósito, por exemplo, da imigração e a propósito de outras coisas. Quando há uma ação do volume que esta teve, imediatamente cada líder europeu resolve pensar pela sua cabeça e dizer disparados. E aquilo que a senhora Ursula von der Leyen disse, aliás, que está profundamente arrependida e daí se ter tomado ontem uma posição na Europa de consenso, mas as primeiras reações da Europa, seja da Ursula von der Leyen,
0: seja
1: da social-democrata dinamarquesa, seja da Meloni italiana, é que já era preciso pôr em causa o Schengen. E eu não me custa nada acreditar que o grande objetivo, nomeadamente das correntes populistas e de extrema-direita, seja de facto acabar com o acordo Schengen e voltarmos a ter fronteiras fechadas dentro, em cada um dos países, para impedir a circulação de imigrantes. Só que o enclave de Ceuta não faz parte de Schengen. Não faz parte, é um enclave, não faz parte. Só que nós tivemos um conjunto de posições da extrema-direita que ignoram este facto. Então já havia países a pedir uma suspensão do Schengen.
0: Isso demonstra aquilo que o próprio Alexandre Pacheco também tem vindo a dizer em vários programas. Temos, de facto, uma falta de liderança enorme na Europa.
1: Preocupante, assustador.
0: Não há esta consensualidade rápida, só depois de algum tempo é que começa a haver aqui posições acertadas, não é?
1: E aquilo que os jornalistas dizem, e eu hoje coligi bastante informação por causa do programa, é que inclusivamente em Portugal, temos uma série de comentadores que estão sempre a falar dos casos de corrupção do Pedro Sánchez. Mas não falam dos casos de corrupção que há em Itália. Não falam dos casos de corrupção que há nos Estados Unidos e que há em Israel. Portanto, claramente, o Pedro Sánchez, porque tem uma voz própria e governa um país demograficamente significativo. E atenção, Nani, um país que, ao contrário das grandes economias europeias, está a crescer 2,7%, Enquanto que a Alemanha não está, a Itália não está, a França não está, a Espanha está a crescer. Portanto, é um alvo a bater por todas as posições que tomou sobre Israel, sobre a utilização das bases militares espanholas, pela aviação americana, por tudo isso. Portanto, claramente isto é um caso criado. E o que é lamentável é que nós não estamos a falar de dados, de objetos, nem sequer de animais, estamos a falar de pessoas. E está previsto, ou já se fala, de uma outra vaga de milhares de pessoas que poderá chegar nos próximos dias. Aliás, tanto é assim que a Espanha já tomou medidas de proteção. Em abono da verdade, eu não sei o que é que vai acontecer se os Estados Unidos avançarem para a Groenlândia. Penso que vai acontecer uma coisa do género, a não ser que, de uma vez por todas, a Europa se habitue a ter uma voz única e que não salte cada um dos fracos líderes que há na Europa, salte cada um a falar por sua própria voz, à sua maneira, e sempre com medo dos Estados Unidos, sempre com medo de Israel, sempre com medo dos mesmos. Vamos ver o que é que vai acontecer. Agora, não se pode esperar grande solidariedade no futuro quando não se teve no presente. E a carta que...
2: E a atuação de Pedro Sánchez foi correta no que diz respeito à resolução deste problema?
1: No meu entender, reagiu prontamente. Não é fácil. Não é fácil. Intervir quando estamos perante uma vaga de mais de 70 mil pessoas. Ele tem que gerir a vaga, tem que gerir os cidadãos espanhóis que vivem no enclave,

0: tem que gerir os interesses económicos e financeiros que existem aí, ele teve que gerir uma série de coisas, teve que envolver, inclusivamente, o exército. Agora, falar de uma invasão, falar de terroristas, falar... Mas que dados têm as pessoas para dizer que são isto, são aquilo, são aquilo outro? Interessa agitar e agigantar o medo, interessa acabar com a livre circulação no espaço europeu, e interessa outra coisa. Interessa, se calhar, prejudicar a economia espanhola que está a crescer e que claramente assume, com todos os riscos que isso implica, Nani, assume que precisa de imigrantes. Que precisa de imigrantes para continuar a crescer. E, portanto, há aqui toda uma voz que é incómoda perante aquilo que são os grandes objetivos da extrema-direita nos dias que correm. Só que, à semelhança de Espanha, também Portugal precisa de imigrantes. Nós já falamos em vários programas sobre isso e dissemos que a economia portuguesa sem imigrantes colapsa num espaço de 2-3 anos. Os déficits e regressam à gestão orçamental. Mas ia-me perguntar qualquer coisa.
1: Não, relativamente a esta situação, isto aí da falta de liderança europeia, nomeadamente nas questões que se percebe que não há aqui concertação de ideias, porque cada um, enfim, dispersa-se um bocadinho, isto pode, como o seu pensamento inicial, dizendo que Israel e Estados Unidos poderão estar por trás disto, Isto pode, de facto, dar a entender que estaremos suscetíveis a este tipo de situações. Por exemplo, Groenlândia, é isso?
0: Sim. Por isso é que eu falei um pouco na linha da Ana Sá Lopes, falei da Groenlândia. E repare, o espaço europeu está a ser permanentemente invadido por drones, por outras coisas, exercícios de provocação da Rússia. Se começar, isto no norte e leste, se começarmos a ter no sul vagas sucessivas que querem entrar na Europa, o que é que a Europa precisa mais para perceber que tem que ter uma resposta única? Tem que ter uma identidade própria e tem que agir de acordo com a pujança demográfica e económica que tem. Agora, o que me parece é que temos força, temos poder institucional, mas não temos uma grande anemia. Parece que os grandes líderes estão anémicos. E eu não percebo líderes que foram sempre, líderes de países que foram sempre países de imigrantes, como é o caso do António Costa, porque é que ele não avisou e não tomou posição, que por menos que se saiba, antes da Ursula von der Leyen ter dito e ter escrito o que escreveu. Portanto, é quase que indesculpável. Em boa da verdade, o governo português reagiu muito bem, pediu sensatez, pediu moderação e disse que era completamente disparatado estar a suspender o acordo de Schengen. Agora, que o discurso é cada vez mais violento, que é cada vez mais securitário, é verdade. Agora, que esquecemos que estão pessoas por detrás disto tudo e que estão a ser manobradas e enganadas por notícias nas redes sociais que garantem que há emprego para toda a gente que entrar por Ceuta ou por Melida.
1: Uhum. Isto é a propósito das reações, só um atalho de foice, a reação do governo já disse que foi boa, mas já há aí vários partidos, como já se perspectivava, por exemplo, chega a estar-se a aproveitar dessa situação, mas o Partido Livre acaba por referir que, inclusive, nós já devíamos suspender o acordo com Marrocos para a realização do próximo Mundial.
0: Isso... São tiros nos pés, são situações que eu acho que, com excesso de emoção e falta de razão. Não está aprovada a conspiração do próprio regime político marroquino neste processo. Fala-se de redes de pirataria, fala-se de redes sociais, fala-se de origem dessas redes fora do território espanhol e marroquino, portanto, noutros pontos do mundo. Agora, é bom investigar isto tudo e não tomar medidas precipitadas. Portanto, um reforço da vigilância, sim. Posições de sensatez, sim. Posições acordadas, sim, entre todos os líderes europeus. Agora, eu tenho muita dificuldade em usar a palavra líderes para falar de pessoas que ainda estão para o provar, não é? Quer dizer, nós precisávamos de homens seguros, consistentes, informados e humanistas na Europa e que tivessem a capacidade de tomar posições firmes e, caso a caso, verificamos que isso não está a acontecer. Agora, alguém perguntava isto. Então, as redes sociais... isto é uma pergunta assintosa, não é? Então as redes sociais são mais fortes que a União Europeia? Parece que sim.
1: Sim, neste caso parece que sim, não é? Mais que evidente. Que sim, bom, um outro assunto que já tivemos então a oportunidade de referir tem a ver com os áudios de Pedro Proença, gravados há cerca de 2 anos.

0: Não, de todo. Mas digamos que há mais de 30 anos que nós não tínhamos casos polémicos no futebol.
1: Era de estranhar, não é?
0: Não, quer dizer, eu acho que já é normal um campeonato, uma época futebolística, começar em polémica. E depois, não tem a sensação de que isto é tudo muito artificial? As próprias polémicas são construídas de forma artificial. O que é que eu quero dizer com isto? As pessoas são loucas ao ponto de dizerem qualquer coisa em reuniões oficiais. As pessoas não deviam ter algum recato no seu discurso quando estão reunidas com outras pessoas, há telemóveis em cima da mesa. Nós nunca sabemos quando alguém com alguma intenção menos correta não está a fazer um registro para memória futura e para utilizar no futuro. Quem era o Seara com quem Proença estava a falar? Era o Fernando Seara do Benfica? Não era. Era um nome fictício. O que nós sabemos é que as considerações foram fracas, foram desprestigiosas, foram assintosas, foram. Quem gere uma federação, e a arbitragem é uma componente dessa federação, não é? Tem que ter também a preocupação de motivar os seus, de ter uma visão promotora. Se as coisas não são muito bem, eu não posso dizer, pá, vocês são todos péssimos, vamos deitar a toalha ao chão e vamos todos embora. Não, quer dizer, eu tenho que trabalhar com as pessoas que estão à minha volta e tentar que elas cheguem o mais longe possível.
1: Mas o Alexandre Pacheco acha que isto poderá ter consequências ao nível. Esteve para ter na Supertaça, acabou por se realizar, mas acha que isto pode agora acontecer um revés, por exemplo, num campeonato, em que os árbitros podem eventualmente ter aqui uma espécie de colete de forças também para, enfim, defrontarem o líder?
0: Eu não sei, portanto, a Associação dos Árbitros já teve uma posição crítica em relação a isto tudo. Agora, fica sempre este tom de que as coisas acontecem, as posições erradas são divulgadas, ninguém é responsabilizado, e tudo fica na mesma. Agora, se calhar, vamos dizer assim, não vamos mexer em nada porque temos um Mundial para organizar. Vamos ver se Marrocos vai estar. O público hoje já referenciava a possibilidade de Marrocos nem sequer entrar no Mundial, não é? Portanto, eu acho que tudo isto era escusado. O futebol português não precisa disto. O futebol português precisa de medidas que nos capacitem em termos internacionais, em termos de seleção e em termos dos próprios clubes. E não acho que seja desta forma que eu digo quase que leviana. Estas considerações são levianas. Era a voz dele. E esta história que é
1: E
0: uma.
1: até as explicações também não são convincentes,
0: Não,
1: não é?
0: Nani, é a velha explicação do secretário do partido ou do primeiro-ministro. Eu aqui estou a falar como secretário de Estado, como secretário-geral. Não, agora estou a falar como ministro. Quer dizer, esta desmultiplicação das personalidades é má. Porque ele não tem. Ele aqui estava a fazer declarações, não era como Proença. Ele estava a fazê-las como Presidente da Federação. Numa reunião, ou em várias, não sei. Vamos ver se há mais áudios.
1: Eventualmente para
0: Não é?
1: ver, não é?
0: Poderá haver, já há pessoas que dizem isso. Portanto, a linguagem foi brejeira. Há uma grande desconsideração, um grande desrespeito. E depois as desculpas tradicionais foram desinseridas do contexto, as declarações foram
1: Estroncadas,
0: truncadas,
1: exatamente.
0: é o ataque pessoal, as pessoas querem atingi-lo. Bem, quem se atingiu foi ele próprio, assim. Foi ele que se atingiu, fazendo as declarações que fez e não cuidando que pudesse estar a
1: Mas isto,
0: ser.
1: obviamente, que deixa fragilizada a figura de Pedro Proença, certo?
0: Claro que
1: Mais do
0: sim.
1: que evidente.
0: Claro que sim, como todas as pessoas cujas ações ou discursos vêm para a praça pública. Já estão fragilizadas. Agora, vamos ver. Lembra-se aquilo que eu dizia sobre o Luís Neves, que uma boa parte disto provavelmente vai traduzir-se em coisa nenhuma.
1: Nós dissemos isso a semana passada, agora que
0: Dissemos
1: já foi a
0: isso.
1: conferência de imprensa, diz o mesmo, não é?
0: Exatamente.
1: Acabou por ser verdade.
0: Acabou por ser verdade. Portanto, nós dissemos isso a semana passada. E vamos ver, quer dizer, eu estou convencido que sim. E depois é assim, as pessoas têm pesos e medidas completamente diferentes. Ele foi uma questão de falta de documentos, enfim, aquelas coisas. Afinal, o tanque é tanque, não é piscina, também não sabia. Eu desconhecia que uma piscina que tenha um muro um bocadinho elevado para além do solo já não é piscina, é tanque. De razão tem o homem, é que é um tanque.

0: na piscina. Este tipo de coisas ataca-se. E há aqui claramente uma agenda de alguns partidos de ataque para que o homem vá embora. Depois, desculpa-se tudo ao Ministro da Educação, que os continuamos a ter mais casos, mais problemas, desculpa-se tudo. Portanto, estes pesos e medidas diferentes também deviam ser explicados.
1: Uhum. Antes de concluirmos, um lamirazito sobre a festa?
0: Sim. Olha, eu vivo a festa de Mirandela sempre um pouco à distância. Mas eu sempre disse isso, que 15 dias de festas para mim é demais. Não é possível nós termos um programa de festas com alguma qualidade quando temos que trabalhar com um período de 15 dias. Uhum. Este
1: ano tivemos 9. Para o ano temos 8.
0: Parece-me que foi um pouco mais equilibrado. Esta diferença, esta decisão de colocar os espetáculos, já vem de trás, mas colocar os espetáculos no santuário em si, parece-me que cria menos problemas às pessoas que precisam descansar e precisam, enfim, continuam a trabalhar, não estão de férias. E não ouvi comentários desprestigiantes, a não ser na qualidade das iluminações, que, de facto, alguma coisa tem que se fazer sobre isso. Porque ou acaba-se com isso e opta-se por uma coisa mais jovem, mais moderna, ou então estarmos aqui com iluminações de há 50 anos atrás, penso que não tem sentido. Isso foi muito fraco, de facto.
1: Tem a frase da semana, ou está englobada no livro? O livro, a sugestão, posso já avançar, é Magnifica Humanitas, uma carta, no fundo.
0: É uma encíclica. Já falamos aqui nela.
1: E é dela que traz a frase exatamente. Esta semana, não é?
0: O Papa Leão XIV publica esta encíclica muito por causa da inteligência artificial e expressa as suas preocupações sobre um paradigma de tecnocracia que está a ser criado e especialmente pelo facto dos nossos dados, dos nossos elementos, estarem a ser trabalhados e recolhidos e trabalhados por empresas e não por Estados. Portanto, são empresas que visam o lucro e que estão a obter informação privilegiada e essas empresas ninguém as controla. Portanto, e o Papa expressa uma grande preocupação, um pouco na sequência do seu homónimo, Leão XIII, nos finais do século XIX, a propósito da Revolução Industrial. Portanto, com uma outra encíclica que também alertava para os perigos da desumanização, da escravização. E, passados estes cento e tal anos, estamos de novo a correr alguns riscos de escravização, agora provocada
1: por causa da inteligência artificial.
0: E ele expressa isso e expressa muito bem, como se ele fosse um homem da matéria. Portanto, ele foi muito bem aconselhado e está bem por dentro do que é isso. E a determinada altura, ele diz isto: vivemos numa época de notável cegueira espiritual e cultural. Um falso pragmatismo convida-nos a cortar as raízes da memória, como se fosse possível inaugurar uma espécie de nova criação desligada do passado. Ora, quando as pessoas perdem a memória, tornam-se juguetes nas mãos dos outros, porque chegam um certo momento que já nem sabem quem são.
1: Muito bem. Mensagem final do programa de hoje. Voltamos na próxima semana. Até lá.
0: Até lá.
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1: 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Já lhe aconteceu receber um telefonema insistente para contratar um serviço? Ou abrir a porta de casa e encontrar alguém a tentar convencê-lo a comprar um colchão, um aparelho auditivo ou a mudar de fornecedor de energia? Estas situações podem parecer inofensivas, mas em alguns casos escondem práticas comerciais desleais. As vendas agressivas procuram pressionar o consumidor a tomar uma decisão que, em circunstâncias normais, talvez não tomasse. Essa pressão pode assumir várias formas, desde insistência excessiva, promessas de ofertas ou prémios que não existem, falsas alegações sobre os benefícios de determinados produtos ou até o envio de bens que nunca foram pedidos, seguido da tentativa de cobrança. Os consumidores mais vulneráveis, como os idosos, são muitas vezes os principais alvos destas práticas e entre os produtos e serviços mais frequentemente vendidos desta forma estão os colchões, as cadeiras de massagens, aparelhos auditivos, contratos de energia, gás e de telecomunicações. É importante saber que quando a compra é feita à distância, por telefone ou pela internet, ou fora de um estabelecimento comercial, como acontece nas vendas ao domicílio, a lei protege o consumidor. Pode desistir do contrato no prazo de 14 dias sem ter de justificar a decisão nem suportar custos adicionais. Nas vendas porta a porta, esse prazo pode ser de 30 dias. Para exercer este direito, o cancelamento deve ser comunicado por escrito, preferencialmente através da carta registada com aviso de recepção e enviada dentro do prazo legal. Guarde sempre uma cópia da comunicação. E quando o contrato tem um crédito associado? Em caso de cancelamento do contrato principal no prazo de 14 dias, também o contrato de crédito associado se considera automaticamente resolvido. Para evitar problemas, há algumas regras simples que fazem toda a diferença. Desconfio de propostas demasiado boas para serem verdade. Nunca assine documentos sem os ler com atenção e, sempre que possível, evite tomar decisões na hora, sobretudo em vendas ao domicílio ou por telefone. Em caso de dúvida, procure aconselhamento antes de assumir qualquer compromisso. Uma decisão informada é a melhor forma de proteger os seus direitos enquanto consumidor. Para estas e mais informações, pode consultar o nosso site em deco.pt. Obrigada por estar desse lado e até breve.
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5: Continua o impasse no grupamento de escolas de Mirandela. Sofia Alves ainda não tomou posse como diretora por falta de quórum do Conselho Geral. Desde o início desta semana, cerca de 100 mil habitantes dos 9 concelhos que integram o território da CIM Terras de Trás-os-Montes têm ao seu dispor uma nova rede de transporte público. O serviço pretende responder à falta de ligações regulares em localidades mais pequenas e isoladas, que para se deslocarem à sede do concelho tinham muitas vezes de pagar um táxi. A partir de 14 de setembro, o novo modelo vai combinar carreiras regulares com um sistema flexível de transporte a pedido destinado às aldeias com menos de 40 habitantes. Este novo sistema representa um investimento de cerca de 5 milhões de euros anuais ao longo dos próximos 4 anos, e abrange os concelhos de Alfândega da Fé, Bragança, Macedo Cavaleiros, Mirandela, Mugodouro, Miranda do Douro, Vinhais, Vimioso e Vila Flor. Pouco depois das 8 da manhã, chega à central de caminhonagem de Mirandela o autocarro que faz a ligação desde Vila Flor. Tânia Gaspar estava privada de transporte próprio e aproveitou para fazer a viagem de autocarro, o que aconteceu pela primeira vez, e aplaude a iniciativa.
6: Muito, muito importante, faz muita falta, realmente faz. Porque às vezes quando não tem um carro próprio, né, tem um que usar e é benéfico. É muito bom, é muito bom.
5: A Dozinda Trigo chegou num autocarro proveniente de Milhais, aldeia que não tem transporte regular, a não ser em período escolar.
7: Essa é a primeira vez.
8: Mas como é que vinha antigamente?
7: Vinha de carro de meus amigos.
4: do navalho, dos abidagos.
7: Ah, então não tinha transporte?
4: Não.
7: Então tu achas que é uma boa medida?
4: É, sim.
7: Ainda por cima, para já é gratuito?
4: É, sim. Até setembro.
7: Então vai começar a vir com mais regularidade?
4: Boa, sim. Sempre.
5: Para facilitar esta fase de arranque e incentivar os utilizadores a conhecerem a nova rede de transportes, a utilização de todos os serviços é gratuita até 13 de setembro. Carlos Eduardo, que se preparava para fazer a ligação Mirandela-Vila Flor, ficou contente com a novidade.
8: Mas já tinha taradia aqui o dinheiro já para pagar, diz que é gratuito.
7: Gostou da novidade ser gratuito?
8: Para mim nem arranja nem arranja, eu é hábito pagar. Não, vou pagar igual que eu vou usar isto ao chofer para ele beber um café. Vale?
5: Esta medida há vários anos reivindicada pelos autarcas da região surge como uma resposta ao isolamento de muitas localidades do interior, uma questão de justiça na ótica de Pedro Lima, presidente de Acim Terras de Trás-os-Montes, lamentando que tenham de ser as autarquias a substituir-se ao Estado.
9: O Estado deixou de prestar serviço às populações nas aldeias, nos lugares e, subsequentemente, nas vilas também, criando a necessidade desse transporte para princípios básicos de saúde, educação ou até interação com organismos estatais. Portanto, às vezes até para cumprimento legal de obrigações, os cidadãos têm que se deslocar e isso não estava em provimento. Portanto, Acim Terras de Trás-os-Montes, numa questão de justiça, decidiu lançar este novo sistema de transportes que vai abranger toda a geografia, nomeadamente Terras de Trás-os-Montes, os 9 municípios, com ligações das aldeias e dos lugares para a sede do concelho, mas também com ligações entre os concelhos, promovendo uma coesão territorial bastante completa e também combatendo o isolamento das populações.
5: A nova operação contará com 90 autocarros, dos quais 30 serão veículos verdes, limpos. O sistema permitirá manter as ligações já existentes nas localidades servidas por carreiras regulares, mas vai introduzir uma solução inovadora para as aldeias onde não existe qualquer transporte público de ligação à sede do concelho. Nesses casos, o serviço vai ser ativado mediante solicitação dos utilizadores, através de uma articulação entre as câmaras municipais, juntas de freguesia e operador de transporte. É o chamado transporte a pedido.
9: Onde as pessoas podem pedir o seu transporte, o transporte que necessitam, adequado às suas necessidades. Isto vai atender prioritariamente àquelas aldeias que têm menos de 40 habitantes. E, portanto, aí sim, teremos uma rede de transportes que será completa.

0: completa, abrangente, chegará a todo o território e chegará a todas as pessoas. E os nossos presidentes de junta, como autarcas de proximidade, sem dúvida, que são as pessoas adequadas e que vão colaborar nesse sentido.
1: Até 13 de setembro o transporte será gratuito. Pedro Lima espera que, prioritariamente, o Governo venha a criar mecanismos de apoio financeiro específicos para este tipo de soluções de mobilidade em territórios de baixa densidade.
0: O que estamos a ponderar fazer é entrarmos com aquele desconto de 50%, mas também até lá teremos com certeza a oportunidade de nos sentarmos com a tutela e a nossa expectativa é que realmente consigamos ter um transporte público tendencialmente gratuito em Trás-os-Montes, para assim também promover, portanto, uma maior sustentabilidade ambiental, porque é o nosso maior património. E o transporte público faz todo sentido neste território, porque os serviços estão muito concentrados, de saúde, de educação, nos diversos concelhos.
1: O serviço de transporte estará para a cidade duas vezes por semana, com duas viagens por dia, sendo reforçadas nos dias de feira da sede de cada concelho, em que serão asseguradas três viagens. Continua o impasse no agrupamento de escolas de Mirandela. Sofia Alves venceu as eleições há cerca de um mês, mas ainda não tomou posse como diretora por falta de quórum na reunião do Conselho Geral para o efeito. Há ações administrativas interpostas no Tribunal Administrativo e Fiscal de Mirandela por parte do candidato que perdeu por um voto, alegando falta de requisitos da candidata vencedora no processo eleitoral em causa, podem agora ditar a nomeação de uma comissão administrativa provisória. O processo de eleição do novo diretor do agrupamento de escolas de Mirandela, o maior do distrito de Bragança, com cerca de 2.100 alunos, encontra-se há cerca de um mês num autêntico bloqueio institucional e operacional, a poucas semanas do início do novo ano letivo. E o caso já só deve ser resolvido pela intervenção do Tribunal Administrativo Fiscal de Mirandela, onde deram entrada duas ações administrativas, uma delas relativa a um contencioso eleitoral. Recorde-se que Sofia Alves venceu o ato eleitoral na segunda volta com mais um voto, 11 contra 10, do que Vasco Sousa, mas este apresentou uma reclamação invocando a ausência de documentação essencial e obrigatória por lei para que a candidata eleita pudesse concorrer ao cargo, nomeadamente o registro de acreditação pelo Conselho Científico Pedagógico. Esta reclamação levou João Bento, presidente do Conselho Geral, a convocar uma reunião a dar conhecimento da novidade, onde os membros acabaram por não chegar a consenso quanto ao que deveriam ser as decisões a tomar por aquele órgão. Ao que apuramos, o presidente terá defendido que o caso teria de ser analisado e tratado por entidade competente, neste caso a Agência do Sistema Educativo, para onde foi enviado todo o processo para ser homologado no prazo de 10 dias após a sua recepção. Entendia João Bento que, como já tinha ultrapassado o prazo e não houve qualquer informação em contrário, a homologação seria tácita. Outro entendimento tinham vários membros do Conselho Geral que defendiam o pedido de um parecer jurídico à Procuradoria-Geral da República e à CCDRN. João Bento não esteve de acordo com esta segunda possibilidade porque, no seu entender, o procedimento só serviria para protelar a tomada de posse da diretora eleita. Perante isto, João Bento decidiu bater com a porta, comunicando por escrito aos restantes membros. Passou a liderar o Conselho Geral Joaquim Pereira, o membro mais velho daquele órgão, que agendou a tomada de posse de Sofia Alves para esta terça-feira. Contudo, a reunião acabou por não se realizar por falta de quórum, uma vez que a maioria dos conselheiros recusou participar perante as dúvidas que existem quanto ao que vai decidir o Tribunal Administrativo e Fiscal de Mirandela. Ninguém se mostra disponível para prestar declarações sobre o assunto, mas fonte bem colocada adianta que o processo é considerado urgente por parte do TAF de Mirandela, pelo que uma decisão sobre o diferimento ou indiferimento destas providências cautelares deve acontecer até ao final do mês de agosto. Perante este cenário, cresce a incerteza na comunidade escolar, sendo expectável que possa haver necessidade de ser nomeada uma comissão administrativa provisória para assumir de emergência a gestão da instituição antes do regresso às aulas. O Sport Clube Mirandela já iniciou esta quarta-feira os trabalhos de preparação da temporada 2026-2027, com vista à participação na divisão de honra da Associação de Futebol de Bragança, depois de ter descido do Campeonato de Portugal no ano em que comemorou o centenário. Depois da desilusão, o presidente da direção do clube alvinegro, Carlos Correia, diz que não há outro caminho a não ser vencer o distrital e regressar ao Campeonato de Portugal.
2: O único objetivo aqui desta época do Mirandela é a subida da divisão, não há outra... Não há outra palavra para dizer e para assumirmos isso. Queremos pôr o Mirandela no campeonato que merece, que é no Campeonato de Portugal, minimamente. Vamos ter adversários difíceis, porque sabe que na distrital toda a gente quer ganhar o Mirandela. Pronto, mas estamos conscientes disso, que não vai ser fácil. É complicado hoje em dia, porque eu costumo dizer que todas as equipas do distrital agora têm bons jogadores, porque vêm brasileiros, vêm estrangeiros, vêm colombianos, vêm de todo lado. E todos eles também se preparam bem, portanto vamos nos preparar para isso.
1: Para concretizar esse objetivo, a direção deu um voto de confiança a Abel Pereira, treinador que renovou pelos alvinegros, depois de ter estado ao leme da equipa nos últimos jogos da época transata. O jovem técnico de 36 anos não tem qualquer dúvida em assumir que o Mirandela é o super favorito.

0: vencer a prova.
1: Sim, claro que sim. Isso é mais que óbvio. Acho que eu não tive cá os outros anos na Distrital, mas é mais que óbvio. Se é uma equipa de Campeonato de Portugal ou de Liga 3, dada a tudo que é esta cidade, dada a tudo que são estes adeptos, nem sequer vou falar em relação a estarmos numa distrital. O Mirandela está numa distrital, para mim é inconcebível, e acho que o objetivo não é claro, é claríssimo, e é subir a divisão, ponto final.
0: Apesar disso, Abel Pereira não espera facilidades por parte dos adversários.
1: Aquilo que nos espera é aquilo que é os campeonatos distritais. As equipas, se calhar, não tão organizadas, as equipas a irem a cada bola como se fosse a última, campos difíceis, e nós vamos ter que saber também jogar um bocadinho por aí, muito diferente àquilo que é o Campeonato de Portugal, como é óbvio, equipas com outro tipo de qualidade, mas a verdade é que eu costumo dizer que nos distritais há pouco tempo para pensar quando temos a bola, e sabemos que vão ser jogos muito, muito difíceis, porque é o que eu digo, as equipas são... podem não ter aquela qualidade técnica, mas a verdade é que dão tudo o que têm em campo, e sabemos que vai ser uma luta, mas é aquilo que eu digo. Vamos ter que ser jogo a jogo, como é óbvio.
0: Este ano o plantel volta a ter uma autêntica revolução, com 12 jogadores novos, mantendo-se apenas 7 da época transata. Abel Pereira tem uma explicação para estas alterações no plantel.
1: Nós quisemos que também, de certa forma, não vou dizer se calhar o limpar a casa, mas de certa forma arranjar um plantel um pouco mais misto, não só com juventude, mas também com um pouco de maturidade, porque acho que é importante. No ano passado era uma equipa demasiado jovem, e acho que a maturidade aliado à juventude, acho que é muito mais fácil, não só para nós enquanto treinadores, como é óbvio, porque acho que a juventude é bom pela irreverência também, e a maturidade é bom pela experiência. E acho que o objetivo deste ano é limpar um bocadinho tudo aquilo que tem sido estes anos e começar de forma que, para o próximo ano, porque já ambicionamos o Campeonato de Portugal, como é óbvio, já ficarmos com aquele núcleo mais forte de 13, 14 jogadores, porque acho que andarmos de época para época a trocar 20, 22 jogadores ou 18 jogadores por época, aí as coisas depois não vão dar certo, porque não há uma linha, e quando não há uma linha depois acontece estas oscilações de subir, descer, de subir, descer, e nós não queremos isso.
0: Um dos jogadores experientes é Fernando Clemente, o defesa central mirandelense de 41 anos, que regressa à casa depois de, há 2 anos, ter ajudado o clube a subir ao Nacional. Agora quer repetir a proeza e devolver o seu clube do coração ao Campeonato de Portugal, admitindo que a sua presença também é importante para o balneário.
2: Acima de tudo, é mesmo o clube. É o clube da terra onde eu nasci, da terra onde cresci, da terra onde dei os primeiros passos no futebol, não é? Da formação. E é sempre uma terra especial, um clube especial, e não há muito a negociar, nem muito a falar da minha vinda para aqui, a não ser porque é um clube especial. Não há muitos segredos, é um clube que eu sempre gostei de representar. Há 2 anos tive essa felicidade, gostei bastante. Portanto, este ano o convite foi feito, as coisas também se alinharam, e estou feliz por estar aqui para poder ajudar o clube também a regressar aos palcos onde merece estar e onde deve ficar mais tempo. O que eu tento dar também, para além do que dou dentro de campo, é um pouco da minha experiência na distrital, não é? São longos anos também. Um pouco também orientar a malta mais nova e quem vem de novo para a representação deste clube, que é um clube centenário neste momento no distrito, portanto é o clube mais antigo da região.
0: O plantel do Mirandela tem 19 jogadores, dos quais 12 são reforços, mas ainda não está completo. O início do campeonato distrital está marcado para 13 de setembro.
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2: Já na sexta-feira, o Dia do Migrante é assinalado pela AICA, Associação Iniciativa Cultural Recreativa e Social. A próxima sexta-feira, o Parque do Império transforma-se no ponto de encontro de uma comunidade que se estende muito para além das fronteiras do concelho. É uma homenagem a todos aqueles que, espalhados pelo mundo, carregam Mirandela no coração e nunca deixam de voltar. É uma noite dedicada ao reencontro entre famílias, gerações, entre quem partiu e quem ficou. Uma celebração da identidade mirandelense que atravessa continentes e que todos os anos se reúne para relembrar as suas raízes. A noite terá música ao vivo, tradicional elétrico das farturas e a relote maravilha, garantindo boa disposição do início ao fim. É esta sexta-feira, no Parque do Império, em Mirandela. Mirandela Mais Tua, voluntariado Jovens Natureza e Floresta 2026. Cuidar da natureza está em ti. O município de Mirandela, em parceria com o IPDJ e outras entidades, lança o programa Mirandela Mais Tua, no âmbito do voluntariado Jovem Natureza e Florestas, e convida os jovens a inscreverem-se como voluntários. A ação é destinada para jovens dos 14 aos 30, tem uma bolsa de participação de 13€ por dia, com um horário de 5 horas por dia, com duração de turnos individuais de 10 dias. Uma oportunidade única para os jovens contribuírem ativamente para a proteção do ambiente, ganharem experiência e viverem uma aventura ao ar livre com um propósito. Mais informações no sítio programasjuventude.ipdj.gov.pt ou no município de Mirandela. Está completa hoje esta edição de Passos do Conselho, um conselho de Mirandela.
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1: Muito boa tarde. Cerca de 1000 pessoas estão no 6º acampamento contra a mina do Barroso para impedir o projeto de extração de lítio. Continua o impasse no agrupamento de escolas de Mirandela. Sofia Alves não tomou posse como diretora por falta de quórum na reunião do Conselho Geral, depois de ações administrativas interpostas por Vasco Sousa. Vamos ouvir uma reportagem sobre a implementação do novo Serviço Público de Transporte Terras Trás-os-Montes, com mais de 90 linhas. Ouvimos o testemunho de 3 utilizadores que aplaudem a iniciativa. São assuntos que pode acompanhar já a seguir. O acampamento contra a mina do Barroso tem cerca de 1000 participantes, levando a organização a encerrar as inscrições. O 6º acampamento, em Covas do Barroso, Boticas, decorre até segunda-feira e pretende divulgar a luta da população local e reforçar a mobilização contra o projeto de extração de lítio, como refere Diogo Sobral, da Associação Unidos em Defesa do Barroso.
2: Bem, este acampamento tem vários objetivos. O objetivo principal será divulgar a luta e o trabalho da Unidos em Defesa de Covas do Barroso, que é precisamente a associação que se formou nesta aldeia para combater o projeto mínimo de mineração de lítio nesta região. Depois há um conjunto de outros objetivos. Queremos angariar fundos para o nosso trabalho, uma vez que, por exemplo, através das ações legais que interpusemos nestes últimos tempos, há um custo constante nesta luta. Portanto, serve também esse propósito. E acaba por ser também um momento de expressão de solidariedade com as pessoas que visitam a aldeia. Acabam por poder conhecer as pessoas que estão nesta luta e por perceber de forma que ao longo do ano também podem contribuir para vencermos esta causa.
1: A adesão a este acampamento superou todas as expectativas, chegando perto dos 1000 participantes. Diogo Sobral diz que são cada vez mais os portugueses contra as minas de lítio do Barroso.
2: É uma coisa que me trouxe alguma surpresa, confesso, este ano, o número de inscritos está à volta dos 1000 visitantes. Portanto, isto deve ser lido como sinónimo de uma crescente aderência ao que é a mensagem da nossa associação e o que é o motivo de resistência a esta mina. E, portanto, é algo que nos anima e que mostra que não estamos sozinhos e, portanto, que esta narrativa de inevitabilidade que se constrói à volta deste projeto, na verdade, cada vez mais é disputada.
1: A Associação Unidos em Defesa de Covas do Barroso espera que o projeto previsto não seja concretizado, tal como aconteceu com a refinaria de Estarreja.
2: A refinaria de Estarreja, que também durante anos e anos disse que era para andar sim ou sim, há poucos dias recebemos a notícia que esse projeto foi cancelado. Portanto, nós sabemos que estes projetos são muito financeirizados e, portanto, dependem também de uma narrativa constante de atração dos investidores que passa por passar a ideia de que estes projetos avançam sim ou sim. A realidade é outra. Este projeto tem inúmeros problemas a nível de viabilidade económica, a nível ambiental, a nível social, a nível democrático, e portanto estamos confiantes que o nosso trabalho vai levar a bom cabo e que vamos derrotar este projeto.
1: O acampamento terá várias iniciativas, como debates, atividades culturais, concertos, workshops, visitas de campo e uma arruada de protesto contra os projetos mineiros previstos para a região.
2: O acampamento tem um programa múltiplo, há diferentes tipos de atividades. Temos uma parte mais politizada, podemos dizer, com debates, conversas, exposição sobre o que é que se passa aqui em Covas do Barroso. Uma outra parte mais lúdica, com espetáculos, música, convívio, churrascos. E depois, claro, isto culmina sábado à noite num protesto na aldeia. Vamos em marcha desde Covas do Barroso até Rumim, as duas aldeias mais próximas do projeto. No final, isto culminará num palco em que se poderá ouvir testemunhos das pessoas locais, em primeira mão, as pessoas que têm, de facto, estado no terreno a combater este projeto há quase 10 anos. E, portanto, é muito diversificado o programa.
1: Diogo Sobral deixa uma certeza.
2: Esta luta não para e esta mina não avança.
1: O acampamento em defesa do Barroso conta com a população local, ativistas, organizações ambientais e pessoas que se mostram solidárias com a causa. Esta é mais uma ação incluída numa luta incitada pela população em 2017 contra o projeto de exploração de lítio por parte da empresa Savana Lítio, previsto para a freguesia de Covas do Barroso. O acampamento constitui também um momento de denúncia do atual regime de servidão administrativa imposto sobre terrenos privados e baldios em Covas do Barroso, que tem permitido à empresa avançar com trabalhos de prospeção contra a vontade expressa de proprietários e compartes. Continua em passo no agrupamento de escolas de Mirandela. Sofia Alves venceu as eleições há cerca de um mês, mas ainda não tomou posse como diretora por falta de quórum na reunião do Conselho Geral para o efeito. Ações administrativas interpostas no Tribunal Administrativo e Fiscal de Mirandela pelo candidato que perdeu por um voto, alegando falta de requisitos da candidata vencedora no processo eleitoral em causa. Podem agora ditar a nomeação de uma comissão administrativa provisória, tal como nos contou o jornalista Fernando Pires.
3: O processo de eleição do novo diretor do Agrupamento de Escolas de Mirandela, o maior do Distrito de Bragança, com cerca de 2.100 alunos, encontra-se há cerca de um mês num autêntico bloqueio institucional e operacional, a poucas semanas do início do novo ano letivo. E o caso já só deve ser resolvido pela intervenção do Tribunal Administrativo Fiscal de Mirandela, onde deram entrada duas ações administrativas, uma delas relativa a um contencioso eleitoral. Recorde-se que Sofia Alves venceu o ato eleitoral na segunda volta com mais um voto, 11 contra 10, do que Vasco Sousa, mas este apresentou uma reclamação invocando a ausência de documentação essencial e obrigatória por lei para que a candidata eleita pudesse concorrer ao cargo, nomeadamente o registro de acreditação pelo Conselho Científico Pedagógico. Esta reclamação levou João Bento, o Presidente do Conselho Geral, a convocar uma reunião a dar conhecimento da novidade, onde os membros acabaram por não chegar a consenso quanto ao que deveriam ser as decisões a tomar por aquele órgão. Ao que apuramos, o Presidente terá defendido que o caso teria de ser analisado e tratado por entidade competente, neste caso a Agência do Sistema Educativo, para onde foi enviado todo o processo para ser homologado no prazo de 10 dias após a sua recepção. Entendia João Bento que, como já tinha ultrapassado o prazo e não houve qualquer informação em contrário, a homologação seria tácita. Outro entendimento tinham vários membros do Conselho Geral que defendiam o pedido de um parecer jurídico à Procuradoria-Geral da República e à CCDRN. João Bento não esteve de acordo com esta segunda possibilidade porque, no seu entender, o procedimento só serviria para protelar a tomada de posse da diretora eleita. Perante isto, João Bento decidiu bater com a porta, comunicando por escrito aos restantes membros. Passou a liderar o Conselho Geral Joaquim Pereira, o membro mais velho daquele órgão, que agendou a tomada de posse de Sofia Alves para esta terça-feira. Contudo, a reunião acabou por não se realizar por falta de quórum, uma vez que a maioria dos conselheiros recusou participar perante as dúvidas que existem quanto ao que vai decidir o Tribunal Administrativo e Fiscal de Mirandela. Ninguém se mostra disponível para prestar declarações sobre o assunto, mas fonte bem colocada adianta que o processo é considerado urgente por parte do TAF de Mirandela, pelo que uma decisão sobre o diferimento ou indiferimento destas providências cautelares deve acontecer até ao final do mês de agosto. Perante este cenário, cresce a incerteza na comunidade escolar, sendo expectável que possa haver necessidade de ser nomeada uma comissão administrativa provisória para assumir de emergência a gestão da instituição antes do regresso às aulas.
1: Apesar de ter ganho as eleições, há um mês, Sofia Alves ainda não tomou posse como diretora do Agrupamento de Escolas de Mirandela devido a ações administrativas no Tribunal Administrativo e Fiscal de Mirandela a contestar o processo eleitoral por parte do candidato derrotado por um voto. A Câmara Municipal de Mondim de Basto vai requalificar a Fonte do Trigo, no Parque Natural do Alfão. A ideia é transformar aquele espaço num local de lazer e de paragem obrigatória para quem visita o parque, sendo uma das muitas intervenções previstas no projeto Alvão com Vida, um plano de desenvolvimento no âmbito da cogestão do Parque Natural do Alvão, como refere o Presidente da Câmara de Mondim de Basto, Bruno Ferreira.
4: Realizar o nome da cogestão, vamos renunciar o espaço envolvente à Ponte do Trigo, portanto, na Nacional 304, que liga Mondim de Basto a Vila Real, e no fundo é criar melhores condições de visitação, de estadia. Iremos ter um parque para que as pessoas possam, no fundo, usufruir em família daquele espaço, um espaço também de visualização de todo o Parque Natural de Alvão, e é também este um dos investimentos enquadrados noutros que temos vindo a realizar, da valorização também dos nossos rios. Recordo que recentemente avançamos já com o projeto da beneficiação e da realização da zona lazer no rio Tâmega, também da zona lazer no rio Cabril, e portanto, uma vez mais, comprovamos de que sabemos valorizar o nosso território, tirando partido também daquilo que é o património natural único que o Conselho Municipal possui.
1: No investimento de cerca de 172 mil euros, as obras vão decorrer durante 6 meses, localizado na União de Freguesias de Ermelo e Pardelas, em pleno Planalto do Vaqueiro. A Fonte do Trigo é um local que permite vislumbrar o Val da Ribeira de Sião. Desde o início desta semana, cerca de 100 mil habitantes dos 9 concelhos que integram o território da Comunidade Intermunicipal das Terras de Trás-os-Montes têm ao seu dispor uma nova rede de transporte público. O serviço pretende responder à falta de ligações regulares em localidades mais pequenas, isoladas, que para se deslocarem à sede de concelho tinham muitas vezes de pagar um táxi. A partir de 14 de setembro, o novo modelo vai combinar carreiras regulares com um sistema flexível de transporte a pedido, destinado às aldeias com menos de 40 habitantes. Este novo sistema representa um investimento de cerca de 5 milhões de euros anuais ao longo dos próximos 4 anos e abrange os concelhos de Alfândega da Fé, Bragança, Macedo de Cavaleiros, Mirandela, Mogadouro, Miranda do Douro, Vinhais, Vimioso e Vila Flor, tal como nos conta o jornalista Fernando Pires.
3: Pouco depois das 8 da manhã, chega à central de camionagem de Mirandela o autocarro que faz a ligação desde Vila Flor. Tânia Gaspar estava privada de transporte próprio e aproveitou para fazer a viagem de autocarro, o que aconteceu pela primeira vez, e aplaude a iniciativa.
5: Muito, muito importante, faz muita falta, realmente faz. Porque às vezes quando não tem um carro próprio, né, tem um que usar, e é benéfico, é muito bom, é muito bom.
3: A Dozinda Trigo chegou num autocarro proveniente de Milhais, aldeia que não tem transporte regular, a não ser em período escolar.
6: Essa é a primeira vez.
7: Mas como é que vinha antigamente?
6: Vinha de carro de meus amigos, do Navalho, dos Abidagos.
7: Ah, então não tinha transporte?
6: Não.
7: Então tu achas que é uma boa medida?
6: É sim.
7: Ainda por cima para já é gratuito?
6: É sim, até setembro.
7: Então vai começar a vir com mais regularidade?
6: Vou, sim, sempre.
3: Para facilitar esta fase de arranque e incentivar os utilizadores a conhecerem a nova rede de transportes, a utilização de todos os serviços é gratuita até 13 de setembro. Carlos Eduardo, que se preparava para fazer a ligação Mirandela-Vila Flor, ficou contente com a novidade.
8: Mas já tinha eu trazia aqui o dinheiro já para pagar, diz que é gratuito.
7: Gostou da novidade de ser gratuito?
8: Para mim nem arranja nem arranja, eu é hábito pagar. Eu vou pagar igual que eu vou usar isto ao chofer para ele beber um café. Vale?
3: Esta medida há vários anos reivindicada pelos autarcas da região surge como uma resposta ao isolamento de muitas localidades do interior, uma questão de justiça na ótica de Pedro Lima, presidente da CIM Terras de Trás-os-Montes, lamentando que tenham de ser as autarquias a substituir-se ao Estado.
9: O Estado deixou de prestar serviço às populações nas aldeias, nos lugares e, subsequentemente, nas vilas também, criando a necessidade desse transporte para princípios básicos de saúde, educação ou até interação com organismos estatais. Portanto, às vezes até para cumprimento legal de obrigações, os cidadãos têm que se deslocar e isso não estava em provimento. Portanto, a CIM Terras de Trás-os-Montes, numa questão de justiça, decidiu lançar este novo sistema de transportes que vai abranger toda a geografia, nomeadamente Terras de Trás-os-Montes.
3: A nova operação contará com 90 autocarros, dos quais 30 serão veículos verdes, limpos. O sistema permitirá manter as ligações já existentes nas localidades servidas por carreiras regulares, mas vai introduzir uma solução inovadora para as aldeias onde não existe qualquer transporte público de ligação à sede de concelho. Nesses casos, o serviço vai ser ativado mediante solicitação dos utilizadores, através de uma articulação entre as câmaras municipais, juntas de freguesia e operador de transporte. É o chamado transporte a pedido.
9: Onde as pessoas podem pedir o seu transporte, o transporte que necessitam, adequado às suas necessidades. Isto vai atender prioritariamente àquelas aldeias que têm menos de 40 habitantes. E, portanto, aí sim teremos uma rede de transportes que será completa, abrangente, chegará a todo o território e chegará a todas as pessoas. E os nossos presidentes de junta, como autarcas de proximidade, sem dúvida, que são as pessoas adequadas e que vão colaborar nesse sentido.
3: Até 13 de setembro o transporte será gratuito. Pedro Lima espera que, posteriormente, o Governo venha a criar mecanismos de apoio financeiro específicos para este tipo de soluções de mobilidade em territórios de baixa densidade.
1: O serviço de transportes terá a periodicidade de 2 vezes por semana, com 2 viagens por dia, sendo reforçadas nos dias de mercado da sede de cada concelho, que serão asseguradas 3 viagens. Chega ao fim esta edição da CIR e retomamos uma das notícias de abertura deste noticiário relacionada com a adesão de um acampamento de 1000 pessoas que se juntaram contra as minas de lítio do Barroso. Diogo Sobral, da Associação Unidos em Defesa do Barroso, acredita que vão conseguir impedir que os trabalhos de prospeção avancem.
2: Este projeto tem inúmeros problemas a nível de viabilidade económica, a nível ambiental, a nível social, a nível democrático, e, portanto, estamos confiantes que o nosso trabalho vai levar a bom cabo e que vamos derrotar este projeto.
1: Este acampamento vai decorrer até segunda-feira e é um momento de denúncia do atual regime de servidão administrativa imposto pelo Governo sobre terrenos privados e baldios em Covas do Barroso, que tem permitido à empresa avançar com trabalhos de prospeção contra a vontade expressa de proprietários e compartes. Desejo-lhe a continuação de uma boa tarde.

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5: Boa tarde, minha gente. Liga aí, fica a

Arrecanté FM, boa tarde, estamos de regresso com mais um programa de discos pedidos, edição de quinta-feira. Minha gente, 278-200-600, 278-200-601, é hora de discos pedidos. Vamos lá, minha gente, ligar para a Terra Quente. Obrigado por estar desse lado em 105.2, 105.5 e também terraquentefm.net. Minha gente, é hora de ligar para a Terra Quente. Vamos em frente.

0: Ora, muito bem, beijinhos atrás da igreja. Quinta-feira, dia 6 de agosto, 38 graus é o que está previsto então pelo IPMA. Ponto mais alto do dia, mais quente, 38. E a temperatura vai ser sempre a subir durante a semana. Eu posso lhe dizer que dia 14 deste mês, 42, é o que está previsto. Bem, mas eu também tinha previsto ter amigos a ligar para a Terra Quente, marcando 278-200-600 ou 278-200-601. O que é certo é que para já não temos ninguém. É verdade, para já não temos ninguém. Estranhamente, não temos ninguém. No entanto, olhe, se quiser falar connosco, é aproveitar agora, porque consegue linha de certeza absoluta. Boa tarde.
1: Boa tarde.
0: Ora, boa tarde. É a nossa...
1: Olá.
0: Ora,
1: se me conheces.
0: Ora, vamos lá ver mais uma vozinha, mais...
1: Vê lá.
0: Ora, vê lá.
1: Portanto... A vizinha do fomento.
0: Ora, Anabela, como estás?
1: Ah,
0: e como é que vai a minha grande amiga, a senhora Dona Amélia?
1: A tua grande amiga está a ouvir os discos pedidos.
0: Muito
1: bem. E
0: eu
1: agora quero lhe dedicar um disco para ela.
0: E ela está quase a fazer anos, que eu sei. Quase.
1: Em setembro, não... dia 20 de setembro, já faz 101.
0: 101. Oh, Dona Amélia, eu gosto. 101. Oh, Anabela, deixa-me só mandar aqui um grande beijinho para a Dona Amélia, que eu adorei ver a Dona Amélia há pouco tempo, quando estive aí perto de vós.
1: Está bem.
0: Muito
1: bem.
0: Ela está uma senhora linda como sempre. Linda como sempre. Dona Amélia, um beijinho grande para si. E ela deve estar a rir, pois claro.
1: Ela está-te a mandar um beijinho também.
0: Muito obrigado. É uma belíssima idade e eu espero bem, a dia 20 de setembro.
1: De setembro.
0: Estar aqui a dar-lhe os parabéns. Que ela merece, que ela foi sempre uma grande mulher e sempre muito amiga da pequenada. E eu era um deles.
1: Da pequenada eu não sou.
0: Claro que sim, mas eu falo, puxo a brasa à minha sardinha.
1: Claro,
0: não é? Nem
1: claro.
0: Nem mais. Então, Anabela, queres ouvir uma música de quem? Diz-me.
1: Olha, do Marco Paulo, aquela Nossa Senhora, okay. Que é o que ela gosta.
0: Muito bem. Sim. E então, para quem é que vai a música?
1: Vai para ela.
0: Ela está aí a ouvir, toda
1: está,
0: contente.
1: Está. Aí ela até se arranha os dentes todos.
0: Claro que sim, claro que sim. Muito bem. E ela deve dizer assim, ele foi o pequenino que estava aqui e agora está desse lado a passar música, não é? É verdade.
1: É verdade. Ela fala muitas vezes em voz.
0: Eu sei que sim. Muito bem, eu fico muito contente por ela e fico muito contente em saber que ela continua a ouvir a Terra Quente, apesar da idade, que é uma idade lindíssima. 100 anos
1: sim,
0: que ela tem.
1: É às 7 da manhã e agora uma, não perde.
0: Ainda bem. Dona Amélia, um beijinho muito grande, minha amiga. É verdade. Muito bem. Anabela, para ti também, um beijinho grande. Olha, continua aí a cuidar da nossa Amélia. E saúde para toda a família.
1: Obrigado. E para vós também.
0: Muito obrigado, Anabela. Foi um gosto. Beijinho grande.
1: Tchau, beijinhos.
0: Muito obrigado. Olha que grande surpresa, que linda surpresa eu tive. Muito bem. Segue a música. Marco Paulo, Nossa Senhora. Boa tarde para si que está desse lado. Já sabe que temos aí os discos pedidos até às 2 da tarde. Aproveita agora.

0: Ora, muito bem, música de Marco Paulo. Vamos em frente, mais uma participação. Quem será que está do outro lado? Boa tarde.
1: Boa tarde, Sr. Zé.
0: Boa tarde, amigo Zé. Viva, como está?
1: Está tudo bem. O rádio já está mais, Sr. Zé.
0: Diga.
1: O rádio já não é o mesmo, já tenho outro.
0: Ah, está bom, estava num salto. Está bom, está bom.
1: Pode fazer muito barulho.
0: Ora, e então, Zé, qual é a música que vamos ouvir, amigo?
1: Olha, a música pode ser uma... Dos Os Ferreira, eu voltarei.
0: Ok. E para quem vai?
1: Pois vai para a Sofranda, para o Sorácio, para a Solina, para a Sorigina, para o Sozé, para a Cláudia, vai para o Primo Mais dos Passos, vai para o Freitinha Sossões, vai para o Zé Manelli Sossões, vai para o Pronovilho, para o Ferdinand, para a Isabel, para a Sobrecinda, vai para a Padaria Barreira e para o Pãozinho Santeio, vai para a Sobrecinda, para a Média e para o Marido, vai para o Sofranda Cabreiro, vai para o seu amigo, para o seu Raul, para o Marco da Soveira, para o pai. E para a mãe, e para a filhada, vai para o Dom Luís Volteira, vai para a Bolívia, vai para o João Pascoal, vai para o Paulo Quintela e para a senhora dele, vai para o Paulo Sérgio, vai para o Carlos, para o Paulo, para o Jorge e para o Paulo, vai para o Luís Ferreiro, aqui dos ex, tem a oficina, e para o senhor, e até amanhã, obrigado.
0: Muito bem, certíssimo. Amigo Zé, um abraço grande e até amanhã.
1: Até amanhã.
0: Muito obrigado, muito obrigado. Vamos à música, Jorge Ferreira.

0: Não ouvi, não ouvi, mas disseram-me, sim, senhora, aí está.
1: Ah.
0: Muito bem.
1: Agora é uma escolha do Tozé.
0: Pronto, e então aí para quem é que vai a música?
1: Mas vai para mim, para a minha mãe, para mim, para a minha mãe. Aqui para o meu homem, para a minha tia, para os dentinhos todos. Para a dona Odete, também está ali uma mulher chamada Odete. Todos os doentes também. E para o Tozé, para o seu filho, para a sua esposa, um beijinho para eles. E para a sua mãe, para o seu filho, para a sua sogra. Beijinhos. Para os senhores da dos Eixos, para o senhor Fernando da Palórica, para a mãe, para a esposa e para a Nazaré. E para o senhor Fernando da Palórica, para o senhor Amílcare, esposa. Para o senhor Freitas, esposa. E para o Chico, para a Beca, para a Francisca e para o Jorge. E para a dona Zézia e dona Carmen e para o Adriano. E para a sobreira, para toda a gente que está a ouvir, para quem telefona também. E para o Firmino, as melhores dele para ele. E está tudo.
0: Muito bem. Pronto, certíssimo. Muito obrigado. Um beijinho grande também. E até amanhã, Duzinda.
1: Até amanhã e beijinho.
0: Todos. Muito obrigado. Muito obrigado.
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1: Ora, muito bem, música de Roberto Carlos. Ora, temos aí... As chamadinhas hoje estão como a chuva. Pois, nós até gostávamos de chuva, mas para já não há. É uma pinga aqui, uma pinga ali. Estamos então à espera de chamadas. Entretanto, olha, vamos ouvindo uma casa portuguesa.
2: Casa portuguesa.

0: Mais nada, muito bem, e há sempre alguém que tem pena e diz assim, bem, o rapaz está ali a dizer que não tem ninguém, deixa-me ligar para a terra quente. Dona Elisa, boa tarde.
1: Boa tarde, Tose.
0: É verdade, às vezes, agora reparo, Dona Elisa, eu por vezes dou aqui alguns recados para aquelas pessoas que ligam logo de início, para não serem sempre as mesmas. Mas também lhe digo, claro, uma coisa, se essas pessoas não ligarem, depois também ninguém liga. Não é?
1: É isso.
0: É, pois. É. Enfim,
1: mas
0: então...
1: Mas nós recebemos o aperto e depois as pessoas tentam e desistem.
0: É, mas às vezes sabe que, pronto, também agora este mais passado em termos de participações também tem a ver com as festas, percebe? Há muitas festas, há muita preparação, claro. Há muitos imigrantes por cá, os filhos vieram e não querem estar a importunar para quem está a descansar.
1: Os meus ainda não vieram.
0: Estão quase, não é, Dona Elisa?
1: Só sábado.
0: Pronto. Sábado. Então, minha amiga, vamos ouvir uma música do Toy que está prontinha. Para quem é que vai?
1: Para mim e para si, e para que toda a gente que esteja a ouvir.
0: Muito bem. E eu vou mandar aqui um abraço, que já sabe como é que é de coração, para o meu amigo Manel.
1: Estás tiradito também no sofá.
0: Faz muito bem. Para ele um abraço grande.
1: Também depois a pé às 5h30.
0: Pois, eu sei que tem que ser cedinho, porque agora começa a aquecer outra vez.
1: Claro.
0: Muito bem, então
1: está,
0: vá.
1: Está calor no forno.
0: É, acredito. Então já acabou, não? Ou já...
1: Já acabei.
0: Já acabou.
1: Então já acabou.
0: Está tudo prontinho para seguir para a capital, não é?
1: É, amanhã.
0: Isso mesmo, muito bem. Dona Elisa, beijinho grande para si e até amanhã.
1: Até amanhã, então, sim.
0: Muito obrigado, beijo. Um abraço grande para Santa Maria de Embres. Vamos em frente, mais uma participação. Vamos até a Sobreira, onde está frio, 18 graus.
2: Está... Ai, 18 graus.
0: Mais 20, eu não acabei, Marco. 18 mais 20 dá 38.
2: Ah, pois.
0: Então, Marco, está tudo bem, meu amigo?
2: Está tudo e contigo?
0: Os teus pais também estão bem?
2: Está tudo bem, graças,
0: claro,
2: a Deus.
0: Claro. Teu irmão, os teus sobrinhos, o Lucas. Anda a falhar o meu Lucas, anda a falhar o meu Lucas.
2: Hoje não veio, hoje deve estar ao pé da mãe.
0: Ora, muito bem. Então, olha, vamos ouvir uma música dos Bandalusa. Olha que eu fui buscar esta em 1994.
2: Lá,
0: depois, tu depois vais dizer, pá, que esta música, já há tanto tempo que não ouço esta música. Então, e para quem é que vai?
2: Olha, vai para a minha família, vai para a tua, vai para o amigo Amílcar e família, vai para o Sr. Fernando e família, vai para o Zé Grilo, do Geijo, é um papagaio a falar, vai para o Joãozinho, vai para o Sr. Freitas, vai para o Mário, e vai para todos os amigos pastores e pastores, e para ti um grande abraço.
0: Pois muito bem, Marco, um abraço grande para ti também, e olha, um abraço, não te esqueças também de estudar, rapaz.
2: Hoje, infelizmente, não.
0: É, não te esqueças, senão ficas para trás.
2: Pois.
0: Tu vê lá a tua vida. Da minha saiu. Um abraço, muito obrigado. Ora bem, para já temos aí o Toy.

0: Ora, muito bem, 13 horas e 33 minutos para já os comerciais.
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0: Ora, muito bem, estamos a 26 minutos do final desta edição do programa de hoje de Discos Pedidos. Eu e o Luís Fernandes hoje vamos estar em Rio Bom com música. É verdade, um grande abraço para Rio Bom. Terra da Castanha.

0: Ora, muito bem, vamos em frente nesta edição. Mais uma participação, vamos saber quem está para pedir música. Boa tarde.
1: Boa tarde.
0: Dona Adélia, boa tarde. Qual é a música?
1: Olha, é uma música que é da igreja, mas não sei quem canta, mas chama-se Maria do Salmeiro.
0: Maria?
1: Maria do Salmeiro.
0: Ah, ok. Uhum.
1: E então... sei, essa música que é uma música muito linda da igreja.
0: E para quem é que vai a música?
1: Vai para todos vocês aí da Rádio Terra Quente FM. Vai para aqui, para mim e para a minha mãe. Vai para toda a minha família em geral, não esquecendo ninguém. Vai para lá e para a mãe dela. E para a irmã da Maria Emília. E para aqui para o pessoal de Caravanas. E também para a Helena de Carvalhais e para a mãe dela. E para o Tidio e para quem estiver a ouvir. Uma boa tarde e até amanhã, se vocês quiserem.
0: Muito obrigado. Beijinho para a sua mãe também. Muito obrigado e até amanhã, Dona Adélia. Vamos em frente, mais uma participação. Boa tarde.
2: Boa tarde.
0: Olha o Freitas. Ah, riginho como o aço.
2: Riginho como o aço.
0: Olha, o Freitas, atenção que o Marco já leva um adianto. Cuidado.
2: Não levo, não.
0: Ah, ele mostrou-me o livro.
2: Não me interessa. Isso foi ele que escreveu o prazer que vai adiantar.
0: Olha, estive a fazer correção e vou-lhe dizer uma coisa. Ele acertou em todas as perguntas.
2: Ah?
0: É verdade. Tanta coisa está encaminhada.
2: Sim, e ele sabe que ainda tem muito o que estudar.
0: Sim, ele também disse, ai, se calhar vou ter que estudar até dezembro. Pronto, rapaz, tu tens que fazer tudo. Tu a ajudá-lo, está a perceber? Ora, muito bem. Então, meu amigo, qual é a música?
2: Vamos aí ao Zé do Pipo, ao Pimba japonês, o caralho.
0: Sim, Pimba japonês, exatamente. E para quem vai?
2: Oh, vai para todos os colegas de manhã. Agora vai para os que eu falei. Vai para a Dona Adelaide da Torre, Dona Salve, para o marido. Vai para a Dona Maria José do Amigo. Para a Rosa Joqueira, para a Olga e para toda a família. Para o Abelder e para a esposa e para os filhotes. Depois vai para a Ana, da Povo de Lila, e para os pais. Para a filha, para o neto e para o Gelo. E para o Tosé, para o Mateus, para o Beijão, para os seus pais, para os seus sogros e para a Padaria Barreira, senão ainda ralho comigo. Isto está tudo.
0: Pois não há bolos económicos para ninguém, cuidado.
2: Pois.
0: Que são bem bons. Muito bem. Então vá, um abraço grande da minha parte, pois, Freitas, e até amanhã.
2: Até amanhã.
0: Muito obrigado, muito obrigado.

0: Ora, muito bem, vamos em frente. Mais uma participação. Vamos saber quem está. Muito boa tarde.
1: Boa tarde, Zé. Boa tarde, Mirandela.
0: Ah, sim, está bem. Boa tarde, Alpaços. Boa tarde, senhora Dona Elisa. Como está?
1: Bem, já veio mais um passageiro.
0: Pronto, começam a chegar, então.
1: Estão a dormir agora.
0: Pois, estão a dormir a sesta. Muito bem. Começam a chegar para a festa da Senhora da Saúde. Não tarda, minha amiga, não tarda. Olha que o tempo passa e a gente nem dá por ela.
1: É.
0: Então, minha amiga, vamos ouvir uma música de quem?
1: O Zénia veio agora do Centro de Saúde.
0: Uhum.
1: E o Pô Gaspar. Para mim, falando do Jordana. O Jordana este ano não vem.
0: Não vai, pronto, mas está aí a Sandra, está aí a mãe, não é?
1: Meu pai.
0: Muito bem, muito bem, muito bem.
1: E muda de patrão e agora este patrão não dá férias sem
0: pois,
1: fazer um
0: sabe
1: ano
0: como é que é? Sem fazer um ano de casa, claro. Pois, claro, é assim mesmo. Tem que ser, pois.
1: E vai para mim, e vai para si, e vai para o Romeiro, para os pastores, e para quem estiver a ouvir, um grande beijinho e até amanhã.
0: Muito obrigado, beijinho grande para si também, Dona Elisa. Até amanhã, um abraço grande e para casa.
1: Obrigado.
0: Ora, vamos à última participação. Boa tarde.
2: Boa tarde.
0: Olha a nossa amiga. Viva, como é que está, Asturãos?
2: Está bem, então, Zé. Está calor aí.
0: Pois está. Olha que a partir de hoje, a partir de hoje, isto é 38, 39, 38, 39, 40, 41.
2: Olha-me deste, então, Zé.
0: É o que temos, não é?
2: Nunca mais vem o inverno.
0: Minha amiga, eu vou-lhe dizer aqui que ninguém está a ouvir.
2: Pois não.
0: Vou-lhe dizer que em dezembro esta temperatura não existe.
2: Ah, pois não.
0: Portanto...
2: Algum dia precisávamos, estou a
0: dizer. É verdade.
2: Não era?
0: Sem dúvida. Minha amiga, vamos então ouvir uma música de quem?
2: Olha, Luís Filipe Reis,
0: sim.
2: Santa Mãe.
0: Santa Mãe, muito bem. Vai ser mesmo a última essa música. E então, e para quem vai?
2: Olha, para a minha filha, para o meu genro, para o meu neto, para o meu filho, para a minha nora, para a minha netinha, para toda a gente que estiver a ouvir, e para os bombeiros também. E olha, e até amanhã, se Deus quiser.
0: Dona Agostinha, muito obrigado.
2: Para toda a gente.
0: Muito obrigado, um beijinho grande para si também. Até amanhã.
2: Até amanhã, então, Zé. Obrigado.
0: Deus, muito obrigado a nós. Amanhã. Ora bem, minha gente, estamos então no final desta edição. E regresso amanhã para a edição de fim de semana. Fiquem bem. Boa tarde.
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1: Manobras ABC até ao Z. Dicionário enciclopédico. Letra A. Analepse, nome feminino, na literatura, parte de uma narrativa referente ao que, tendo acontecido antes, se narra depois. Por exemplo, chegou a casa tendo passado pela tabacaria. É também o processo narrativo conhecido por flashback. Analepsia. Na medicina, é a restauração das forças após uma doença. Convalescença.
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0: 2 horas.
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Recordar é, muitas vezes, a melhor forma de tranquilizar o pensamento. Talvez que os piores momentos não fiquem gravados na memória, da mesma forma que as nossas melhores alturas de tempo. Mas recordar é viver, e por isso nada como sermos alguém a viver dentro de nós mesmos.

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3: Quatro horas.
4: Continua o impasse no agrupamento de escolas de Mirandela. Sofia Alves ainda não tomou posse como diretora por falta de quórum do Conselho Geral. Desde o início desta semana, cerca de 100 mil habitantes dos 9 concelhos que integram o território da CIM Terras de Trás-os-Montes têm ao seu dispor uma nova rede de transporte público. O serviço pretende responder à falta de ligações regulares em localidades mais pequenas e isoladas, que para se deslocarem à sede do concelho tinham muitas vezes de pagar um táxi. A partir de 14 de setembro, o novo modelo vai combinar carreiras regulares com um sistema flexível de transporte a pedido destinado às aldeias com menos de 40 habitantes. Este novo sistema representa um investimento de cerca de 5 milhões de euros anuais ao longo dos próximos 4 anos, e abrange os concelhos de Alfândega da Fé, Bragança, Macedo Cavaleiros, Mirandela, Mugodouro, Miranda do Douro, Vinhais, Vimioso e Vila Flor. Pouco depois das 8 da manhã, chega à central de camionagem de Mirandela o autocarro que faz a ligação desde Vila Flor. Tânia Gaspar estava privada de transporte próprio e aproveitou para fazer a viagem de autocarro, o que aconteceu pela primeira vez, e aplaude a iniciativa.
5: Muito, muito importante, faz muita falta, realmente faz. Porque às vezes quando não tem um carro próprio, né, tem um que usar e é benéfico, é muito bom, é muito bom.
4: A Dozinda Trigo chegou num autocarro proveniente de Milhais, aldeia que não tem transporte regular, a não ser em período escolar.
6: Essa é a primeira vez.
7: Mas como é que vinha antigamente?
6: Vinha de carro de meus amigos, do Navalho, dos Abidagos.
7: Ah, então não tinha transporte?
6: Não.
7: Então tu achas que é uma boa medida?
6: É sim.
7: Ainda por cima para já é gratuito?
6: É sim, até setembro.
7: Então vai começar a vir com mais regularidade?
6: Vou, sim, sempre.
4: Para facilitar esta fase de arranque e incentivar os utilizadores a conhecerem a nova rede de transportes, a utilização de todos os serviços é gratuita até 13 de setembro. Carlos Eduardo, que se preparava para fazer a ligação Mirandela-Vila Flor, ficou contente com a novidade.
8: Mas já tinha eu tardia aqui o dinheiro já para pagar, diz que é gratuito.
7: Gostou da novidade de ser gratuito?
8: Para mim nem arranja nem desarranja, eu é hábito pagar, não, vou pagar igual que eu vou usar isto ao chofer para ele beber um café. Vale?
4: Esta medida há vários anos reivindicada pelos autarcas da região surge como uma resposta ao isolamento de muitas localidades do interior, uma questão de justiça na ótica de Pedro Lima, presidente de Acime Terras de Trás-os-Montes, lamentando que tenham de ser as autarquias a substituir-se ao Estado.
9: O Estado deixou de prestar serviços às populações nas aldeias, nos lugares e, subsequentemente, nas vilas também, criando a necessidade desse transporte para princípios básicos de saúde, educação ou até interação com organismos estatais. Portanto, às vezes até para cumprimento legal de obrigações, os cidadãos têm que se deslocar e isso não estava em provimento. Portanto, a CIM Terras de Trás-os-Montes, numa questão de justiça, decidiu lançar este novo sistema de transportes que vai abranger toda a geografia, nomeadamente Terras de Trás-os-Montes, os 9 municípios, com ligações das aldeias e dos lugares para a sede do concelho, mas também com ligações entre os concelhos, promovendo uma coesão territorial bastante completa e também combatendo o isolamento das populações.
4: A nova operação contará com 90 autocarros, dos quais 30 serão veículos verdes, limpos. O sistema permitirá manter as ligações já existentes nas localidades servidas por carreiras regulares, mas vai introduzir uma solução inovadora para as aldeias onde não existe qualquer transporte público de ligação à sede do concelho. Nesses casos, o serviço vai ser ativado mediante solicitação dos utilizadores, através de uma articulação entre as câmaras municipais, juntas de freguesia e operador de transporte. É o chamado transporte a pedido.
9: Onde as pessoas podem pedir o seu transporte, o transporte que necessitam, adequado às suas necessidades. Isto vai atender prioritariamente àquelas aldeias que têm menos de 40 habitantes. E, portanto, aí sim teremos uma rede de transportes que será completa, abrangente, chegará a todo o território e chegará a todas as pessoas. E os nossos presidentes de junta, como autarcas de proximidade, sem dúvida, que são as pessoas adequadas e que vão colaborar nesse sentido.
4: Até 13 de setembro o transporte será gratuito. Pedro Lima espera que, posteriormente, o Governo venha a criar mecanismos de apoio financeiro específicos para este tipo de soluções de mobilidade em territórios de baixa densidade.
9: O que estamos a ponderar fazer é entrarmos com aquele desconto de 50%, mas também, até lá, teremos com certeza a oportunidade de nos sentarmos com a tutela e a nossa expectativa é que realmente consigamos ter um transporte público tendencialmente gratuito em Trás-os-Montes, para assim também promover, portanto, uma maior sustentabilidade ambiental, porque é o nosso maior património. E o transporte público faz todo sentido neste território, porque os serviços estão muito concentrados, de saúde, de educação, nos diversos concelhos.
4: O serviço de transporte estará para a cidade duas vezes por semana, com duas viagens por dia, sendo reforçadas nos dias de feira da sede de cada concelho, em que serão asseguradas três viagens. Continua o impasse no agrupamento de escolas de Mirandela. Sofia Alves venceu as eleições há cerca de um mês, mas ainda não tomou posse como diretora por falta de quórum na reunião do Conselho Geral para o efeito. Há ações administrativas interpostas no Tribunal Administrativo e Fiscal de Mirandela por parte do candidato que perdeu por um voto, alegando falta de requisitos da candidata vencedora no processo eleitoral em causa, podem agora ditar a nomeação de uma comissão administrativa provisória. O processo de eleição do novo diretor do Agrupamento de Escolas de Mirandela, o maior do Distrito de Bragança, com cerca de 2.100 alunos, encontra-se há cerca de um mês num autêntico bloqueio institucional e operacional, a poucas semanas do início do novo ano letivo. E o caso já só deve ser resolvido pela intervenção do Tribunal Administrativo Fiscal de Mirandela, onde deram entrada duas ações administrativas, uma delas relativa a um contencioso eleitoral. Recorde-se que Sofia Alves venceu o ato eleitoral na segunda volta com mais um voto, 11 contra 10, do que Vasco Sousa, mas este apresentou uma reclamação invocando a ausência de documentação essencial e obrigatória por lei para que a candidata eleita pudesse concorrer ao cargo, nomeadamente o registro de acreditação pelo Conselho Científico Pedagógico. Esta reclamação levou João Bento, o presidente do Conselho Geral, a convocar uma reunião a dar conhecimento da novidade, onde os membros acabaram por não chegar a consenso quanto ao que deveriam ser as decisões a tomar por aquele órgão. Ao que apuramos, o presidente terá defendido que o caso teria de ser analisado e tratado por entidade competente, neste caso a Agência do Sistema Educativo, para onde foi enviado todo o processo para ser homologado no prazo de 10 dias após a sua recepção. Entendia João Bento que, como já tinha ultrapassado o prazo e não houve qualquer informação em contrário, a homologação seria tácita. Outro entendimento tinham vários membros do Conselho Geral que defendiam o pedido de um parecer jurídico à Procuradoria-Geral da República e à CCDRN. João Bento não esteve de acordo com esta segunda possibilidade porque, no seu entender, o procedimento só serviria para protelar a tomada de posse da diretora eleita. Perante isto, João Bento decidiu bater com a porta, comunicando por escrito aos restantes membros. Passou a liderar o Conselho Geral Joaquim Pereira, o membro mais velho daquele órgão, que agendou a tomada de posse de Sofia Alves para esta terça-feira. Contudo, a reunião acabou por não se realizar por falta de quórum, uma vez que a maioria dos conselheiros recusou participar perante as dúvidas que existem quanto ao que vai decidir o Tribunal Administrativo e Fiscal de Mirandela. Ninguém se mostra disponível para prestar declarações sobre o assunto, mas fonte bem colocada adianta que o processo é considerado urgente por parte do TAF de Mirandela, pelo que uma decisão sobre o diferimento ou indiferimento destas providências cautelares deve acontecer até ao final do mês de agosto. Perante este cenário, cresce a incerteza na comunidade escolar, sendo expectável que possa haver necessidade de ser nomeada uma comissão administrativa provisória para assumir de emergência a gestão da instituição antes do regresso às aulas. O Sport Clube Mirandela já iniciou esta quarta-feira os trabalhos de preparação da temporada 2026-2027, com vista à participação na divisão de honra da Associação de Futebol de Bragança, depois de ter descido do Campeonato de Portugal no ano em que comemorou o centenário. Depois da desilusão, o presidente da direção do clube alvinegro, Carlos Correia, diz que não há outro caminho a não ser vencer o distrital e regressar ao Campeonato de Portugal.
3: O único objetivo aqui desta época do Mirandela é subir a divisão, não há outra palavra para dizer e para assumirmos isso. Queremos pôr o Mirandela no campeonato que merece, que é no Campeonato de Portugal, minimamente. Vamos ter adversários difíceis, porque sabe que na distrital toda a gente quer ganhar o Mirandela. Pronto, mas estamos conscientes disso, que não vai ser fácil. É complicado hoje em dia, porque eu costumo dizer que Todas as equipas do Distrital agora têm bons jogadores, porque vêm brasileiros, vêm estrangeiros, vêm colombianos, vêm de todo lado, e todos eles também se preparam bem, portanto vamos nos preparar para isso.
4: Para concretizar esse objetivo, a direção deu um voto de confiança a Abel Pereira, treinador que renovou pelos alvinegros, depois de ter estado ao leme da equipa nos últimos jogos da época transata. O jovem técnico de 36 anos não tem qualquer dúvida em assumir que o Mirandela é o super favorito a vencer a prova.
10: Sim, claro que sim. Isso é mais que óbvio. Acho que eu não tive cá os outros anos na Distrital, mas é mais que óbvio. Se é uma equipa de Campeonato de Portugal ou de Liga 3, dada a tudo que é esta cidade, dada a tudo que são estes adeptos, nem sequer vou falar em relação a estarmos numa Distrital. O Mirandela estar numa Distrital, para mim, é inconcebível, e acho que o objetivo não é claro, é claríssimo, e é subir a divisão, ponto final.
4: Apesar disso, Abel Pereira não espera facilidades por parte dos adversários.
10: Aquilo que nos espera é aquilo que é os campeonatos distritais. As equipas, se calhar, não tão organizadas, as equipas a irem a cada bola como se fosse a última, campos difíceis, e nós vamos ter que saber também jogar um bocadinho por aí, muito diferente àquilo que é o Campeonato de Portugal, como é óbvio, equipas com outro tipo de qualidade. Mas a verdade é que eu costumo dizer que nos distritais há pouco tempo para pensar quando temos a bola, e sabemos que vão ser jogos muito, muito difíceis, porque é o que eu digo, as equipas podem não ter aquela qualidade técnica, mas a verdade é que dão tudo o que têm em campo, e sabemos que vai ser uma luta, mas é aquilo que eu digo. Vamos ter que ser jogo a jogo, como é óbvio.
4: Este ano o plantel volta a ter uma autêntica revolução, com 12 jogadores novos, mantendo-se apenas 7 da época transata. Abel Pereira tem uma explicação para estas alterações no plantel.
10: Nós quisemos que também, de certa forma, não vou dizer se calhar o limpar a casa, mas de certa forma arranjar um plantel um pouco mais misto, não só com juventude, mas também com um pouco de maturidade, porque acho que é importante. No passado era uma equipa demasiado jovem, e acho que a maturidade aliado à juventude, acho que é muito mais fácil, não só para nós enquanto treinadores, como é óbvio, porque acho que a juventude é bom pela irreverência também, e a maturidade é bom pela experiência. E acho que o objetivo deste ano é limpar um bocadinho tudo aquilo que tem sido estes anos e começar de forma que, para o próximo ano, porque já ambicionamos o Campeonato de Portugal, como é óbvio, já ficarmos com aquele núcleo mais forte de 13, 14 jogadores, que acho que andarmos de época para época a trocar 20, 22 jogadores ou 18 jogadores por época, aí as coisas depois não vão dar certo, porque não há uma linha, e quando não há uma linha depois acontece estas oscilações de subir, descer, de subir, descer, e nós não queremos isso.
4: Um dos jogadores experientes é Fernando Clemente, o defesa central mirandelense de 41 anos, que regressa à casa depois de, há 2 anos, ter ajudado o clube a subir ao Nacional. Agora quer repetir a proeza e devolver o seu clube do coração ao Campeonato de Portugal, admitindo que a sua presença também é importante para o balneário.
11: Acima de tudo, é mesmo o clube. É o clube da terra onde eu nasci, da terra onde cresci, da terra onde dei os primeiros passos no futebol, não é? Da formação. E é sempre uma terra especial, um clube especial, e não há muito a negociar, nem muito a falar da minha vinda para aqui, a não ser porque aqui é um clube especial. Não há muitos segredos, é um clube que eu sempre gostei de representar. Há 2 anos tive essa felicidade, gostei bastante. Portanto, este ano o convite foi feito, as coisas também se alinharam, e estou feliz por estar aqui para poder ajudar o clube também a regressar aos palcos onde merece estar e onde deve ficar mais tempo. O que eu tento dar também, para além do que dou dentro de campo, é um pouco da minha experiência na Distrital, não é? São longos anos também. Um pouco também orientar a malta mais nova e quem vem de novo para a representação deste clube, que é um clube centenário neste momento no Distrito, portanto é o clube mais antigo da região.
4: O plantel do Mirandela tem 19 jogadores, dos quais 12 são reforços, mas ainda não está completo. O início do Campeonato Distrital está marcado para 13 de setembro.

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0: Olá, caro consumidor, seja muito bem-vindo a mais uma rúbrica da DECO. Já lhe aconteceu receber um telefonema insistente para contratar um serviço? Ou abrir a porta de casa e encontrar alguém a tentar convencê-lo a comprar um colchão, um aparelho auditivo ou a mudar de fornecedor de energia? Estas situações podem parecer inofensivas, mas em alguns casos escondem práticas comerciais desleais. As vendas agressivas procuram pressionar o consumidor a tomar uma decisão que, em circunstâncias normais, talvez não tomasse. Essa pressão pode assumir várias formas, desde insistência excessiva, promessas de ofertas ou prémios que não existem, falsas alegações sobre os benefícios de determinados produtos ou até o envio de bens que nunca foram pedidos, seguido da tentativa de cobrança. Os consumidores mais vulneráveis, como os idosos, são muitas vezes os principais alvos destas práticas e entre os produtos e serviços mais frequentemente vendidos desta forma estão os colchões, as cadeiras de massagens, aparelhos auditivos, contratos de energia, gás e de telecomunicações. É importante saber que quando a compra é feita à distância, por telefone ou pela internet, ou fora de um estabelecimento comercial, como acontece nas vendas ao domicílio, a lei protege o consumidor. Pode desistir do contrato no prazo de 14 dias sem ter de justificar a decisão nem suportar custos adicionais. Nas vendas porta a porta, esse prazo pode ser de 30 dias. Para exercer este direito, o cancelamento deve ser comunicado por escrito, preferencialmente através da carta registada com aviso de recepção e enviada dentro do prazo legal. Guarde sempre uma cópia da comunicação. E quando o contrato tem um crédito associado? Em caso de cancelamento do contrato principal no prazo de 14 dias, também o contrato de crédito associado se considera automaticamente resolvido. Para evitar problemas, há algumas regras simples que fazem toda a diferença. Desconfio de propostas demasiado boas para serem verdade. Nunca assine documentos sem os ler com atenção e, sempre que possível, evite tomar decisões na hora, sobretudo em vendas ao domicílio ou por telefone. Em caso de dúvida, procure aconselhamento antes de assumir qualquer compromisso. Uma decisão informada é a melhor forma de proteger os seus direitos enquanto consumidor. Para estas e mais informações, pode consultar o nosso site em deco.pt. Obrigada por estar desse lado e até breve.
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4: Desde o início desta semana, cerca de 100 mil habitantes dos 9 concelhos que integram o território da CIM Terras de Trás-os-Montes têm ao seu dispor uma nova rede de transporte público. O serviço pretende responder à falta de ligações regulares em localidades mais pequenas e isoladas, que para se deslocarem à sede do concelho tinham muitas vezes de pagar um táxi. A partir de 14 de setembro, o novo modelo vai combinar carreiras regulares com um sistema flexível de transporte a pedido destinado às aldeias com menos de 40 habitantes. Este novo sistema representa um investimento de cerca de 5 milhões de euros anuais ao longo dos próximos 4 anos, e abrange os concelhos de Alfândega da Fé, Bragança, Macedo Cavaleiros, Mirandela, Mugodouro, Miranda do Douro, Vinhais, Vimioso e Vila Flor. Pouco depois das 8 da manhã, chega à central de caminhonagem de Mirandela o autocarro que faz a ligação desde Vila Flor. Tânia Gaspar estava privada de transporte próprio e aproveitou para fazer a viagem de autocarro, o que aconteceu pela primeira vez, e aplaude a iniciativa.
5: Muito, muito importante, faz muita falta, realmente faz. Porque às vezes quando não tem um carro próprio, né, tem um que usar e é benéfico, é muito bom, é muito bom.
4: A Dozinda Trigo chegou num autocarro proveniente de Milhais, aldeia que não tem transporte regular, a não ser em período escolar.
6: Essa é a primeira vez.
7: Mas como é que vinha antigamente?
6: Vinha de carro de meus amigos do Navalho, dos Abidagos.
7: Ah, então não tinha transporte regular?
6: Não.
7: Então tu achas que é uma boa medida?
6: É sim.
7: Ainda por cima para já é gratuito?
6: É sim, até setembro.
7: Então vai começar a vir com mais regularidade?
6: Boa, sim, sempre.
4: Para facilitar esta fase de arranque e incentivar os utilizadores a conhecerem a nova rede de transportes, a utilização de todos os serviços é gratuita até 13 de setembro. Carlos Eduardo, que se preparava para fazer a ligação Mirandela-Vila Flor, ficou contente com a novidade.
8: Mas já tinha eu trazia aqui o dinheiro já para pagar, diz que é gratuito.
7: Gostou da novidade, ser gratuito?
8: Para mim nem arranja, nem arranja. Eu é hábito pagar, não. Eu vou pagar igual que eu vou usar isto ao chofer para ele beber um café. Vale?
4: Esta medida há vários anos reivindicada pelos autarcas da região surge como uma resposta ao isolamento de muitas localidades do interior, uma questão de justiça na ótica de Pedro Lima, presidente de Acim Terras de Trás-os-Montes, lamentando que tenham de ser as autarquias a substituir-se ao Estado.
9: O Estado deixou de prestar serviço às populações nas aldeias, nos lugares e, subsequentemente, nas vilas também, criando a necessidade desse transporte para princípios básicos de saúde, educação ou até interação com organismos estatais. Portanto, às vezes até para cumprimento legal de obrigações, os cidadãos têm que se deslocar e isso não estava em provimento. Portanto, Acim Terras de Trás-os-Montes, numa questão de justiça, decidiu lançar este novo sistema de transportes que vai abranger toda a geografia, nomeadamente Terras de Trás-os-Montes, os 9 municípios, com ligações das aldeias e dos lugares para a sede do concelho, mas também com ligações entre os concelhos, promovendo uma coesão territorial bastante completa e também combatendo o isolamento das populações.
4: A nova operação contará com 90 autocarros, dos quais 30 serão veículos verdes, limpos. O sistema permitirá manter as ligações já existentes nas localidades servidas por carreiras regulares, mas vai introduzir uma solução inovadora para as aldeias onde não existe qualquer transporte público de ligação à sede do concelho. Nesses casos, o serviço vai ser ativado mediante solicitação dos utilizadores, através de uma articulação entre as câmaras municipais, juntas de freguesia e operador de transporte. É o chamado transporte a pedido.
9: Onde as pessoas podem pedir o seu transporte, o transporte que necessitam, adequado às suas necessidades. Isto vai atender prioritariamente àquelas aldeias que têm menos de 40 habitantes. E, portanto, aí sim teremos uma rede de transportes que será completa, abrangente, chegará a todo o território e chegará a todas as pessoas. E os nossos presidentes de junta, como autarcas de proximidade, sem dúvida, que são as pessoas adequadas e que vão colaborar nesse sentido.
4: Até 13 de setembro o transporte será gratuito. Pedro Lima espera que, posteriormente, o Governo venha a criar mecanismos de apoio financeiro específicos para este tipo de soluções de mobilidade em territórios de baixa densidade.
9: O que estamos a ponderar fazer é entrarmos com aquele desconto de 50%, mas também, até lá, teremos com certeza a oportunidade de nos sentarmos com a tutela e a nossa expectativa é que realmente consigamos ter um transporte público tendencialmente gratuito em Trás-os-Montes, para assim também promover, portanto, uma maior sustentabilidade ambiental, porque é o nosso maior património. E o transporte público faz todo sentido neste território, porque os serviços estão muito concentrados, de saúde, de educação, nos diversos concelhos.
4: O serviço de transporte estará para a cidade 2 vezes por semana, com 2 viagens por dia, sendo reforçadas nos dias de feira da sede de cada concelho, em que serão asseguradas 3 viagens. Continua o impasse no agrupamento de escolas de Mirandela. Sofia Alves venceu as eleições há cerca de um mês, mas ainda não tomou posse como diretora por falta de quórum na reunião do Conselho Geral para o efeito. Há ações administrativas interpostas no Tribunal Administrativo e Fiscal de Mirandela por parte do candidato que perdeu por um voto, alegando falta de requisitos da candidata vencedora no processo eleitoral em causa, podem agora ditar a nomeação de uma comissão administrativa provisória. O processo de eleição do novo diretor do agrupamento de escolas de Mirandela, o maior do distrito de Bragança, com cerca de 2.100 alunos, encontra-se há cerca de um mês num autêntico bloqueio institucional e operacional, a poucas semanas do início do novo ano letivo. E o caso já só deve ser resolvido pela intervenção do Tribunal Administrativo Fiscal de Mirandela, onde deram entrada 2 ações administrativas, uma delas relativa a um contencioso eleitoral. Recorde-se que Sofia Alves venceu o ato eleitoral na segunda volta com mais um voto, 11 contra 10, do que Vasco Sousa, mas este apresentou uma reclamação invocando a ausência de documentação essencial e obrigatória por lei para que a candidata eleita pudesse concorrer ao cargo, nomeadamente o registro de acreditação pelo Conselho Científico Pedagógico. Esta reclamação levou João Bento, o presidente do Conselho Geral, a convocar uma reunião a dar conhecimento da novidade, onde os membros acabaram por não chegar a consenso quanto ao que deveriam ser as decisões a tomar por aquele órgão. Ao que apuramos, o presidente terá defendido referido que o caso teria de ser analisado e tratado por entidade competente, neste caso a Agência do Sistema Educativo, para onde foi enviado todo o processo para ser homologado no prazo de 10 dias após a sua recepção. Entendia João Bento que, como já tinha ultrapassado o prazo e não houve qualquer informação em contrário, a homologação seria tácita. Outro entendimento tinham vários membros do Conselho Geral que defendiam o pedido de um parecer jurídico à Procuradoria-Geral da República e à CCDRN. João Bento não esteve de acordo com esta segunda possibilidade, porque, a seu entender, o procedimento só serviria para protelar a tomada de posse da diretora eleita. Perante isto, João Bento decidiu bater com a porta, comunicando por escrito aos restantes membros. Passou a liderar o Conselho Geral Joaquim Pereira, o membro mais velho daquele órgão, que agendou a tomada de posse de Sofia Alves para esta terça-feira. Contudo, a reunião acabou por não se realizar por falta de quórum, uma vez que a maioria dos conselheiros recusou participar perante as dúvidas que existem quanto ao que vai decidir o Tribunal Administrativo e Fiscal de Mirandela. Ninguém se mostra disponível para prestar declarações sobre o assunto, mas fonte bem colocada adianta que o processo é considerado urgente por parte do TAF de Mirandela, pelo que uma decisão sobre o diferimento ou indiferimento destas providências cautelares deve acontecer até ao final do mês de agosto. Perante este cenário, cresce a incerteza na comunidade escolar, sendo expectável que possa haver necessidade de ser nomeada uma comissão administrativa provisória para assumir de emergência a gestão da instituição antes do regresso às aulas. O Sport Clube Mirandela já iniciou esta quarta-feira os trabalhos de preparação da temporada 2026-2027, com vista à participação na divisão de honra da Associação de Futebol de Bragança, depois de ter descido do Campeonato de Portugal no ano em que comemorou o centenário. Depois da desilusão, o presidente da direção do clube alvinegro, Carlos Correia, diz que não há outro caminho a não ser vencer o distrital e regressar ao Campeonato de Portugal.
10: O único objetivo aqui desta época do Mirandela é subir a divisão, não há outra palavra para dizer, e para assumirmos isso, queremos pôr o Mirandela no campeonato que merece, que é no Campeonato de Portugal, minimamente. Vamos ter adversários difíceis, porque sabe que na distrital toda a gente quer ganhar o Mirandela. Pronto, mas estamos conscientes disso, que não vai ser fácil. É complicado hoje em dia, porque eu costumo dizer que todas as equipas do distrital agora têm bons jogadores, porque vêm brasileiros, vêm estrangeiros, vêm colombianos, vêm de todo lado. E todos eles também se preparam bem, portanto vamos nos preparar para isso.
4: Para concretizar esse objetivo, a direção deu um voto de confiança a Abel Pereira, treinador que renovou pelos alvinegros, depois de ter estado ao leme da equipa nos últimos jogos da época transata. O jovem técnico de 36 anos não tem qualquer dúvida em assumir que o Mirandela é o super favorito a vencer a prova.
11: Sim, claro que sim. Isso é mais que óbvio. Acho que eu não tive cá os outros anos na distrital, mas é mais que óbvio. Se é uma equipa de Campeonato de Portugal ou de Liga 3, dada a tudo que é esta cidade, dada a tudo que são estes adeptos, nem sequer vou falar em relação a estarmos numa distrital. O Mirandela estar numa distrital, para mim, é inconcebível, e acho que o objetivo não é claro, é claríssimo, e é subir a divisão, ponto final.
4: Apesar disso, Abel Pereira não espera facilidades por parte dos adversários.
11: Aquilo que nos espera é aquilo que é os campeonatos distritais. As equipas, se calhar, não tão organizadas, as equipas a irem a cada bola como se fosse a última, campos difíceis, e nós vamos ter que saber também jogar um bocadinho por aí, muito diferente àquilo que é o Campeonato de Portugal, como é óbvio, equipas com outro tipo de qualidade. Mas a verdade é que eu costumo dizer que nos distritais há pouco tempo para pensar quando temos a bola, e sabemos que vão ser jogos muito, muito difíceis, porque é o que eu digo, as equipas podem não ter aquela qualidade técnica, mas a verdade é que dão tudo o que têm em campo, e sabemos que vai ser uma luta, mas é aquilo que eu digo. Vamos ter que ser jogo a jogo, como é óbvio.
4: Este ano o plantel volta a ter uma autêntica revolução, com 12 jogadores novos, mantendo-se apenas 7 da época transata. Abel Pereira tem uma explicação para estas alterações no plantel.
11: Nós quisemos que também, de certa forma, não vou dizer se calhar o limpar a casa, mas de certa forma arranjar um plantel um pouco mais misto, não só com juventude, mas também com um pouco de maturidade, porque acho que é importante. No passado era uma equipa demasiado jovem, e acho que a maturidade aliado à juventude, acho que é muito mais fácil, não só para nós enquanto treinadores, como é óbvio, porque acho que a juventude é bom pela irreverência também, e a maturidade é bom pela experiência. E acho que o objetivo deste ano é limpar um bocadinho tudo aquilo que tem sido estes anos e começar de forma que, para o próximo ano, porque já ambicionamos o Campeonato de Portugal, como é óbvio, já ficarmos com aquele núcleo mais forte de 13, 14 jogadores, porque acho que andarmos de época para época a trocar 20, 22 jogadores ou 18 jogadores por época, aí as coisas depois não vão dar certo, porque não há uma linha. E quando não há uma linha, depois acontece estas oscilações de subir, descer, de subir, descer, e nós não queremos isso.
4: Um dos jogadores experientes é Fernando Clemente, o defesa central mirandense de 41 anos, que regressa à casa depois de, há dois anos, ter ajudado o clube a subir ao Nacional. Agora quer repetir a proeza e devolver o seu clube do coração ao Campeonato de Portugal, admitindo que a sua presença também é importante para o balneário.
12: Acima de tudo, é mesmo o clube. É o clube da terra onde eu nasci, da terra onde cresci, da terra onde dei os primeiros passos no futebol, não é? Da formação. E é sempre uma terra especial, um clube especial, e não há muito a negociar, nem muito a falar da minha vinda para aqui, a não ser porque é um clube especial. Não há muitos segredos, é um clube que eu gosto, sempre gostei de representar. Há dois anos tive essa felicidade, gostei bastante. Portanto, este ano o convite foi feito, as coisas também se alinharam e estou feliz por estar aqui para poder ajudar o clube também a regressar aos palcos onde merece estar e onde deve ficar mais tempo. O que eu tento dar também, para além do que dou dentro de campo, é um pouco da minha experiência na distrital, não é? São longos anos também. Um pouco também orientar a malta mais nova e quem vem de novo para a representação deste clube, que é um clube centenário neste momento no distrito, portanto é o clube mais antigo da região.
4: O plantel do Mirandela tem 19 jogadores, dos quais 12 são reforços, mas ainda não está completo. O início do campeonato distrital está marcado para 13 de setembro.

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1: 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Agenda Cultural de Mirandela.
2: Já na sexta-feira, o Dia do Migrante é assinalado pela AICA, Associação Iniciativa Cultural Recreativa e Social. A próxima sexta-feira, o Parque do Império transforma-se no ponto de encontro de uma comunidade que se estende muito para além das fronteiras do concelho. É uma homenagem a todos aqueles que, espalhados pelo mundo, carregam Mirandela no coração e nunca deixam de voltar. É uma noite dedicada ao reencontro entre famílias, gerações, entre quem partiu e quem ficou. Uma celebração da identidade mirandelense que atravessa continentes e que todos os anos se reúne para relembrar as suas raízes. A noite terá música ao vivo, tradicional elétrico das farturas e a relote maravilha, garantindo boa disposição do início ao fim. É esta sexta-feira, no Parque do Império, em Mirandela. Mirandela Mais Tua, voluntariado Jovens Natureza e Floresta 2026. Cuidar da natureza está em ti. O município de Mirandela, em parceria com o IPDJ e outras entidades, lança o programa Mirandela Mais Tua, no âmbito do voluntariado Jovem Natureza e Florestas, e convida os jovens a inscreverem-se como voluntários. A ação é destinada para jovens dos 14 aos 30, tem uma bolsa de participação de 13 euros por dia.

0: dia, com um horário de 5 horas por dia, com duração de turnos individuais de 10 dias. Uma oportunidade única para os jovens contribuírem ativamente para a proteção do ambiente, ganharem experiência e viverem uma aventura ao ar livre com um propósito. Mais informações no sítio programasjuventude.ipdj.gov.pt ou no município de Mirandela. Está completa hoje esta edição de Passos do Conselho. Um conselho de Mirandela. Programa de conteúdos da responsabilidade do município de Mirandela.
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3: Muito boa tarde. Cerca de 1000 pessoas estão no 6º acampamento contra a mina do Barroso para impedir o projeto de extração de lítio. Continua o impasse no agrupamento de escolas de Mirandela. Sofia Alves não tomou posse como diretora por falta de quórum na reunião do Conselho Geral, depois de ações administrativas interpostas por Vasco Sousa. Vamos ouvir uma reportagem sobre a implementação do novo Serviço Público de Transporte Terras Trás-os-Montes, com mais de 90 linhas. Ouvimos o testemunho de 3 utilizadores que aplaudem a iniciativa. São assuntos que pode acompanhar já a seguir. Os bombeiros de Salto, no concelho de Montalegre, foram acionados ao início desta tarde para socorro de uma vítima de queda nas 7 lagoas, em Cabril, Parque Nacional da Peneda Gerês. Segundo o comandante dos bombeiros de Salto, Hernani Carvalho, a vítima, que inspirava cuidados, foi estabilizada no local e depois transportada para o Hospital de Braga. Trata-se de um cidadão de nacionalidade francesa de 24 anos. Para o socorro foi mobilizada a ambulância todo terreno e uma equipa de resgate, apoiados por 2 militares do Grupo de Resgate e Montanha do Gerês e ainda a equipa de sapadores florestais de Cabril, que se encontrava em missão de vigilância num total de 4 veículos e 13 operacionais. O acampamento contra a mina do Barroso tem cerca de 1000 participantes, levando a organização a encerrar as inscrições. O 6º acampamento, em Covas do Barroso, Boticas, decorre até segunda-feira e pretende divulgar a luta da população local e reforçar a mobilização contra o projeto de extração de lítio, como refere Diogo Sobral, da Associação Unidos em Defesa do Barroso.
4: Bem, este acampamento tem vários objetivos. O objetivo principal será divulgar a luta e o trabalho da Unidos em Defesa de Covas do Barroso, que é precisamente a associação que se formou nesta aldeia para combater o projeto mínimo de mineração de lítio nesta região. Depois há um conjunto de outros objetivos. Queremos angariar fundos para o nosso trabalho, uma vez que, por exemplo, através das ações legais que interpusemos nestes últimos tempos, há um custo constante nesta luta. Portanto, serve também esse propósito. E acaba por ser também um momento de expressão de solidariedade com as pessoas que visitam a aldeia. Acabam por poder conhecer as pessoas que estão nesta luta e por perceber de forma que ao longo do ano também podem contribuir para vencermos esta causa.
3: A adesão a este acampamento superou todas as expectativas, chegando perto dos 1000 participantes. Diogo Sobral diz que são cada vez mais os portugueses contra as minas de lítio do Barroso.
4: É uma coisa que me trouxe alguma surpresa, confesso, este ano o número de inscritos está à volta dos 1000 visitantes. Portanto, isto deve ser lido como sinónimo de uma crescente aderência ao que é a mensagem da nossa associação e o que é o motivo de resistência a esta mina. E portanto é algo que nos anima e que mostra que não estamos sozinhos e portanto que esta narrativa de inevitabilidade que se constrói à volta deste projeto, na verdade, cada vez mais é disputada.
3: A Associação Unidos em Defesa de Covas do Barroso espera que o projeto previsto não seja concretizado, tal como aconteceu com a refinaria de Estarreja.
4: A refinaria de Estarreja, que também durante anos e anos disse que era para andar sim ou sim, há poucos dias recebemos a notícia que esse projeto foi cancelado. Portanto, nós sabemos que estes projetos são muito financeirizados e, portanto, dependem também de uma narrativa constante atração dos investidores que passa por passar a ideia de que estes projetos avançam sim ou sim. A realidade é outra. Este projeto tem inúmeros problemas a nível de viabilidade económica, a nível ambiental, a nível social, a nível democrático, portanto estamos confiantes que o nosso trabalho vai levar a bom cabo e que vamos derrotar este projeto.
3: O acampamento terá várias iniciativas, como debates, atividades culturais, concertos, workshops, visitas de campo e uma arruada de protesto contra os projetos mineiros previstos para a região.
4: O acampamento tem um programa múltiplo, há diferentes tipos de atividades. Temos uma parte mais politizada, podemos dizer, com debates, conversas, exposição sobre o que é que se passa aqui em Covas do Barroso. Uma outra parte mais lúdica, com espetáculos, música, convívio, churrascos. E depois, claro, isto culmina sábado à noite num protesto na aldeia. Vamos em marcha desde Covas do Barroso até Rumim, as duas aldeias mais próximas do projeto. No final isso culminará num palco em que se poderá ouvir testemunhos das pessoas locais, em primeira mão, as pessoas que têm, de facto, estado no terreno a combater este projeto há quase 10 anos. E, portanto, é muito diversificado o programa.
3: Diogo Sobral deixa uma certeza.
4: Esta luta não para e esta mina não avança.
3: O acampamento em defesa do Barroso conta com a população local, ativistas, organizações ambientais e pessoas que se mostram solidárias com a causa. Esta é mais uma ação incluída numa luta incitada pela população em 2017 contra o projeto de exploração de lítio por parte da empresa Savana Lítio, previsto para a freguesia de Covas do Barroso. O acampamento constitui também um momento de denúncia do atual regime de servidão administrativa imposto sobre terrenos privados e baldios em Covas do Barroso, que tem permitido à empresa avançar com trabalhos de prospeção contra a vontade expressa de proprietários e compartes. Continua em passo no agrupamento de escolas de Mirandela. Sofia Alves venceu as eleições há cerca de um mês, mas ainda não tomou posse como diretora por falta de quórum na reunião do Conselho Geral para o efeito. Ações administrativas interpostas no Tribunal Administrativo e Fiscal de Mirandela pelo candidato que perdeu por um voto, alegando falta de requisitos da candidata vencedora no processo eleitoral em causa. Podem agora ditar a nomeação de uma comissão administrativa provisória, tal como nos conta o jornalista Fernando Pires.
5: O processo de eleição do novo diretor do Agrupamento de Escolas de Mirandela, o maior do Distrito de Bragança, com cerca de 2.100 alunos, encontra-se há cerca de um mês num autêntico bloqueio institucional e operacional, a poucas semanas do início do novo ano letivo. E o caso já só deve ser resolvido pela intervenção do Tribunal Administrativo Fiscal de Mirandela, onde deram entrada duas ações administrativas, uma delas relativa a um contencioso eleitoral. Recorde-se que Sofia Alves venceu o ato eleitoral na segunda volta com mais um voto, 11 contra 10, do que Vasco Sousa, mas este apresentou uma reclamação invocando a ausência de documentação essencial e obrigatória por lei para que a candidata eleita pudesse concorrer ao cargo, nomeadamente o registro de acreditação pelo Conselho Científico Pedagógico. Esta reclamação levou João Bento, o Presidente do Conselho Geral, a convocar uma reunião a dar conhecimento da novidade, onde os membros acabaram por não chegar a consenso quanto ao que deveriam ser as decisões a tomar por aquele órgão. Ao que apuramos, o Presidente terá defendido que o caso teria de ser analisado e tratado por entidade competente, neste caso a Agência do Sistema Educativo, para onde foi enviado todo o processo para ser homologado no prazo de 10 dias após a sua recepção. Entendia João Bento que, como já tinha ultrapassado o prazo e não houve qualquer informação em contrário, a homologação seria tácita. Outro entendimento tinham vários membros do Conselho Geral que defendiam o pedido de um parecer jurídico à Procuradoria-Geral da República e à CCDRN. João Bento não esteve de acordo com esta segunda possibilidade porque, no seu entender, o procedimento só serviria para protelar a tomada de posse da diretora eleita. Perante isto, João Bento decidiu bater com a porta, comunicando por escrito aos restantes membros. Passou a liderar o Conselho-Geral Joaquim Pereira, o membro mais velho daquele órgão, que agendou a tomada de posse de Sofia Alves para esta terça-feira. Contudo, a reunião acabou por não se realizar por falta de quórum, uma vez que a maioria dos conselheiros recusou participar perante as dúvidas que existem quanto ao que vai decidir o Tribunal Administrativo e Fiscal de Mirandela. Ninguém se mostra disponível para prestar declarações sobre o assunto, mas fonte bem colocada adianta que o processo é considerado urgente por parte do TAF de Mirandela, pelo que uma decisão sobre o diferimento ou indiferimento destas providências cautelares deve acontecer até ao final do mês de agosto. Perante este cenário, cresce a incerteza na comunidade escolar, sendo expectável que possa haver necessidade de ser nomeada uma comissão administrativa provisória para assumir de emergência a gestão da instituição antes do regresso às aulas.
3: Apesar de ter ganho as eleições, há um mês, Sofia Alves ainda não tomou posse como diretora do Agrupamento de Escolas de Mirandela devido a ações administrativas no Tribunal Administrativo e Fiscal de Mirandela a contestar o processo eleitoral por parte do candidato derrotado por um voto. A Câmara Municipal de Mondim de Basto vai requalificar a Fonte do Trigo no Parque Natural do Alvão. A ideia é transformar aquele espaço num local de lazer e de paragem obrigatória para quem visita o parque, sendo uma das muitas intervenções previstas no projeto Alvão com Vida, um plano de desenvolvimento no âmbito da cogestão do Parque Natural do Alvão, como refere o Presidente da Câmara de Mondim de Basto, Bruno Ferreira.
6: Realizado o nome da cogestão, vamos renunciar o espaço envolvente à Ponte do Trigo, portanto, na Nacional 324, que liga Mondim de Basto a Vila Real, e no fundo é criar melhores condições de visitação, de estadia. Iremos ter um parque para que as pessoas possam, no fundo, usufruir em família daquele espaço, um espaço também de visualização de todo o Parque Natural de Alvão, e é também este um dos investimentos enquadrados noutros que temos vindo a realizar, da valorização também dos nossos rios. Recordo que recentemente avançamos já com o projeto da beneficiação e da realização da zona lazer no rio Tâmega, também da zona lazer no rio Cabril, e portanto, uma vez mais, comprovamos de que sabemos valorizar o nosso território, tirando partido também daquilo que é o património natural único que o Conselho de Basto possui.
3: No investimento de cerca de 172 mil euros, as obras vão decorrer durante 6 meses, localizado na União de Freguesias de Ermelo e Pardelas, em pleno Planalto do Vaqueiro. A Fonte do Trigo é um local que permite vislumbrar o Val da Ribeira de Sião. Desde o início desta semana, cerca de 100 mil habitantes dos 9 concelhos que integram o território da Comunidade Intermunicipal das Terras de Trás-os-Montes têm ao seu dispor uma nova rede de transporte público. O serviço pretende responder à falta de ligações regulares em localidades mais pequenas, isoladas, que para se deslocarem à sede de concelho tinham muitas vezes de pagar um táxi. A partir de 14 de setembro, o novo modelo vai combinar carreiras regulares com um sistema flexível de transporte a pedido destinado às aldeias com menos de 40 habitantes. Este novo sistema representa um investimento de cerca de 5 milhões de euros anuais ao longo dos próximos 4 anos e abrange os concelhos de Alfândega da Fé, Bragança, Macedo Cavaleiros, Mirandela, Mogadouro, Miranda do Douro, Vinhais, Vimioso e Vila Flor, tal como nos contou o jornalista Fernando Pires.
5: Pouco depois das 8 da manhã, chega à central de camionagem de Mirandela o autocarro que faz a ligação desde Vila Flor. Tânia Gaspar estava privada de transporte próprio e aproveitou para fazer a viagem de autocarro, o que aconteceu pela primeira vez, e aplaude a iniciativa.
7: Muito, muito importante, faz muita falta, realmente faz. Porque às vezes quando não tem um carro próprio, né, tem um que usar, e é benéfico, é muito bom, muito bom.
5: A Dozinda Trigo chegou num autocarro proveniente de Milhais, aldeia que não tem transporte regular, a não ser em período escolar.
8: Essa é a primeira vez.
9: Mas como é que vinha antigamente?
8: Vinha de carro de meus amigos, do navalho, dos abiragos.
9: Ah, então não tinha transporte?
8: Não, não.
9: Então tu acha que é uma boa medida?
8: É sim.
9: Ainda por cima para já é gratuito?
8: É sim, até setembro.
9: Então vai começar a vir com mais regularidade?
8: Vou sim, sempre.
5: Para facilitar esta fase de arranque e incentivar os utilizadores a conhecerem a nova rede de transportes, a utilização de todos os serviços é gratuita até 13 de setembro. Carlos Eduardo, que se preparava para fazer a ligação Mirandela-Vila Flor, ficou contente com a novidade.
10: Mas já tinha eu tardia aqui o dinheiro já para pagar, diz que é gratuito.
9: Gostou da novidade, ser gratuito?
10: Para mim nem arranja, nem arranja, eu é hábito pagar, não, vou pagar igual que eu vou usar isto vosso oferta para ele beber um café, vale?
5: Esta medida há vários anos reivindicada pelos autarcas da região surge como uma resposta ao isolamento de muitas localidades do interior, uma questão de justiça na ótica de Pedro Lima, presidente da CIM Terras de Trás-os-Montes, lamentando que tenham de ser as autarquias a substituir-se ao Estado.
11: O Estado deixou de prestar serviço às populações nas aldeias, nos lugares e, subsequentemente, nas vilas também, criando a necessidade desse transporte para princípios básicos de saúde, educação ou até interação com organismos estatais. Portanto, às vezes até para cumprimento legal de obrigações, os cidadãos têm que se deslocar e isso não estava em provimento. Portanto, a CIM Terras Trás-os-Montes, numa questão de justiça, decidiu lançar este novo sistema de transportes que vai abranger toda a geografia, nomeadamente Terras de Trás-os-Montes.
5: A nova operação contará com 90 autocarros, dos quais 30 serão veículos verdes, limpos. O sistema permitirá manter as ligações já existentes nas localidades servidas por carreiras regulares, mas vai introduzir uma solução inovadora para as aldeias onde não existe qualquer transporte público de ligação à sede de concelho. Nesses casos, o serviço vai ser ativado mediante solicitação dos utilizadores, através de uma articulação entre as câmaras municipais, juntas de freguesia e operador de transporte. É o chamado transporte a pedido,
11: onde as pessoas podem pedir o seu transporte, o transporte que necessitam, adequado às suas necessidades. Isto vai atender prioritariamente àquelas aldeias que têm menos de 40 habitantes. E, portanto, aí sim teremos uma rede de transportes que será completa, abrangente, chegará a todo o território e chegará a todas as pessoas. E os nossos presidentes de junta, como autarcas de proximidade, sem dúvida, que são as pessoas adequadas e que vão colaborar nesse sentido.
5: Até 13 de setembro o transporte será gratuito. Pedro Lima espera que, posteriormente, o Governo venha a criar mecanismos de apoio financeiro específicos para este tipo de soluções de mobilidade em territórios de baixa densidade.
3: O serviço de transportes terá a periodicidade de 2 vezes por semana, com 2 viagens por dia, sendo reforçadas nos dias de mercado da sede de cada concelho, que serão asseguradas 3 viagens. Chega ao fim esta edição da CIR e retomamos uma das notícias de abertura deste noticiário relacionada com a adesão de um acampamento de 1000 pessoas que se juntaram contra as minas de lítio do Barroso. Diogo Sobral, da Associação Unidos em Defesa do Barroso, acredita que vão conseguir impedir que os trabalhos de prospeção avancem.
4: Este projeto tem inúmeros problemas a nível de viabilidade económica, a nível ambiental, a nível social, a nível democrático, portanto estamos confiantes que o nosso trabalho vai levar a bom cabo e que vamos derrotar este projeto.
3: Este acampamento vai decorrer até segunda-feira e é um momento de denúncia do atual regime de servidão administrativa imposto pelo Governo sobre terrenos privados e baldios em Covas do Barroso, que tem permitido à empresa avançar com trabalhos de prospeção contra a vontade expressa de proprietários e compartes. Desejo-lhe a continuação de uma boa tarde.

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1: 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Letra A. Analepse, nome feminino, na literatura, parte de uma narrativa referente ao que, tendo acontecido antes, se narra depois. Por exemplo, chegou a casa tendo passado pela tabacaria. É também o processo narrativo conhecido por flashback. Analepsia. Na medicina, é a restauração das forças após uma doença. Convalescença.
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4: Sete
0: horas.
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0: 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Olá, caro consumidor, seja muito bem-vindo a mais uma rúbrica da Deco. Já lhe aconteceu receber um telefonema insistente para contratar um serviço? Ou abrir a porta de casa e encontrar alguém a tentar convencê-lo a comprar um colchão, um aparelho auditivo ou a mudar de fornecedor de energia? Estas situações podem parecer inofensivas, mas em alguns casos escondem práticas comerciais desleais. As vendas agressivas procuram pressionar o consumidor a tomar uma decisão que, em circunstâncias normais, talvez não tomasse. Essa pressão pode assumir várias formas, desde insistência excessiva, promessas de ofertas ou prémios que não existem, falsas alegações sobre os benefícios de determinados produtos ou até o envio de bens que nunca foram pedidos, seguido da tentativa de cobrança. Os consumidores mais vulneráveis, como os idosos, são muitas vezes os principais alvos destas práticas e entre os produtos e serviços mais frequentemente vendidos desta forma estão os colchões, as cadeiras de massagens, aparelhos auditivos, contratos de energia, gás e de telecomunicações. É importante saber que quando a compra é feita à distância, por telefone ou pela internet, ou fora de um estabelecimento comercial, como acontece nas vendas ao domicílio, a lei protege o consumidor. Pode desistir do contrato no prazo de 14 dias sem ter de justificar a decisão nem suportar custos adicionais. Nas vendas porta a porta, esse prazo pode ser de 30 dias. Para exercer este direito, o cancelamento deve ser comunicado por escrito, preferencialmente através da carta registada com aviso de recepção e enviada dentro do prazo legal. Guarde sempre uma cópia da comunicação. E quando o contrato tem um crédito associado? Em caso de cancelamento do contrato principal no prazo de 14 dias, também o contrato de crédito associado se considera automaticamente resolvido. Para evitar problemas, há algumas regras simples que fazem toda a diferença. Desconfio de propostas demasiado boas para serem verdade. Nunca assine documentos sem os ler com atenção e, sempre que possível, evite tomar decisões na hora, sobretudo em vendas ao domicílio ou por telefone. Em caso de dúvida, procure aconselhamento antes de assumir qualquer compromisso. Uma decisão informada é a melhor forma de proteger os seus direitos enquanto consumidor. Para estas e mais informações, pode consultar o nosso site em deco.pt. Obrigada por estar desse lado e até breve.
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0: Bem-vindos à Opinião Independente, como é habitual, todas as semanas na Terra Quente FM, com Alexandre Pacheco. Bem-vindo.
1: Bem-vindo.
0: Com calor.
1: Bem-vindo.
0: Não é?
1: Com calor, com muito calor e pós-festa, não é?
0: Mesmo, pós-festa. Também podemos dar uma pincelada à festa, também acho que era interessante no final. Sim. Bom, para já, os dois temas que escolhemos, um tem a ver com Ceuta, já perceberam todos o que é que isto quer dizer, certo. E os famosos áudios de Pedro Proença, que também já continua a dar muito o que falar. Primeiro vamos então à questão de Ceuta, que ao que parece, pelo menos é o que tudo indica, estamos aqui perante o que nós tínhamos tanto falado na questão das redes sociais. Uma mentira, quando é contada muitas vezes nas redes sociais, não é? Já não era só nas redes sociais, quando se conta uma mentira, por norma, muitas vezes, acaba por, enfim, se pensar que é verdade. E agora aconteceu, ao que parece o mesmo, que uma mentira nas redes sociais que levou milhares de imigrantes, ou migrantes neste caso, a atravessar a fronteira
1: para um enclave, para uma cidade.
0: Exatamente. Então, estamos a falar aqui de milhares de pessoas, não é?
1: Sim.
0: Enfim, foi o caos, ainda continua a ser o caos porque não está totalmente resolvido, já houve mortes inclusive, e agora há aqui umas posições dos vários países, enfim, que também não estão muito, uns estão de acordo, outros não estão com as posições, enfim.
1: É preocupante.
0: Isto preocupa, não é? Naturalmente, basta ver as imagens para perceber que isto é um caos, não é?
1: É preocupante, até porque há mais de 70 pessoas que foram, que morreram.
0: Sim, inclusive crianças, outros números que até dão mais, mas pronto.
1: Mais, mas crianças, mulheres, jovens que foram enganados. Agora, a forma como foram enganados tem aqui várias leituras. E há uma leitura que está a circular que fala de guerra híbrida. E que quem estará por trás destas redes sociais, que entretanto as notícias já foram todas retiradas, mas quem estaria porventura por trás disto seria Israel e os Estados Unidos. Pedro Sánchez estará a pagar a frontalidade e ser neste momento, com todos os riscos que isso implica, uma voz diferente e uma voz que defende algo de diferente daquilo que está a ser...
0: Ou seja, está a pagar essa fatura por ser frontal, não é?
1: Por ser frontal, por ser transparente, por ser claro, por ser o líder que escasseia na Europa. E aquilo que a Ana Sá Lopes, do Público, hoje diz é que... Trump tem o caminho aberto para tomar a Groenlândia. Porque claramente se percebe que não há uma voz comum na Europa a propósito, por exemplo, da imigração e a propósito de outras coisas. Quando há uma ação do volume que esta teve, imediatamente cada líder europeu resolve pensar pela sua cabeça e dizer disparados. E aquilo que a senhora Ursula von der Leyen disse, aliás, que está profundamente arrependida e daí se ter tomado ontem uma posição na Europa de consenso, mas as primeiras reações da Europa, seja da Ursula von der Leyen,
0: seja
1: da social-democrata dinamarquesa, seja da Meloni italiana, é que já era preciso pôr em causa o Schengen. E eu não me custa nada acreditar que o grande objetivo, nomeadamente das correntes populistas e de extrema-direita, seja de facto acabar com o acordo Schengen e voltarmos a ter fronteiras fechadas dentro, em cada um dos países, para impedir a circulação de imigrantes. Só que o enclave de Ceuta não faz parte de Schengen. Não faz parte, é um enclave, não faz parte. Só que nós tivemos um conjunto de posições da extrema-direita que ignoram este facto. Então já havia países a pedir uma suspensão do Schengen.
0: Isso demonstra aquilo que o próprio Alexandre Pacheco também tem vindo a dizer em vários programas. Temos, de facto, uma falta de liderança enorme na Europa.
1: Preocupante, assustador.
0: Não há esta consensualidade rápida, só depois de algum tempo é que começa a haver aqui posições acertadas, não é?
1: E aquilo que os jornalistas dizem, e eu hoje coligi bastante informação por causa do programa, é que inclusivamente em Portugal, temos uma série de comentadores que estão sempre a falar dos casos de corrupção do Pedro Sánchez. Mas não falam dos casos de corrupção que há em Itália. Não falam dos casos de corrupção que há nos Estados Unidos e que há em Israel. Portanto, claramente o Pedro Sánchez, porque tem uma voz própria e governa um país demograficamente significativo. E atenção, Nani, um país que, ao contrário das grandes economias europeias, está a crescer 2,7%, Enquanto que a Alemanha não está, a Itália não está, a França não está, a Espanha está a crescer. Portanto, é um alvo a bater por todas as posições que tomou sobre Israel, sobre a utilização das bases militares espanholas, pela aviação americana, por tudo isso. Portanto, claramente isto é um caso criado. E o que é lamentável é que nós não estamos a falar de dados, de objetos, nem sequer de animais, estamos a falar de pessoas. E está previsto, ou já se fala, de uma outra vaga de milhares de pessoas que poderá chegar nos próximos dias. Aliás, tanto é assim que a Espanha já tomou medidas de proteção. Em abono da verdade, eu não sei o que é que vai acontecer se os Estados Unidos avançarem para a Groenlândia. Penso que vai acontecer uma coisa do género, a não ser que, de uma vez por todas, a Europa se habitue a ter uma voz única. E que não salte cada um dos fracos líderes que há na Europa, salte cada um a falar por sua própria voz, à sua maneira, e sempre com medo dos Estados Unidos, sempre com medo de Israel, sempre com medo dos mesmos. Vamos ver o que é que vai acontecer. Agora, não se pode esperar grande solidariedade no futuro quando não se teve no presente. E a carta que...
2: E a atuação que Pedro Sanches foi correta no que diz respeito à resolução deste problema?
1: No meu entender, reagiu prontamente. Não é fácil. Não é fácil. Intervir quando estamos perante uma vaga de mais de 70 mil pessoas. Ele tem que gerir a vaga, tem que gerir os cidadãos espanhóis que vivem no enclave, tem que gerir os interesses económicos e financeiros que existem aí. Ele teve que gerir uma série de coisas, teve que envolver inclusive o exército. Agora, falar de uma invasão, falar de terroristas, mas que dados têm as pessoas para dizer que são isto, são aquilo, são aquilo outro? Interessa agitar e agigantar o medo, interessa acabar com a livre circulação no espaço europeu, e interessa outra coisa. Interessa, se calhar, prejudicar a economia espanhola que está a crescer e que claramente assume, com todos os riscos que isso implica, Nani, assume que precisa de imigrantes. Que precisa de imigrantes para continuar a crescer. E, portanto, há aqui toda uma voz que é incómoda perante aquilo que são os grandes objetivos da extrema-direita nos dias que correm. Só que, à semelhança de Espanha, também Portugal precisa de imigrantes. Nós já falámos em vários programas sobre isso e dissemos que a economia portuguesa sem imigrantes colapsa num espaço de 2-3 anos. Os déficits e regressam à gestão orçamental. Mas ia-me perguntar qualquer coisa.
0: Não, relativamente a esta situação, isto é, da falta de liderança europeia, nomeadamente nas questões que se percebe que não há aqui concertação de ideias, porque cada um, enfim, dispersa-se um bocadinho. Uhum. Isto pode, como o seu pensamento inicial, dizendo que Israel e Estados Unidos poderão estar por trás disto, Isto pode, de facto, dar a entender que estaremos suscetíveis a este tipo de situações. Por exemplo, Groenlândia, é isso?
1: Sim. Por isso é que eu falei um pouco na linha da Ana Sá Lopes, falei da Groenlândia. E repare, o espaço europeu está a ser permanentemente invadido por drones, por outras coisas, exercícios de provocação da Rússia. Se começar, isto no norte e leste, se começarmos a ter no sul vagas sucessivas que querem entrar na Europa, o que é que a Europa precisa mais para perceber que tem que ter uma resposta única? Tem que ter uma identidade própria e tem que agir de acordo com a pujança demográfica e económica que tem. Agora, o que me parece é que temos força, temos poder institucional, mas temos uma grande anemia. Parece que os grandes líderes estão anémicos. E eu não percebo líderes que foram sempre, líderes de países que foram sempre países de imigrantes, como é o caso do António Costa. Porque é que ele não avisou e não tomou posição, que por menos que se saiba, antes da Ursula von der Leyen ter dito e ter escrito o que escreveu. Portanto, é quase que indesculpável. Em boa da verdade, o governo português reagiu muito bem, pediu sensatez, pediu moderação e disse que era completamente disparatado estar a suspender o acordo de Schengen. Agora, que o discurso é cada vez mais violento, que é cada vez mais securitário, é verdade. Agora, que esquecemos que estão pessoas por detrás disto tudo e que estão a ser manobradas e enganadas por notícias nas redes sociais que garantem que há emprego para toda a gente que entrar por Ceuta ou por Melida?
0: Uhum. Isto a propósito das reações, só um atalho de foice, a reação do governo já disse que foi boa, mas já há vários partidos, como já se perspectivava, por exemplo, o Chega está-se a aproveitar dessa situação, mas o Partido Livre acaba por referir que, inclusive, nós já devíamos suspender o acordo com Marrocos para a realização do próximo Mundial.
1: Isso... São tiros nos pés, são situações que eu acho que, com excesso de emoção e falta de razão. Não está aprovada a conspiração do próprio regime político marroquino neste processo. Fala-se de redes de pirataria, fala-se de redes sociais, fala-se de origem dessas redes fora do território espanhol e marroquino, portanto, noutros pontos do mundo. Agora, é bom investigar isto tudo e não tomar medidas precipitadas. Portanto, um reforço da vigilância, sim. Posições de sensatez, sim. Posições acordadas, sim, entre todos os líderes europeus. Agora, eu tenho muita dificuldade em usar a palavra líderes para falar de pessoas que ainda estão para o provar, não é? Quer dizer, nós precisávamos de homens seguros, consistentes, informados e humanistas na Europa e que tivessem a capacidade de tomar posições firmes e, caso a caso, verificamos que isso não está a acontecer. Agora, alguém perguntava isto. Então, as redes sociais... Isto é uma pergunta assintosa, não é? Então, as redes sociais são mais fortes que a União Europeia? Parece que sim.
0: Sim, neste caso, parece que sim, não é? Mais que evidente. Bom, um outro assunto que já tivemos, então, a oportunidade de referir tem a ver com os áudios de Pedro Proença, gravados há cerca de 2 anos, divulgados agora, também nas redes sociais, não é? Expõe críticas aos árbitros, ao antigo presidente do Conselho de Arbitragem, a referências a processos judiciais. Enfim, foram gravados já há 2 anos, é certo? Depois vem o Pedro Proença dizer que foi tudo descontextualizado, estroncado.
1: A tradicional explicação.
0: E depois, a tradicional explicação também, que existe muito, que uma coisa é o presidente, outra coisa é o cidadão. E isto, olha, não é boa imagem.
1: Não de todo. Mas digamos que há mais de 30 anos nós não tínhamos casos polémicos no futebol.
0: Era de estranhar, não é?
1: Não, quer dizer, eu acho que já é normal um campeonato, uma época futebolística, começar em polémica. E depois, não tem a sensação de que isto é tudo muito artificial? As próprias polémicas são construídas de forma artificial. O que é que eu quero dizer com isto? As pessoas são loucas ao ponto de dizerem qualquer coisa em reuniões oficiais? As pessoas não deviam ter algum recato no seu discurso quando estão reunidas com outras pessoas, há telemóveis em cima da mesa. Nós nunca sabemos quando alguém com alguma intenção menos correta não está a fazer um registro para memória futura e para utilizar no futuro. Quem era o Ciara com quem Proença estava a falar? Era o Fernando Ciara do Benfica? Não era. Era um nome fictício. O que nós sabemos é que as considerações foram fracas, foram desprestigiosas, foram assintosas, foram... quem gere uma federação, e a arbitragem é uma componente dessa federação, não é? Tem que ter também a preocupação de motivar os seus, de ter uma visão promotora. Se as coisas não são muito bem, eu não posso dizer, pá, vocês são todos péssimos, vamos deitar a toalha ao chão e vamos todos embora. Não, quer dizer, eu tenho que trabalhar com as pessoas que estão à minha volta e tentar que elas cheguem o mais longe possível.
0: Mas o Alessandro Pacheco acha que isto poderá ter consequências ao nível... Esteve para ter na Supertaça, acabou por se realizar, mas acha que isto pode agora acontecer um revés, por exemplo, num campeonato, em que os árbitros podem eventualmente ter aqui uma espécie de colete de forças também para, enfim, defrontarem o líder?
1: Eu não sei, portanto, a Associação dos Árbitros já teve uma posição crítica em relação a isto tudo. Agora, fica sempre este tom de que as coisas acontecem, as posições erradas são divulgadas, ninguém é responsabilizado e tudo fica na mesma. Agora, se calhar, vamos dizer assim, não vamos mexer em nada porque temos um Mundial para organizar. vamos ver se Marrocos vai estar. O público hoje já referenciava a possibilidade de Marrocos nem sequer entrar no Mundial, não é? Portanto, eu acho que tudo isto era escusado. O futebol português não precisa disto. O futebol português precisa de medidas que nos capacitem em termos internacionais, em termos de seleção e em termos dos próprios clubes. E não acho que seja desta forma, que eu digo, quase que leviana. Estas considerações são levianas. Uhum. Era a voz dele. E esta história que é
2: e até as explicações também não são convincentes, não é?
1: Oh, Nani, é a velha explicação do secretário do partido ou do primeiro-ministro. Eu aqui estou a falar como secretário de Estado, uhum. Como secretário-geral. Não, agora estou a falar como ministro. Quer dizer, esta desmultiplicação das personalidades é má. Porque ele não tem... Ele aqui estava a fazer declarações, não era como Proença. Ele estava a fazê-las como Presidente da Federação. Numa reunião, ou em várias, não sei. Vamos ver se há mais áudios.
2: Eventualmente poderá haver, não é?
1: Poderá haver, já há pessoas que dizem isso. Portanto, a linguagem foi brejeira. Há uma grande desconsideração, um grande desrespeito. E depois as desculpas tradicionais foram desinseridas do contexto, as declarações foram truncadas, é o ataque pessoal, as pessoas querem atingi-lo. Bem, quem se atingiu foi ele próprio, assim, foi ele que se atingiu, fazendo as declarações que fez e não cuidando que pudesse estar a
2: Mas
1: ser...
2: Mas isto obviamente que deixa fragilizada a figura de Pedro Proença, certo?
1: Claro que
2: Mais
1: sim.
2: Que evidente.
1: Claro que sim, como todas as pessoas cujas ações ou discursos vêm para a praça pública, já estão fragilizadas. Agora, vamos ver. Lembra-se aquilo que eu dizia sobre o Luís Neves? Uhum. Que uma boa parte disto provavelmente vai traduzir-se em coisa nenhuma.
2: Nós dissemos isso a semana passada. Dissemos agora que já foi a conferência de imprensa, diz o mesmo, não é?
1: Exatamente.
2: Acabou por ser verdade.
1: Portanto, nós dissemos isso a semana passada. E vamos ver. Quer dizer, eu estou convencido que sim. E depois é assim. As pessoas têm pesos e medidas completamente diferentes. Ele foi uma questão de falta de documentos, enfim, aquelas coisas. Afinal, o tanque é tanque, não é piscina, também não sabia. Eu desconhecia que uma piscina que tenha um muro um bocadinho elevado para além do solo, já não é piscina, é tanque. De razão tem um homem, é que é um tanque, não é uma piscina. Este tipo de coisas ataca-se. E há aqui claramente uma agenda de alguns partidos de ataque para que o homem vá embora. Depois, desculpa-se tudo ao Ministro da Educação, que os continuamos a ter mais casos, mais problemas, desculpa-se tudo. Portanto, estes pesos e medidas diferentes também deviam ser explicados.
2: Uhum. Antes de concluirmos, um lamirazito sobre a festa?
1: Sim. Olha, eu vivo a festa de Mirandela sempre um pouco à distância. Mas eu sempre disse isso, que 15 dias de festas para mim é demais. Não é possível nós termos um programa de festas com alguma qualidade quando temos que trabalhar com um período de 15 dias. Uhum. Este
2: ano tivemos 9. Para o ano temos 8.
1: Parece-me que foi um pouco mais equilibrado. Esta diferença, esta decisão de colocar os espetáculos, já vem de trás, mas de colocar os espetáculos no santuário em si, parece-me que cria menos problemas às pessoas que precisam descansar e precisam, enfim, continuam a trabalhar, não estão de férias, e não ouvi comentários desprestigiantes, a não ser na qualidade das iluminações, que, de facto, alguma coisa tem que se fazer sobre isso, porque ou acaba-se com isso e opta-se por uma coisa mais jovem, mais moderna, ou então estarmos aqui com iluminações de há 50 anos atrás, penso que não tem sentido. Isso foi muito fraco, de facto. Bem.
2: Tem a frase da semana, ou está englobada no livro? O livro, a sugestão, posso já avançar, é Magnífica Humanitas, uma carta, no fundo.
1: É uma encíclica. Nós já falamos aqui nela.
2: E é dela que traz a frase
1: exatamente.
2: Esta semana, não é?
1: O Papa Leão XIV publica esta encíclica muito por causa da inteligência artificial e expressa as suas preocupações sobre um paradigma de tecnocracia que está a ser criado e especialmente pelo facto dos nossos dados, dos nossos elementos, estarem a ser trabalhados e recolhidos e trabalhados por empresas e não por Estados. Portanto, são empresas que visam o lucro e que estão a obter informação privilegiada e essas empresas ninguém as controla. Portanto, e o Papa expressa uma grande preocupação um pouco na sequência do seu homónimo, Leão XIII, nos finais do século XIX, a propósito da Revolução Industrial. Portanto, com uma outra encíclica que também alertava para os perigos da desumanização, da escravização. E, passados estes cento e tal anos, estamos de novo a correr alguns riscos de escravização, agora provocada
2: por causa da inteligência artificial.
1: E ele expressa isso, e expressa muito bem, como se ele fosse um homem da matéria. Portanto, ele foi muito bem aconselhado e está bem por dentro do que é isso. E, a determinada altura, ele diz isto: vivemos numa época de notável cegueira espiritual e cultural. Um falso pragmatismo convida-nos a cortar as raízes da memória, como se fosse possível inaugurar uma espécie de nova criação desligada do passado. Ora, quando as pessoas perdem a memória, tornam-se joguetes nas mãos dos outros, porque chegam certamente que já nem sabem quem são.
0: Muito bem. Mensagem final no programa de hoje. Voltamos na próxima semana. Até lá.
1: Até lá.
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2: Ontem! Isto é um assalto!
1: Mas a sua cara não me é estranha. O senhor é o ministro das Finanças.
2: Exatamente. E você é uma contribuinte.
1: Sim, mas que quer de mim?
2: Vamos. Venha a massa do IVA. Venha a grana do IRS. Venha o cacau do selo de circulação. Ah! Venha o pastel da contribuição autárquica.
1: Mas...
2: Qual mas nem meio mas? Se não paga, fica com o rádio penhorado.
1: Ah, o quê? Isso não! Isso não! Tome lá a massa toda e mais algum por conta.
3: O comboio atrasou outra vez?
4: Não.
3: Então?
4: Desta vez fui eu que cheguei cedo demais para o atraso.
3: Ah, fui ao supermercado e só saí com o essencial.
4: Que pão, leite, ovos?
3: Não, olha, uma depressão e o talão.
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10: Lá longe, no Olimpo, os deuses parecem estar loucos. Adonis, deus do amor, vai roubando as mulheres aos poucos.

0: Mas o que vem a ser isto?
1: Ó Zeus, altíssimo Deus dos deuses, em tão boa hora chegaste.
0: Mas o que se passa aqui? Está tudo doido no meu Olimpo?
2: Doido? Doidíssimas? As tuas deusas andam loucas de amor e a culpa é do tal Adonis.
0: Quem? O jovem e belo Deus do amor?
1: Esse mesmo.
2: Eu logo vi. Assim que apareceu este moçoilo, eu disse logo que se aproximavam nuvens negras do Olimpo.
1: Estranho. Vi a meteorologia na televisão e disseram que o céu ia estar pouco nublado ao limpo.
0: Mas é assim tão sedutor o rapaz?
2: Sedutor ele? É um paz de alma. As deusas é que ficam todas excitadas só de olhar para ele.
1: E claro, o rapaz não chega para as encomendas e elas querem sair com ele todas ao mesmo tempo.
2: E o pior é que elas andam a descurar as suas funções.
1: Ainda agora houve uma tromba d'água em Lisboa porque uma das deusas esqueceu da água do banho a correr enquanto fazia amor com a dona.
0: Bem, isto assim não pode continuar. Ide e trazei a minha presença.
2: Não podemos.
0: O quê? Como ousais recusar uma ordem de Zeus, o vosso superior hierárquico?
1: Sabe, é que o Adonis está trancado no seu quarto com a sua esposa.
0: E então? Afinal, não é assim tão mulherengo. Escolheu passar um serão em casa com a legítima esposa.
1: Não é isso, Zeus. Ah, como é que eu hei de explicar? Olha, posso tratá-lo por tu?
0: O quê?
1: Vá, só desta vez. Se não for assim, não vai perceber.
0: Ok, mas só um bocadinho.
1: Zeus, fica sabendo que Adonis está trancado no teu quarto com a tua esposa.
0: Adonis, meu rapaz, francamente, isso é conduta de um deus?
3: Com o devido respeito, majestade, se eu sou o deus do amor, ora, é normal que eu passe a vida a fazer isso. É isso mesmo, não é? O amor.
2: Está bem visto, sim, senhor.
0: Pois, mas isso não quer dizer que andais por aí a assediar tudo o que seja mulher.
3: Ok, ora, isso foi só uma fase passageira. Agora já sentem, tenho uma vida muito mais calma, no relaxa.
0: Ótimo!
3: Só tenho duas amadas.
0: Duas?
2: Olha, olha, queres ver que este Adonis é como o Marco Paulo? Tem dois amores.
3: Uma é a Afrodita, deusa da beleza.
1: Uma boa lasca.
3: E a outra é a Perséfone, a rainha do inferno.
0: Ui, temos o caldo entornado.
2: Porquê, chefe?
0: Olha, porque essas duas não se podem ver nem lambidas. Se andam atrás do mesmo homem, mais cedo ou mais tarde vai dar faísca.
1: Já deu. Andaram as duas à pancada e provocaram um terremoto na Síria.
0: Pronto, isto assim não pode continuar. Adonis, meu filho, vais passar a viver meio ano com cada uma das tuas amadas.
3: Ah, meio ano? Então, e não se arranjam aí uns 15 dias de férias?
0: Para quê? Para ir descansar nas termas?
3: Ah, não, então para ir à caça do javali, de preferência, uma fêmea.
0: Javali?
3: Claro, eu estou rodeado de deusas, ora, mas nunca perco a oportunidade de enfiar o dente numa porca, vá.
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6: Pastilhas e Amendoinha nunca desistem de qualquer investigação. E se procuram o que procuram, de certo que o encontrarão. Podem crer.
12: Senhor Ministro das Finanças, acabaram de chegar os inspectores Pastilhas e Amendoinha.
13: E qual é o caso desta vez?
12: É por causa da retoma da economia, Senhor Ministro.
13: Pois claro, pois claro. Ai, esta minha cabeça... Eles que entrem, mas nós só pagamos em 36 meses sem juros.
12: Juro, Senhor Ministro?
13: Claro que juro. A menina alguma vez me apanhou a mentir.
12: Felizmente não. Senão quem apanhava era eu. Ai, cala-te boca. Faça o favor de entrar, senhores inspectores.
1: Com vossa licença.
13: Então, já encontraram alguma coisa, Inspector Pastilhas?
1: Ainda não, Senhor Ministro, mas já me cheira a qualquer coisa. Já me cheira.
14: Já lhe cheira, chefe. Então desculpe lá desiludi-lo, mas o que se passa é que eu trago um queijo para o lanche.
1: Queijo? Palavra de honra, Amendoinha. Sabes bem que o queijo interfere com o meu faro e sem faro não funciona, pá.
14: Aguenta aí, Inspector Pastilhas, que este queijo não tem nada a ver com faro, porque faro é no Algarve e o queijo é alentejano.
1: E quieta, Amendoinha. Então, Senhor Ministro, que contas deram afinal as suas contas?
13: Bem, só me falta encontrar o resto que resta.
1: Amendoinha, passa uma lupa. Então, onde está a lupa?
14: Está aqui arrumada nos estores, porque eu estive a limpá-la, Inspector Pastilhas.
1: A limpá-la? Mas se estivesse a limpar a lupa, porquê?
14: Porque esta noite a minha miúda pediu uma lupa emprestada e nós temos que ser uns para os outros. Não acha, Senhor Ministro?
13: Isso de ser uns para os outros não é coisa com que eu concordo.
1: Não lhe ligo, Senhor Ministro, porque ele tem as cúpulas avariadas. E olha lá, Amendoinha. O que é que a tua miúda estava a fazer com a lupa esta noite, posso saber?
14: Estive a ver se via maior uma coisa que ela diz que é muito pequenina, chefe.
1: É isso. Acabas de me dar uma ideia que é capaz de ser a solução para encontrar o que procuramos. Amendoinha, let's go. Vamos às caldas.
14: Grande ideia, Inspector Pastilhas. É que eu adoro cavacas.
13: O quê? Já estão de volta?
1: Nós somos mais rápidos que um fiscal das finanças a mandar efetuar uma penhora, Sr. Ministro. Pronto, Sr. Ministro, aqui tem o que procurava.
13: O quê, Inspector Pastilhas? Mas isto é um busto do Zé Pelinho a fazer um manguito.
1: Perdão, Sr. Ministro. Isto é um modelo feito por encomenda. Repare, este Zé Pelinho tem 4 braços e está a fazer 2 manguitos ao mesmo tempo, está a ver?
13: Não entendo nada, Inspector Pastilhas. O que eu pedi para me ajudarem a encontrar era a retoma para vencermos a crise. Eu continuo sem ver a retoma.
14: Eu ajudo, Senhor Ministro. Veja bem, o Zé Povinho está a fazer 2 manguitos, não está? Portanto é toma, toma. Ora, toma, toma. É retoma, Senhor Ministro. Toma, toma, igual a retoma. Ora, toma.
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12: É verdade, podes crer. O negócio do golfe em Portugal movimenta 500 milhões de euros por ano.
13: Como é que é? Aquela coisa dos buracos dá 500 milhões por ano? Então os portugueses que vivem metidos em grandes buracos devem estar ricos, não é?

0: A verdade é que a temperatura do Sol sobre a Terra continua a aumentar gradualmente em cada ano que passa.
1: Ah, sim! Olha, então é menos uma preocupação que precisamos ter em relação aos nossos netos e bisnetos. Eles vão estar tão quentinhos que nem vão precisar de gastar dinheiro em roupa.
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7: Desde o início desta semana, cerca de 100 mil habitantes dos 9 concelhos que integram o território da CIM Terras de Trás-os-Montes têm ao seu dispor uma nova rede de transporte público. O serviço pretende responder à falta de ligações regulares em localidades mais pequenas e isoladas, que para se deslocarem à sede do concelho tinham muitas vezes de pagar um táxi. A partir de 14 de setembro, o novo modelo vai combinar carreiras regulares com um sistema flexível de transporte a pedido destinado às aldeias com menos de 40 habitantes. Este novo sistema representa um investimento de cerca de 5 milhões de euros anuais ao longo dos próximos 4 anos e abrange os concelhos de Alfândega da Fé, Bragança, Macedo Cavaleiros, Mirandela, Mugadouro, Miranda do Douro, Vinhais, Vimioso e Vila Flor. Pouco depois das 8 da manhã, chega à central de camionagem de Mirandela o autocarro que faz a ligação desde Vila Flor. Tânia Gaspar estava privada de transporte próprio e aproveitou para fazer a viagem de autocarro, que aconteceu pela primeira vez, e aplaude a iniciativa.
8: Muito, muito importante, faz muita falta, realmente faz. Porque às vezes quando não tem um carro próprio, né, tem que usar e é benéfico, é muito bom, muito bom.
7: A Dozinda Trigos chegou num autocarro proveniente de Milhais, aldeia que não tem transporte regular, a não ser em período escolar.
9: É assim a primeira vez.
10: Mas como é que vinha antigamente?
9: Vinha de carro de meus amigos, do Navalho, dos Abidagos.
10: Ah, então não tinha transporte
9: regular? Não.
10: Então tu acha que é uma boa medida?
9: É sim.
10: Ainda por cima para já é gratuito?
9: É sim, até setembro.
10: Então vai começar a vir com mais regularidade?
9: Vou sim, sempre.
7: Para facilitar esta fase de arranque e incentivar os utilizadores a conhecerem a nova rede de transportes, a utilização de todos os serviços é gratuita até 13 de setembro. Carlos Eduardo, que se preparava para fazer a ligação Mirandela-Vila Flor, ficou contente com a novidade.
11: Mas já tinha eu tardia aqui o dinheiro já para pagar, diz que é gratuito.
10: Gostou da novidade, ser gratuito?
11: Para mim nem arranja, nem arranja. Eu é hábito pagar, vou pagar igual que eu vou usar isto ao chofer para ele beber um café, vale?
7: Esta medida há vários anos reivindicada pelos autarcas da região surge como uma resposta ao isolamento de muitas localidades do interior, uma questão de justiça na ótica de Pedro Lima, presidente de Acime Terras de Trás-os-Montes, lamentando que tenham de ser as autarquias a substituir-se ao Estado.
12: O Estado deixou de prestar serviço às populações nas aldeias, nos lugares e, subsequentemente, nas vilas também, criando a necessidade desse transporte para princípios básicos de saúde, educação ou até interação com organismos estatais. Portanto, às vezes até para cumprimento legal de obrigações, os cidadãos têm que se deslocar e isso não estava em provimento. Portanto, a CIM Terras Trás-os-Montes, numa questão de justiça, decidiu lançar este novo sistema de transportes que vai abranger toda a geografia, nomeadamente Terras de Trás-os-Montes, os 9 municípios, e com ligações das aldeias e dos lugares para a sede do concelho, mas também com ligações entre os concelhos, promovendo uma coesão territorial bastante completa e também combatendo o isolamento das populações.
3: A nova operação contará com 90 autocarros, dos quais 30 serão veículos verdes, limpos. O sistema permitirá manter as ligações já existentes nas localidades servidas por carreiras regulares, mas vai introduzir uma solução inovadora para as aldeias onde não existe qualquer transporte público de ligação à sede do concelho. Nesses casos, o serviço vai ser ativado mediante solicitação dos utilizadores, através de uma articulação entre as câmaras municipais, juntas de freguesia e operador de transporte. É o chamado transporte a pedido.
12: Onde as pessoas podem pedir o seu transporte, o transporte que necessitam, adequado às suas necessidades. Isto vai atender prioritariamente àquelas aldeias que têm menos de 40 habitantes. E, portanto, aí sim teremos uma rede de transportes que será completa, abrangente, chegará a todo o território e chegará a todas as pessoas. E os nossos presidentes de junta, como autarcas de proximidade, sem dúvida, que são as pessoas adequadas e que vão colaborar nesse sentido.
3: Até 13 de setembro o transporte será gratuito. Pedro Lima espera que, posteriormente, o Governo venha a criar mecanismos de apoio financeiro específicos para este tipo de soluções de mobilidade em territórios de baixa densidade.
12: O que estamos a ponderar fazer é entrarmos com aquele desconto de 50%, mas também, até lá, teremos com certeza a oportunidade de nos sentarmos com a tutela e a nossa expectativa é que realmente consigamos ter um transporte público tendencialmente gratuito em Trás-os-Montes, para assim também promover, portanto, uma maior sustentabilidade ambiental, porque é o nosso maior património. E o transporte público faz todo sentido neste território, porque os serviços estão muito concentrados, de saúde, de educação, nos diversos concelhos.
3: O serviço de transporte estará para a cidade duas vezes por semana, com duas viagens por dia, sendo reforçadas nos dias de feira da sede de cada concelho, em que serão asseguradas três viagens. Continua o impasse no agrupamento de escolas de Mirandela. Sofia Alves venceu as eleições há cerca de um mês, mas ainda não tomou posse como diretora por falta de quórum na reunião do Conselho Geral para o efeito. Há ações administrativas interpostas no Tribunal Administrativo e Fiscal de Mirandela por parte do candidato que perdeu por um voto, alegando falta de requisitos da candidata vencedora no processo eleitoral em causa, podem agora ditar a nomeação de uma comissão administrativa provisória. O processo de eleição do novo diretor do agrupamento de escolas de Mirandela, o maior do distrito de Bragança, com cerca de 2.100 alunos, encontra-se há cerca de um mês num autêntico bloqueio institucional e operacional, a poucas semanas do início do novo ano letivo. E o caso já só deve ser resolvido pela intervenção do Tribunal Administrativo Fiscal de Mirandela, onde deram entrada duas ações administrativas, uma delas relativa a um contencioso eleitoral. Recorde-se que Sofia Alves venceu o ato eleitoral na segunda volta com mais um voto, 11 contra 10, do que Vasco Sousa, mas este apresentou uma reclamação invocando a ausência de documentação essencial e obrigatória por lei para que a candidata eleita pudesse concorrer ao cargo, nomeadamente o registro de acreditação pelo Conselho Científico Pedagógico. Esta reclamação levou João Bento, o presidente do Conselho Geral, a convocar uma reunião e a dar conhecimento da novidade, onde os membros acabaram por não chegar a consenso quanto ao que deveriam ser as decisões a tomar por aquele órgão. Ao que apuramos, o presidente terá defendido que o caso teria de ser analisado e tratado por entidade competente, neste caso a Agência do Sistema Educativo, para onde foi enviado todo o processo para ser homologado no prazo de 10 dias após a sua recepção. Entendia João Bento que, como já tinha ultrapassado o prazo e não houve qualquer informação em contrário, a homologação seria tácita. Outro entendimento tinham vários membros do Conselho Geral que defendiam o pedido de um parecer jurídico à Procuradoria-Geral da República e à CCDRN. João Bento não esteve de acordo com esta segunda possibilidade porque, no seu entender, o procedimento só serviria para protelar a tomada de posse da diretora eleita. Perante isto, João Bento decidiu bater com a porta, comunicando por escrito aos restantes membros. Passou a liderar o Conselho Geral Joaquim Pereira, o membro mais velho daquele órgão, que agendou a tomada de posse de Sofia Alves para esta terça-feira. Contudo, a reunião acabou por não se realizar por falta de quórum, uma vez que a maioria dos conselheiros recusou participar perante as dúvidas que existem quanto ao que vai decidir o Tribunal Administrativo e Fiscal de Mirandela. Ninguém se mostra disponível para prestar declarações sobre o assunto, mas fonte bem colocada adianta que o processo é considerado urgente por parte do TAF de Mirandela, pelo que uma decisão sobre o diferimento ou indiferimento destas providências cautelares deve acontecer até ao final do mês de agosto. Perante este cenário, cresce a incerteza na comunidade escolar, sendo expectável que possa haver necessidade de ser nomeada uma comissão administrativa provisória para assumir de emergência a gestão da instituição antes do regresso às aulas. O Sport Clube Mirandela já iniciou esta quarta-feira os trabalhos de preparação da temporada 2026-2027 com vista à participação na divisão de honra da Associação de Futebol de Bragança, depois de ter descido do Campeonato de Portugal no ano em que comemorou o centenário. Depois da desilusão, o presidente da direção do clube alvinegro, Carlos Correia, diz que não há outro caminho a não ser vencer o distrital e regressar ao Campeonato de Portugal.
13: O único objetivo aqui desta época do Mirandela é a subida da divisão, não há outra palavra para dizer, e para assumirmos isso. Queremos pôr o Mirandela no campeonato que merece, que é no Campeonato de Portugal, minimamente. Vamos ter adversários difíceis, porque sabe que na distrital toda a gente quer ganhar o Mirandela. Pronto, mas estamos conscientes disso, que não vai ser fácil. É complicado hoje em dia, porque eu costumo dizer que todas as equipas do distrital agora têm bons jogadores, porque vêm brasileiros, vêm estrangeiros, vêm colombianos, vêm de todo lado, e todos eles também se preparam bem, portanto vamos nos preparar para isso.
3: Para concretizar esse objetivo, a direção deu um voto de confiança a Abel Pereira, treinador que renovou pelos alvinegros, depois de ter estado ao leme da equipa nos últimos jogos da época transata. O jovem técnico de 36 anos não tem qualquer dúvida em assumir que o Mirandela é o super favorito a vencer a prova.
14: Sim, claro que sim. Isso é mais que óbvio. Acho que eu não tive cá os outros anos na distrital, mas é mais que óbvio. Se é uma equipa de Campeonato de Portugal ou de Liga 3, dada a tudo que é esta cidade, dada a tudo que são estes adeptos, nem sequer vou falar em relação a estarmos numa distrital. O Mirandela estar numa distrital, para mim, é inconcebível, e acho que o objetivo não é claro, é claríssimo, e é subir a divisão. Ponto final.
3: Apesar disso, Abel Pereira não espera facilidades por parte dos adversários.
14: Aquilo que nos espera é aquilo que é os campeonatos distritais. As equipas, se calhar, não tão organizadas, as equipas a irem a cada bola como se fosse a última, campos difíceis, e nós vamos ter que saber também jogar um bocadinho por aí, muito diferente àquilo que é o Campeonato de Portugal, como é óbvio, equipas com outro tipo de qualidade. Mas a verdade é que eu costumo dizer que nos distritais há pouco tempo para pensar quando temos a bola, e sabemos que vão ser jogos muito, muito difíceis, porque é o que eu digo, as equipas podem não ter aquela qualidade técnica, mas a verdade é que dão tudo o que têm em campo, e sabemos que vai ser uma luta, mas é aquilo que eu digo. Vamos ter que ser jogo a jogo, como é óbvio.
3: Este ano o plantel volta a ter uma autêntica revolução, com 12 jogadores novos, mantendo-se apenas 7 da época transata. Abel Pereira tem uma explicação para estas alterações no plantel.
14: Nós quisemos que também, de certa forma, não vou dizer se calhar o limpar a casa, mas de certa forma arranjar um plantel um pouco mais misto, não só com juventude, mas também com um pouco de maturidade, porque acho que é importante. No ano passado era uma equipa demasiado jovem, e acho que a maturidade aliado à juventude, acho que é muito mais fácil, não só para nós enquanto treinadores, como é óbvio, porque acho que a juventude é bom pela irreverência também, e a maturidade é bom pela experiência, e acho que o objetivo deste ano é limpar um bocadinho tudo aquilo que tem sido estes anos e começar de forma que para o próximo ano, porque já ambicionamos o Campeonato de Portugal, como é óbvio, já ficarmos com aquele núcleo mais forte de 13, 14 jogadores, porque acho que andarmos de época para época a trocar 20, 22 jogadores ou 18 jogadores por época, aí as coisas depois não vão dar certo, porque não há uma linha, e quando não há uma linha depois acontece estas oscilações de subir, descer, de subir, descer, e nós não queremos isso.
3: Um dos jogadores experientes é Fernando Clemente, o defesa central mirandelense de 41 anos, que regressa à casa depois de há 2 anos ter ajudado o clube a subir ao Nacional. Agora quer repetir a proeza e devolver o seu clube do coração ao Campeonato de Portugal, admitindo que a sua presença também é importante para o balneário.
15: Acima de tudo, é mesmo o clube. É o clube da terra onde eu nasci, da terra onde cresci, da terra onde dei os primeiros passos no futebol, não é? Da formação. E é sempre uma terra especial, um clube especial, e não há muito a negociar, nem muito a falar da minha vinda para aqui, a não ser porque é um clube especial. Não há muitos segredos, é um clube que eu sempre gostei de representar. Há 2 anos tive essa felicidade, gostei bastante. Portanto, este ano o convite foi feito, as coisas também se alinharam, e estou feliz por estar aqui para poder ajudar o clube também a regressar aos palcos onde merece estar e onde deve ficar mais tempo. O que eu tento dar também, para além do que dou dentro de campo, é um pouco da minha experiência na distrital, não é? São longos anos também. Um pouco também orientar a malta mais nova e quem vem de novo para a representação deste clube, que é um clube centenário neste momento no distrito, portanto é o clube mais antigo da região.
3: O plantel do Mirandela tem 19 jogadores, dos quais 12 são reforços, mas ainda não está completo. O início do campeonato distrital está marcado para 13 de setembro.
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1: 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Letra A. Analepse, nome feminino, na literatura, parte de uma narrativa referente ao que, tendo acontecido antes, se narra depois. Por exemplo, chegou a casa tendo passado pela tabacaria. É também o processo narrativo conhecido por flashback. Analepsia. Na medicina, é a restauração das forças após uma doença. Convalescença.
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0: 10 horas.
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1: Desde o início desta semana, cerca de 100 mil habitantes dos 9 concelhos que integram o território da CIM Terras de Trás-os-Montes têm ao seu dispor uma nova rede de transporte público. O serviço pretende responder à falta de ligações regulares em localidades mais pequenas e isoladas, que para se deslocarem à sede do concelho tinham muitas vezes de pagar um táxi. A partir de 14 de setembro, o novo modelo vai combinar carreiras regulares com um sistema flexível de transporte a pedido destinado às aldeias com menos de 40 habitantes. Este novo sistema representa um investimento de cerca de 5 milhões de euros anuais ao longo dos próximos 4 anos, e abrange os concelhos de Alfândega da Fé, Bragança, Macedo Cavaleiros, Mirandela, Mugodouro, Miranda do Douro, Vinhais, Vimioso e Vila Flor. Pouco depois das 8 da manhã, chega à central de camionagem de Mirandela o autocarro que faz a ligação desde Vila Flor. Tânia Gaspar estava privada de transporte próprio e aproveitou para fazer a viagem de autocarro, o que aconteceu pela primeira vez, e aplaude a iniciativa.
2: Muito, muito importante, faz muita falta, realmente faz. Porque às vezes quando não tem um carro próprio, né, tem um que usar e é benéfico. É muito bom, é muito bom.
1: A Dozinda Trigo chegou num autocarro proveniente de Milhais, aldeia que não tem transporte regular, a não ser em período escolar.
3: Essa é a primeira vez.
4: Mas como é que vinha antigamente?
3: Vinha de carro de meus amigos, do Navalho, dos Abidagos.
4: Ah, então não tinha transporte
3: regular? Não.
4: Então tu acha que é uma boa medida?
3: É sim.
4: Ainda por cima para já é gratuito?
3: É sim, até setembro.
4: Então vai começar a vir com mais regularidade?
3: Sim, sempre.
1: Para facilitar esta fase de arranque e incentivar os utilizadores a conhecerem a nova rede de transportes, a utilização de todos os serviços é gratuita até 13 de setembro. Carlos Eduardo, que se preparava para fazer a ligação Mirandela-Vila Flor, ficou contente com a novidade.
5: Mas já tinha eu trazia aquele dinheiro já para pagar, diz que é gratuito.
4: Gostou da novidade, ser gratuito?
5: Para mim nem arranja, nem arranja. Eu é hábito pagar, não. Eu vou pagar igual que eu vou usar isto ao chofer para ele beber um café. Vale?
1: Esta medida há vários anos reivindicada pelos autarcas da região surge como uma resposta ao isolamento de muitas localidades do interior, uma questão de justiça na ótica de Pedro Lima, presidente de Acime Terras de Trás-os-Montes, lamentando que tenham de ser as autarquias a substituir-se ao Estado.
6: O Estado deixou de prestar serviço às populações nas aldeias, nos lugares e, subsequentemente, nas vilas também, criando a necessidade desse transporte para princípios básicos de saúde, educação ou até interação com organismos estatais. Portanto, às vezes até para cumprimento legal de obrigações, os cidadãos têm que se deslocar e isso não estava em provimento. Portanto, assim, Terras Trás-os-Montes, numa questão de justiça, decidiu lançar este novo sistema de transportes que vai abranger toda a geografia, nomeadamente Terras de Trás-os-Montes, os 9 municípios, e com ligações das aldeias e dos lugares para a sede do concelho, mas também com ligações entre os concelhos, promovendo uma coesão territorial bastante completa e também combatendo o isolamento das populações.
1: A nova operação contará com 90 autocarros, dos quais 30 serão veículos verdes, limpos. O sistema permitirá manter as ligações já existentes nas localidades servidas por carreiras regulares, mas vai introduzir uma solução inovadora para as aldeias onde não existe qualquer transporte público de ligação à sede do concelho. Nesses casos, o serviço vai ser ativado mediante solicitação dos utilizadores, através de uma articulação entre as câmaras municipais, juntas de freguesia e operador de transporte. É o chamado transporte a pedido.
6: Onde as pessoas podem pedir o seu transporte, o transporte que necessitam, adequado às suas necessidades. Isto vai atender prioritariamente àquelas aldeias que têm menos de 40 habitantes. E, portanto, aí sim teremos uma rede de transportes que será completa, abrangente, chegará a todo o território e chegará a todas as pessoas. E os nossos presidentes de junta, como autarcas de proximidade, sem dúvida, que são as pessoas adequadas e que vão colaborar nesse sentido.
1: Até 13 de setembro o transporte será gratuito. Pedro Lima espera que, posteriormente, o Governo venha a criar mecanismos de apoio financeiro específicos para este tipo de soluções de mobilidade em territórios de baixa densidade.
6: O que estamos a ponderar fazer é entrarmos com aquele desconto de 50%, mas também, até lá, teremos com certeza a oportunidade de nos sentarmos com a tutela e a nossa expectativa é que realmente consigamos ter um transporte público tendencialmente gratuito em Trás-os-Montes, para assim também promover portanto, uma maior sustentabilidade ambiental, porque é o nosso maior património. E o transporte público faz todo o sentido neste território, porque os serviços estão muito concentrados, de saúde, de educação, nos diversos concelhos.
1: O serviço de transporte estará à periodicidade 2 vezes por semana, com 2 viagens por dia, sendo reforçadas nos dias de feira da sede de cada concelho, em que serão asseguradas 3 viagens. Continua o impasse no agrupamento de escolas de Mirandela. Sofia Alves venceu as eleições há cerca de 1 mês, mas ainda não tomou posse como diretora por falta de quórum na reunião do Conselho Geral para o efeito. Ações administrativas interpostas no Tribunal Administrativo e Fiscal de Mirandela por parte do candidato que perdeu por 1 voto, alegando falta de requisitos da candidata vencedora no processo eleitoral em causa, podem agora ditar a nomeação de uma comissão administrativa provisória. O processo de eleição do novo diretor do agrupamento de escolas de Mirandela, o maior do distrito de Bragança, com cerca de 2.100 alunos, encontra-se há cerca de 1 mês num autêntico bloqueio institucional e operacional, a poucas semanas do início do novo ano letivo. E o caso já só deve ser resolvido pela intervenção do Tribunal Administrativo Fiscal de Mirandela, onde deram entrada 2 ações administrativas, uma delas relativa a um contencioso eleitoral. Recorde-se que Sofia Alves venceu o ato eleitoral na segunda volta com mais 1 voto, 11 contra 10, do que Vasco Sousa, mas este apresentou uma reclamação invocando a ausência de documentação essencial e obrigatória por lei para que a candidata eleita pudesse concorrer ao cargo, nomeadamente o registro de acreditação pelo Conselho Científico Pedagógico. Esta reclamação levou João Bento, o presidente do Conselho Geral, a convocar uma reunião a dar conhecimento da novidade, onde os membros acabaram por não chegar a consenso quanto ao que deveriam ser as decisões a tomar por aquele órgão. Ao que apuramos, o presidente terá defendido que o caso teria de ser analisado e tratado por entidade competente, neste caso a Agência do Sistema Educativo, para onde foi enviado todo o processo para ser homologado, no prazo de 10 dias após a sua recepção. Entendia João Bento que, como já tinha ultrapassado o prazo e não houve qualquer informação em contrário, a homologação seria tácita. Outro entendimento tinham vários membros do Conselho Geral que defendiam o pedido de um parecer jurídico à Procuradoria-Geral da República e à CCDRN. João Bento não esteve de acordo com esta segunda possibilidade, porque, a seu entender, o procedimento só serviria para protelar a tomada de posse da diretora eleita. Perante isto, João Bento decidiu bater com a porta, comunicando por escrito aos restantes membros. Passou a liderar o Conselho Geral Joaquim Pereira, o membro mais velho daquele órgão, que agendou a tomada de posse de Sofia Alves para esta terça-feira. Contudo, a reunião acabou por não se realizar por falta de quórum, uma vez que a maioria dos conselheiros recusou participar perante as dúvidas que existem quanto ao que vai decidir o Tribunal Administrativo e Fiscal de Mirandela. Ninguém se mostra disponível para prestar declarações sobre o assunto, mas fonte bem colocada adianta que o processo é considerado urgente por parte do TAF de Mirandela, pelo que uma decisão sobre o diferimento ou indiferimento destas providências cautelares deve acontecer até ao final do mês de agosto. Perante este cenário, cresce a incerteza na comunidade escolar, sendo expectável que possa haver a necessidade de ser nomeada uma comissão administrativa provisória para assumir de emergência a gestão da instituição antes do regresso às aulas. O Sport Clube Mirandela já iniciou esta quarta-feira os trabalhos de preparação da temporada 2026-2027, com vista à participação na divisão de honra da Associação de Futebol de Bragança, depois de ter descido do Campeonato de Portugal no ano em que comemorou o centenário. Depois da desilusão, o presidente da direção do clube alvinegro, Carlos Correia, diz que não há outro caminho a não ser vencer o distrital e regressar ao Campeonato de Portugal.
7: O único objetivo aqui desta época do Mirandela é a subida da divisão, não há outra palavra para dizer, e para assumirmos isso, queremos pôr o Mirandela no campeonato que merece, que é no Campeonato de Portugal, minimamente. Vamos ter adversários difíceis, porque sabe que na distrital toda a gente quer ganhar o Mirandela. Pronto, mas estamos conscientes disso, que não vai ser fácil. É complicado hoje em dia, porque eu costumo dizer que todas as equipas do distrital agora têm bons jogadores, porque vêm brasileiros, vêm estrangeiros, vêm colombianos, vêm de todo lado. E todos eles também se preparam bem, portanto vamos nos preparar para isso.
1: Para concretizar esse objetivo, a direção deu um voto de confiança a Abel Pereira, treinador que renovou pelos alvinegros, depois de ter estado ao leme da equipa nos últimos jogos da época transata. O jovem técnico de 36 anos não tem qualquer dúvida em assumir que o Mirandela é o super favorito a vencer a prova.
8: Sim, claro que sim. Isso é mais que óbvio. Acho que eu não tive cá os outros anos na distrital, mas é mais que óbvio. Se é uma equipa de Campeonato de Portugal ou de Liga 3, dada a tudo que é esta cidade, dada a tudo que são estes adeptos, nem sequer vou falar em relação a estarmos numa distrital. O Mirandela estar numa distrital para mim é inconcebível, e acho que o objetivo não é claro, é claríssimo, e é a subida da divisão, ponto final.
1: Apesar disso, Abel Pereira não espera facilidades por parte dos adversários.
8: Aquilo que nos espera é aquilo que é os campeonatos distritais. As equipas, se calhar, não tão organizadas, as equipas a irem a cada bola como se fosse a última, campos difíceis, e nós vamos ter que saber também jogar um bocadinho por aí, muito diferente àquilo que é o campeonato de Portugal, como é óbvio, equipas com outro tipo de qualidade, mas a verdade é que eu costumo dizer que nos distritais há pouco tempo para... Há pouco tempo para pensar quando temos a bola, e sabemos que vão ser jogos muito, muito difíceis, porque é o que eu digo, as equipas são, podem não ter aquela qualidade técnica, mas a verdade é que dão tudo o que têm em campo, e sabemos que vai ser uma luta, mas é aquilo que eu digo. Vamos ter que ser jogo a jogo, como é óbvio.
1: Este ano o plantel volta a ter uma autêntica revolução, com 12 jogadores novos, mantendo-se apenas 7 da época transata. Abel Pereira tem uma explicação para estas alterações no plantel.
8: Nós quisemos que também, de certa forma, não vou dizer se calhar o limpar a casa, mas de certa forma arranjar um plantel um pouco mais misto, não só com juventude, mas também com um pouco de maturidade, porque acho que é importante. No passado era uma equipa demasiado jovem, e acho que a maturidade aliado à juventude, acho que é muito mais fácil, não só para nós enquanto treinadores, como é óbvio, porque acho que a juventude é bom pela irreverência também, e a maturidade é bom pela experiência. E acho que o objetivo deste ano é limpar um bocadinho tudo aquilo que tem sido estes anos e começar de forma que para o próximo ano, porque já ambicionamos o Campeonato de Portugal, como é óbvio, já ficarmos com aquele núcleo mais forte de 13, 14 jogadores, porque acho que andarmos de época para época a trocar 20, 22 jogadores ou 18 jogadores por época, aí as coisas depois não vão dar certo, porque não há uma linha, e quando não há uma linha depois acontece estas oscilações de subir e descer, e nós não queremos isso.
1: Um dos jogadores experientes é Fernando Clemente, o defesa central mirandense de 41 anos, que regressa à casa depois de há 2 anos ter ajudado o clube a subir ao Nacional. Agora quer repetir a proeza e devolver o seu clube do coração ao Campeonato de Portugal, admitindo que a sua presença também é importante para o balneário.
9: Acima de tudo, é mesmo o clube. É o clube da terra onde eu nasci, da terra onde cresci, da terra onde dei os primeiros passos no futebol, não é? Da formação. E é sempre uma terra especial, um clube especial, e não há muito a negociar, nem muito a falar da minha vinda para aqui, a não ser porque é um clube especial. Não há muitos segredos, é um clube que eu sempre gostei de representar. Há 2 anos tive essa felicidade e gostei bastante. Portanto, este ano o convite foi feito, as coisas também se alinharam, e estou feliz por estar aqui para poder ajudar o clube também a regressar aos palcos onde merece estar e onde deve ficar mais tempo. O que eu tento dar também, para além do que dou dentro de campo, é um pouco da minha experiência na distrital, não é? São longos anos também. Um pouco também orientar a malta mais nova e quem vem de novo para a representação deste clube, que é um clube centenário neste momento no distrito, portanto é o clube mais antigo da região.
1: O plantel do Mirandela tem 19 jogadores, dos quais 12 são reforços, mas ainda não está completo. O início do campeonato distrital está marcado para 13 de setembro.

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0: Continua o impasse no grupamento de escolas de Mirandela. Sofia Alves ainda não tomou posse como diretora por falta de quórum do Conselho Geral. Desde o início desta semana, cerca de 100 mil habitantes dos 9 concelhos que integram o território da CIM Terras de Trás-os-Montes têm ao seu dispor uma nova rede de transporte público. O serviço pretende responder à falta de ligações regulares em localidades mais pequenas e isoladas, que para se deslocarem à sede do concelho tinham muitas vezes de pagar um táxi. A partir de 14 de setembro, o novo modelo vai combinar carreiras regulares com um sistema flexível de transporte a pedido destinado às aldeias com menos de 40 habitantes. Este novo sistema representa um investimento de cerca de 5 milhões de euros anuais ao longo dos próximos 4 anos, e abrange os concelhos de Alfândega da Fé, Bragança, Macedo Cavaleiros, Mirandela, Mugodouro, Miranda do Douro, Vinhais, Vimioso e Vila Flor. Pouco depois das 8 da manhã, chega à central de caminhonagem de Mirandela o autocarro que faz a ligação desde Vila Flor. Tânia Gaspar estava privada de transporte próprio e aproveitou para fazer a viagem de autocarro, o que aconteceu pela primeira vez, e aplaude a iniciativa.
1: Muito, muito importante, faz muita falta, realmente faz. Porque às vezes quando não tem um carro próprio, né, tem um que usar e é benéfico. É muito bom, é muito bom.
0: A Dozinda Trigo chegou num autocarro proveniente de Milhais, aldeia que não tem transporte regular, a não ser em período escolar.
2: Essa é a primeira vez.
3: Mas como é que vinha antigamente?
2: Vinha de carro de meus amigos do Navalho, dos Abidagos.
3: Ah, então não tinha transporte regular?
2: Não.
3: Então tu achas que é uma boa medida?
2: É sim.
3: Ainda por cima para já é gratuito?
2: É sim, até setembro.
3: Então vai começar a vir com mais regularidade?
2: Boa, sim, sempre.
0: Para facilitar esta fase de arranque e incentivar os utilizadores a conhecerem a nova rede de transportes, a utilização de todos os serviços é gratuita até 13 de setembro. Carlos Eduardo, que se preparava para fazer a ligação Mirandela-Vila Flor, ficou contente com a novidade.
4: Mas já tinha o dinheiro já para pagar, diz que é gratuito.